0: Barbosa, linha de lado, arremesso pro Galo bater, Prefeitura de Nova Lima, o futuro mora aqui, é lateral a ser cobrado, já já o 18 e o 5 no Juventude, é lateral que o Coelho vai pra cobrança, ele se prepara, vai jogar a bola pra dentro da grande área, Igor Gomes se movimenta ali na entrada da grande área, Natanael fica com ela, lateral cobrado, Natanael no chão, falta do Diogo Barbosa em cima dele, jogo parado aqui no Alfredo Jaconi, é falta pro Galo jogar a bola pra dentro da grande área, o Igor Gomes tá lá, Paulo Azeredo.
1: Ele entrou também com essa missão, né? O Bernard tinha a função também de bater a bola parada, né? Bater a falta, o escanteio, o Igor Gomes na arena carimbou o travessão, quem sabe, hein? Cruzamento na área, na cabeça do Juan, hein? Quem sabe, hein, Barbante? Barbante neles, meu filho, 0-0 informando no Médio BH.
0: Olha o Paulo Azeredo vendo o futuro aí, vem Igor Gomes, pé direito, levantamento lá na segunda trave, subiu o Jandrei, tirou de suco, volta a bola pro Renan Lodi, clareou pra canhota, deu no Dudu, recolhe, traz no pé direito, Lianco pede mais atrás um apoio, dá um apoio, recebe a bola, Lianco protege a bola, faz o lançamento, levantamento lá na linha de fundo, ponta direita pro Igor, pé direito de primeira, tentou colocar pra dentro da área, defesa do Juventude, tirou, o Galo pressiona, o Galo martela, o Galo morde, vai embora, bica, Igor Gomes cruzou de canhota pro Dudu na linha de fundo, Gabriel Pinheiro. Chega o zagueiro do Juventude, joga a bola pela linha de fundo. É escanteio pro Galo bater, Azeredo.
1: É escanteio, agora do outro lado, a falta do lado direito, escanteio do lado esquerdo. O Atlético vai tentando nas bolas alçadas. É a bola parada que decide tanto. Capricha Galo, vai lá agora, parece que o Dudu, né? Não, Lodi. Lodi na cobrança, vai com ele, Abílio. 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Aqui o trabalho não para.
0: Aí o que aconteceu? O Lodi saiu da bola, deixou pro Igor. Cruzou quase que rasteira. No joelho do Lucas Mineiro, que fez o corte. Lateral vai ser cobrado aqui pelo lado esquerdo. Já se prepara para cobrar ali o Renan Lodi. Toca a bola para trás, trabalha com o Lianco. Enquanto isso, os jogadores do Juventude ali parados há cerca de 3, 4 minutos para entrarem, mas o Juventude espera. A torcida vaia. Dudu erra o passe. Gabriel Pinheiro corta e sofre a falta no campo de. Ih, não foi falta, não! É bola pro Galo! Natanael pela ponta direita, recolheu, tocou no Coelho. Coelho aqui na ponta, encara a marcação do Diogo Barbosa, que dá um totazinho nela e joga pra fora. Vem aí as substituições do time do Juventude. Cláudio Rezende.
2: E o Bárbara vai aproveitar e vai colocar também. Maicon 8 e Minda 27. Daqui a pouquinho. Primeiro Juventude.
0: Que tá tirando camisa de número 25. Primeiro. O Jato vai embora, Azeredo.
1: É isso, Safira. Safira vai embora. Tá pintando aí o camisa 5, que era cotado para ser titular, Luan Martins. E também o camisa 18. Anota aí, Pedro Abílio. 18 é o Luiz Amarília. Vai fazer sua estreia, hein? Centroavante paraguaio. Tá saindo o camisa número 11, o Fábio Lima. Amarília em campo. E também Luan Martins. Saindo o Fábio Lima. E segundo Pedro Abílio, o Chato. Vou assinar embaixo também. Safira, viu, Pedro Abílio? Vai, Rezende.
2: E agora as saídas do Galo. Alan Franco vai embora com a 21 para a entrada do Maicon, número 8. E o Minda. O Minda vai vir no lugar de quem, hein? Sobe a placa do Vitor Hugo. Vai embora o Vitor Hugo. Vem o Minda com a 27 no Galo. As mexidas. Ainda tem uma, hein? Ainda tem uma barba para fazer ainda no jogo. Informando. Banco Mercantil.
0: Na Itatiaia, 9 da noite, 8 minutos, a bola rola, o tempo não para, 33 do segundo tempo na Copa do Brasil, 0 pro Juventude, 0 também pro Galo.
3: Amanhã, com o Maracanã lotado, 50 mil ingressos quase já vendidos, tem Fluminense e Vasco da Gama na ida 0-0.
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0: Ser Barbante neles, Galo. Aqui falta pro Juventude. Lado esquerdo do campo de ataque. Início do campo ofensivo do time da casa. Aqui em Caxias do Sul vai se desenhando uma disputa por pênaltis. 34 minutos. Pouco mais de 10 minutos e os acréscimos pro Galo resolver sua vida. Copa do Brasil. Copa do Brasil em jogo eliminatório. Volta pro time do Juventude. Bola jogada pra dentro da área. Raiz Silva cobrou. Tem um toque de cabeça ajeitando pro outro lado. Natanael corta a mão. Ela volta pelo lado esquerdo. O Coelho não conseguiu tomar. Diogo Barbosa pega o rebote. Toca na entrada da grande área. Aí recolheu pelo lado esquerdo. Raí deu na canhota pro Pablo Roberto. Limpou o Natanael. Ficou com a bola. Balança o corpo ainda. Pablo Roberto segura a bola aqui na lateral esquerda. Fica com ela. Tenta o drible. Vai pro chão. Driblou de

0: ainda mais entrando nessa reta final de jogo, do que pode vir a acontecer aí na frente, quem sabe penalidades, né? O Mina é para dar uma velocidade nesse final de jogo, tentar ainda um contra-ataque, uma bola rápida com ele para tentar fazer o gol. Mas está muito amarrado o jogo, Pedro Abílio.
1: Vitor Hugo marcado demais, hein, Edu?
2: Bastante marcado, e o Minda entra pelo corredor central como meia esquerda, né? O Igor Gomes na meia direita, segue o Coelho aberto por um lado, o Dudu por outro. O Barba tá mantendo o time ofensivo, ele renova o time fisicamente, mas é um galo ofensivo montado para tentar fazer gol. Mas é aquela coisa, né? Há o risco atrás também, então não dá para dar o all-in e pro tudo ou nada.
1: Diogo Barbosa pela esquerda, cruzou na boca do gol, Lianco tira de cabeça, tenta pegar o rebote, o Pinheiro lá pela direita, ele ganha no corpo do Minda, fica no chão pedindo falta, o juiz não deu nada. 36 minutos do segundo tempo, tá com ela o Lucas Mineiro, entrada na grande área, deu na frente, o passe é curto, chegando no Luan Martins, ele rola a bola para trás, Lucas Mineiro fuzila, é aquela bola no meio do gol, mas ela vem venenosa, Cláudio Rezende.
3: É, ela vem com curva, e aí o Emerson, pra não correr risco, mandou pela linha de fundo, mandou pra escanteio. É a bola perigosa, né, do Juventude. O jogador do Juventude tá preparado lá do outro lado, e ali a turma tá querendo a bola pro escanteio. Tem um jogador do Juventude lá do outro lado, o árbitro falou, é do lado esquerdo. Mas o jogador do Juventude está lá pronto para bater o escanteio na direita, olha lá.
1: Eu também achei que a bola tinha saído por cima, mas para cá. Mas aí é escanteio na ponta direita pro Juventude. 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Vem bola para dentro da área, se prepara lá para cobrança. O time do Juventude, levantamento, buscando a segunda trave. Everson tira de soco. Gabriel Pinheiro tenta pegar o rebote aqui na direita. Ele toca a curta bola para trás. Pablo Roberto devolve para a área. Lianco subiu, cortou de cabeça. Rebote dos caras pelo lado direito. O Amarília tocou pela lateral direita. Lançamento vem da canhota. E vai direto pela linha de fundo, é só tiro de meta pro Galo bater. 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Posse de bola pro Galo no seu campo de defesa. O Atlético na Copa do Brasil está buscando repetir um feito de 2016, né, Cláudio? Que é eliminar este Juventude. Foi há 10 anos, né, Claudão?
3: Foi. No Mineirão, 1-0, gol do Lucas Prato. Aqui, o Juventude ganhou de 1-0, tempo normal. Penalidades, o Vitor, São Vitor pegou duas e o Galo classificou.
1: Maicon com a bola, toca de esquerda para trás, ela vem pro Everson dentro da pequena área, marcado, ele tem que se livrar dela, lança pro Natanael aqui na direita, coloca no chão, tenta correr, vai pro chão, pede a falta, falta marcada, falta do Pablo Roberto para cima do Natanael. No campo de defesa, falta já cobrada. Natanael coloca a bola para trás, ele trabalha com o Lianco. Lianco vira, aí por dentro tem a opção do Maicon. Maicon entrou inteiro agora nesse segundo tempo. O Minda também tá com ela, toca pro Dudu. Dudu também, a gente espera que sim. Dudu toca de pé direito, a bola para trás, ela vem no Lodi. Lodi para Lianco, do outro lado tem Natanael. Recolhe pelo lateral direito, início do campo de ataque do Galo, ele toca na frente pro Coelho, buscou, fez a finta pra dentro contra o Diogo Barbosa, arrasta junto à marcação, toca pra trás, entrega no Juan. Juan Tressoldi no círculo central, 38 para 39. São quase 4 tempos jogados sem gols no confronto na Copa do Brasil. Coelho, pé direito na frente do círculo pro Maicon, achou de canhota, bola pra trás, ela vem pro Lianco, outra vez lado esquerdo, vai pro Renan Lodi, tenta passar pela metade do gramado, rola a bola pro Alan Minda. Alan Minda no mantiu com o Dudu, vai na correria, Minda, Minda, fez fumaça pelo lado esquerdo, trouxe a bola pro pé direito, invadiu a área, bateu pro gol, se empolgou, mandou longe do gol, Alan Minda, quando tentou dar aquela chapada com o pé direito, Paulo Azeredo.
4: Essa é a tabelinha, né? A triangulação ali pra esquerda, ele cortou pra dentro, fez o facão e bateu, mas pegou mal. Muito mal, bola pela linha de fundo. 0-0, finalzinho dramático. 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
1: 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Igor Gomes de pé esquerdo pra trás, recomeça no Everson, aqui no campo de defesa, veste amarelo, campo à esquerda do seu rádio, da sua plataforma nessa etapa complementar. É jogo de emoção na Copa do Brasil, não tem jeito. É o Minda, tentando passar na marcação do Gabriel Pinheiro, ele passa e toca a bola lá pela lateral esquerda, pro Dudu, pé direito na frente, lançamento pro Igor Gomes, lançado a cara do gol, invadiu Igor Gomes, bateu pra fora!

0: que fez lá em São Paulo contra o Palmeiras, ô Paulinho.
1: Ô Igor Gomes, que bola do Dudu, hein? Meteu camisa 17 do Atlético, cara a cara com o Jandrei, veio pressionado também pela marcação da defensiva, mas bateu pra fora. Tá madurando, hein? Tô achando que tá madurando. Você vai gritar barbante neles esse finalzinho aí, Abílio. Prepara, garoto, 0-0 informando o Banco Mercantil.
2: Juventude no ataque, o Pablo Roberto se viu aqui na direita, tenta o Amarilha, vem em primeira defesa com o Lianco, deu um chutão, mandou quase fora do estádio aqui no Jacone. Na Itatiaia, 9 da noite, 16 minutos, a gente gira, o tempo não para, a Rádio de Minas atualiza. 41, Copa do Brasil, antes o ataque do Juventude aqui pelo lado direito, bola pra dentro da área, buscando o Amarilha, ele subiu sozinho, Lianco tirou mal, tava na mão do Everson, Maicon completa o serviço, tira a bola dali, ela vem no Cassierra, tentou o lançamento, vem de carrinho, Gabriel Pinheiro corta, Juan tenta pegar o rebote e ganha lateral pro time do Galo. Era pro Galo, professor. Nitidamente a bola bate no pé do jogador do Juventude. Foi o Flávio quem não viu. O Bandeira corrigiu aqui a M do Flávio Rodrigues de Souza. Quase 42 do segundo tempo na Rádio de Minas. Copa do Brasil, 0 pro Juventude, 0 pro Galo. Cirilo.
3: Últimos jogos dessa fase da Copa do Brasil serão disputados na quinta-feira. Teremos às 8 horas Vitória e Atlético Paranaense, vantagem de 2-0 pro Furacão, Corinthians e Internacional, vantagem de 2-0 pro Inter.
2: 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Dudu perdeu a bola de forma bizarra agora. Pablo Roberto no rebote no Juventude, deu a caneta no Igor Gomes, cortou pra dentro, Juan meteu o pé na bola, Dudu voltou pra recuperar, ele limpou o que fez, recupera o Minda, traz um campo de ataque, tinha muita gente pelo lado esquerdo, o Minda é derrubado, o árbitro tá paralisando, falta do Gabriel Pinheiro pra cima do Alan Minda, caiu o cartão do Flávio Rodrigues de Souza, mas ele foi lá, pegou de volta pra mostrar pro camisa de número 97 do Juventude, Azeredo.
1: É, agora o cartão, né? Ficou bravo ali agora o Pinheiro, Gabriel Pinheiro, mas cartão mostrado pra ele, puxa a camisa, fica nervoso, fala palavrão, aquela coisa toda, mas tá mostrado o cartão, viu? Amarelo pra ele, o Abílio.
2: Falta já cobrada, torcida do Juventude também fala palavrão. Vem Natanael, lançou linha de fundo pro Coelho, forte, longa, apenas o tiro de meta. Favorece o goleiro Jandrei. O Edu Barba não tem feito a quinta mudança, de novo. Parece que ele vai parar na quarta, Vedu.
4: É, o jogo tá acabando, poderia tentar arriscar com o Borbas e o Cassierra na área, mas não tá um jogo de abafa, né? De muita pressão, é o que eu falei, ninguém quer correr o risco de tomar o gol.
2: Igor Gomes, recupera no meio pro Galo, ele deu na frente pro Alan Minda, tá bem centralizado aqui o Alan Minda, tocando a bola pra trás até o Juan Tressoldi, também no corredor central. O Galo agora tenta atacar por fora, com o Maicon virando no Renan Lodi, lá pela lateral esquerda ele recolheu, olhou pra área, Cassierra passou pedindo, Renan Lodi prefere tocar a bola pra trás pro Dudu, é finalzinho de jogo, é aquele minuto do Galo, é aquele minuto que o Galo gosta. Maicon toca de canhota, a bola pra trás, ela vem pro Lianco, vira lá na direita, agora com o Natanael, pedindo a linha de fundo, Coelho, recebeu o argentino, encara a marcação, trava Coelho perto da bandeira do escanteio, fica com ela de pé, ganhou, linha de fundo, velocidade, cruzou na boca do gol pro Cassierra, Gabriel Pinheiro tira, Coelho volta devolvendo pro Igor Gomes, cabeceou pro miolo, tira a zaga da Juventude. De qualquer jeito, vem Natan Santos, tira, Lianco na sequência no rebote, evita Luiz Amarilha, fica com a bola aqui pela direita, o Juan Tressoldi colocou no círculo central, é o Galo doido no ataque, o Juventude encurralado, Juventude às cortas, vem Maicon, protegeu, trouxe a bola na canhota, lançou na linha de fundo, bolão pro Renan Lodi, vai pra lá, pro fundo, cruzou na boca do gol, Jandrei. Cortou o goleiro, Dudu tentou pegar o rebote e foi pro chão, o árbitro manda o jogo seguir, Juventude no contragolpe, 3 contra 3 no contra-ataque do Natan Santos, tocou pela lateral direita, vem aí o Juventude, falta do Alan Minda, falta feia agora do Alan Minda pela ala direita, em cima do jogador do Juventude, jogo parado, Cláudio Rezende.
5: E agora a turma do Juventude que é amarelo pro Alan Minda, que deu um pique aqui, né? Porque o Galo tomou um contra-ataque, o Minda fala, tem falta lá no ataque do Galo. Até agora tem jogador caído lá. E o árbitro não deu a falta. E agora falta aqui pro Juventude. O time da casa vai tentar na bola parada. Essa falta era mais pra direita, é bom pra canhoto. Ou pra jogar na área.

0: Vamos a 49 no segundo tempo. 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Vem pra bola. O time do Juventude, 45 minutos, 4 de acréscimos. Mas só depois que começou o acréscimo aqui, a gente já vai para 46. Ainda não teve jogo. Há uma reclamação do Vitor Hugo com o quarto árbitro. Mas o Flávio Rodrigues tá dando aqui. Cobrança de falta pro Juventude. 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Falta pro Juventude pelo lado direito. Não demora aqui pra cobrança. Nessa reta final de jogo, que é tensa. Torcida do Juventude sente também. Atenção do jogo aqui no estádio Alfredo Jaconi. A cobrança é do Luan. O jogador do Juventude se prepara. Vai jogar a bola para dentro da área. Vem aí. Luan Martins entrou no segundo tempo, camisa 5. Vem pra bola, ele deixou pra batida de longe do Raí. Explode na barreira do Galo e volta aqui pelo lado direito pro Luan. Olhou pra área, fez o cruzamento na boca do gol. Gabriel Pinheiro subiu, cabeceou pra trás. Não foi na direção do gol. Natanael pega o rebote, desce pro contragolpe. A bola do Galo aqui no campo de defesa. Perdeu Natanael, Lianco brigou, tentou ganhar, jogou pra fora, é lateral. 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A posse de bola com o time do Galo no seu campo de defesa, por outra oportunidade tentando descer com Renan Lodi. Renan Lodi aqui pela lateral esquerda, ele toca curta demais pro Dudu, recuperou o Luan pelo lado direito, desce no contra-golpe do Juventude, ele contra 4 do Galo, pedalou e driblou o Luan, ficou com a bola, era o Maicon em cima na verdade, fica com ela ainda o Luan, toca curta pro Pablo Roberto. Luan é opção de novo pela direita, o Pablo Roberto balança dentro da área. Lucas Mineiro recebeu na entrada da área, bateu pra fora. Esquerda do gol, Galo toma pressão. 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Bola no campo de defesa pro Everson. Tá com ela aqui na defesa. Ô Pedro, o juizão vai dar mais tempo de acréscimo aí, eu acho. Cláudio!
1: É, e você falava da alteração, o Baba já avisou, como na arena, que não vai fazer a última. A turma já parou o aquecimento, então são esses mesmos que terminam o jogo. E aí, se formos para os pênaltis, esses aí que estão em campo, né? Ele vai ter que escolher 5.
0: Aí parece que iremos. Vamos ver. 48 minutos, ele deu o jogo até os 49. Chutão do goleiro lá no ataque. Subiu a defesa para cortar de cabeça. Tira de qualquer jeito dali o Marcos Paulo. Rebote é do Galo. Descendo com Alan Minda. Perdeu. Recupera a Juventude. Lançamento pro Amarília. Perdeu também. Cabeço errado. Juan Tressou de toma pro Galo. 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Atenção. Vem Alan Minda com a bola aqui pela lateral esquerda. Ele protege, toca de pé direito para trás. Deixa com o Lianco. Lianco no círculo central. Lançamento é longo para dentro da área. Subiu uma defesa. Sobrou no Minda. Bateu pro gol.

já seriam apagadas para o tempo normal. Alan Minda, 49 minutos do segundo tempo. A melhor defesa da Série B, o time que não tomava gol em casa, vacilou com seus dois zagueiros. Deixaram a bola sobrar para o equatoriano, que colocou a bola na chapa do pé direito. Fez ir pro gol uma bola de 4 milhões de reais. Assim como no apagar das luzes, Pacini fez. Lá em Fortaleza, em Caxias do Sul, o herói improvável é o equatoriano Alan Minda. Barbante neles, galo, barbante neles, galo, barbante neles, Minda. 27 às costas. 1 a 0 no placar. Foi duro, foi difícil.

0: de fusão estacionado aí, foi vazado, Azeredo!
1: No apagar das luzes, no finalzinho dramático, todo mundo já pensava nos pênaltis. Alan Minda, mas que lambança, hein? Mas que lambança! Mais de 600 minutos sem levar gols e no finalzinho, uma lambança que deixou Alan Minda, o equatoriano, cara a cara com o Jandrey, e ali ele é gelado. Ali ele é gelado. Cara a cara ele cutucou e mandou pro fundo das redes. Alan Minda, Alan Minda, é só alegria. Alegria, alegria, sorria, sorria, suspira aliviada, massa atleticana. Alan Minda é o nome dele. Galo 1, Juventude, ô Juventude, tchau, fui, zero.
2: Quarto do Galo na Copa do Brasil, primeiro do Minda.
0: Partiu, partiu, fase quartas de final. O primeiro classificado é o Clube Atlético Mineiro, Galo Forte Vingador aqui em Caxias do Sul.
3: Foi guerreiro, hein? Foi enjoado.
0: O Juventude, torcida do Galo canta aqui em Caxias do Sul. 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Festa da massa. 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Fez o gol, o Galo está na próxima fase da Copa do Brasil. Vem aí às 9:27 aqui em Caxias do Sul, o pós-jogo da Rádio de Minas, comandado por você, JBC. Partiu quartas de final.
2: O Galo está nas quartas de final. Pedro Abílio, daquele jeito, né? No limite do limite do limite. Quando o ato ia terminar o jogo, o Lianco faz o lançamento. Alan Minda. Minda coloca o Galo nas quartas de final da Copa do Brasil. Bora pro pós-jogo 7.

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2: Bora no pós-jogo da Itatiaia, repercussão completa a partir de agora no apagar das luzes. O Galo está nas quartas de final da Copa do Brasil, é o primeiro classificado às quartas de final da Copa do Brasil. Torcedor, participe conosco pelo YouTube, Itatiaia Oficial, Itatiaia Esporte, e a partir de agora seu áudio também no WhatsApp 31 996519657 996519657. Daquele jeito, Edu Panzi, no limite do limite, na última bola, o Galo está classificado, Panzi.
3: No último minuto de jogo, com um gol de 4 milhões de reais do tímido, mas atento Alan Minda, né, Cirilo? Esperou o vacilo de uma defesa que não tomava gols em casa há mais de 600 minutos. Essa defesa bateu cabeça no último minuto que tinha para não tomar gol. E o Alan Minda, o tímido Minda, porém atento, recuperou e frio na frente do goleiro, jogou no ângulo para fazer o gol que coloca o Atlético nas quartas de final da Copa do Brasil. E foi daquele jeito, como a gente já imaginava. Um jogo tenso, amarrado, ninguém quis se arriscar muito, em que o Atlético teve o controle da posse de bola, mas criou pouco. E as poucas chances que criou, como tem sido, desperdiçou na cara do goleiro, perto do gol, e não conseguiu tirar o zero do placar. Sofreu lá atrás alguns momentos também. E como tem sido, foi salvo por um goleiro espetacular. Everson fez uma defesa de cinema num lance que poderia ter colocado o Juventude na frente do jogo. Mas quis o destino que no lançamento do Lianco, a zaga que não sofria gols há centenas de minutos como mandante,

0: meteu cabeça e a Laminda colocou o Atlético na próxima fase da Copa do Brasil. Foi sofrido, foi tenso, desgastante, mas Copa não se joga, se vence. E o Atlético venceu o mata-mata e tá na próxima fase.
1: Cláudio Rezende, no apagar das luzes, o Galo vence, o jogo está classificado, Cláudio.
2: E a festa da torcida atleticana aqui, que compareceu e agora extravasa depois dessa classificação do jeito do Galo, né? Nos acréscimos, no último lance do jogo, o Alan Minda faz o gol da classificação. Agora, quartas de final pela frente. Tô aqui do lado da torcida do Galo. Então, a garotinha aqui, qual que é o seu nome?
3: Samuel.
2: E aí, no último lance o Galo ganhou, cara?
3: Ganhou, né? Time da virada, né? Dessa vez não foi de virada, mas foi no finalzinho do jogo, sempre dando emoção.
2: E aí, você pensou que já tinha que ser o Everson nos pênaltis aqui já? Já tava torcendo pro goleiro?
3: Eu tava torcendo pro Scarpa entrar.
2: E não entrou?
3: Não.
2: E aí, o Galo? E aí, meu amigo? Seu nome?
4: Bernardo.
2: E aí, Bernardo, você da onde?
4: Eu sou Atlético Mineiro.
2: Calma, você da onde? Você mora onde? Você mora aqui? Você mora aqui, igual a tosse pro Galo.
4: Sim.
2: E aí, último lance do jogo, hein? Que coisa, foi uma emoção, hein?
4: Oi.
2: E aí, amigo, qual é o seu nome?
5: Rogério Fênix, dá um abraço pro Caixa, o seu nome é qual?
2: Você é de onde?
5: Eu sou de Belo Horizonte, mas moro aqui na Serra Gaúcha, em Canela.
2: Você mora aqui perto, Canela.
5: Isso.
2: Último lance do jogo, hein? O Galo tem que ser assim, sofrido.
5: Matar o Galo.
2: Aí, agora a festa da torcida aqui.
5: Sim. Maravilhosa a festa aqui, pouca gente, muito longe, né, de BH, mas valeu a pena. Lutamos até o final. Galo forte e vingador.
2: Tá aí, torcedor do Galo aqui, a gente tem a presença, viu, Cirilo, de vários consulados do Atlético aqui também, tem o Trilegalo, né, que é o consulado aqui de Porto Alegre, tem Galo Floripa, tá aqui também, sempre presente ali, pessoal da Galo Floripa, você, meu amigo?
6: Meu nome é Lucas.
2: Você mora onde?
6: Eu moro aqui em Caxias do Sul, mas eu sou de Minas Gerais, Belo Horizonte.
2: E aí, você esperava que o Juventude ia dificultar tanto?
6: Não imaginava, mas o Galo é o time da virada, e quando é sofrido é Galo mesmo.
2: Último lance do jogo, o Minda fez.
6: No último lance. Eu acredito que esse ano o Galo vai ter que dar uma virada de chave pra mostrar pra torcida que o time é o time que tem garra, tem disposição. É isso aí, é Galo.
2: Tem que ser isso aí, na garra, à disposição.
6: Se não for na garra, não é Galo não, tem que ser na garra mesmo.
2: Tá aí, participação do torcedor atleticano que fica aqui agora fazendo festa enquanto a torcida de Juventude vai decepcionada embora pra casa. 4 milhões.
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0: 9:38.
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1: 9:57.

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5: 10 e 1.

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2: 10:01, horário de Brasília. Boa noite.
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2: Estamos de volta com a Mãe Aparecida, aqui pela Rede Aparecida de Rádio. Que bom estarmos juntos nesta noite abençoada de terça-feira, dia 4 de agosto de 2026. Seja bem-vindo, seja bem-vinda à nossa programação. Muito obrigado a você que nos acompanha através da 104.3, você que nos acompanha através das plataformas digitais, né? O YouTube e Facebook da Rede Aparecida de Rádio. Você que nos acompanha através do YouTube e Facebook consegue avistar esta belíssima imagem do Santuário Nacional. Ali naquela luz azul, a tribuna Dom Aloysio Rochaider, o Pátio das Palmeiras, a Passarela da Fé, que liga o Santuário Nacional até a Basílica Histórica, né? Passando pela Galeria Recreio, onde a nossa câmera está posicionada neste exato momento. Está aí a capital Mariana da Fé, a cidade de Aparecida. Aqui nesse ponto branco que estava aparecendo na tela ali, é onde eu estou neste momento, né? Onde nós estamos junto com o Terço das Mulheres no estúdio da Rede Aparecida de Rádio. Muito prazer, eu sou o Zé Antônio, trabalho com a produção de Marcos Thiago, a coordenação da Paula Castro e a direção do padre Vanderlei Souza, missionário redentorista. E na central multimídia de hoje, Estevão Reis. Estevão, bom trabalho para você, meu amigo. Deus abençoe também o seu trabalho. Obrigado sempre por estar aqui conosco, auxiliando e sendo responsável por levar as imagens do Santo Terço, do Santuário Nacional, até a sua casa. E o nosso convidado especial é sempre você de casa. Está rezando, agradecendo, sempre colocando as intenções aos pés da Mãe Aparecida. Vamos rezar por você, pelos seus pedidos, pelas suas intenções. Acolho a você que nos acompanha também através das rádios parceiras, rádios que integram a Rede Aparecida de Rádio. Rádio Nova Porto FM em Porto Feliz, São Paulo. Rádio Boa Nova em Iguatemi, no Mato Grosso do Sul. Rádio Manhuaçu FM na cidade de Manhuaçu, Minas Gerais, entre outras. Muitas e muitas outras rádios que integram a Rede Aparecida de Rádio e faz com que a gente chegue até você. Obrigado sempre pelo carinho e pela companhia. Você pode participar com a gente também através do nosso WhatsApp, que é o 12-3104-1043. 12-3104-1043. Você pode mandar a sua mensagem, fazer o seu pedido, seu agradecimento, colocar as suas intenções aos pés da Mãe Aparecida.

0: pelas suas intenções, pelas intenções que chegam aqui no nosso WhatsApp e aqueles pedidos que estão guardados dentro do seu coração. Só você, Deus, Nossa Senhora Aparecida, sabem do seu momento de dor, de tristeza, de angústia. Sinta-se acolhido e abraçado nesta grande família de devotos. Eu não estou sozinho aqui na Rede Aparecida de Rádio. Estou com as minhas amigas do Terço das Mulheres. Margot, seja bem-vinda mais uma vez, minha amiga. Tudo bem com você?
1: Boa noite, Zé. Que prazer estar mais uma vez com você, né? Aliás, que nós estamos despedindo hoje de você, né, Zé?
0: Exato.
1: Nossa, maior prazer poder reencontrá-lo novamente. Estamos aqui mais uma vez pedindo as bênçãos de Nossa Senhora, né?
0: Com certeza.
1: Que Nossa Senhora derrame todas as bênçãos por todas as pessoas que irão rezar conosco nessa noite.
0: Com certeza, um grande abraço, obrigado sempre pelo carinho, por estar aqui mais uma vez para rezarmos. E a gente vai se encontrar novamente aí por alguns dias, né?
1: É, sim.
0: Alguns dias, talvez nas férias do Evandro, às vezes num dia ou outro de uma folga dele.
1: Isso.
0: Estaremos aqui.
1: Vamos.
0: Mas o Evandro volta na sexta-feira desta semana. Você que tá em casa, Evandro Brum volta na sexta-feira e na quinta vamos desejar aí um feliz aniversário para ele. Vai completar mais um aninho de vida e não sei quantos anos ele tá fazendo. Mas deve estar na casa dos 48, mais ou menos, Margot. O que você acha?
1: Que não.
0: Eu acho
1: ele
0: que
1: é mais novo, não é não?
0: Não é. O Pablo Soares tem 40.
1: Ah, tá.
0: Agora imagina. O Evandro deve ter uns 48. Eu vou perguntar pra ele quantos anos ele tem.
1: Nós vamos deixar aqui a turma do terço da, das terças-feiras. Um abraço já pro Evandro, porque nós
0: com
1: não
0: certeza
1: vamos encontrar, né? Mas a gente já deixa um abraço pra ele. Você transmite o nosso abraço pra ele, viu, Zé Antônio?
0: Com certeza, grande Evandro Brum, de volta na sexta-feira. Nara, seja bem-vinda, Nara. Tudo bem com você?
2: Oi, Zé Antônio. Tudo bem, graças a Deus. Boa noite.
0: Boa noite, minha querida.
2: Um prazer, realmente, estar de volta, né?
0: Exato.
2: Pra mais esse terço em agradecimento, pedindo a bênção de Nossa Senhora. Uma noite muito boa para nós todos, para todos os ouvintes, participantes, né?
0: Com
2: que
0: certeza.
2: Deus nos abençoe.
0: Amém. Neste dia especial. Conceição, boa noite para você. Conceição, tudo bem, minha amiga?
3: Boa noite, tudo bem, graças a Deus.
0: Maravilha.
3: Tudo na Santa Paz. Mais uma noite, né?
0: Mais uma
3: Vamos
0: noite.
3: Aproveitar também, rezar pros nossos padres, que a coisa tá feia pro lado deles, né? Padre Zezinho mesmo tá saindo das redes sociais por causa de bobeiras, coisas que o povo não tem papas na língua e fica falando besteira. E a gente tá perdendo um grande líder, né? Nas redes sociais. Espero que ele volte logo, né?
0: Exatamente, se Deus quiser.
3: Rezemos por isso.
0: Vamos rezar com toda certeza. O Evandro vai fazer 54 anos. É, não parece, né?
3: Não.
0: Parece que ele tem mais, né? Mentira, tô brincando.
2: Coitado.
0: Tô brincando, né, Evandro? Um abraço pro nosso querido Evandro Brum. 54 anos, tá bem demais.
1: Tá na
0: flor da idade, na flor da idade. Ó, seguinte, reúna toda a família, una-se a nós e vamos juntos rezar com o coração.
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0: Vamos agora, reserve o nosso Creio em Deus Pai. Creio em Deus Pai, Todo-Poderoso, Criador do céu e da terra,
1: em Jesus Cristo, seu único Filho, nosso Senhor, que foi concebido pelo poder do Espírito Santo, nasceu da Virgem Maria, padeceu sobre Pôncio Pilatos, foi crucificado, morto e sepultado,

0: Vamos rezar um Pai Nosso e três Ave Marias, a Santíssima Trindade. Pai nosso que estais no céu, santificado seja o vosso nome. Venha a nós o vosso reino, seja feita a vossa vontade, assim na terra como no céu.
1: O pão nosso de cada dia nos dai hoje, perdoai as nossas ofensas,

0: do mal. Amém.
1: Para que Maria nos fortaleça e aumente a nossa fé, a nossa esperança e a nossa caridade. Ave Maria, cheia de graças, o Senhor é convosco. Bendita sois vós entre as mulheres e bendito é o fruto do vosso ventre, Jesus.
0: Santa Maria, Mãe de Deus, rogai por nós, pecadores, agora e na hora de nossa morte. Amém.
1: Ave Maria, cheia de graças, o Senhor é convosco. Bendita sois vós entre as mulheres e bendito é o fruto do vosso ventre, Jesus.
0: Santa Maria, Mãe de Deus, rogai por nós, pecadores, agora e na hora de nossa morte. Amém.
1: Ave Maria, cheia de graças, o Senhor é convosco. Bendita sois vós entre as mulheres e bendito é o fruto do vosso ventre, Jesus.
0: Santa Maria, Mãe de Deus, rogai por nós, pecadores, agora e na hora de nossa morte. Amém.
1: Glória ao Pai, ao Filho e ao Espírito Santo.

acolho com muito carinho os devotos da Mãe Aparecida, que através do nosso WhatsApp 12-3104-1043. Um abraço muito especial para minha amiga Nancy Ramos, lá de São Manuel, São Paulo, rezando, agradecendo. Irineu de Piquete, também colocando suas intenções. Acolho também com muito carinho Manuel Batista de Blumenau, Santa Catarina. Acolhendo também a Maria Eugênia de Campinas, São Paulo. A Cidinha Nery de Conceição do Pará. Meu amigo Rafael Cunha e a Verinha de Itabaiana, no Sergipe. A Dilton Borges Duarte de Lages, Santa Catarina. O Douglas de Esmeralda, rezando por ele e por toda a família. Acolhendo também o Gabriel, que está aqui com a gente, rezando o Santo Terço, sempre pelo YouTube. Um abraço para você, viu, meu querido? Luiz Fernando de Taubaté, rezando por ele, pela família. Os irmãos Ayrton Reginaldo Félix e Miguel Oscar Félix, lá de São José do Rio Preto. Edson Valmor, de Joinville, Santa Catarina. Gilvan Lins, de São Paulo. Acolhendo também o Wallace, rezando, agradecendo. Meu amigo Valtarez Alves, de Coronel Fabriciano, Minas Gerais. Boa noite, meu irmão. Deus abençoe você, viu? Obrigado pelo carinho, pela companhia. Carmelindo também aqui com a gente. Acolhendo também a Nilva Araújo, rezando por ela e por toda a família. O Paulo Roberto de Oliveira, de Santa Rita de Jacutinga. O Irineu Rodrigues, de Jales, São Paulo. O Adrian também está aqui com a gente. Um abraço para você, Adrian. Rezando também aqui a Flor do Potim. Vai na boa, Flor. Um grande abraço especial para o Antônio Madalosso, lá de Votuporanga, no estado de São Paulo. Um abraço para você, meu querido. O Gilberto e a Margarida, lá de Ponta Grossa, no Paraná. Acolhendo também o Edivaldo Meira, de São Paulo. A Elaine, de São Paulo, rezando, agradecendo, colocando as intenções. Que Deus abençoe. Que Nossa Senhora Aparecida interceda por cada pedido, cada intenção. Vamos juntos contemplar o nosso primeiro mistério.

0: Boa noite, Maria Barbosa. Tudo bem com você?
1: Boa noite. Eu tô meio rouca hoje, não tô carregando. Carregando bem chamado, mas dá pra rezar.
0: Ah, mas se Deus quiser, vai dar. Então você é daqui da cidade de Aparecida mesmo?
1: Hein?
0: Você é daqui da cidade de Aparecida?
1: Eu sou.
0: Ah, então seja bem-vindo.
1: Quem tá falando?
0: A Margot.
1: Daqui de Aparecida mesmo, né?
0: Sim, somos daqui de Aparecida. Nós somos daqui do Terço das Mulheres, daqui de Aparecida.
1: Tá bom.
0: Maria Barbosa, você quer começar o terço ou quer que eu comece?
1: Eu quero pra você começar mesmo.
0: Quer que eu comece? Tá bom, então.
1: Eu ofereci mesmo que você fez, né?
0: Sim. Você vai oferecer para alguém?
1: Eu quero rezar a Santa Graça pelo meu filho, que está internado na clínica São José dos Campos, de recuperação de químico, esquizofrênico, dependente químico. Eu quero rezar muito para ele, sabe? Para o meu filho, que está internado, e rezo também pela conversão da minha família, saúde e conversão da minha família, pela minha conversão de toda a minha família, pelos enfermos da nossa comunidade, por todos aqueles que estão doentes, estão precisando de oração, pelos pobres, pelas pessoas de rua também, né? Por todas as pessoas que precisam de oração, né?
0: Se Deus quiser, Deus vai ouvir as suas preces. Então eu vou começar. Pai nosso que estás no céu, santificado seja o vosso nome. Venha a nós o vosso reino, seja feita a vossa vontade, assim na terra como no céu.
1: O pão nosso de cada dia nos dai hoje, perdoai as nossas ofensas, assim como nós perdoamos quem nos tem ofendido. E não deixeis cair em tentação, mas livrai-nos do mal. Amém.
0: Ave Maria, cheia de graças, o Senhor é convosco. Bendita sois vós entre as mulheres, e bendito é o fruto do vosso ventre, Jesus.
1: Santa Maria, Mãe de Deus, rogai por nós, pecadores, agora e na hora de nossa morte. Amém.
0: Ave Maria, cheia de graças, o Senhor é convosco. Bendita sois vós entre as mulheres, e bendito é o fruto do vosso ventre, Jesus.
1: Santa Maria, Mãe de Deus, rogai por nós, pecadores, agora e na hora de nossa morte. Amém.
0: Ave Maria, cheia de graças, o Senhor é convosco. Bendita sois vós entre as mulheres, e bendito é o fruto do vosso ventre, Jesus.
1: Santa Maria, Mãe de Deus, rogai por nós, pecadores, agora e na hora de nossa morte. Amém.
0: Ave Maria, cheia de graças, o Senhor é convosco. Bendita sois vós entre as mulheres, e bendito é o fruto do vosso ventre, Jesus.
1: Santa Maria, Mãe de Deus, rogai por nós, pecadores, agora e na hora de nossa morte. Amém.
0: Ave Maria, cheia de graças, o Senhor é convosco. Bendita sois vós entre as mulheres, e bendito é o fruto do vosso ventre, Jesus.
1: Santa Maria, Mãe de Deus, rogai por nós, pecadores, agora e na hora de nossa morte. Amém.
0: Ave Maria, cheia de graças, o Senhor é convosco. Bendita sois vós entre as mulheres, e bendito é o fruto do vosso ventre, Jesus.
1: Santa Maria, Mãe de Deus, rogai por nós, pecadores, agora e na hora de nossa morte. Amém.
0: Ave Maria, cheia de graças, o Senhor é convosco. Bendita sois vós entre as mulheres, e bendito é o fruto do vosso ventre, Jesus.
1: Santa Maria, Mãe de Deus, rogai por nós, pecadores, agora e na hora de nossa morte. Amém.
0: Ave Maria, cheia de graças, o Senhor é convosco. Bendita sois vós entre as mulheres, e bendito é o fruto do vosso ventre, Jesus.
1: Santa Maria, Mãe de Deus, rogai por nós, pecadores, agora e na hora de nossa morte. Amém.
0: Ave Maria, cheia de graças, o Senhor é convosco. Bendita sois vós entre as mulheres, e bendito é o fruto do vosso ventre, Jesus.
1: Santa Maria, Mãe de Deus, rogai por nós, pecadores, agora e na hora de nossa morte. Amém.
0: Ave Maria, cheia de graças, o Senhor é convosco. Bendita sois vós entre as mulheres, e bendito é o fruto do vosso ventre, Jesus.
1: Santa Maria, Mãe de Deus, rogai por nós, pecadores, agora e na hora de nossa morte. Amém.
0: Glória ao Pai, ao Filho e ao Espírito Santo.
1: Como era no princípio, agora e sempre. Amém.
0: Ó meu bom Jesus,
1: perdoai e livrai-nos do fogo do inferno, levai as almas todas para o céu, socorrei principalmente as mais precisas, a vossa infinita misericórdia. Amém. Nossa Senhora Aparecida.

0: rogai por nós. São José, rogai por nós. Santo Afonso, Maria de Ligório, rogai por nós. Sagrado Coração de Jesus, salvei nosso coração, semelhante ao vosso. Santa Teresinha de Menino Jesus, rogai por nós.
1: Ô Maria, que Deus abençoe, abençoe todos os pedidos, os quais foram deixados aqui, e que Nossa Senhora acolha no céu o que você está precisando. Fique com Deus e boa noite.
2: Acolho com muito carinho os devotos da Mãe Aparecida, aqui através do nosso WhatsApp 12-3104-1043. Um abraço especial para Nancy Eliane Coman, de Ponta Grossa, no Paraná. A Marta está aqui com a gente, rezando e agradecendo. Jonas Eliseu Gomes, de Ipatinga, Minas Gerais. Acolhendo também o João Lima, de Palmeira, no Paraná. Um abraço também para o Dercy, rezando e agradecendo. Dona Nenê, de Bom Jesus da Lapa, na Bahia, rezando por ela, por toda a família. Um abraço também para a Rilê, lá de Ipiranga, São Paulo. Maria Isabel Kishmayer, de Juiz de Fora, Minas Gerais. Acolhendo também o Pedro Canuto de Souza, rezando por ele, por toda a família. Um abraço para minha amiga Maria Aparecida Zagota, de Juiz de Fora, Minas Gerais. O Alisson, lá de Cristina, Minas Gerais, também deixando suas intenções. Meu amigo Zé do Carrinho, lá do Pinhal, em Dom Viçoso, Minas Gerais. Acolhendo também o Beto Machado, de Divinópolis, Minas Gerais. Alô, Beto, um abraço para você, meu querido, para sua esposa Jussara e para sua família. Valdirene Oliveira, lá de Pindamonhangaba, rezando e agradecendo. Acolhendo também a Aline Cristina, lá do norte de Minas. O Paulo, de Juazeiro do Norte, no Ceará. Que Deus abençoe, que Nossa Senhora Aparecida interceda por cada pedido, cada intenção. Vamos juntos contemplar o nosso segundo mistério.

0: noite, Tereza.
1: Boa noite.
0: Tudo bem com você?
1: Graças a Deus, tudo ótimo.
0: Então tá bom. Quais são suas intenções para hoje?
1: Eu quero rezar hoje em especial pelos padres, né? Que hoje é o dia de São João Maria Vianney, o padroeiro dos padres. Em especial pelo meu pároco, o padre Carlos Augusto, e por todos os padres que já passaram pela minha vida. Quero rezar pelas almas do purgatório, pelas intenções do Santo Padre, e quero rezar pelos enfermos, em especial por Chile Camilo e José Maria Alves, e por todos os enfermos, né, por todos aqueles que precisam das nossas orações, pela vida de vocês e pela vida do Zé e pela vida do Evandro.
0: Tá bom, obrigado. Você quer começar ou quer que eu comece?
1: Pode começar.
0: É? Tá bom, então vamos lá. Pai nosso que estais no céu, santificado seja o vosso nome. Venha a nós o vosso reino, seja feita a vossa vontade, assim na terra como no céu.
1: O pão nosso de cada dia nos dai hoje, perdoai-nos as nossas ofensas, assim como nós perdoamos a quem nos tem ofendido. Não nos deixeis cair em tentação, mas livrai-nos do mal. Amém.
0: Ave Maria, cheia de graça, o Senhor é convosco. Bendita sois vós entre as mulheres e bendito é o fruto do vosso ventre, Jesus.
1: Santa Maria, Mãe de Deus, rogai por nós, pecadores, agora e na hora de nossa morte. Amém.
0: Ave Maria, cheia de graça, o Senhor é convosco. Bendita sois vós entre as mulheres e bendito é o fruto do vosso ventre, Jesus.
1: Santa Maria, Mãe de Deus, rogai por nós, pecadores, agora e na hora de nossa morte. Amém.
0: Ave Maria, cheia de graça, o Senhor é convosco. Bendita sois vós entre as mulheres e bendito é o fruto do vosso ventre, Jesus.
1: Santa Maria, Mãe de Deus, rogai por nós, pecadores,

0: agora e na hora de nossa morte. Amém.
1: Ave Maria, cheia de graça, o Senhor é convosco. Bendita sois vós entre as mulheres e bendito é o fruto do vosso ventre, Jesus.
0: Santa Maria, Mãe de Deus, rogai por nós, pecadores, agora e na hora de nossa morte. Amém.
1: Ave Maria, cheia de graça, o Senhor é convosco. Bendita sois vós entre as mulheres e bendito é o fruto do vosso ventre, Jesus.
0: Santa Maria, Mãe de Deus, rogai por nós, pecadores, agora e na hora de nossa morte. Amém.
1: Ave Maria, cheia de graça, o Senhor é convosco. Bendita sois vós entre as mulheres e bendito é o fruto do vosso ventre, Jesus.
0: Santa Maria, Mãe de Deus, rogai por nós, pecadores, agora e na hora de nossa morte. Amém.
1: Ave Maria, cheia de graça, o Senhor é convosco. Bendita sois vós entre as mulheres e bendito é o fruto do vosso ventre, Jesus.
0: Santa Maria, Mãe de Deus, rogai por nós, pecadores, agora e na hora de nossa morte. Amém.
1: Ave Maria, cheia de graça, o Senhor é convosco. Bendita sois vós entre as mulheres e bendito é o fruto do vosso ventre, Jesus.
0: Santa Maria, Mãe de Deus, rogai por nós, pecadores, agora e na hora de nossa morte. Amém.
1: Ave Maria, cheia de graça, o Senhor é convosco. Bendita sois vós entre as mulheres e bendito é o fruto do vosso ventre, Jesus.
0: Santa Maria, Mãe de Deus, rogai por nós, pecadores, agora e na hora de nossa morte. Amém.
1: Ave Maria, cheia de graça, o Senhor é convosco. Bendita sois vós entre as mulheres e bendito é o fruto do vosso ventre, Jesus.
0: Santa Maria, Mãe de Deus, rogai por nós pecadores, agora e na hora de nossa morte. Amém.
1: Glória ao Pai, ao Filho e ao Espírito Santo.
0: Assim como era no princípio, agora e sempre. Amém.
1: Ó meu bom Jesus,
0: perdoai-nos, livrai-nos do fogo do inferno, levai as almas todas para o céu e socorrei principalmente as que mais precisarem da vossa infinita misericórdia.
1: Nossa Senhora Aparecida,
0: rogai por nós.
1: Jesus, manso e humilde de coração,
0: fazei o nosso coração semelhante ao vosso.
1: Divino Espírito Santo,
0: iluminai-nos.
1: Teresa Mendes, que as nossas orações cheguem nas mãos da Nossa Senhora e que ela entregue na mão do Pai, para que tudo corra bem, tudo que você pediu que aconteça o mais breve possível. E boa noite.
0: Amém. Boa noite a todas. Boa volta para casa.
1: Amém. Obrigada.
2: Acolho com muito carinho os devotos da Mãe Aparecida aqui através do nosso WhatsApp. Um abraço especial pro meu amigo Paulo Brito, lá de São Sebastião do Passé, na Bahia. Um abraço para você, meu querido. Deus abençoe. Wilson Labrador, de lá de Itabuna, na Bahia. Zitro Zanella, de Santa Rosa, lá no Paraguai, tá com a gente também, rezando, agradecendo, colocando suas intenções. Edmar Santos, de Maracaju, no Mato Grosso do Sul. Vai na boa, Edmar. Um abraço, meu irmão. Que Deus abençoe você, toda a sua família. Mando um grande abraço também pro meu amigo Haroldo Cruz, lá de Virgínia, Minas Gerais. Nilva Militão, rezando, agradecendo, lá de Juiz de Fora, Minas Gerais. O Pablo, de Patos de Minas, Minas Gerais. Acolhendo também a Vera Braciac, rezando por ela, pela família. Acolhendo também com muito carinho Messias Rodrigues, a Maria Eugênia Soares, lá de Campinas. Um grande abraço, viu? Dois fazendo 25 anos de casados, né? O Messias e a Maria Eugênia, lá de Campinas. Que Deus abençoe. Casal maravilhoso. Acolhendo também o Silvio Carvalho, de Araras, São Paulo. Maria Lúcia, de Guaratinguetá, rezando, agradecendo também junto conosco. José Tadeu, de Guaratinguetá, também está aqui com a gente. Antônia Maria de Jesus, rezando e agradecendo. Toniquinho, lá de Ribeirão Grande, São Paulo, rezando por ele, pela família. Acolhendo também o João, meu amigo João, lá de Ribeirão das Neves, Minas Gerais. Acolho com muito carinho o Anderson, a Lúcia Bassanelli, né? Rezando pelo Padre Luiz e o Diácono Anderson da Paróquia São Dimas, de Guaratinguetá. Isabel Lopes, de Pindamonhangaba, vamos rezar por você, pela sua saúde e também a saúde da sua amiga, né? Isabel, a Vanessa, que Deus abençoe. Silvano e Eva, lá de Promissão, Minas Gerais. Paulo de Juazeiro do Norte, no Ceará, acolhendo também com muito carinho a Nárgera de Marília, São Paulo. Um abraço especial para o Luiz Cláudio, rezando, agradecendo também, colocando suas intenções aos pés da Mãe Aparecida. Que Deus abençoe. E Nossa Senhora Aparecida interceda por cada pedido, cada intenção. Vamos juntos contemplar o nosso terceiro mistério.

0: noite, tudo bem com você?
1: Boa noite. Boa noite, Nara. Tudo bem, graças a Deus, tudo bem conosco e com vocês, tudo bem?
0: Graças a Deus, tudo na paz, né? Você tá falando de Arcos, né? De Minas?
1: Isso, Arcos, Minas Gerais, no centro-oeste de Minas.
0: Ai, que bom. Povo mineiro, né? Muito bom.
1: Isso, aqui é muito bom mesmo. Terra abençoada.
0: Amém. E, Luísa, você quer colocar as intenções pra gente rezar
1: isso? Quero sim.
0: Tá,
1: primeiramente eu quero agradecer. Primeiramente eu quero agradecer, né, a Deus por tudo que nós temos, por tudo que nós somos, por tudo que nós podemos participar aqui na nossa comunidade. E quero pedir pela minha família, quero pedir pelo meu trabalho, que no momento está passando por grandes transformações lá no meu escritório, né, para que tudo dê certo, todo mundo se saia bem nas situações diferentes que nós estamos lá. Quero pedir em especial pela minha comunidade e a minha paróquia. A minha comunidade é São Miguel e a minha paróquia é Santo Antônio. E quero pedir pelos padres, todos os padres, né? Para que Nossa Senhora os envolva com seu manto sagrado, os proteja. Especialmente o meu padre, o padre Samuel. E todos os padres que já passaram aqui pela nossa paróquia. E quero pedir também a Nossa Senhora Aparecida, que dê bastante sabedoria às mulheres, dê forças, para que as mulheres saibam falar e calar no momento certo, assim como Nossa Senhora. Peço também orações para vocês, que Nossa Senhora proteja todos vocês aí.
0: Obrigada.
1: Peço pelos enfermos, pelos acamados, e peço de maneira especial pelas pessoas encarceradas pela depressão, pela síndrome do pânico, pela ansiedade, que Nossa Senhora possa abençoar essas pessoas, ajudá-las a ter uma nova visão da vida, né? Com bastante oração, que elas possam sair desse cárcere espiritual, emocional e conviver conosco na comunidade.
0: Amém. Então vamos começar. Luísa, você prefere começar ou quer que eu comece?
1: Eu gostaria que você começasse e eu respondo.
0: Tá bom, então. Pai nosso, que estais no céu, santificado seja o vosso nome. Venha a nós o vosso reino. Seja feita a vossa vontade, assim na terra como no céu.
1: O pão nosso de cada dia nos dai hoje. Perdoai-nos as nossas ofensas, assim como nós perdoamos a quem nos tem ofendido. Não nos deixeis cair em tentação, mas livrai-nos do mal. Amém.
0: Ave Maria, cheia de graça, o Senhor é convosco. Bendita sois vós entre as mulheres, bendito é o fruto do vosso ventre, Jesus.
1: Santa Maria, Mãe de Deus, rogai por nós, pecadores, agora e na hora da nossa morte. Amém.
0: Ave Maria, cheia de graça, o Senhor é convosco. Bendita sois vós entre as mulheres, bendito é o fruto do vosso ventre, Jesus.
1: Santa Maria, Mãe de Deus, rogai por nós, pecadores, agora e na hora da nossa morte. Amém.
0: Ave Maria, cheia de graça, o Senhor é convosco. Bendita sois vós entre as mulheres, bendito é o fruto do vosso ventre, Jesus.
1: Santa Maria, Mãe de Deus, rogai por nós, pecadores, agora e na hora da nossa morte. Amém.
0: Ave Maria.

0: Maria, cheia de graça, o Senhor é convosco. Bendita sois vós entre as mulheres, bendito é o fruto do vosso ventre, Jesus.
1: Santa Maria, Mãe de Deus, rogai por nós, pecadores, agora e na hora da nossa morte. Amém.
0: Ave Maria, cheia de graça, o Senhor é convosco. Bendita sois vós entre as mulheres, bendito é o fruto do vosso ventre, Jesus.
1: Santa Maria, Mãe de Deus, rogai por nós, pecadores, agora e na hora da nossa morte. Amém.
0: Ave Maria, cheia de graça, o Senhor é convosco. Bendita sois vós entre as mulheres, bendito é o fruto do vosso ventre, Jesus.
1: Santa Maria, Mãe de Deus, rogai por nós, pecadores, agora e na hora da nossa morte. Amém.
0: Ave Maria, cheia de graça, o Senhor é convosco. Bendita sois vós entre as mulheres, bendito é o fruto do vosso ventre, Jesus.
1: Santa Maria, Mãe de Deus, rogai por nós, pecadores, agora e na hora da nossa morte. Amém.
0: Ave Maria, cheia de graça, o Senhor é convosco. Bendita sois vós entre as mulheres, bendito é o fruto do vosso ventre, Jesus.
1: Santa Maria, Mãe de Deus, rogai por nós, pecadores, agora e na hora da nossa morte. Amém.
0: Ave Maria, cheia de graça, o Senhor é convosco. Bendita sois vós entre as mulheres, bendito é o fruto do vosso ventre, Jesus.
1: Santa Maria, Mãe de Deus, rogai por nós, pecadores, agora e na hora da nossa morte. Amém.
0: Ave Maria, cheia de graça, o Senhor é convosco. Bendita sois vós entre as mulheres, bendito é o fruto do vosso ventre, Jesus.
1: Santa Maria, Mãe de Deus, rogai por nós, pecadores, agora e na hora da nossa morte. Amém.
0: Glória ao Pai, ao Filho e ao Espírito Santo.
1: Como era no princípio, agora e sempre. Amém.
0: Ó meu bom Jesus,
1: perdoai-nos e livrai-nos do fogo do inferno e levai as almas todas para o céu e socorrei as que mais precisarem da vossa infinita misericórdia.
0: Abençoai, protegei, santificai a nossa família e dai-nos a paz.
1: Amém. Ó Maria concebida sem pecado, rogai por nós que recorremos a vós. Santo Antônio, rogai por nós. São Miguel Arcanjo, defendei-nos no combate.
0: Nossa Senhora Aparecida,
1: rogai por nós.
0: Divino Espírito Santo, iluminai-nos.
1: Descei sobre nós e permanecei conosco para sempre.
0: Amém. Heloísa, muito obrigado pela sua participação. E que Nossa Senhora coloque todos os seus pedidos embaixo do manto, nos protegendo e nos dando uma ótima noite. Fica com Deus e Deus abençoe.
1: Amém, amém. Eu que agradeço demais. Muito, muito obrigada por nos convidar sempre para participar desse texto. É uma bênção na nossa vida. Agradeço muito a vocês e que Nossa Senhora proteja todos vocês também. Fica com Deus também.
0: Amém, obrigada.
1: Amém.
2: Acolho com muito carinho os devotos da Mãe Aparecida, Luiz de Paranavaí, no Paraná. Acolhendo também a Ivanilda Medeiros. Um abraço especial para Jandira, rezando, agradecendo lá de Ponta Grossa, no Paraná. A Sônia de Belo Horizonte. Acolhendo também o Marcos de Seabra, na Bahia. Um abraço especial para o Lita Correia, do bairro Novo Horizonte, de Lagarto, no Sergipe. A Rosa de Tremembé, São Paulo. Eduardo Zanini, de Juiz de Fora, Minas Gerais. Acolho também a Cássia Moura. Um abraço especial para o Rogério Barros, de Jales. Maria Aparecida Francisco, de Campinas. Um abraço especial para o Luiz Cláudio, rezando e agradecendo, acompanhando a gente através do YouTube. Lá de Ponta Grossa, o Marcelo Silmeri, Alana Maria e a Conceição. Um abraço. Luiz Antônio, de Jaú, São Paulo, rezando e agradecendo. Um abraço especial também para Maria Lúcia Santos, lá de Campinas, São Paulo. Acolhendo a Marilza Silva Soares, também deixando suas intenções. Um abraço para o José Maria, de São José dos Campos, rezando, agradecendo, colocando as intenções aos pés da Mãe Aparecida. Que Deus abençoe. Que Nossa Senhora Aparecida interceda por cada pedido, cada intenção. Vamos juntos contemplar o nosso quarto mistério.

0: noite, Jô. Tudo bem com você?
1: Boa noite, Margo. Graças a Deus, tudo bem. Com você também?
0: Graças a Deus. Como é que tá essa cidade de Patrocínio aí? Terra boa. Ah,
1: muito boa. Conhece aqui?
0: Eu morei pertinho daí, sabia? Não sei se você é tão pertinho.
1: Onde você morou?
0: Eu estudei aí em Uberaba, Minas Gerais.
1: Ah, são 180 quilômetros.
0: É, então é pertinho.
1: Pertinho.
0: Eu tive muitos amigos daí de Patrocínio.
1: E aí eu morei em Uberaba também.
0: Você também morou?
1: Nos anos 80. Oh. É, morei na Praça da Abadia.
0: Sério? Pois é, nos anos...
1: No bairro Abadia.
0: Nos anos 80 eu ainda estudava no Uberaba, sabia? Eu sou formada...
1: Eu estudei no Zé Ferreira.
0: Então, eu sou formada na... Hoje, atual, Uniub, né? Mas eu sou formada na FIUB, em odontologia na FIUB.
1: Que bom, que ótimo.
0: Nossa, então eu tenho um grande carinho por Minas Gerais.
1: Seja sempre bem-vinda. Vem Patrocínio, vem nos visitar.
0: Ah, vamos sim. Se Deus quiser, uma hora nós vamos chegar aí.
1: Serão bem-vindos.
0: Amém. Quais são as suas intenções, Jô?
1: Eu quero rezar, né? Primeiro, agradecendo a Deus pela nossa vida, pela saúde, pela nossa fé, em agradecimento, pelo meu esposo Eustáquio, né? Que Deus dê muita sabedoria todos os dias da vida dele, saúde, sabedoria. Por mim também, né? Todos os meus dias e minha vida com saúde, muita paz, sabedoria. Pela minha filha mais velha, Isabela, que está grávida do Benício, que vai chegar em dezembro. Nós vamos nos tornar avós.
0: Eu tenho um neto.
1: Pois é.
0: Que bom.
1: Pela minha outra filha, que é a caçulinha, que são duas, a Isadora, que mora em Brasília, né? Pelo Wagner, que é o esposo da Isabela. Por todos os meus irmãos, familiares, do Eustáquio também. Hoje em especial por toda a igreja, todos os padres que comemoramos hoje o dia do padre, né? Hoje até foi uma missa às 19 horas, eu e o Eustáquio, vamos rezar e agradecer. E por todas as pessoas que se encontram com doença, qualquer tipo de doença, seja ela do corpo, né? Doença psíquica, né? Qualquer pessoa, assim, qualquer enfermidade, que Deus acolha e que Nossa Senhora da Aparecida esteja protegendo todos com seu manto sagrado, em especial as pessoas que estão com câncer, que é tão difícil em estado terminal. Então, assim, são essas intenções que eu quero colocar.
0: Amém. Amém.
1: Amém.
0: Você quer começar ou você quer que eu comece?
1: Eu posso começar.
0: Claro, então vamos lá. Pai nosso.
1: Pai nosso que estais no céu, santificado seja o vosso nome. Venha a nós o vosso reino, seja feita a vossa vontade, assim na terra como no céu.
0: O pão nosso de cada dia nos dai hoje, perdoai as nossas ofensas, assim como nós perdoamos a quem nos tem ofendido. E não nos deixeis cair em tentação, mas livrai-nos do mal. Amém.
1: Ave Maria, cheia de graça, o Senhor é convosco. Bendita sois vós entre as mulheres, e bendito é o fruto do vosso ventre, Jesus.
0: Santa Maria, Mãe de Deus, rogai por nós, pecadores, agora e na hora de nossa morte. Amém.
1: Ave Maria, cheia de graça, o Senhor é convosco. Bendita sois vós entre as mulheres, e bendito é o fruto do vosso ventre, Jesus.
0: Santa Maria, Mãe de Deus, rogai por nós, pecadores, agora e na hora de nossa morte. Amém.
1: Ave Maria, cheia de graça, o Senhor é convosco. Bendita sois vós entre as mulheres, e bendito é o fruto do vosso ventre, Jesus.
0: Santa Maria, Mãe de Deus, rogai por nós, pecadores, agora e na hora de nossa morte. Amém.
1: Ave Maria, cheia de graça, o Senhor é convosco. Bendita sois vós entre as mulheres, e bendito é o fruto do vosso ventre.

0: de Jesus.
1: Santa Maria, Mãe de Deus, rogai por nós, pecadores, agora e na hora de nossa morte. Amém.
2: Ave Maria, cheia de graça, o Senhor é convosco. Bendita sois vós entre as mulheres, e bendito é o fruto do vosso ventre, Jesus.
1: Santa Maria, Mãe de Deus, rogai por nós, pecadores, agora e na hora de nossa morte. Amém.
2: Ave Maria, cheia de graça, o Senhor é convosco. Bendita sois vós entre as mulheres, e bendito é o fruto do vosso ventre, Jesus.
1: Santa Maria, Mãe de Deus, rogai por nós, pecadores, agora e na hora de nossa morte. Amém.
2: Ave Maria, cheia de graça, o Senhor é convosco. Bendita sois vós entre as mulheres, e bendito é o fruto do vosso ventre, Jesus.
1: Santa Maria, Mãe de Deus, rogai por nós, pecadores, agora e na hora de nossa morte. Amém.
2: Ave Maria, cheia de graça, o Senhor é convosco. Bendita sois vós entre as mulheres, e bendito é o fruto do vosso ventre, Jesus.
1: Santa Maria, Mãe de Deus, rogai por nós, pecadores, agora e na hora de nossa morte. Amém.
2: Ave Maria, cheia de graça, o Senhor é convosco. Bendita sois vós entre as mulheres, e bendito é o fruto do vosso ventre, Jesus.
1: Santa Maria, Mãe de Deus, rogai por nós, pecadores, agora e na hora de nossa morte. Amém.
2: Ave Maria, cheia de graça, o Senhor é convosco. Bendita sois vós entre as mulheres, e bendito é o fruto do vosso ventre, Jesus.
1: Santa Maria, Mãe de Deus, rogai por nós, pecadores, agora e na hora de nossa morte. Amém.
2: Glória ao Pai, ao Filho e ao Espírito Santo.
1: Como era no princípio, agora e sempre. Amém.
2: Ó meu Jesus, perdoai-nos, livrai-nos do fogo do inferno. Levai as almas todas para o céu e socorrei principalmente aquelas que mais precisarem da vossa misericórdia. Nossa Senhora Aparecida,
1: rogai por nós.
2: São José,
1: rogai por nós.
2: Nossa Senhora de Fátima,
1: rogai por nós.
2: Divino Espírito Santo, descei sobre nós e permanecei para sempre.
1: Amém.
2: Amém.
1: Ô Jô, que Deus receba todos os seus pedidos através desse terço, e Nossa Senhora também acolha toda a sua família. Obrigada por rezar conosco. Boa noite.
2: Amém, assim seja.
1: E fica
2: boa
1: com
2: noite.
1: Deus. Um abraço.
2: Amém. Fica com ele também. Que Nossa Senhora te proteja sempre também.
1: Amém.
2: Amém. Obrigada. Abraço. Outro abraço.
3: Acolho com muito carinho você que coloca suas intenções no nosso chat do YouTube, do Facebook. Vamos rezar por cada intenção, cada pedido aqui no nosso WhatsApp. Mando um abraço especial para a Isaulina Carvalho, rezando e agradecendo. A Helena, a Carol, a Hilda, a Isis, que Deus abençoe, viu? Mandar um grande abraço para Larissa de Nato, rezando e agradecendo pela cura de Felipe Santos Rodrigues. Alan Fabiano de Guaratinguetá também está aqui com a gente. Um abraço para a mãe dele, a Célia, que está junto com o irmão Anderson, pai Dionísio. Deus abençoe, viu? Obrigado pelo carinho e pela companhia. É o Alan Fabiano de Guaratinguetá. Adriana de Franco da Rocha, São Paulo. A Lúcia de Guaratinguetá também rezando e agradecendo. O Paulo Roberto Gomes de Valença, no Rio de Janeiro, também deixando suas intenções. Um abraço para Meire, para Aninha lá de Ponta Grossa, no Paraná. Um beijo grande no coração, Aninha. Um grande abraço para você, minha querida. Um acolho também a Ana. Um abraço especial para Ângela, rezando e agradecendo. Também mando um grande abraço especial para minha amiga Marli Calil, lá de Guaxupé, Minas Gerais. Um beijo grande no seu coração, Marli. Muito obrigado pelo seu carinho, pela sua companhia, em constante oração pela senhora e toda a sua família. Vamos juntos contemplar o nosso quinto mistério.

0: Isso, São Sebastião do Paraíso, Minas Gerais.
1: Ai, que bom. Seja bem-vinda ao nosso terço.
0: Ah, obrigada.
1: É, Ana, você quer colocar as suas intenções?
0: Bom, sim. Eu quero colocar pela saúde do meu pai, que está em recuperação de uma cirurgia feita há 15 dias, né? Está com 90 anos. Quero pedir pela recuperação dele, que Nossa Senhora abençoe ele cada dia na sua recuperação. É, quero pedir também para minha filha, Ana Júlia Duarte Maia, que está em processo de vocação, vocacionário, né? Está indo para um convento. Quero pedir a Nossa Senhora Aparecida que ilumine, e o Espírito Santo também, que ela escolha o melhor, né, lugar para ela poder ir e se sentir bem na sua vocação. Também quero pedir por todos os meus irmãos e também por vocês aí da Rádio Aparecida, e que hoje está aí no estúdio.
1: Ok, obrigada. Ana Lúcia, você quer começar ou quer que eu comece?
0: Pode começar.
1: Tá bom, então vamos lá. Pai nosso que estais no céu, santificado seja o vosso nome. Venha a nós o vosso reino, seja feita a vossa vontade, assim na terra como no céu.
0: O pão nosso de cada dia nos dai hoje, perdoai as nossas ofensas, assim como nós perdoamos a quem nos tem ofendido. Não nos deixeis cair em tentação, mas livrai-nos do mal. Amém.
1: Ave Maria, cheia de graça, o Senhor é convosco. Bendita sois vós entre as mulheres, bendito é o fruto do vosso ventre, Jesus.
0: Santa Maria, Mãe de Deus, rogai por nós, pecadores, agora e na hora da nossa morte. Amém.
1: Ave Maria, cheia de graça, o Senhor é convosco. Bendita sois vós entre as mulheres, bendito é o fruto do vosso ventre, Jesus.
0: Santa Maria, Mãe de Deus, rogai por nós, os pecadores, agora e na hora da nossa morte. Amém.
1: Ave Maria, cheia de graça, o Senhor é convosco. Bendita sois vós entre as mulheres, bendito é o fruto do vosso ventre, Jesus.
0: Santa Maria, Mãe de Deus, rogai por nós, os pecadores, agora e na hora da nossa morte. Amém.
1: Ave Maria, cheia de graça, o Senhor é convosco. Bendita sois vós entre as mulheres, bendito é o fruto do vosso ventre, Jesus.
0: Santa Maria, Mãe de Deus, rogai por nós, os pecadores, agora e na hora de nossa morte. Amém.
1: Ave Maria, cheia de graça, o Senhor é convosco. Bendita sois vós entre as mulheres, bendito é o fruto do vosso ventre, Jesus.
0: Santa Maria, Mãe de Deus, rogai por nós, pecadores, agora e na hora da nossa morte. Amém.
1: Ave Maria, cheia de graça, o Senhor é convosco. Bendita sois vós entre as mulheres, bendito é o fruto do vosso ventre, Jesus.
0: Santa Maria, Mãe de Deus, rogai por nós, os pecadores, agora e na hora da nossa morte. Amém.
1: Ave Maria, cheia de graça, o Senhor é convosco. Bendita sois vós entre as mulheres, bendito é o fruto do vosso ventre, Jesus.
0: Santa Maria, Mãe de Deus, rogai por nós, os pecadores, agora e na hora da nossa morte. Amém.
1: Ave Maria, cheia de graça, o Senhor é convosco. Bendita sois vós entre as mulheres, bendito é o fruto do vosso ventre, Jesus.
0: Santa Maria, Mãe de Deus, rogai por nós, os pecadores, agora e na hora da nossa morte. Amém.
1: Ave Maria, cheia de graça, o Senhor é convosco. Bendita sois vós entre as mulheres, bendito é o fruto do vosso ventre, Jesus.
0: Santa Maria, Mãe de Deus, rogai por nós, os pecadores, agora e na hora de nossa morte. Amém.
1: Ave Maria, cheia de graça, o Senhor é convosco. Bendita sois vós entre as mulheres, bendito é o fruto do vosso ventre, Jesus.
0: Santa Maria, Mãe de Deus, rogai por nós, os pecadores, agora e na hora da nossa morte. Amém.
1: Glória ao Pai, ao Filho e ao Espírito Santo.
0: Como era no princípio, agora e sempre. Amém.
1: Ó meu bom Jesus, perdoai-nos, livrai-nos do fogo do inferno.
0: Levai as almas todas para o céu e socorrei principalmente as que mais precisarem.
1: Abençoai, protegei, santificai a nossa família e dai-nos a paz.
0: Amém.
1: Nossa Senhora Aparecida,
0: rogai.

0: por nós.
1: São José,
0: rogai por nós.
1: Espírito Santo,
0: iluminai-nos.
1: Amém. Ana Lúcia, muito obrigado pela sua participação. Que Nossa Senhora possa receber todas as intenções que você colocou e que todos os que rezaram esse texto possam ser atendidos nas suas orações. Tenha uma ótima noite e fique com Deus.
0: Amém. Boa noite e obrigado também.
1: Okay.

0: Infinitas graças vos damos, soberana rainha, pelos benefícios que todos os dias recebemos de vossas mãos liberais. Dignai-vos agora e para sempre tomarmos debaixo do vosso poderoso amparo, e para mais vos alegrar-vos, saudamos com uma salve, rainha. Salve, rainha, mãe de misericórdia, vida, doçura e esperança nossa salve. A vós bradamos, degredados filhos de Eva. A vós suspiramos, gemendo e chorando, neste vale de lágrimas. Eia, pois, advogada nossa, esses vossos olhos misericordiosos a nós volvei. E depois desse desterro, mostrai-nos, Jesus, bendito fruto do vosso ventre. Ó clemente, ó piedosa, ó doce sempre Virgem Maria, rogai por nós, Santa Mãe de Deus, para que sejamos dignos das promessas de Cristo. Amém.
1: Meu querido irmão, minha querida irmã, você que rezou o Santo Terço conosco, você que nos escuta agora da sua casa, do seu trabalho, do carro, onde estiver. Queremos te acolher neste momento tão especial de fé e de entrega. Chegou a hora de nos colocarmos lado a lado com aquela que é mãe de todos nós, Nossa Senhora Aparecida, sob o olhar amoroso da Mãe Aparecida. Ofereçamos a ela nossa vida, nossas alegrias e dificuldades, as pessoas que amamos e também aquelas que mais precisam de oração. Com o coração cheio de confiança, vamos juntos fazer a nossa consagração.
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4: Ó Maria Santíssima, pelos méritos de nosso Senhor Jesus Cristo, em vossa querida imagem de Aparecida,

misericórdia. Prostrado aos vossos pés, consagro-vos o meu entendimento, para que sempre pense no amor que mereceis. Consagro-vos a minha língua,

0: sobre todas as coisas. Recebei-me, ó Rainha incomparável, vós que o Cristo crucificado deu-nos por mãe, no ditoso número de vossos filhos e filhas. Acolhei-me debaixo de vossa proteção. Socorrei-me em todas as minhas necessidades, espirituais e temporais, e sobretudo na hora da minha morte. Abençoai-me, ó celestial cooperadora, e com vossa poderosa intercessão, fortalecei-me em minha fraqueza, a fim de que, servindo-vos fielmente nesta vida, possa louvar-vos, amar-vos e dar-vos graças no céu, por toda a eternidade, assim seja. Amém.
1: Entregamos todas as nossas intenções ao coração materno de Maria, confiantes na sua intercessão. Que a paz de Cristo alcançada por esta oração permaneça em nossos lares e em nossos corações. Em nome do Pai, do Filho e do Espírito Santo.
2: Amém.
1: Amém. E chegamos ao final de mais um momento especial aqui com a Mãe Aparecida. Que alegria enorme ter você conosco nesta sintonia de fé, amor e devoção à Nossa Senhora Aparecida. Eu agradeço de coração a sua companhia, Margot. Obrigado, viu, minha querida?
2: Obrigada a você por nos dar essa oportunidade, viu, Zé? De estarmos mais uma vez nos estúdios da Rádio Aparecida. Que Nossa Senhora te abençoe muito. Amém. Também, viu, Zé?
1: Amém.
2: Agora você tá, hoje nós estamos despedindo de você, porque depois o Bruno vai chegar, mas nós nos encontraremos por aí, pela,
1: com certeza,
2: pela vida e por estarmos sempre na igreja, sempre nós iremos nos encontrar, se Deus quiser.
1: Com certeza, sempre um prazer muito grande estar com a senhora, viu?
2: Amém.
1: Deus abençoe.
2: Muito obrigada.
1: Agradeço também, Conceição, obrigado, minha querida.
3: Eu que agradeço, é mais um terço, né?
1: Mais um,
3: é um prazer rezar, certo?
1: Prazer é todo meu, todo
3: encontrar com
1: nosso.
3: Os amigos, rezar com o pessoal aí de do Brasil afora, né?
1: Com certeza.
3: É muito bom.
1: Com certeza, obrigado, viu?
3: Eu que
1: Deus
3: agradeço.
1: Abençoe a senhora, amém. E toda a família.
3: A nós, amém.
1: Agradeço também, Nara, obrigado, viu, minha querida?
4: Eu que agradeço, Zé, um prazer realmente estar aqui, é muito gratificante e acima de tudo a gente saber que Nossa Senhora nos coloca embaixo do manto dela e todas as pessoas, né, que com rezaram certeza. Conosco e que ela continua nos abençoando e dando uma noite muito especial, muito agradável e abençoada.
1: Com certeza.
4: Obrigado por tudo.
1: Amém. Deus abençoe você e até a próxima, se Deus
4: se
1: quiser.
4: Se Deus quiser.
1: E agradeço você de casa pelo carinho, pela companhia. O nosso terço finalizou, mas a nossa missão continua até a meia-noite com a primeira parte do programa com a Mãe Aparecida. Eu sou Zé Antônio, trabalho com a produção de Marcos Thiago, a coordenação da Paula Castro e a direção do padre Vanderlei Souza, missionário redentorista. Meu convidado especial, sempre você de casa. E agradeço também o Estevam Reis, nosso operador hoje, né, da Central Master Web, responsável por levar as imagens do Santo Terço e do Santuário Nacional até a sua casa. Um beijo grande no coração. Até amanhã às 10 horas no nosso Santo Terço.

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1: 11:06, horário de Brasília, boa noite.
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2: O silêncio, acompanhado da presença de Deus, nos dá condições de refletir o que dizer e se é preciso dizer. O silêncio acompanhado por Deus nos dá capacidade para darmos passos concretos para uma conversão profunda e uma resposta missionária ousada e coerente ao pedido de Jesus através da sua igreja. O silêncio, acompanhado pela presença de Deus, nos dá a possibilidade de conhecer melhor nosso irmão, sua história de vida, seus anseios, suas fraquezas, de forma que possamos agir com mais misericórdia e sem grandes exigências ou preconceitos. Também é o silêncio, acompanhado da presença amorosa de Deus, que nos permite ver além das aparências e reconhecer os valores que superam as fragilidades do irmão. Esse é o olhar mais cristão e equilibrado. É olhar como Deus olha. O homem vê a aparência, Deus vê o coração.

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1: Hoje, dia 4 de agosto, nós vamos conhecer a história de Ezequias, rei de Judá, durante 29 anos. Ele fez o que agrada aos olhos de Javé, imitando tudo o que fizera Davi. Veja como a Bíblia apresentava o rei Ezequias. No terceiro ano de Oséias, filho de Ela, rei de Israel, Ezequias, filho de Acás, tornou-se rei em Judá. Tinha 25 anos quando começou a reinar e reinou 29 anos em Jerusalém. Sua mãe chamava-se Abia e era filha de Zacarias. Fez o que agrada aos olhos de Javé, imitando tudo o que fizera Davi, seu antepassado. O nome Ezequias significa Javé é minha força. Abia, o nome da mãe, significa Javé é meu pai. Zacarias, o nome do pai, significa lembra-te de Javé. Ezequias governou de 716 até 687 a.C. Época difícil. Em 722 a.C., Salmanassar, rei da Síria, tinha invadido Israel no norte e destruído a capital Samaria. 20 anos depois, Sargon, um novo rei da Síria, invadiu a Judéia e obrigou Ezequias a pagar um pesado tributo. Mesmo assim, apesar de tudo, Ezequias conseguiu promover reformas nos âmbitos religioso, cultural e político. Cuidou da água potável da cidade de Jerusalém, cavando um túnel, e mandou colecionar, preservar e registrar os provérbios do povo. Também mantinha contato político com os adversários da Síria. Ele teve o apoio do profeta Isaías. No fim da sua vida, Ezequias ficou doente, doença grave. Chorou muito e conseguiu mais 15 anos de vida. Foi o profeta Isaías que sugeriu um remédio caseiro. Tragam aqui um pão de figos. Preparem o pão. Pegaram o pão de figos e o colocaram sob a ferida. E o rei recuperou a saúde. O azar de Ezequias foi o seu filho Manassés, que governou depois dele durante mais de 40 anos. Manassés fez um péssimo governo e acabou com a reforma iniciada pelo pai. Foi o começo do fim.
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2: Olá, boa noite para você que acompanha o programa Com a Mãe Aparecida nesta terça-feira. É sempre um prazer estar com vocês aqui neste programa. Bom, gente, em um ato simbólico realizado na Cúria Arquidiocesana aqui de Aparecida, o arcebispo de Aparecida e presidente da Cáritas Brasileira, Dom Mário Antônio da Silva, participou da destinação de R$1 milhão à Cáritas venezuelana. O recurso doado pelo Instituto Canopus será integralmente empregado nas ações de assistência e reconstrução voltadas às famílias atingidas pelos fortes terremotos registrados na Venezuela no dia 24 de junho deste ano. Promovida pela Conferência Nacional dos Bispos do Brasil, a CNBB, pela Cáritas Brasileira e instituições parceiras, a campanha foi lançada no dia 1 de julho para mobilizar dioceses, paróquias, comunidades, movimentos e, claro, toda a sociedade em favor da população venezuelana. Durante sua mensagem, Dom Mário recordou que a solidariedade é um compromisso próprio da vida cristã. Ele conversou conosco e destacou as ações de apoio ao povo venezuelano.
3: Exatamente, Mário, a todos os ouvintes da Rádio Aparecida, essa campanha SOS Venezuela já se iniciou aí no 1º de julho e vai se estender por 90 dias. Então estamos no decorrer da campanha de solidariedade. De fato, ontem recebemos simbolicamente, né, o cheque de R$1 milhão que o Instituto Canopus já depositou na conta da Cáritas Brasileira e que isso será remetido integralmente, como também as outras doações já feitas para a Cáritas venezuelana. Para termos uma ideia, nesse período, né, de um mês e pouquinho da nossa campanha, já estamos atingindo 2.800.000. Nós gostaríamos de chegar a 3 milhões e, será que é pensar demais, com a ajuda de todos que ainda não colaboraram, a 5 milhões? Porque é um montante volumoso, pessoalmente, mas para as necessidades do povo da Venezuela, é um consolo, é um contributo de partilha da nossa nação brasileira, da nossa Igreja Católica aqui no Brasil, junto com a CNBB e outras instituições que estão também apoiando essa campanha. A participação do Grupo Canopus é um convite para todos os demais, as empresas, poderem também participar. E se desejarem via Cáritas Brasileira, estamos à disposição. Devo recordar também, Mário e queridos ouvintes, que tem muitas contribuições de pessoas simples. Digo simples, com muito respeito e carinho, porque o valor da contribuição, mesmo que de R$1, R$10, tem chegado aí a nossa conta Pix, né? doe@caritas.org.br, e a gente tem valorizado muito, né, essas pequenas contribuições que expressam uma enorme solidariedade. Então, é uma campanha que todos podem ajudar. Uns podem ajudar mais, outros podem ajudar menos. É importante que exercitemos a nossa solidariedade. É claro que no Brasil também temos tantas necessidades. Não fechamos os olhos para as necessidades e até mesmo as intempéries aqui no nosso Brasil. Mas, no momento, essa campanha deve nos mobilizar para ajudar os irmãos e irmãs da Venezuela.
2: E ajudar financeiramente, também espiritualmente, com orações, né, Dom Mário?
3: Isso. A campanha financeira é um sinal de solidariedade e partilha, que deve ser acompanhado por outras duas campanhas. Primeiro, de oração. Oração pelo povo venezuelano, pelo povo brasileiro, latino-americano, enfim, em comunhão.

0: com o Papa Leão por todas as nossas nações. E uma segunda campanha, ao lado da oração e da financeira, é a narrativa. Termos uma narrativa de respeito, de consideração e apreço por aqueles que sofrem. Se nós queremos ser uma igreja que seja levada a sério, devemos ser uma igreja solidária à necessidade do ser humano, daqueles que estão perto e daqueles que estão longe. Então, nossa oração, nossa narrativa de amor e respeito e a nossa contribuição financeira. E que Deus recompense seu gesto em qualquer uma dessas dimensões e muito mais.
1: Nós ouvimos Dom Mário Antônio da Silva, arcebispo metropolitano de Aparecida e também presidente da Cáritas Brasileira. Vale lembrar que a campanha SOS Venezuela, Solidariedade e Fraternidade permanece com as arrecadações durante este mês de agosto. As doações podem ser realizadas diretamente à Cáritas Brasileira e serão destinadas às ações desenvolvidas pela Cáritas Venezuelana. Você pode doar através do Pix, anota aí, doe@caritas.org.br. Mara de Paula para a Rede Aparecida de Rádio e Signis Brasil.
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4: 11:29, horário de Brasília. Boa noite.
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1: A paz esteja com você. Sigamos sempre nesse encontro com Maria, o coração aberto de filhos para poder reconhecer a mãe que Deus nos deu. E assim amemos a Maria, Nossa Senhora. Façamos realmente esse propósito, amar Nossa Senhora e fazê-la amada. Recitando o Santo Terço, se nós entendemos bem o que é o Santo Terço, que é realmente um processo de evangelização, seguir Jesus com Maria. Cada contemplação do mistério será sempre uma forma de amar Nossa Senhora, sem nunca dizer basta. Pelo contrário, saber que nós podemos cada dia crescer na graça e no conhecimento de Cristo. Esse é o objetivo desses nossos encontros tão breves, mas para despertar em cada um de nós a verdadeira devoção a Nossa Senhora. Que a gente possa, cada dia da nossa vida, lembrar que a devoção a Nossa Senhora é uma doação total a ela. A devoção não é simplesmente uma repetição de fórmulas, atitudes, é uma atitude fundamental de ser filho de Maria, aprendendo com ela a seguir Jesus. É fundamental que a gente entenda que devoção leva a ser, não simplesmente fazer. Somos filhos de Maria. Amemos a ela, nossa mãe, e saibamos, junto com ela, fazer tudo que Jesus nos ensina. Como o apóstolo São João, também saibamos receber Maria em nossa casa, tanto na casa, residência, como na casa, nosso coração, onde está a essência do nosso ser. Eu sou o que é o meu coração. Se no meu coração eu tenho amor a Maria, certamente isso vai se expressar em atitudes, palavras, pensamentos, enfim, toda a nossa forma de comunicação. Que Nossa Senhora, nossa mãe, nos ilumine e fortaleça na nossa caminhada rumo a Jesus. 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
1: O ideal polariza todos os esforços do homem que o tem. É Cristo aquele que realmente absorve tuas energias e dá sentido a todos os teus entusiasmos? Cristo não é uma recordação histórica, mas sim uma presença. Uma presença viva e vivificadora. Deixa-te vivificar por Cristo.
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0: Abração pela família, Joana. 11:50, horário de Brasília. Eu vou ficando por aqui, muito obrigado sempre pelo carinho, pela companhia, mas você fica bem acompanhado com ele, Eduardo José, para mais uma madrugada aqui com a mãe Aparecida. Como é que tá, meu irmão? Tudo certo?
1: É nóis. Tamo junto aí, graças a Deus, para mais uma madrugada, segunda parte do programa com a mãe Aparecida, e convidando você, meu irmão, minha irmã, a rezarem conosco nessa caminhada de fé, de esperança, força e coragem para enfrentarmos mais um dia com a graça de Deus e as bênçãos e a intercessão da mãe Aparecida.
0: Exatamente, já a madrugada de quarta-feira, dia 5 de agosto de 2026, e claro, fazendo

0: convite para você de casa para rezarmos o Santo Terço às 4 horas da manhã para iniciar bem o nosso dia, né, Eduardo?
1: Opa! Iniciar do jeito que tem que ser.
0: Exatamente.
1: Em oração.
0: Em oração e muita paz, amor no coração, claro, aqui na Rede Aparecida de Rádio. Meu irmão, bom trabalho para você.
1: Obrigado, meu querido. Bom descanso, boa viagem. Tá indo para Lorena ou vai
0: pra Lorena.
1: Por aqui mesmo?
0: Tô indo para Lorena.
1: Então, boa viagem, vá com Deus.
0: Obrigado.
1: Amanhã a gente se vê, se Deus quiser.
0: Se Deus quiser. Um beijo grande no coração. Até amanhã. Eis aí tua mãe. Banda Vida Reluz.

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9: 12:00, bom dia.
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9: Com a Mãe Aparecida, Rede Aparecida de Rádio, uma ótima e abençoada madrugada. Madrugada de um novo dia. A você, meu irmão, a você, minha irmã, obrigado a vocês que nos acolhem através das nossas rádios parceiras, rádios que fazem parte, que integram a Rede Aparecida de Rádio, louvando e agradecendo ao nosso bom Deus. Como é bom poder estar juntinho de você aqui na casa da Mãe Aparecida, louvando e agradecendo ao nosso bom Deus por tudo que temos, por tudo que somos, pedindo sempre a proteção e a intercessão de nossa mãezinha querida, a Senhora Aparecida. Obrigado a você que nos abraça e nos acolhe por uma das nossas emissoras que integram a Rede Aparecida de Rádio. Você, meu irmão querido, que está aí rezando conosco na sua casa, no seu trabalho, louvando e agradecendo ao nosso bom Deus por tudo que temos, por tudo que somos. Os irmãos que estão no trabalho, já cumprindo a sua missão. Os irmãos que estão pelas estradas do Brasil, rezando conosco também em mais uma madrugada. Como é bom poder estar junto de vocês aqui na casa da mãe, nessa caminhada de esperança, de fé, de oração e de agradecimento ao nosso bom Deus por tudo em nossa vida. agradecer a nossa Mãe Santíssima, a Senhora Aparecida, pela sua intercessão, pelo seu cuidado para com cada um de nós. A você, meu irmão, que nos ouve e reza conosco pelo aplicativo Aparecida e pelo a12.com/rádio Aparecida. Obrigado pela sua companhia, vocês que estavam junto com o Zé Antônio até agora há pouco. Continue conosco, vamos juntos. Eu, Eduardo José, fico com vocês até às 5 da manhã. Às 4, o nosso Santo Terço Mariano. E você, meu irmão, minha irmã, rezando conosco, enviando as suas intenções pelo nosso WhatsApp, é o 3104-1043, para você rezar conosco, rezar por você e pelas pessoas que você esteja rezando no dia de hoje. 3:04, a produção é de Marcos Tiago, a coordenação de Paula Castro, a direção do padre Vanderlei Souza, missionário redentorista. Hoje nós estamos vivendo já o dia 5 de agosto, isso mesmo, dia 5 de agosto, quarta-feira da graça de Deus. E hoje a Santa Mãe Igreja celebra, faz memória, a Santo Osvaldo de Northumbria. E você hoje também celebra conosco a dedicação da Basílica de Santa Maria Maior. 4:04, Padre Vanderlei chegando com esse momento de evangelização e reflexão com os ponteiros apontam para o infinito.
10: Concebeu do Espírito Santo. Ave Maria, cheia de graça, o Senhor é convosco. Bendita sois vós entre as mulheres, e bendito é o fruto do vosso ventre, Jesus. Santa Maria, Mãe de Deus, rogai por nós, pecadores, agora e na hora da nossa morte. Amém. Rogai por nós, Santa Mãe de Deus, para que sejamos dignos das promessas de Cristo. Oremos e fundi, Senhor, vos rogamos a vossa graça em nossos corações, para que nós que conhecemos pela anunciação do anjo a encarnação de Jesus Cristo, vosso Filho, cheguemos por sua paixão e morte de cruz a glória da ressurreição. Pelo mesmo Cristo nosso Senhor. Amém.
12: Olá, meu querido irmão, querida irmã, estamos no tempo comum na liturgia da igreja, nesse momento especial que vai da Páscoa até a festa de Cristo Rei. Um tempo longo na liturgia, na qual nós somos convidados a incorporar em nosso dia a dia a palavra de Jesus, a mensagem da comunidade de fé e a experiência daqueles que vieram antes de nós. Então a liturgia vai nos oferecer a oportunidade de fazer uma grande reflexão, um grande retiro na nossa vida, trazendo para o hoje a riqueza.

0: palavra nos traz.
1: Hoje nós celebramos a festa da dedicação da Basílica de Santa Maria Maior, a igreja principal, a Catedral de Roma. O que é esta festa e o que é esta celebração? Santa Maria Maior não é uma santa individual, não é, mas um dos títulos que Nossa Senhora recebe. E esse título de Santa Maria Maior é que a ela é dedicada a maior igreja em Roma, dedicada a Nossa Senhora. A Basílica de Santa Maria Maior é uma das quatro basílicas papais do mundo. Então é maior no sentido dessa importância, assim como nós entendemos a importância de Nossa Senhora na nossa caminhada de fé cristã. A origem desta festa é o seguinte: a igreja foi construída no século V, por volta ali de 430, mais ou menos, após o Concílio de Éfeso, realizado em 431. E no Concílio de Éfeso, uma das declarações dos reconhecimentos que o concílio proclama é que Nossa Senhora é reconhecida com o título de Mãe de Deus, né? Theotokos. Conhecida também como Santa Maria das Neves, a Basílica de Santa Maria Maior se deve a esse nome, a esse título também, Santa Maria das Neves, devido a uma história que se conta de que durante o processo de discernimento ou de construir uma igreja dedicada a Nossa Senhora, no Monte Esquilino, onde ela está situada, nevou na noite do dia 5 de agosto, indicando assim o local de sua construção. Na tradição da Igreja Católica Apostólica Romana, é a primeira igreja do Ocidente dedicada exclusivamente a Nossa Senhora, ao título mariano. Ela guarda relíquias importantes, o ícone mariano Nossa Senhora Protetora do Povo Romano, ela abriga uma relíquia da manjedoura do menino Jesus, ela contém o túmulo, né, lá dentro da Basílica de São Jerônimo. São vários elementos que ao visitá-la você vai encontrar remetendo a este início do cristianismo. Ela está localizada, uma das quatro basílicas maiores, como disse, ela está localizada no caminho de peregrinação em Roma, motivo assim que com que todos aqueles que vão a Roma procuram fazer a visita a ela. A Igreja de Santa Maria Maior, depois do Tratado de Latão, firmado em 1929, entre a Santa Sé e a Igreja, ela permaneceu do território italiano e não do Vaticano, porém ela é a igreja, a catedral de Roma, a Catedral do Papa. É a igreja onde, você sabe que toda a diocese nós temos a catedral, que é como se fosse a paróquia do bispo, é a igreja mãe de todas as igrejas da diocese. Então a Igreja de Santa Maria Maior é a igreja mãe, não a Basílica do Vaticano. Interessante isso, né? É ali que está a sede onde o Papa tem estabelecida a sua, a gente vai dizer assim, como paróquia, né? Então, celebrando hoje esta festa importante da nossa tradição cristã, porque é importante que nós conheçamos esta riqueza de fé, teológica, cultural, que a nossa igreja comporta, os lugares, os símbolos, as expressões, a forma de celebrar, as propostas que a liturgia nos traz. Tudo isto ao longo do tempo são riquezas nas quais o próprio Deus vai nos inspirando para como viver no momento, na época, no tempo específico em que estamos, o testemunho da fé que os primeiros discípulos e cristãos viveram no seu tempo, com os desafios, com os cenários em que estavam inseridos. Peçamos a nossa querida mãe, a Senhora Aparecida, que nos ajude na nossa caminhada de fé cristã, a sermos testemunhos fiéis, a não abrirmos mão da palavra de Jesus, lembrando-nos da sua mensagem nas bodas de Caná: façam o que ele vos disser. E assim, fazendo o que o Senhor nos diz, nós iremos fazer o caminho que leva à redenção copiosa ao céu.
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Mamãe Aparecida, Rede Aparecida de Rádio, louvando e agradecendo por tudo em nossa vida, rezando, louvando e agradecendo a presença do Espírito Santo em nossa vida, na nossa família. E o nosso momento agora é de oração. Senhor Deus, Pai de bondade, ao celebrarmos a memória da dedicação da Basílica de Santa Maria Maior, contemplamos Maria, mãe da Igreja, modelo perfeito de quem acolheu o teu chamado com um coração inteiramente disponível. Assim como ela respondeu, faça-se em mim segundo a tua palavra, ensina-nos a dizer o nosso sim cotidiano à vocação que recebemos do batismo. Que nunca nos falte coragem para seguir teu filho, mesmo diante das dificuldades e dos desafios da missão. Abençoa

todos os nossos vocacionados, ministros ordenados, religiosos, religiosas, missionários, casais, catequistas e leigos comprometidos, que sob a proteção da Virgem Maria permaneçam firmes no espaço, no serviço ao reino de Deus. Faze de nossas comunidades um terreno fértil, onde novas vocações possam nascer, crescer e produzir abundantes frutos de santidade. Por Cristo, nosso Senhor. Amém.

0: Maria, ó mãe cheia de graça, Coral Paulos.
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0: Cantemos a Jesus sacramentado, 12:24, Maria do Rosário, bom dia.
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Meia-noite, 28 minutos, Roupa Nova, cantando pra gente a paz. É o que todos queremos, é o que todos nós desejamos. Paz no mundo, paz no nosso Brasil, nas nossas famílias. Paz em todas as casas, em todas as famílias.

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1: 00:32.
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1: Com a Mãe Aparecida, Rede Aparecida de Rádio, às 4 da manhã nós rezamos o Santo Terço e você, meu irmão, minha irmã, rezando conosco, rezando por você, pela sua família, por aquelas pessoas que pedem suas orações.
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0: Da núbia do menino Jesus, Salmo 84, mostrai-nos, Senhor, vossa bondade e a vossa salvação, nos concedei.
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2: O Senhor que encaminha os nossos corações para o amor de Deus e a constância de Cristo esteja convosco. Lembro de maneira especial nesta oração os aniversariantes de hoje: a Odila de Valinhos, a Kika de Lorena e a Renata, que trabalha no Liceu de Campinas. Iniciemos esta oração invocando a Santíssima Trindade. Em nome do Pai, do Filho e do Espírito Santo. Amém. Senhor nosso Deus, nosso Pai, nós cremos em vós, nós esperamos em vós, nós vos amamos, nós vos agradecemos este dia e vos damos graças porque estamos com vida. Oferecemos este dia ao Senhor com todas as nossas alegrias e sofrimentos, com todos os nossos trabalhos e divertimentos. Guardai-nos do pecado e fazei de nós instrumentos de vossa paz e do vosso amor. Ajudai-nos a observar vossos santos mandamentos. Amém. Quarta-feira, dia 5 de agosto. O trecho do Evangelho de hoje é escrito por Mateus, capítulo 15, versículos de 21 a 28. Anúncio do Evangelho de Jesus Cristo segundo Mateus. Naquele tempo, Jesus retirou-se para a região de Tiro e Sidônia. Eis que uma mulher cananeia, vindo daquela região, pôs-se a gritar: Senhor, filho de Davi, tem piedade de mim. Minha filha está cruelmente atormentada por um demônio. Mas Jesus não lhe respondeu palavra alguma. Então seus discípulos aproximaram-se e lhe pediram: manda embora essa mulher, pois ela vem gritando atrás de nós. Jesus respondeu: eu fui enviado somente às ovelhas perdidas da casa de Israel. Mas a mulher, aproximando-se, prostrou-se diante de Jesus e começou a implorar: Senhor, socorre-me. Jesus lhe disse: não fica bem tirar o pão dos filhos para jogá-lo aos cachorrinhos. A mulher insistiu: é verdade, Senhor, mas os cachorrinhos também comem as migalhas que caem da mesa de seus donos. Diante disso, Jesus lhe disse: mulher, grande é a tua fé, seja feito como tu queres. E desde aquele momento, sua filha ficou curada. Palavra da salvação. As ações de Jesus ao longo do Evangelho escrito por Mateus, principalmente do capítulo 14 e 15, procuram, sobretudo, responder às questões específicas enfrentadas pelos discípulos na comunidade a que se dirige, composta principalmente por judeus cristãos. A questão discutida hoje é a primazia do povo escolhido, Israel. Deve ser mantida ou não? Vemos que não, pois a missão de Jesus se abriu aos pagãos após a recusa de Israel. A atitude da mulher pagã serve de paradigma da fé que salva. Reconhece e aceita Jesus como Salvador e vai ao seu encontro, mesmo sabendo que não tem direito a ela, por causa do pecado. São Miguel é considerado o guardião celeste, o príncipe e guerreiro que defende o trono celestial. O nome Miguel significa semelhança de Deus. Ele é também o defensor e protetor do povo de Deus e padroeiro da Igreja Católica. São Miguel Arcanjo é o chefe supremo do exército celestial, dos anjos que são fiéis a Deus. Ele é conhecido também como o Arcanjo da Justiça e Arcanjo do Arrependimento. São Miguel Arcanjo é o grande combatente e vencedor das forças do mal. Rezemos a São Miguel Arcanjo, pedindo a proteção para você e para toda a sua família. Ó glorioso São Miguel Arcanjo, o primeiro entre os anjos de Deus, guarda e protetor.

de que nosso Senhor vos confiou a missão de velar pelo seu povo em marcha para a vida eterna, mas rodeado de tantos perigos e ciladas do dragão infernal, eis-me prostrado a vossos pés para implorar confiantemente o vosso auxílio, pois não há necessidade alguma em que não possais valer. Sabeis a angústia por que passa a minha alma no dia de hoje. Ide junto a Maria, nossa mãe, muito amada. Ide a Jesus,

Jesus, Maria e José, atendei-me. Amém. Deus, na sua bondade infinita, criou o ser humano e deu aos que creem seu Filho ressuscitado a esperança da ressurreição. Dê também a você hoje toda a consolação e bênção. O Senhor esteja convosco, Ele está no meio de nós. Pela intercessão de São Miguel, São Rafael e São Gabriel, desça sobre você, sobre a sua família, sobre as suas intenções, a bênção do Deus Todo-Poderoso,

0: e a Leandra. E também um abraço para o pessoal de São Paulo. Um abraço para a Deusa, para a Juliana e para a Gisele. Sou o padre Edmilson Moraes, salesiano de Dom Bosco, e moro em Campinas, no estado de São Paulo, no Colégio Liceu Salesiano Nossa Senhora Auxiliadora. Que Deus e Nossa Senhora, sua mãe e nossa, continue caminhando com você hoje. Abraço e até mais.
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0: Meia-noite, 53 minutos, Padre João Carlos, madrugada de quarta-feira, 5 de agosto, amor imenso, é o amor que Deus tem por cada um de nós. Com a Mãe Aparecida, Rede Aparecida de Rádio Música, Fé e Missão.
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0: Padre Rubens Gomes de Carvalho chegando.
2: Ouvintes queridos, a partir de hoje estaremos envolvidos de uma maneira mais intensa no significado do que é a Eucaristia, ou a Santa Missa, ou a Santa Ceia, ou a Fração do Pão. Algumas vezes denominamos também Santo Sacrifício da Missa. Há um mandato fundamental de Jesus durante a Santa Ceia, na última ceia, na Quinta-feira Santa. Reunido Jesus com seus apóstolos, com seus discípulos, Jesus tomando pão e dando graças, partiu o pão e o deu aos seus discípulos, dizendo: tomai e comei. Isso é o meu corpo, que será entregue por vós. Em seguida, ao fim da ceia, Jesus tomou o cálice com vinho, rezando a ação de graças, e o deu a seus discípulos, dizendo: tomai e bebei, isso é o cálice do meu sangue, sangue da nova e eterna aliança, que será derramado por vós e por todos para a remissão dos pecados. Em seguida, Jesus disse também: fazei isto em memória de mim. E na Santa Missa, nós fazemos o que Jesus Cristo mandou. E lá no capítulo 6 de São João, você pode depois ler no Evangelho de São João, capítulo 6, ele falando sobre o pão da vida. Eu sou o pão vivo descido do céu. Quem comer desse pão será salvo. Então, a Santa Missa é a celebração do testamento de Jesus, que dá a vida por todos nós. Por isso é o sacramento fundamental da nossa caminhada cristã. Essa ordem de Jesus, façam isso em minha memória, que a Igreja atualiza, não como apenas uma recordação, uma lembrança, um gesto simbólico, mas como memorial. Façam isso em minha memória, a atualização. Realmente se realiza o que Jesus fez na Quinta-feira Santa. É o que a teologia na Reforma Litúrgica chama de transubstanciação. A aparência, o sabor são de pão e de vinho, mas a fé na palavra de Jesus diz, pelo mandato de Jesus, diz que verdadeiramente o pão se transforma no corpo do Senhor, o vinho se transforma no sangue do Senhor, aquele corpo doado, aquele sangue derramado que realiza a nossa salvação. E a Igreja, obedecendo ao mandato de Cristo, realiza isso em cada Santa Missa. E assim nós comunicamos, e assim nós comungamos Cristo. E, ao mesmo tempo, nos envolvemos, nos expomos a ser outro Cristo, nos alimentando do corpo do Senhor, para sermos o corpo que faz acontecer a vida e a caridade. E assim ter e viver o jeito de Jesus na comunidade. Não só fazer o que Cristo fez na ceia, mas fazermos-nos como Ele para o bem do próximo. Olha a importância da Eucaristia, da Santa Missa, né? Mas nos encontraremos logo, logo para mais uma etapa do nosso conhecimento sobre a Santa Missa. Um abraço. Tchau.
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0: 1 hora, horário de Brasília.
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0: Com a Mãe Aparecida, a Rede Aparecida de Rádio, juntinho de você, nossos irmãos e irmãs que rezam conosco, aplicativo Aparecida, a12.com/rádio e também pelas nossas emissoras parceiras. Em Porto Velho, Rondônia, a Rádio Caiaria FM, a 103.1. Em Guajará-Mirim, Rondônia, a Rádio Educadora FM, ao 88.7. Um abraço fraterno a todos os nossos irmãos e irmãs que rezam conosco, louvando e agradecendo ao nosso bom Deus por tudo em nossa vida. Abraçando também os nossos companheiros da madrugada, o Renato Rodrigues, lá em Patos de Minas, rezando por ele e família. O Marcelo Funileiro, é o Marcelão, nosso irmão querido, em Aparecida do Taboado, Mato Grosso do Sul. Tem música, viu, gente? É, rezando com

0: conosco, a Elaine em São Paulo, os irmãos Félix em São José do Rio Preto, Ayrton Miguel, a nossa querida Val Souza lá em Jacobina, na Bahia, rezando conosco, pedindo por ela, pela família. A Adriana em Franco da Rocha, estava sumida, a Adriana, seja muito bem-vinda, viu, Adriana? Ao com a mãe Aparecida, ali perto de Caieiras, perto não, do lado. Dá pra você atravessar o morro assim e cair em Caieiras, né, ô Adriana? Um beijo no coração, rezando por ela e por toda a família.
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1:06, madrugada de um novo dia, que o seu dia seja um dia abençoado, que você receba as bênçãos, as graças, a intercessão de nossa mãe querida, a Senhora Aparecida, na sua vida, na vida da sua família. Que o Senhor abençoe a você, o seu trabalho, a sua jornada. Milagre, Dalvimar Galo. 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

0: no momento do encontro das duas células que darão início à nossa jornada. Trazemos em nós essa fagulha divina que precisa crescer e saltar na direção das pessoas. E esse fogo divino nos aquece, nos ilumina, nos faz seguir adiante rumo à transcendência. E a vida que trazemos em nós vai crescendo e evoluindo, fazendo com que o amor seja a força e o poder que nos faz sair de nós, vencer o egoísmo, compreender a dimensão do serviço que está inerente à própria vida, espalhar luz e calor, construir pontes e não muros, refletir o amor de Deus, constitui a missão daqueles que acreditam na dinâmica do Reino de Deus. Frei Paulo Sérgio, Ordem dos Frades Menores.
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1:17. Obrigado a você que nos faz companhia. A sua presença é muito importante para todos nós aqui no Com a Mãe Aparecida. Você que está aí na sua casa, no seu

0: trabalho, louvando e agradecendo por tudo. Padre Ricardo White, presença real, Deus nos quer sorrindo.
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0: Padre Reginaldo chegando com a sua mensagem.
3: A vida sempre nos coloca diante de acontecimentos que levam tempo para compreender o que significaram de fato. A perda de alguém, aquele desemprego, uma situação de doença em nós ou em nossa família, sofrer algum tipo de violência. Mesmo os momentos felizes precisam de tempo para compreendermos o que realmente significaram na nossa trajetória de vida. Alegrias, vitórias, saúde, milagres e sinais, famílias restauradas, momentos de grande paz. Como compreender tudo isso? Silêncio. Pois o silêncio fala. Mas vale lembrar que temos um recurso mais poderoso. Se o silêncio fala,

1:27, mensagem Brasil, és precioso. Rádio Aparecida, Rede Aparecida de Rádio, com a Mãe Aparecida, música, fé e missão. Às 4 da manhã, o Santo Terço Mariano, reze conosco, envie as suas intenções, 3104-1043.

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5: 1:30, bom dia.
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5: Com a Mãe Aparecida, Rede Aparecida de Rádio, onde quer que você esteja rezando conosco nesta madrugada abençoada, madrugada de quarta-feira, dia 5, louvando e agradecendo ao nosso bom Deus por mais este dia em nossa vida, na vida de nossos familiares, amigos, conhecidos, todos aqueles que rezam conosco. O Israel Reis está lá em Ponta Grossa, no Paraná, rezando conosco, rezando por ele, pela família. A Cristiane Mó.

0: Roberta também rezando conosco, lá em Ribeirópolis, em Aracaju. O Luiz Fernando em Taubaté, rezando por ele e pela família. O Dito Delário também rezando conosco, né, Dito? Lá em Poços de Caldas, todo mundo ligadinho conosco. Dona Aparecida, rezando por ela, pela família, pelo Paulo Sérgio, que está de plantão, porteiro de condomínio, rezando conosco. A Dona Aparecida em casa, o Paulo Sérgio trabalhando, louvando e agradecendo a Deus por isso e por todos os nossos irmãos também, né, Paulo Sérgio? Bom trabalho para você, meu irmão. 1:33.
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0: E Lúcio Velho chegando com o nosso momento com a mãe.
1: Refletindo o tema, a beleza da vida consagrada com o exemplo de Maria. Vamos juntos começar o momento com Maria de hoje. A vida consagrada revela a beleza de uma existência inteiramente entregue a Deus, marcada pelo amor, pela obediência e pela esperança. Nesse caminho, Maria é o exemplo perfeito de consagração, pois acolheu com humildade e confiança a vontade do Senhor ao responder: "Faça-se em mim segundo a tua palavra." Sua vida demonstra que a verdadeira felicidade nasce da fidelidade ao chamado de Deus. Como mãe da igreja, ela inspira os consagrados a viverem com generosidade, simplicidade e espírito de serviço. Contemplando Maria, aprendemos que toda vocação floresce quando é sustentada pela oração, pela escuta da palavra e pela confiança na providência divina. Com isso, a beleza da vida consagrada resplandece como sinal do reino de Deus no mundo, refletindo o amor de Cristo por meio do testemunho daqueles que, à semelhança de Maria, oferecem a própria vida ao Senhor.

0: 1h43, Dudu e Eliseu Pasquale, Nossa Senhora, com a Mãe Aparecida, 4 da manhã, o Santo Terço, reze conosco pelo 3104-1043, que é o nosso WhatsApp, enviando as suas intenções.
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0: Vamos cantar, quem canta, reza duas vezes, Padre Antônio Maria, essa você sabe muito, Pegadas na Areia, 1h44, bom dia.

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2: Irmão, às vezes parece que a estrada não termina, parece longa demais. Vamos, vamos, andamos, andamos e não chegamos. Às vezes é curta demais, depende como a gente está no momento. Mas na verdade toda estrada pode levar. Agora depende de quem vai. Eu sou chamado e você é chamado. Nós somos chamados a ir. Agora depende muito do nosso jeito de ir. Cantemos sobre isso.

0: canções que a fé escreveu, Padre Zezinho.
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0: Maria do Rosário, 1h55, doce é sentir. Abraçando os nossos irmãos que rezam conosco, louvando e agradecendo a Deus por tudo, na vida, na família, rezando com a gente. O seu Geraldo Madeira, lá em Coronel Fabriciano, rezando por ele. Dona Raimunda também rezando conosco, louvando e agradecendo por todos neste momento, pedindo as bênçãos da Mãe Aparecida, paz para o mundo, para a família dos devotos, colocando na intenção também todos os nossos irmãos que fazem parte da família dos devotos, né, seu Geraldo? Rezando conosco, Arlindo Olizete em Taubaté, nosso querido vigilante, rezando conosco, louvando e agradecendo a Deus por tudo. Rezando com a gente também, pedindo as bênçãos da Mãe Aparecida, o Regis, rezando lá no Recife conosco, Regis Moreira, músico, compositor, sanfoneiro dos bons, viu gente? Rezando com a gente, pedindo as bênçãos da Mãe Aparecida, que a mãe interceda pela carreira dele, pela família dele. O Orley Braganholo em Guarapuava, rezando conosco, pela família, pelos amigos, pelas almas do purgatório, desempregados, por todos os nossos irmãos e irmãs espalhados pelo Brasil e pelo mundo. O Paulo Roberto Linhares, família Linhares em Juiz de Fora, rezando conosco, louvando e agradecendo ao bom Deus. O Paulo Caneda tá lá em Santa Maria, no Rio Grande do Sul, lá pela Rádio Medianeira FM, rezando conosco, agradecendo e pedindo proteção à Mãe Aparecida e ao nosso Pai Misericordioso, rezando e agradecendo sempre. Agora 1h57.
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4: Uma Mãe Aparecida, Rede Aparecida de Rádio. Agora, 2 horas em ponto. Quase, né? Faltando 30 segundinhos, 2 horas em ponto, horário de Brasília. Você, meu irmão, minha irmã, rezando conosco, louvando e agradecendo a Deus por tudo na sua vida, na vida da sua família, rezando e pedindo as bênçãos da Mãe Aparecida. Obrigado a você que nos faz companhia nesta madrugada. E quem reza conosco sempre pelo nosso aplicativo Aparecida são os nossos irmãos queridos em Juiz de Fora, lá em Ponta Grossa, no Paraná. Muita gente rezando conosco pelo aplicativo Aparecida e pelo a12.com/rádio Aparecida, especialmente os nossos irmãos que estão pelas estradas do Brasil rezando com a gente por esses dois canais, o nosso aplicativo Aparecida e o a12.com/rádio Aparecida.
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0: Salete Ferreira, Adorar. 2:06, com a Mãe Aparecida, música, fé e missão. Quem está de volta? O Padre Vanderlei Souza, trazendo para nós o nosso momento de oração.
1: Neste mês de agosto, estamos rezando pelas vocações. Durante essa semana, eu te convido a rezar e rezo com você pelas vocações sacerdotais.
2: Senhor Jesus, bom pastor, que destes a vida pelas vossas ovelhas, concedei-nos santas e abençoadas vocações sacerdotais, de que a Igreja e o mundo tanto necessitam. Fazei que das nossas famílias e comunidades sejam campos férteis onde possam germinar as vocações. Abençoai o trabalho apostólico dos sacerdotes, catequistas e educadores, para que acompanhem a vocação sacerdotal daqueles que escolheis, incentivando, motivando e despertando. Dai aos jovens seminaristas a coragem de vos seguir e o dom de configurarem o seu coração com o vosso, e que a Santa Maria, vossa mãe, Rainha dos Apóstolos, Senhora Aparecida, os guie e proteja até chegarem a ser pastores consagrados a Deus e ao seu povo. Amém.
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1: Padre José Allen chegando nesta quarta-feira com a sua mensagem.
2: A paz esteja com você. Lembremos sempre que a devoção a Maria é uma escada, digamos assim, para chegar até Deus. E assim nós vamos subindo para o céu através da escada Maria. Acima de tudo, a devoção a Nossa Senhora é a estrada perfeita, isto é, nos conduz a Jesus. Jesus disse: eu sou o caminho, a verdade, a vida. E Maria mostra com suas atitudes, junto com Jesus, com quem ela viveu até a hora da morte de Jesus na cruz, depois com a ressurreição e a vinda do Espírito Santo, e se manifestando ao longo de todos os séculos na Igreja, mostrando para todos nós que nós devemos seguir Jesus, porque ele é o caminho e ela nos conduz a ele. A verdade, então tudo que Maria fala, revela, é a expressão da verdade de Jesus, transformada em mensagens para a nossa vida. E é a vida. Jesus disse: eu vim para que todos tenham vida e vida plenamente. E Maria é o maior testemunho dessa realidade. Portanto, a verdadeira devoção a Maria é ser Maria para Jesus e ser como Maria neste mundo. A verdadeira devoção a Nossa Senhora nos transforma em Maria, torna-nos como se fosse uma imagem e semelhança dela, para a alegria e para a glória do Pai, do Filho e do Espírito Santo. São João Berkmans dizia: não descansarei até conseguir alcançar a verdadeira devoção a Nossa Senhora. Seja essa também a nossa proposta de vida. Se tivermos uma verdadeira devoção a Maria, nossa mãe,

0: 2:16. Um ótimo e abençoado dia a você, esposa das esposas, irmã Kelly Patrícia. Logo mais às 4 da manhã, o nosso Santo Terço, rezando, meu irmão, minha irmã, com você e por você, pela sua família, por aquelas pessoas que estejam nesse momento precisando de nossas orações.
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0: Inspiração. A Bíblia, livro inspirado por Deus. A Bíblia não é um livro simplesmente humano. É um livro santo. É divino. São Paulo diz que toda a escritura é divinamente inspirada. 2 Timóteo 3:16. São Pedro afirma que os autores da mesma eram conduzidos pelo Espírito Santo. Os santos padres chegaram a asseverar que não há pensamento e palavra na Bíblia

0: não provenham de Deus, como liras tangidas pelos dedos do Divino Espírito. Os concílios e os papas exigem que se creia ser Deus, o autor das Escrituras, e não simplesmente um aprovador ou preservador de qualquer erro. Contudo, tal inspiração não consiste em o escritor entrar numa espécie de transe ou delírio profético e ser automaticamente usado por Deus. Assim pensava Tertuliano e muitos dos antigos. Não, nada disso se exige para inspiração. O escritor sacro conserva a sua personalidade literária e faz todos os esforços e emprega todos os recursos comuns que os escritores profanos realizam. Ele lê, interroga, investiga nas fontes, coordena, planeja, procura as palavras mais adequadas, etc. Tudo como se fosse simplesmente humano e não divino. Não somente o estilo, mas toda a personalidade do escritor imprime-se na obra escrita. Idade, temperamento, nacionalidade, cultura, santidade pessoal, etc. O agiógrafo age com toda liberdade e consciência do que faz. Livremente ele quer ser guiado por Deus, que leva a empreender e o sustenta em todo o decurso do trabalho e nos detalhes todos. As duas vontades, a do escritor e a de Deus, harmonizam-se na procura e execução do mesmo fim. Não se anula a liberdade do escritor, embora, com infalível segurança, Deus o leve a querer o que, no caso, Deus quer. E não somente a vontade, mas também a inteligência do agiógrafo é inspirado pelo Altíssimo. A luz sobrenatural estender-se-á à concepção do plano, à investigação das fontes e documentos, à elaboração da obra e à forma da mesma. Mas esta luz normalmente não trará ideias novas ao escritor, nem contrariará os trâmites das faculdades mentais. Mas ela, a luz divina, lhe fará atingir a verdade com clareza e certeza divinas. Ela lhe revestirá o pensamento com autoridade infalível, própria só de Deus, no julgar. A graça penetrará a memória, a imaginação e a sensibilidade do autor sacro. Sua influência atingirá mesmo a redação material da obra. Leão XIII diz, pois, que a inspiração é um impulso sobrenatural em que o Espírito Santo excita e move o escritor sacro a escrever e assiste-o no decorrer.
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4: 2h31.
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4: Onde quer que você esteja rezando conosco nesta madrugada de quarta-feira, pedindo por você, pela sua família, por aquelas pessoas que sempre estão pedindo nossas orações, na verdade. Obrigado a você, meu irmão, que reza conosco, louvando e agradecendo a Deus por tudo na sua vida, na vida da sua família. Você que está aí no seu trabalho, cumprindo a sua missão, pedindo as bênçãos de nossa mãezinha querida, a mãe da Divina Graça. Quem reza conosco, louvando e agradecendo por tudo, são os nossos irmãos pelas estradas do Brasil afora, pedindo a intercessão da Mãe Aparecida, pelo trabalho, pela família que está em casa, e por todos os colegas que estejam neste momento trafegando ainda, muitos já ancorados, descansando, outros ainda no tapetão, rodando com a intercessão e as bênçãos da Mãe Aparecida. 2h33.
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Ana Valquíria, mãe, retrato da fé. Agora 2:42, Rádio Aparecida, Rede Aparecida de Rádio, Música, Fé e Missão. Obrigado a você que nos

0: acolhe, você que reza conosco na sua casa, no seu trabalho, onde quer que estejas.
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0: José Antônio chegando.
2: O Senhor lhe respondeu: Marta, Marta, andas muito agitada e te preocupas com muitas coisas. Lucas 10:41. Marta e Maria. Visitava Jesus a Maria, sua amiga, e a Marta, também sua irmã. Vinha de longe, sentia fadiga, queria descansar nessa manhã. Maria, mulher forte e cuidadosa, limpava tudo e fazia com amor. Para recepcionar a Jesus, laboriosa, estava na cozinha, cuidava do sabor. O visitante, o amado Jesus, seu mestre, não podia ficar sem boa alimentação. Para agradar o seu visitante ilustre, na cozinha, faz tudo com perfeição. Marta, a sua irmã, no entanto, ouvia de Jesus as belas lições de perdão e amor. Queria aprender e fazia com alegria. Ouvia a Jesus, admirando-o como orador. Vendo Maria muito serviço à sua frente, vai até a sala onde está o seu visitante e, de maneira bem simples e reverente, fala a Jesus com carinho o que sente. Jesus, a tudo na casa, observava. Via Maria andando para cada lado, enquanto Marta, silenciosa, escutava o que Jesus, o mestre, havia falado. Uma com as coisas do mundo, preocupada. A outra, aos pés de Jesus, aprendia a lição. A primeira ouviu de Jesus buscar a Deus. A Marta, ajudar sua irmã com gratidão. Senhor, buscar a Ti em primeiro lugar deve ser a minha prioridade. Que eu possa usar o meu tempo para Te servir. Amém.
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0: Adriana Arides, teu amor, Senhor, com a mãe Aparecida, rede Aparecida de rádio, juntinho de você, onde quer que estejas.
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2: Os santos nos ensinam hoje, dia 5 de agosto, eu, Padre André, daqui da Arquidiocese de Aparecida, estou com você, amigo e amigo ouvinte, para conhecermos a história de Santo Apolinário. E hoje, nesse mesmo dia em que comemoramos a dedicação da Basílica de Santa Maria Maior, a mais antiga igreja do Ocidente dedicada à Santíssima Virgem, lembramos com alegria da vida de santidade do mais antigo bispo de Ravenna, Santo Apolinário. Nascido numa família pagã, foi convertido por Deus em Roma através da pregação do apóstolo Pedro. No tempo de Apolinário, o paganismo e o sincretismo religioso estavam dominando todo o império e, por isso, todo evangelizador corria grandes riscos de vida. Com a missão indicando a evangelização do norte da Itália, foi ele edificar a igreja de Ravenna, a qual tornou-se na Itália, depois de Roma, polo do cristianismo. Por causa de Jesus Cristo e do seu reino, lutou contra as tentações, permaneceu fiel, com coragem sofreu e suportou até mesmo as torturas, como confessor e mais tarde o martírio. Conta-nos a história que, diante do Edito de Milão, no ano 313, a Igreja Católica adquiriu liberdade religiosa e, com isso, pôde livremente evangelizar o Império Romano, assim como venerar seus santos. É deste período que encontramos em Ravenna grande devoção ao Santo Bispo, o qual celebramos hoje, o herói da nossa fé. Peçamos, então, a intercessão de Santo Apolinário para que nós, como ele, sejamos autênticas testemunhas e defensores da fé, propagadores da boa nova de Jesus em meio a uma sociedade indiferente aos apelos do Senhor. Diante do sincretismo religioso de nossos dias, permaneçamos fiéis no seguimento de Cristo e na observância da sã doutrina. Santo Apolinário, rogai por nós.
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6: 3 horas, horário de Brasília.
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6: Onde quer que você esteja rezando conosco nesta madrugada de quarta-feira, louvando e agradecendo pela sua vida, por mais um dia que o Senhor nos concede. Já já às 4 da manhã, nós rezamos o Santo Terço Mariano. E você, meu irmão, minha irmã, rezando conosco. 3104-1043 é o nosso WhatsApp para você enviar a sua mensagem de fé, de amor e esperança e também as suas intenções. Agora 3 horas, 2 minutinhos.
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1: Olá, meu irmão, minha irmã. Graça e paz para você e toda a sua família. O Evangelho hoje apresenta-nos um exemplo singular de fé no encontro de Jesus com uma mulher cananeia, uma estrangeira, que implora que Jesus cure a sua

Jesus, num primeiro momento, parece não se importar com a súplica daquela mulher. O aparente desinteresse de Jesus não a faz desistir. Ela corajosamente insiste no pedido. Invoquemos a luz do Espírito Santo para que abra as nossas mentes e corações ao acolhimento da palavra do Senhor.

Espírito Santo, tu que habitas, tu que falas, rezas e ages em mim, abra-me a palavra, que a minha mente e o meu coração sejam o terreno bom onde a semente da palavra possa germinar, crescer e frutificar, para que a minha vida seja transformada. Amém. Hoje, 5 de agosto, a liturgia nos oferece o Evangelho de Mateus, capítulo 15, versículos 21 a 28. Jesus retirou-se para a região de Tiro e Sidônia. Então, daquele território, saiu uma mulher cananeia e começou a gritar: "Tem misericórdia de mim, Senhor, filho de Davi. Minha filha está terrivelmente endemoniada." Mas ele não respondeu nada. Então os discípulos aproximaram-se dele para rogar-lhe: "Atende-a, porque continua gritando atrás de nós." Mas, respondendo, ele disse: "Fui enviado somente para as ovelhas desgarradas da casa de Israel." Mas ela se aproximou, prostrou-se diante dele e disse: "Senhor, socorre-me." Ele, porém, respondeu: "Não é bom tomar o pão dos filhos e jogá-lo aos cachorrinhos." Mas ela insistiu: "É verdade, Senhor, mas também os cachorrinhos comem as migalhas que caem da mesa de seus senhores." Então Jesus lhe disse: "Mulher, tens uma grande fé, seja-te feito conforme queres." Jesus se retira aos territórios pagãos da Sírio-Fenícia. Como Elias, também encontra uma mãe necessitada e aflita, mas com profunda fé. Sua fé contrasta com a resistência dos chefes de Jerusalém. Como gentia, a mulher é considerada impura e rejeitada pelos judeus. Ela, contudo, é firme. Intercede por sua filha, chamando Jesus de filho de Davi. Certamente, trata-se de um messianismo imperfeito. As respostas não são animadoras. O silêncio absoluto de Jesus, a hostilidade dos discípulos e, por último, a autocompreensão de Jesus como enviado somente às ovelhas perdidas da casa de Israel. Trava-se, então, um diálogo difícil e profundo. Diante de Jesus, uma mãe prostrada que implora: "Senhor, socorre-me." Jesus responde com uma frase mais dura, revelando a separação entre judeus e gentios a partir do critério de pureza. A mulher reage com humildade e ousadia. A partir da lógica da comunhão de mesa, Jesus reconhece a fé da mulher, cura sua filha e a coliga plenamente à aliança. O texto revela o processo da abertura da salvação aos pagãos, tendo a fé como única condição de pertença. Disse a mulher:

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1: Hoje, dia 5 de agosto, nós vamos conhecer a história de Rufo, grande amigo de Paulo. Rufo, o eleito do Senhor. Rufo, ruivo. Aparece duas vezes no Novo Testamento. A primeira vez é na carta aos Romanos, na qual Paulo escreve: saúdem Rufo, o eleito do Senhor, e sua mãe, que é minha mãe também. Rufo e sua mãe eram membros da comunidade de Roma. O título eleito do Senhor é sinal de que Rufo exercia uma função especial na comunidade. Se Paulo considera a mãe de Rufo como sua própria mãe, ele e Rufo devem ter sido grandes amigos. Na segunda vez, o nome de Rufo aparece no Evangelho de Marcos, ao descrever a via sacra de Jesus. Marcos diz: passava por aí um homem chamado Simão Cireneu, pai de Alexandre e Rufo. Trata-se do Simão que foi obrigado a ajudar Jesus a carregar a cruz. Os eleitos do Evangelho de Marcos deviam conhecer Rufo e seu irmão Alexandre. Por isso, Marcos os menciona quando fala de Simão de Cirene, o pai deles, que ajudou Jesus a carregar a cruz. Simão Cireneu e sua esposa, os pais de Rufo, devem ter sido um casal muito atuante na comunidade de Roma. Assim, nas entrelinhas, a gente descobre coisas muito bonitas e atuais a respeito da vida e das pessoas das primeiras comunidades cristãs. Descobre, por exemplo, a grande mobilidade e comunicação entre as comunidades daquela época. Nos anos 30, Simão, o pai de Rufo, morava em Jerusalém, pois ele ajudou Jesus a carregar a cruz. Nos anos 50, quando Paulo escreveu sua carta aos Romanos, ele morava em Roma.
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3: Bem-vindo, bem-vinda à Escola de Maria, a melhor e a mais perfeita discípula da palavra. Maria nos ensina, pelo Magnífica, que Deus age em favor dos humildes, transforma realidades. Hoje temos o privilégio de conversar com o professor Vinícius Paiva, mestre em teologia, que irá compartilhar sua visão sobre esse canto como fonte de esperança. Bem-vindo, professor.
4: Olá, é uma alegria

0: aqui na Escola de Maria, irmão. E hoje vamos falar de mais um versículo do Canto da Esperança, que é o canto do Magnífica. Hoje eu quero falar sobre o versículo 52. Essas palavras saíram da boca da Virgem Maria: derrubou do trono os poderosos e exaltou os humildes. Ela já tinha dito que ele tinha manifestado o poder do seu braço, desconcertou o coração dos soberbos, e agora ela toca num ponto muito importante. Os poderosos são derrubados. Os poderosos, eles são destronados. A gente vive numa sociedade onde o poder, ele é usado de forma bastante equivocada. Porque aqueles que governam, aqueles que têm o poder, e eu não falo apenas dos governantes, não. Eu falo de todo tipo de poder. Cada um de nós também tem o seu trono, tem o seu poder, tem a sua zona de influência. Veja como nós vivemos num mundo onde a influência, todo mundo influencia alguém. Mas devemos ter a humildade de reconhecer que sem Deus não somos nada. E os humildes serão exaltados, não os poderosos. E a humildade, neste ano da esperança, do jubileu da esperança, é justamente saber se colocar no seu lugar. A esperança dos humildes está em Deus. Porque embora o humilde não possa fazer nada, em muitos momentos você está de mãos atadas, mas Deus pode. E essa é a beleza do canto do Magnífica. Deus vem em socorro dos humildes, derruba os poderosos e exalta os humildes. Que a Virgem Maria possa nos ajudar a viver essa humildade, para sermos não derrubados, mas exaltados e chegar onde ela está.
1: Muito obrigado pela participação do senhor em mais este programa. Deus o abençoe sempre. Continuemos juntos evangelizando através da Virgem Maria. Muito obrigado também a você que nos acompanhou através da TV Aparecida. Permaneça conosco em nossa programação. Até o nosso próximo programa. Fiquem na paz. 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
3: 3:34.
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3: Com a Mãe Aparecida, a Rede Aparecida de Rádio, juntinho de você, onde quer que estejas, rezando, louvando e agradecendo a Deus por tudo na sua vida, agradecendo a intercessão de nossa mãezinha querida, a Senhora Aparecida, na sua vida, na vida da sua família, pedindo sempre as bênçãos e a proteção de nossa mãe. Obrigado a você, meu irmão, que nos abraça e nos acolhe através do aplicativo Aparecida, você que está rezando conosco aí na sua casa, no seu cantinho de oração, por uma das nossas rádios parceiras, rádios que integram a Rede Aparecida de Rádio. Obrigado pelo seu carinho, obrigado pela sua companhia nesta madrugada de quarta-feira. Já já, o nosso Santo Terço e você, meu irmão, minha irmã, rezando conosco, por você e pelos seus.
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0: Celina Borges, Busque o Alto, 3:41.
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1: Elô Silvério chegando.
2: Dizer ao cristão que deve falar de Cristo não é outra coisa senão dizer-lhe que tem de amar Jesus Cristo. E dizer-lhe isso não parece desnecessário? Um cristão sem amor a Jesus Cristo é um soldado sem armas, um corpo sem vida, olhos sem luz, pulmões sem oxigênio. Mas se o cristão tem Cristo e o ama deveras com um amor profundo, então o cristão deve falar de Jesus Cristo, sem medo de espécie nenhuma. Digamos, antes de tudo, que tanto nisso como no resto, o crente deve ser e manifestar-se como um homem 100% normal. Deve detestar as extravagâncias, as raridades, os exageros, mas guardando essa áurea regra da correção e da prudência. Não deverá desperdiçar nenhuma oportunidade de falar do Senhor e de suas coisas. Não deve ter nenhum medo de dar a impressão de que para ele nenhum tema existe de maior interesse que Cristo e suas coisas. Outros terão outros ideais. O ideal do cristão é Jesus Cristo.

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2: Bom dia, meu amigo, minha amiga. Uma velha mulher chinesa tinha duas latas com as quais apanhava a água de um rio. A cada dia, ela apanhava as latas, prendia-as cada uma em uma ponta de um pedaço de bambu, apoiava o peso em suas costas e descia para buscar água no rio. Assim que as latas estavam cheias, ela recolocava o jugo sobre as costas e voltava para sua modesta cabana. A lata da direita era robusta e firme, e quando chegava em casa, estava sempre cheia. Mas a lata da esquerda possuía uma rachadura. Quando a mulher chegava em casa, metade da água já tinha ido embora. A lata da esquerda sempre se sentiu inferior à sua parceira. Ela tinha vergonha da sua rachadura e de não conseguir conter a água. Um dia, ela se virou para a mulher e pediu desculpas por ser defeituosa. A mulher sorriu e disse com delicadeza: "Você acha que eu não sei que você tem uma rachadura e que a água vaza de você? Mas olhe para o caminho do rio até a cabana. Está vendo aquelas lindas flores crescendo ao lado da estrada? Aquelas são flores que eu plantei e que você rega todos os dias quando vamos buscar água no rio. Todos nós temos qualidades, dons e talentos. E claro, nós também temos as nossas dificuldades, ou características que não são necessariamente boas em si mesmas. No entanto, ao longo de nossas vidas, encontramos pessoas especiais, pessoas que sabem lidar conosco. Já se disse que amigo é aquele que, mesmo conhecendo os nossos defeitos, continua gostando da gente. Essas pessoas são especiais, principalmente porque nos aceitam como nós somos. Elas não fazem vista grossa para as nossas limitações e para os nossos erros.

0: mas nos ensinam a corrigi-los e a aprender uma melhor forma de conviver com eles. Mais do que isso, pessoas especiais sabem como tirar de nós o melhor que nós possuímos. Essas pessoas são capazes de ver em nós qualidades que nem nós tínhamos consciência de possuir e de transformar aquilo que parecia um defeito em uma ferramenta ou uma qualidade a ser utilizada em favor dos outros e de nós mesmos. Pessoas assim apostam na gente. Parece que elas acreditam em nós mais do que nós mesmos. Só existe uma coisa melhor do que ser aceito e acolhido por uma pessoa especial assim. É nos tornarmos pessoas especiais para os outros. Ao perguntar para algumas dessas pessoas qual era o segredo para ser especial, as respostas geralmente se repetiam. Elas diziam: seja paciente, mudanças levam tempo. Seja caridoso, o que é simples para um pode ser difícil para o outro. Seja sensível, cada um pode contribuir com algo único e maravilhoso para todos. Seja verdadeiro com as pessoas, mas com carinho. Quando buscamos fazer os outros especiais, nós também vamos nos tornando especiais, aceitando os nossos limites, mas partilhando aquilo que temos de melhor com todos. Enalteça uma pessoa próxima a você. Ajude-a a se descobrir. Faça-a perceber que ela pode voar mais alto. E assim, seja especial. Um grande abraço e até o nosso próximo encontro.
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2: 4 horas.
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2: Com a Mãe Aparecida, Rede Aparecida de Rádio, 4 horas, horário de Brasília, hora do nosso Santo Terço. Momento de oração, momento de agradecermos ao nosso Pai misericordioso por tudo que temos, por tudo que somos, agradecermos por mais este dia que Ele nos concede. Agradecemos a nossa Mãe Santíssima, a Mãe do Belo Amor, a Mãe da Divina Graça, pela sua intercessão, pelo seu cuidado, pelo seu zelo para com cada um de nós que somos seus filhos, filhos amados, filhos queridos. Iniciemos o nosso Santo Terço, pedindo sempre a proteção de nossa mãe, a Senhora Aparecida, pedindo bênçãos e graças ao nosso Pai misericordioso, Salvador e Redentor, por mais este dia, pedindo bênçãos e graças neste dia que estamos iniciando. Que seja um dia de alegria, que seja um dia de paz e amor para todos nós.

0: Divino Jesus, nós vos oferecemos este terço que vamos rezar, meditando nos mistérios da vossa redenção. Concedei-nos, por intercessão da Virgem Maria, Mãe de Deus e Nossa Mãe, as virtudes que nos são necessárias para bem rezá-lo e a graça de ganharmos as indulgências desta santa devoção. Oferecemos particularmente em desagravo dos pecados cometidos contra o Santíssimo Coração de Jesus e o Imaculado Coração de Maria, pela paz do mundo, pela conversão dos pecadores e pelas almas do purgatório, pelas intenções do Santo Padre o Papa Leão, pelo aumento e santificação do clero, pela santificação das famílias, pelas missões, pelas vocações e pelos doentes. Professemos a nossa fé. Creio em Deus Pai Todo-Poderoso, Criador do céu e da terra, e em Jesus Cristo, seu único Filho, nosso Senhor, que foi concebido pelo poder do Espírito Santo, nasceu da Virgem Maria, padeceu sob Pôncio Pilatos, foi crucificado, morto e sepultado, desceu à mansão dos mortos, ressuscitou ao terceiro dia, subiu aos céus, está sentado à direita de Deus Pai Todo-Poderoso, de onde há de vir a julgar os vivos e mortos. Creio no Espírito Santo, na Santa Igreja Católica, na comunhão dos santos, na remissão dos pecados, na ressurreição da carne, na vida eterna. Amém. Rezemos, irmãos e irmãs, você que reza conosco na sua casa, no seu trabalho, na estrada, onde quer que você esteja neste momento. Rezemos com amor e confiança a oração que o próprio Jesus nos ensinou. Pai nosso que estais nos céus, santificado seja o vosso nome, venha a nós o vosso reino, seja feita a vossa vontade, assim na terra como no céu.
1: O pão

0: tentação, mas livrai-nos do mal. Amém.
1: Ave Maria, cheia de graça, o Senhor é convosco. Bendita sois vós entre as mulheres, e bendito é o fruto do vosso ventre, Jesus. Santa Maria, Mãe de Deus, rogai por nós, pecadores, agora e na hora de nossa morte. Amém. Ave Maria, cheia de graça, o Senhor é convosco. Bendita sois vós entre as mulheres, e bendito é o fruto do vosso ventre, Jesus. Santa Maria, Mãe de Deus, rogai por nós, pecadores, agora e na hora de nossa morte. Amém. Ave Maria, cheia de graça, o Senhor é convosco. Bendita sois vós entre as mulheres, e bendito é o fruto do vosso ventre, Jesus. Santa Maria, Mãe de Deus, rogai por nós, pecadores, agora e na hora de nossa morte. Amém. Ave Maria, cheia de graça, o Senhor é convosco. Bendita sois vós entre as mulheres, e bendito é o fruto do vosso ventre, Jesus. Santa Maria, Mãe de Deus, rogai por nós, pecadores, agora e na hora de nossa morte. Amém. Glória ao Pai, ao Filho e ao Espírito Santo, como era no princípio, agora e sempre. Amém. Ó meu bom e amado Jesus, perdoai-nos, livrai-nos do fogo do inferno, levai as almas todas para o céu e socorrei principalmente aquelas que mais precisarem da vossa infinita misericórdia. E nós acolhemos os nossos irmãos e irmãs que rezam conosco, louvando e agradecendo ao bom Deus por tudo que temos, por tudo que somos, pedindo sempre a proteção e as bênçãos da Mãe Aparecida, louvando e agradecendo. O Edmar Santos, em Maracaju, no Mato Grosso do Sul, rezando conosco, rezando por ele e pela família, louvando e agradecendo ao bom Deus por tudo que temos, por tudo que somos, pedindo sempre a proteção e as bênçãos da Mãe Aparecida. Quem reza conosco, também pedindo a proteção e as bênçãos de nossa mãezinha querida, é o nosso irmão Juan Soto, ele que está em São José do Rio Preto, pedindo por ele e pela família, louvando e agradecendo a Deus por tudo, pedindo sempre a proteção por ele, pela família. Rezando conosco, José Geraldo Rasman, em Ubatuba, pedindo por ele e pela família, louvando e agradecendo a Deus também. O Leleu em Pedregulho, rezando por ele e pela família. O Vicente em Mococa, São Paulo. A Cristiane e o Antônio em Fátima do Sul, lá no Mato Grosso do Sul. A Eliette em Curvelo. A Luzia Cândido em Brumadinho, Minas Gerais. O nosso irmão Zico em Jales, interior de São Paulo. O nosso Osmair em Santa Bárbara do Oeste, rezando por ele e pela família. E o Jonas Eliseu lá em Ipatinga, rezando com a gente, pedindo, louvando e agradecendo. E quem reza conosco é o seu Geraldo Madeira. Seu Geraldo, bom dia! Ah, o seu Geraldo deu um probleminha aqui, vamos ver se a gente consegue falar com o seu Geraldo. Agora parece que sim, né, seu Geraldo? Bom dia!
2: Bom dia!
1: Opa, agora o senhor desmutou o nosso celular aí. tava mutado, tava sem áudio.
2: Tava no mudo aí.
1: Isso! É. Seu Geraldo, hoje nós rezamos por quem, meu irmão querido? Senhor e dona Raimunda.
2: Nós estamos rezando pela nossa saúde, agradecendo a Nossa Senhora por tudo que nós estamos vivendo, rezando pela alma do Vaguinho, rezando por Jonas Eliseu,

0: o Toninho lá do bairro Mário Maia, por todas as pessoas que estão rezando o texto neste momento, o seu Joaquim de Franca, a Maria Inês de Campinas, a dona Marta aqui de Patinga, rezando para você, para Evandro, para todos aí da TV e Rádio Aparecida. E para todas as pessoas que estão passando por alguma dificuldade, e pedindo a Deus que abençoe o nosso Brasil, que abençoe todas as pessoas.
1: Tá certo, vamos rezar, louvar e agradecer também por todos os irmãos que estão em sintonia conosco. A Maria de Lourdes, ela está em Juiz de Fora, Minas Gerais, rezando conosco pela Rádio Catedral, rezando por ela e por toda a família. Contemplemos o nosso primeiro mistério glorioso.

0: Pai nosso que estais nos céus, santificado seja o vosso nome, venha a nós o vosso reino, seja feita a vossa vontade, assim na terra como no céu.
1: O pão nosso de cada dia nos dai hoje, perdoai as nossas ofensas, assim como nós perdoamos a quem nos tem ofendido. E não nos deixei cair em tentação, mas livrai-nos do mal. Amém.
0: Ave Maria, cheia de graça, o Senhor é convosco. Bendita sois vós entre as mulheres, e bendito é o fruto do vosso ventre, Jesus.
1: Santa Maria, Mãe de Deus, rogai por nós, pecadores, agora e na hora da nossa morte. Amém.
0: Ave Maria, cheia de graça, o Senhor é convosco. Bendita sois vós entre as mulheres, e bendito é o fruto do vosso ventre, Jesus.
1: Santa Maria, Mãe de Deus, rogai por nós, pecadores, agora e na hora da nossa morte. Amém.
0: Ave Maria, cheia de graça, o Senhor é convosco. Bendita sois vós entre as mulheres, e bendito é o fruto do vosso ventre, Jesus.
1: Estão rezando também Paulo Brito, Dona Neném e Dona Creuza. Santa Maria, Mãe de Deus, rogai por nós, pecadores, agora e na hora da nossa morte. Amém.
0: Ave Maria, cheia de graça, o Senhor é convosco. Bendita sois vós entre as mulheres, e bendito é o fruto do vosso ventre, Jesus.
1: Santa Maria, Mãe de Deus, rogai por nós, pecadores, agora e na hora da nossa morte. Amém.
0: Ave Maria, cheia de graça, o Senhor é convosco. Bendita sois vós entre as mulheres, e bendito é o fruto do vosso ventre, Jesus.
1: Estamos rezando a Geraldo e Maria Alves. Santa Maria, Mãe de Deus, rogai por nós, pecadores, agora e na hora da nossa morte. Amém.
0: Ave Maria, cheia de graça, o Senhor é convosco. Bendita sois vós entre as mulheres, e bendito é o fruto do vosso ventre, Jesus.
1: Santa Maria, Mãe de Deus, rogai por nós, pecadores, agora e na hora da nossa morte. Amém.
0: Ave Maria, cheia de graça, o Senhor é convosco. Bendita sois vós entre as mulheres, e bendito é o fruto do vosso ventre, Jesus.
1: Santa Maria, Mãe de Deus, rogai por nós, pecadores, agora e na hora da nossa morte. Amém.
0: Ave Maria, cheia de graça, o Senhor é convosco. Bendita sois vós entre as mulheres, e bendito é o fruto do vosso ventre, Jesus.
1: Santa Maria, Mãe de Deus, rogai por nós, pecadores, agora e na hora da nossa morte. Amém.
0: Ave Maria, cheia de graça, o Senhor é convosco. Bendita sois vós entre as mulheres, e bendito é o fruto do vosso ventre, Jesus.
1: Santa Maria, Mãe de Deus, rogai por nós, pecadores, agora e na hora da nossa morte. Amém.
0: Ave Maria, cheia de graça, o Senhor é convosco. Bendita sois vós entre as mulheres, e bendito é o fruto do vosso ventre, Jesus.
1: Rezando também para Dalgisa de Barros Coqueiro. Santa Maria, Mãe de Deus, rogai por nós, pecadores, agora e na hora da nossa morte. Amém.
0: Glória ao Pai, ao Filho e ao Espírito Santo.
1: Como era

0: corremos a voz.
1: Seu Geraldo e Dona Raimunda, obrigado por terem rezado conosco. Um dia abençoado a vocês. Fiquem com Deus, meus irmãos.
0: Amém, Eduardo. Fique com Deus também. Deus te abençoe. Deus abençoe todas as pessoas.
1: Salve Maria. Amém, Dona Raimunda.
2: Salve Maria.
1: Salve Maria.

0: reza conosco, rezando, pedindo as bênçãos da Mãe Aparecida, é o nosso querido Carlos Mondini, de Santa Gertrudes, interior de São Paulo, ali pertinho da cidade de Rio Claro, dos nossos amigos da Rede Claré de Comunicação. O nosso, toda a família Mondini rezando conosco, louvando e agradecendo, pedindo as bênçãos da Mãe Aparecida, lá para todos da paróquia São Joaquim e Santa Gertrude. As igrejas daqui ficam lotadas de fiéis em todas as missas. São 7 capelas. O nosso querido Carlos, José Carlos Mondini, toda a família rezando conosco. O Geraldo de Itaguara, Minas Gerais, rezando por ele, pela família e também por uma vizinha que está internada em Belo Horizonte há 15 dias, pedindo a intercessão da Mãe Aparecida na vida e na saúde dela. O nosso irmão Oswaldo de Azevedo, rezando por ele e pela família. O Vander e Gino rezando conosco. O nosso irmão lá em Ideadópolis, rezando com a gente, pedindo as bênçãos da Mãe Aparecida por ele e pela família. É o Wellington Farias rezando conosco, pedindo as bênçãos da Mãe Aparecida. Dona Creuza em Americana, o nosso irmão Antônio Aparecido, rezando com a gente, pedindo as bênçãos da Mãe por ele e pela família, louvando e agradecendo. Jorge Pimenta, lá em Águia Branca, rezando com a gente também. O nosso irmão Jorge Luiz Ribeiro, rezando por ele e pela família. O José João, em Palhoça, Santa Catarina, por ele e pela família, louvando e agradecendo. O Mauri Camargo, de Cruzília, rezando por ele e pela família também. O nosso Ronaldo de Castro, rezando por todos. O Silvio Barbeta, em Massaranduba. O Cláudio, em Tremembé. Os nossos irmãos lá em Daial, Santa Catarina. A Márcia, o Sérgio Lucas, o Paulo, seu Paulo e Dona Lúcia. A Idelma também rezando conosco nesta madrugada. E quem reza com a gente, pedindo as bênçãos da Mãe Aparecida, é a nossa irmãzinha querida, a Dona Marita, tá lá atendendo ao telefone, pedindo as bênçãos da Mãe Aparecida por ela e pela família também, né, Dona Marita? Tô esperando a senhora atender ao telefone aí, tá bom? A Rosa lá em Imutaba rezando conosco, também pedindo por ela, pela família, louvando e agradecendo ao bom Deus por tudo na vida dela e de todos os irmãos do Santo Terço. Reza conosco, pedindo as bênçãos da Mãe Aparecida, o Lê, isso mesmo, pedindo também pelo Tião, o tio Negão, ele que está internado, pedindo pela enfermidade dele, por todos que estejam nesta situação. É a Leandra, lá de Dourados, no Mato Grosso do Sul. E a Dona Marita atendeu, graças a Deus. Bom dia, Dona Marita. Bom dia.
1: Bom dia, Eduardo.
0: Tudo bem, graças a Deus?
1: Ô, Eduardo, melhor agora que vamos rezar.
0: Vamos.
1: Rezo todo dia com você. Graças a Deus.
0: E hoje nós rezamos por quem, Dona Marita?
1: Primeiramente, vou agradecer a Deus por tudo que tenho e por tudo que sou. Agradeço a Deus por você ter esse mensageiro meu e de todos os meus irmãos em Cristo. Rezo por todos, todos, todos eles. Não vou citar o nome de ninguém, porque hoje eu vou rezar em especial por Ana Gabriela, minha neta. Ela tem 19 anos, Eduardo, mas ela está apresentando um quadro insatisfeito na vida dela. A saúde está se agravando e é coisas mentais. Mas tem mais o pai, depois que o pai cansou, ela começou sofrendo. E aí só tem a mãe, mas a mãe também está doente. E ela está, eu estou dizendo,

0: vocês, irmãos, e reze por Ana Gabriela. E vamos rezar, em especial por você. Não esqueça de Ana Gabriela.
1: De jeito nenhum. Vamos rezar, dona Marita, rezar pela senhora, pela sua vida, pela sua saúde, para que o Senhor lhe dê força, lhe conceda força, sabedoria, paciência para a senhora enfrentar tudo o que está acontecendo. Mas com a graça de Deus e a intercessão da Mãe Aparecida, a senhora e todos aqueles que estão passando por problemas iguais vão sair vencedores, com toda certeza.
0: Graças a Deus. Eu com 94 anos crio dois bisnetos, Ana Gabriela com 19 e Felipe, que é irmão, com 13.
1: Vamos rezar. Pai nosso que estais nos céus, santificado seja o vosso nome, venha a nós o vosso reino, seja feita a vossa vontade, assim na terra como no céu.
0: O pão nosso de cada dia nos dai hoje, perdoai as nossas ofensas, assim como nós perdoamos a quem nos tem ofendido. E não deixeis cair em tentação, mas livrai, Senhor, do mal. Amém.
1: Ave Maria, cheia de graça, o Senhor é convosco. Bendita sois vós entre as mulheres, e bendito é o fruto do vosso ventre, Jesus.
0: Santa Maria, Mãe de Deus, rogai por nós, pecadores, agora e na hora de nossa morte. Amém.
1: Ave Maria, cheia de graça, o Senhor é convosco. Bendita sois vós entre as mulheres, e bendito é o fruto do vosso ventre, Jesus.
0: Santa Maria, Mãe de Deus, rogai por nós, pecadores, agora e na hora de nossa morte. Amém.
1: Ave Maria, cheia de graça, o Senhor é convosco. Bendita sois vós entre as mulheres, e bendito é o fruto do vosso ventre, Jesus.
0: Santa Maria, Mãe de Deus, rogai por nós, pecadores, agora e na hora de nossa morte. Amém.
1: Ave Maria, cheia de graça, o Senhor é convosco. Bendita sois vós entre as mulheres, e bendito é o fruto do vosso ventre, Jesus.
0: Santa Maria, Mãe de Deus, rogai por nós, pecadores, agora e na hora de nossa morte. Amém.
1: Ave Maria, cheia de graça, o Senhor é convosco. Bendita sois vós entre as mulheres, e bendito é o fruto do vosso ventre, Jesus.
0: Santa Maria, Mãe de Deus, rogai por nós, pecadores, agora e na hora de nossa morte. Amém.
1: Ave Maria, cheia de graça, o Senhor é convosco. Bendita sois vós entre as mulheres, e bendito é o fruto do vosso ventre, Jesus.
0: Agradeço a Deus e a Maria Inês de Campinas, que é ela que marca essa oração para mim. Santa Maria, Mãe de Deus, rogai por nós, pecadores, agora e na hora de nossa morte. Amém.
1: Ave Maria, cheia de graça, o Senhor é convosco. Bendita sois vós entre as mulheres, e bendito é o fruto do vosso ventre, Jesus.
0: Santa Maria, Mãe de Deus, rogai por nós, pecadores, agora e na hora de nossa morte. Amém.
1: Ave Maria, cheia de graça, o Senhor é convosco. Bendita sois vós entre as mulheres, e bendito é o fruto do vosso ventre, Jesus.
0: Santa Maria, Mãe de Deus, rogai por nós, pecadores, agora e na hora de nossa morte. Amém.
1: Ave Maria, cheia de graça, o Senhor é convosco. Bendita sois vós entre as mulheres, e bendito é o fruto do vosso ventre, Jesus.
0: Santa Maria, Mãe de Deus, rogai por nós, pecadores, agora e na hora de nossa morte. Amém.
1: Ave Maria, cheia de graça, o Senhor é convosco. Bendita sois vós entre as mulheres, e bendito é o fruto do vosso ventre, Jesus.
0: Santa Maria, Mãe de Deus, rogai por nós, pecadores, agora e na hora de nossa morte. Amém.
1: Glória ao Pai, ao Filho e ao Espírito Santo.
0: Como era no princípio, agora e sempre. Amém.
1: Ó meu bom
0: e amado Jesus, perdoai, livrai-me do fogo do inferno, levai as almas todas para o céu, socorrei principalmente que mais precisarem da vossa infinita misericórdia.
1: Nossa Senhora desatadora dos nós,
0: rogai por nós.

0: Nossa Senhora do Perpétuo Socorro.
1: Rogai por nós que recorro a vós todos os momentos da minha vida.
0: São Judas Tadeu.
1: Valei-me, São José, rogai por nós.
0: Senhora Aparecida, Mãe, Rainha e Padroeira do Brasil.
1: Ô Mãe, rogue por mim, rogai por nós, pecadores. Agora e para sempre, amém.
0: Amém. Dona Marita, minha querida, fique com Deus. Deus abençoe a senhora. Um dia abençoado a toda a família. Salve Maria.
1: Salve Maria. E não esqueça, Eduardo, de rezar por Ana Gabriela. Está passando uma provação. Amém.
0: Amém.

0: dizendo, meu irmão, minha irmã, com você e por você, onde quer que estejas nesse momento, pedindo as bênçãos da Mãe Aparecida por você, pela sua família, rezando com a dona Amélia, lá em Ponta Grossa, no Paraná, rezando por ela, pela família, louvando e agradecendo por tudo que o Senhor tem concedido a ela e pelos familiares, pelos sobrinhos, pelos filhos, por todos aqueles que precisam de nossas orações, louvando e agradecendo sempre ao nosso bom Deus por tudo e por todos. Quem reza conosco pedindo as bênçãos da Mãe Aparecida também é o Amarildo, rezando por ele, pela família, pela esposa, pelo filho, a nora, os netos, os nossos irmãos Alu e o Valdir, lá em Ponta Grossa, também rezando conosco, pedindo a proteção e as bênçãos da Mãe Aparecida, por eles, por toda a família. Reza conosco também, louvando e agradecendo, o nosso irmão querido Vanderlei Santos, pedindo por ele e pela família, ele que está em BH, lá em Belo Horizonte, louvando e agradecendo. A Lúcia Brito reza conosco também, pedindo por ela e por toda a família, louvando e agradecendo ao bom Deus. A Maria de Fátima Barreto, em Itabaiana, lá no Sergipe, rezando por ela e por toda a família, louvando e agradecendo a Deus. O Severiano de Jesus, rezando por ele, por Dom Genivaldo, Jusileide Garcia e família, Dona Maria de Jesus Passos em Ribeirópolis, Joselito Edivaldo, Dona Carmen, seu Erisvaldo, todos lá de Aracaju rezando conosco. A Gisélia também em Aracaju, rezando por ela e pela família. Francisco Anselmo rezando pelos netos, o João Gabriel, José Felipe, pela Maísa Gabriela, que é a filha, e o Gabriel, que é o filhão, também rezando conosco. Dona Nete Tavares, mãezinha do Francisco Anselmo, rezando também com a gente, pedindo pela vida e saúde dela. O Márcio Macedo Oliveira reza conosco por ele e pela família. O Evandro Cruz, em Juiz de Fora, ele e Dona Marilze, rezando pelos filhos, pela neta Gabriela, por todos os amigos. A Priscila Soares Coimbra, em Uberlândia, rezando pelos filhos, por todos, pelo esposo Tiago, pelo trabalho, com os desafios diários, e não são poucos, né, Priscila? Mas com a graça de Deus nós vamos vencendo, louvando e agradecendo a Deus também. Seu Joaquim Pereira, lá em Franca, ele e Dona Maria Divina. Paulo Sérgio e Márcia rezando conosco, louvando e agradecendo a Deus por tudo. A Sônia, em Belo Horizonte, também rezando por ela, pelo Newton Márcio, e também pela situação financeira de toda a família, louvando e agradecendo a Deus. A Clotilde de Selman, rezando por ela e pela família em Ponta Grossa, no Paraná. E também em Salvador, lá em Além Paraíba, Minas Gerais, rezando conosco. E quem reza com a gente é Dona Maria de Jesus Passos. Dona Maria, bom dia.
1: Bom dia, Eduardo.
0: Tudo bem com a graça de Deus?
1: Graças a Deus, melhor ainda que vou rezar.
0: Que maravilha. E hoje nós rezamos por quem?
1: E hoje, primeiramente, agradeço a Nossa Senhora e pelos meus 86 anos, que vou completar dia 17. Queria no dia, mas não deu, hoje está melhor ainda.

0: Então rezo por toda a minha família, vivos e falecidos, por todos os padres do Brasil, que ontem foi dia dos padres, pelo nosso padre Edivaldo, por Dona Inês de Campinas, que ela que marca para mim, Edelme Serra do Machado com a família, Dona Yara na Veneza, pela saúde de Dona Bernadette e seu Evaristo, por Júlia no Matador, Dona Terezinha do Alecrim, pela saúde de seu Domingo em Aracaju, seu Bentebergo, Pedro das Mensagens, Rosa, por Dona Maria do Carmo, em Carmo de Minas, que nunca mais escutei a vozinha dela. A Dalziza em Barra dos Coqueiros, seu Carlos Ferreira de Terra Nova, pela saúde de Dona Zélia, pela saúde de Madinha Marlene, por Francisco da Gameleira, Dom Vavá em Carmópolis, Dona Valdice em Queimadas, Rosa Maria Santa Rosa de Lima, Heraldo Fonseca, pela saúde de Ieuza e de Jaquinho, pela paz do mundo, por todos os caminhoneiros, todos doentes, todos idosos, seu Paulo Antônio, Dona Maria Helena, seu Nilo Quirino, Dona Nadaí, por todas minhas amigas, Dona Consuelo, Aparecida da Fazendinha, pelo senhor, que Nossa Senhora lhe acompanhe, livre tudo quanto for ruim, toda a sua família. E por todos que rezam neste horário em Santo Terço, por Maria Gabriela, a neta de Dona Marita, que Nossa Senhora dê a saúde dela.
1: Amém.
0: Vamos rezar.
1: Vamos rezar e agradecer a Deus por tudo. Pai nosso que estás nos céus, santificado seja o vosso nome. Venha a nós o vosso reino, seja feita a vossa vontade, assim na terra como no céu.
0: O pão nosso de cada dia nos dá hoje, perdoai as nossas ofensas, assim como nós perdoamos aos nossos devedores. Não nos deixeis cair em tentação, livrai-me do mal. Amém.
1: Ave Maria, cheia de graça, o Senhor é convosco. Bendita sois vós entre as mulheres, e bendito é o fruto do vosso ventre, Jesus.
0: Santa Maria, Mãe de Deus, rogai por nós, pecadores, agora e na hora de nossa morte. Amém.
1: Ave Maria, cheia de graça, o Senhor é convosco. Bendita sois vós entre as mulheres, e bendito é o fruto do vosso ventre, Jesus.
0: Santa Maria, Mãe de Deus, rogai por nós, pecadores, agora e na hora de nossa morte. Amém.
1: Ave Maria, cheia de graça, o Senhor é convosco. Bendita sois vós entre as mulheres, e bendito é o fruto do vosso ventre, Jesus.
0: Essa Santa Maria, eu vou rezar por Mônica e Dom Luciano, por Dona Maria Margarida. Santa Maria, Mãe de Deus, rogai por nós, pecadores, agora e na hora de nossa morte. Amém.
1: Ave Maria, cheia de graça, o Senhor é convosco. Bendita sois vós entre as mulheres, e bendito é o fruto do vosso ventre, Jesus.
0: Santa Maria, Mãe de Deus, rogai por nós, pecadores, agora e na hora de nossa morte. Amém.
1: Ave Maria, cheia de graça, o Senhor é convosco. Bendita sois vós entre as mulheres, e bendito é o fruto do vosso ventre, Jesus.
0: Santa Maria, Mãe de Deus, rogai por nós, pecadores, agora e na hora de nossa morte. Amém.
1: Ave Maria, cheia de graça, o Senhor é convosco. Bendita sois vós entre as mulheres, e bendito é o fruto do vosso ventre, Jesus.
0: E essa Santa Maria eu rezo pro Paulinho. Quando o senhor termina o programa, ele entra às 5 horas da manhã, e por todos da Rádio Cultura. Santa Maria, Mãe de Deus, rogai por nós, pecadores, agora e na hora de nossa morte. Amém.
1: Ave Maria, cheia de graça, o Senhor é convosco. Bendita sois vós entre as mulheres, e bendito é o fruto do vosso ventre, Jesus.
0: Santa Maria, Mãe de Deus, rogai por nós, pecadores, agora e na hora de nossa morte. Amém.
1: Ave Maria, cheia de graça, o Senhor é convosco. Bendita sois vós entre as mulheres, e bendito é o fruto do vosso ventre, Jesus.
0: Santa Maria, Mãe de Deus, rogai por nós, pecadores, agora e na hora de nossa morte. Amém.
1: Ave Maria, cheia de graça, o Senhor é convosco. Bendita sois vós entre as mulheres, e bendito é o fruto do vosso ventre, Jesus.
0: Santa Maria, Mãe de Deus, rogai por nós, pecadores, agora e na hora de nossa morte. Amém.
1: Ave Maria, cheia de graça, o Senhor é convosco. Bendita sois vós entre as mulheres, e bendito é o fruto do vosso ventre, Jesus.
0: Essa última Santa Maria eu vou rezar por a saúde

0: Ana Marita e de seu Paulo Brito. Santa Maria, Mãe de Deus, rogai por nós, pecadores, agora e na hora de nossa morte. Amém.
1: Glória ao Pai, ao Filho e ao Espírito Santo.
0: Assim como era no princípio, agora e sempre, dos séculos. Amém.
1: Ó meu bom e amado Jesus,
0: perdoar-me, livrar-me do fogo do inferno, levai as almas todas para o céu e socorrer-se principalmente aquelas mais precisadas. Abençoai o Santo Padre e aumentai a nossa fé. Convertei os pecadores, dai-nos a paz e o dom do Espírito Santo.
1: São José,
0: rogai por nós. Santa Luzia, abençoai a nossa vista.
1: Rogai por nós. São João Paulo II,
0: rogai por nós. Sagrado Coração de Jesus, Sagrado Coração de Maria,
1: nós
0: que é o nosso padroeiro, é o Coração de Jesus aqui em Ribeirópolis.
1: Nós temos confiança em vós. Fazei o nosso coração semelhante ao vosso. Senhora Aparecida, Mãe, Rainha e Padroeira do Brasil,
0: rogai por nós, abençoai nosso Brasil.
1: Dona Maria de Jesus Passos, muito obrigado por ter rezado conosco. Um dia abençoado para a senhora, para toda a família. Fique com Deus.
0: Amém. E o senhor também. Que Jesus abençoe nós todos, viu?
1: Amém. Salve Maria.
0: Salve Maria.

0: orando, meu irmão, minha irmã, por você, onde quer que estejas, nesta madrugada, neste dia quase amanhecendo, pedindo as bênçãos da Mãe Aparecida por você, pela sua família. O Paulo Sapateiro, em Nova Russas, no Ceará, o Jauri em Matinhos, no Paraná, o nosso irmão querido, Dona Zélia e Carlos Ferreira, lá em Terra Nova, na Bahia, o Rui Tomé em Quirinópolis, Goiás, o Paulo Corretor em Lagoa Santa, Minas Gerais, a Mari Cuidadora em Araucária, lá no Paraná, a Gorete em Baipendi, rezando conosco Gilberto Locatelli, pedindo as bênçãos da Mãe Aparecida por ele e pela família, louvando e agradecendo também o nosso irmão Reginaldo, aqui de Pinda, pertinho da gente, rezando conosco, louvando e agradecendo a Deus. O Ronaldinho, rezando por ele e pela família, lá na comunidade Nossa Senhora da Penha, lá na zona rural da Gameleira, Luisburgo, Minas Gerais. João Edites, em São Sebastião do Paraíso, o nosso Arlindo Canal, em Cachoeiro de Itapemirim, o Luiz em Portugal, a Marta de Valinhos, São Paulo, Maria Márcia, rezando conosco em Mãe Uaçu, Minas Gerais, o Sebastião Silva em Dom Viçoso, Minas, Aparecido Alves, rezando conosco, Cidinho lá de Campinas, rezando por ele e pela família, louvando e agradecendo a Deus por tudo. O nosso irmão querido, gentil, ele que reza com a gente lá em Ponta Grossa, no Paraná, rezando também pelo nosso irmão, colega, o Estéfano Júnior, que começa o programa dele logo depois da gente, no nosso Santo Terço, louvando e agradecendo a Deus também o Israel Pio Lopes, rezando com a gente, pedindo as bênçãos da Mãe Aparecida, a nossa irmã Marilza Soares, rezando por ela e pela família, o Daniel Gomes, a dona Maria Cleusa lá de Curvelo, o Anderson Pietrobon lá em Jales, rezando por ele e pela família, louvando e agradecendo a Deus por tudo que temos, por tudo que somos. Nossos irmãos queridos, rezando com a gente, pedindo a proteção e as bênçãos da Mãe Aparecida. E quem reza conosco é o nosso irmão querido Rosevaldo. O Rosevaldo, lá em Aracaju, no Sergipe, está atendendo ao telefone para que possa rezar conosco este nosso quarto mistério, rezando por ele, pela família, louvando e agradecendo ao nosso bom Deus por tudo que temos, por tudo que somos, pedindo a proteção e as bênçãos da Mãe Aparecida por ele e pela família. Rosevaldo, meu irmão querido, bom dia.
1: Bom dia, Eduardo.
0: Tudo bem, graças a Deus?
1: Tudo ótimo. E você, como é que tá?
0: Tudo do jeito que Deus manda, do jeito que Deus quer. Tá tudo certo, graças a Deus. E hoje nós rezamos por quem, meu irmão?
1: Então, Eduardo, esse mistério, né? Eu peço por minha família, meus irmãos, né? Por minha filha Stephanie, por Dona Yara, Dona Aparecida, por Mônica e família, e por todos que estão rezando com a Mãe Aparecida, e por Júlio.
0: Perfeito, vamos rezar também pelo nosso irmão Júlio, faz tempo que não reza conosco, vai rezar qualquer dia desse, se Deus quiser. Pai nosso que estais nos céus, santificado seja o vosso nome, venha a nós o vosso reino, seja feita a vossa vontade, assim na terra como no céu.
1: O pão nosso de cada dia nos dai hoje, perdoai-nos das nossas ofensas, assim como nós perdoamos a quem nos tem ofendido, e não nos deixeis cair em tentação, mas livrai-nos do mal. Amém.
0: Ave Maria, cheia de graça, o Senhor é convosco. Bendita sois vós entre as mulheres, e bendito é o fruto do vosso ventre, Jesus.
1: Santa Maria, Mãe de Deus, rogai por nós, pecadores, agora e na hora de nossa morte. Amém.
0: Ave Maria, cheia de graça, o Senhor é convosco. Bendita sois vós entre as mulheres, e bendito é o fruto do vosso ventre, Jesus.
1: Santa Maria, Mãe de Deus, rogai por nós, pecadores, agora e na hora de nossa morte. Amém.
0: Ave Maria, cheia de graça, o Senhor é convosco. Bendita sois vós entre as mulheres, e bendito é o fruto do vosso ventre, Jesus.
2: Então, Maria, Mãe de Deus, rogai por nós, pecadores, agora e na hora de nossa morte. Amém.
0: Ave Maria, cheia de graça, o Senhor é convosco. Bendita sois vós entre as mulheres, e bendito é o fruto do vosso ventre, Jesus.
2: Santa Maria, Mãe de Deus, rogai por nós, pecadores, agora e na hora de nossa morte. Amém.
0: Ave Maria, cheia de graça, o Senhor é convosco. Bendita sois vós entre as mulheres, e bendito é o fruto do vosso ventre, Jesus.
2: Santa Maria, Mãe de Deus, rogai por nós, pecadores, agora e na hora de nossa morte. Amém.
0: Ave Maria, cheia de graça, o Senhor é convosco. Bendita sois vós entre as mulheres, e bendito é o fruto do vosso ventre, Jesus.
2: Santa Maria, Mãe de Deus, rogai por nós, pecadores, agora e na hora de nossa morte. Amém.
0: Ave Maria, cheia de graça, o Senhor é convosco. Bendita sois vós entre as mulheres, e bendito é o fruto do vosso ventre, Jesus.
2: Santa Maria, Mãe de Deus, rogai por nós, pecadores, agora e na hora de nossa morte. Amém.
0: Ave Maria, cheia de graça, o Senhor é convosco. Bendita sois vós entre as mulheres, e bendito é o fruto do vosso ventre, Jesus.
2: Santa Maria, Mãe de Deus, rogai por nós, pecadores, agora e na hora de nossa morte. Amém.
0: Ave Maria, cheia de graça, o Senhor é convosco. Bendita sois vós entre as mulheres, e bendito é o fruto do vosso ventre, Jesus.
2: Santa Maria, Mãe de Deus, rogai por nós, pecadores, agora e na hora de nossa morte. Amém.
0: Ave Maria, cheia de graça, o Senhor é convosco. Bendita sois vós entre as mulheres, e bendito é o fruto do vosso ventre, Jesus.
2: Santa Maria, Mãe de Deus, rogai por nós, pecadores, agora e na hora de nossa morte. Amém.
0: Glória ao Pai, ao Filho e ao Espírito Santo.
2: Assim como era no princípio, agora e sempre. Amém.
0: Ó meu bom e amado Jesus,
2: perdoai-nos, levai-nos no fogo do inferno, levai as almas todas para o céu e socorrei-nos, principalmente aquelas que mais precisarem da vossa infinita misericórdia.
0: Nossa Senhora do Carmo,
2: rogai por nós.
0: Nossa Senhora do Rosário,
2: rogai por nós.
0: São José,
2: rogai por nós e abençoai-nos a nossa família.
0: Senhora Aparecida, Mãe, Rainha e Padroeira do Brasil,
2: rogai por nós e abençoai toda a família do Brasil.
0: Amém. Meu querido Rosevaldo, obrigado, meu irmão, por ter rezado conosco. Um dia abençoado a você, a toda a sua família. Fique com Deus, meu irmão.
2: Amém, Eduardo. Eu que agradeço. Um forte abraço. Bom dia.
0: Salve Maria.
2: Salve Maria. Salve Maria.

0: Mamãe Aparecida, Rede Aparecida de Rádio, louvando e agradecendo com você, meu irmão, minha irmã, que neste momento está rezando conosco. Não sabemos qual a situação pela qual você está passando, mas estamos rezando por você, pela sua família, por todos os nossos irmãos e irmãs em dificuldades neste momento, pedindo sempre a proteção e a intercessão da Mãe Aparecida por você, pela sua família, por todos que estejam neste momento enfrentando as suas dificuldades. Cada um, não é verdade? Com o seu problema, cada um com a sua dificuldade, mas sempre confiando na misericórdia do Pai, na intercessão de nossa mãezinha querida. Quem reza conosco, pedindo a proteção e as bênçãos de nossa Mãe Santíssima, o nosso irmão, rezando e agradecendo, o Mauri Camargo, de Cruzília, rezando por ele e por toda a família. Reza conosco também, louvando e agradecendo ao bom Deus, o Marcinho em Dourados, a Dona Maria Antônia de Jesus, rezando por ela e pela família, o Paulo Brito, o José dos Santos, a Simone Cláudia, a Nilva Militão. Reza conosco também, rezando e agradecendo a Deus por tudo, os nossos irmãos queridos que rezam conosco, o Geraldo, lá de Itaguara, seu João Reis em Brasília, louvando e agradecendo, José Everaldo, o nosso irmão Valdir, rezando por ele, Valdir e Alu, rezando com a gente, pedindo a proteção e as bênçãos da mãezinha Aparecida, por eles e por toda a família. Reza conosco também, louvando e agradecendo ao bom Deus, a Maria Luísa, seu Geraldo Rezende, Dona Maria Luísa, em Inhapim, Minas Gerais, rezando por eles, pelos netos, pelos filhos, louvando e agradecendo a Deus. E quem reza conosco é a Lu e o Valdir, rezando. Bom dia, meus irmãos.
1: Bom dia.
0: Tudo bem, graças a Deus.
1: Graças a Deus.
0: E hoje nós rezamos por quem, minha querida Lu?
1: Pela Dona Raimunda, Dona Amélia, Dona Marita, sua neta Ana Gabriela, Maria do Carmo, Dona Nenê, Dona Maria Márcia, Marildo, seu Disseu, Antônio Marcos, seu José Garcia, Paulo Brito, seu Sebastião, seu Jauri, João Antônio, Stefano Júnior, Maria e seu esposo Luiz, Adailto e Edileuza, pela alma do sogro, do seu Germano, do seu Domingos, da nossa filhada Olga e da Dona Maria. Pelas almas do purgatório, pela nossa família e pela sua família.
0: Amém, minha irmã. E nós rezamos por todos os nossos irmãos e irmãs que estão mandando as suas mensagens, colocando as suas intenções. A mãe conhece o coração de cada um de vocês que estão participando, rezando conosco, viu? É muita gente, não dá para falar o nome de todos, mas sintam-se todos acolhidos, abraçados pela nossa mãezinha querida, Senhora Aparecida. O Senhor conhece o coração de cada um de vocês. Pai nosso que estais nos céus, santificado seja o vosso nome, venha a nós o vosso reino, seja feita a vossa vontade, assim na terra como no céu.
1: O pão nosso de cada dia nos dai hoje, perdoai as nossas ofensas, assim como nós perdoamos a quem nos tem ofendido, e não nos deixeis cair em tentação, mas livrai-nos do mal.
0: Colocando também na intenção este Santo Terço, a nossa irmã Aparecida, lá em Ribeirópolis, na Fazendinha. O telefone só deu ocupado, viu, minha querida Aparecida? Mas nós estamos rezando por você e pelas suas intenções também. Ave Maria, cheia de graça, o Senhor é convosco. Bendita sois vós entre as mulheres e bendito é o fruto do vosso ventre, Jesus.
1: Santa Maria, Mãe de Deus, rogai por nós, pecadores, agora e na hora de nossa morte. Amém.
0: Ave Maria, cheia de graça, o Senhor é convosco. Bendita sois vós entre as mulheres e bendito é o fruto do vosso ventre, Jesus.
1: Santa Maria, Mãe de Deus, rogai por nós, pecadores, agora e na hora de nossa morte. Amém.
0: Ave Maria, cheia de graça, o Senhor é convosco. Bendita sois vós entre as mulheres, e bendito é o fruto

0: fruto do vosso ventre, Jesus.
1: Santa Maria, Mãe de Deus, rogai por nós, pecadores, agora e na hora de nossa morte. Amém.
0: Ave Maria, cheia de graça, o Senhor é convosco. Bendita sois vós entre as mulheres, e bendito é o fruto do vosso ventre, Jesus.
1: Santa Maria, Mãe de Deus, rogai por nós, pecadores, agora e na hora de nossa morte. Amém.
0: Ave Maria, cheia de graça, o Senhor é convosco. Bendita sois vós entre as mulheres, e bendito é o fruto do vosso ventre, Jesus.
1: Santa Maria, Mãe de Deus, rogai por nós, pecadores, agora e na hora de nossa morte. Amém.
0: Ave Maria, cheia de graça, o Senhor é convosco. Bendita sois vós entre as mulheres, e bendito é o fruto do vosso ventre, Jesus.
1: Santa Maria, Mãe de Deus, rogai por nós, pecadores, agora e na hora de nossa morte. Amém.
0: Ave Maria, cheia de graça, o Senhor é convosco. Bendita sois vós entre as mulheres, e bendito é o fruto do vosso ventre, Jesus.
1: Santa Maria, Mãe de Deus, rogai por nós, pecadores, agora e na hora de nossa morte. Amém.
0: Ave Maria, cheia de graça, o Senhor é convosco. Bendita sois vós entre as mulheres, e bendito é o fruto do vosso ventre, Jesus.
1: Santa Maria, Mãe de Deus, rogai por nós, pecadores, agora e na hora de nossa morte. Amém.
0: Ave Maria, cheia de graça, o Senhor é convosco. Bendita sois vós entre as mulheres, e bendito é o fruto do vosso ventre, Jesus.
1: Santa Maria, Mãe de Deus, rogai por nós, pecadores, agora e na hora de nossa morte. Amém.
0: Ave Maria, cheia de graça, o Senhor é convosco. Bendita sois vós entre as mulheres, e bendito é o fruto do vosso ventre, Jesus.
1: Santa Maria, Mãe de Deus, rogai por nós, pecadores, agora e na hora de nossa morte. Amém.
0: Glória ao Pai, ao Filho e ao Espírito Santo.
1: Como era no princípio, agora e sempre. Amém.
0: Ó meu bom e amado Jesus,
1: perdoai-nos, livrai-nos do fogo do inferno, levai as almas todas para o céu, e socorrei principalmente as que mais precisarem da vossa infinita misericórdia.
0: Nossa Senhora de Fátima,
1: rogai por nós.
0: Nossa Senhora do Perpétuo Socorro,
1: rogai por nós.
0: São José,
1: valei-nos São José.
0: Senhora Aparecida, Mãe, Rainha e Padroeira do Brasil,
1: rogai por nós que recorremos a vós.
0: Meus irmãos queridos, obrigado por terem rezado conosco. Um dia abençoado a vocês. Bom trabalho daqui a pouquinho. Fiquem com Deus.
2: Amém. Fica com Deus o senhor também.
0: Salve Maria.
1: Salve Maria.
0: E nós queremos agradecer. Agradecer a nossa mãe, a mãe do belo amor, a mãe da divina graça, por todas as bênçãos que ela tem derramado sobre nós pela sua intercessão. E nós, mãe, queremos saudá-la com a salve rainha. Infinitas graças vos damos, soberana rainha, pelos benefícios que todos os dias recebemos de vossas mãos maternais. Dignai-vos agora e para sempre tomar-nos debaixo de vosso poderoso amparo, e para mais vos saudamos com a salve rainha. Salve rainha, mãe de misericórdia, vida, doçura e esperança nossa salve. A vós bradamos os degredados filhos de Eva, a vós suspiramos gemendo e chorando neste vale de lágrimas. Eia, pois, advogada nossa, esses vossos olhos misericordiosos a nós volvei, e depois deste desterro mostrai-nos Jesus. Bendito o fruto do vosso ventre, ó clemente, ó piedosa, ó doce sempre Virgem Maria. Rogai por nós, Santa Mãe de Deus, para que sejamos dignos das promessas de Cristo. Assim seja. E chegou o momento de nós agradecermos, de nós colocarmos tudo nas mãos de nossa Mãe Santíssima, a Senhora Aparecida. A você, muito obrigado, meu irmão, minha irmã.

a vocês que rezaram conosco nesta última hora. E nós queremos agora nos consagrar à nossa mãe. Ó Maria Santíssima, pelos méritos de nosso Senhor Jesus Cristo, em vossa querida imagem de Aparecida, espalhais inúmeros benefícios sobre todo o Brasil. Eu, embora indigno de pertencer ao número de vossos filhos e filhas, mas cheio do desejo de participar dos benefícios de vossa misericórdia, prostrado a vossos pés, consagro-vos o meu entendimento, para que sempre pense no amor que mereceis. Consagro-vos a minha língua, para que sempre vos louve e propague a vossa devoção. Consagro-vos o meu coração, para que depois de Deus vos ame sobre todas as coisas. Recebei-me, ó Rainha incomparável, vós que o Cristo crucificado deu-nos por mãe, no ditoso número de vossos filhos e filhas. Acolhei-me debaixo de vossa proteção. Socorrei-me em todas as minhas necessidades espirituais e temporais, principalmente e sobretudo na hora de minha morte. Abençoai-me, ó celestial cooperadora, e por vossa poderosa intercessão, fortalecei-me em minha fraqueza, a fim de que, servindo-vos fielmente nesta vida, possa louvar-vos, amar-vos e dar-vos graças no céu por toda a eternidade. Assim seja. Obrigado a você, meu irmão, obrigado a você, minha irmã, a você que rezou conosco, a vocês que rezaram. Nós estivemos e continuaremos sempre unidos, em nome do Pai, do Filho e do Espírito Santo. Amém. Fiquem todos com as bênçãos do Senhor Jesus, a proteção e a intercessão de Nossa Mãe Santíssima, a Senhora Aparecida. Nos encontramos na próxima madrugada, se Deus quiser.

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3: 5 horas.
4: Bom dia, caro ouvinte. Em nome do Pai, do Filho e do Espírito Santo, amém. Eu vos adoro, meu Deus, e vos amo de todo o coração. Dou-vos graças por me terdes criado, feito cristão e conservado nesta noite. Humildemente vos agradeço todos os benefícios que me concedestes. Estou pronto para ajudar-vos na construção de uma humanidade mais feliz, na construção do vosso reino de amor e de paz. As pessoas estão me esperando. Ofereço-vos todas as ações desse dia. Fazei que sejam todas segundo a vossa santa vontade, para a vossa maior glória. E seja sempre comigo a vossa graça e com toda a minha família. Defendei-me do pecado e de todo o mal. Senhor Deus, Rei do céu e da terra, dirigi, santificai e governai neste dia os nossos corações e os nossos corpos, sentidos, palavras e ações, a fim de que mereçamos ser salvos e libertos, aqui e na terra. Por nosso Senhor Jesus Cristo, vosso Filho, na unidade do Espírito Santo. Amém. Que este dia seja um dia abençoado para cada um de vocês, caro ouvinte. Abençoe-vos o Deus Todo-Poderoso, Pai, Filho e Espírito Santo. Amém.

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4: Olá, muito bom dia para você ouvindo o nosso Desperta Brasil. Bom dia para você. Bora mexer o doce, menino parado no vento picolé. 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
1: Ouvintes da Rádio Vida Nova FM, bom dia. Vamos fazer junto a nossa oração da manhã. Senhor Deus e Pai, a Ti a minha gratidão pela vida que desperta, pelo calor que cria vida, pela luz que abre meus olhos. Eu Te agradeço por tudo que forma minha vida, pela terra, pela água, pelo ar, pelas pessoas.

Inspira-me com teu Espírito Santo, os pensamentos que vão me alimentar, as palavras que eu vou dizer, os gestos que vou dirigir, a comunicação que vou realizar. Abençoa as pessoas que eu vou encontrar, os alimentos que vou ingerir. Abençoa os passos que eu der, o trabalho que devo fazer. Abençoa, Senhor, as decisões que eu vou tomar, a esperança que eu vou promover, a paz que eu vou semear, a fé que eu vou viver, o amor que eu vou partilhar. Ajuda-me, Senhor, a não fugir diante das dificuldades, mas abraçar com amor as pequenas cruzes desse dia. Quero estar contigo, Senhor, no início, durante e o fim desse dia. Amém.

0: ouvinte da Rádio Vida Nova FM, bom estarmos juntos nessa manhã de quarta-feira, 5 de agosto de 2026. Pedimos a Deus que abençoe todos os nossos amigos e amigas aqui da Vida Nova FM. Palavra de Deus ilumina nossa oração, texto do Evangelho de Mateus. Respondendo, disse Jesus: não fui enviado senão para as ovelhas perdidas da casa de Israel. O evangelho de hoje fala de uma mulher que veio gritando para conseguir a atenção de Jesus. A última esperança para sua filha doente, possuída por espíritos estranhos. Senhor, tem piedade, minha filha está sendo atormentada por um demônio. Gritou a mãe desesperada. Os discípulos quiseram afastá-la de Jesus, mas ela foi insistente e corajosa. Ela queria em Jesus e clamou por sua ajuda. Jesus não a mandou embora, mas silenciou diante do seu pedido. Depois disso falou: eu vim somente para as ovelhas perdidas do povo de Israel, não para os gentios e pagãos. Ela, no entanto, não desanimou. Insistiu: Senhor, ajuda-me. Jesus foi mais duro e disse: não está certo tirar o pão dos filhos e jogar aos cachorrinhos. A mulher então arriscou tudo: sim, Senhor, mas os cachorrinhos debaixo da mesa comem das migalhas das crianças. Naquele momento, Jesus mudou de ideia e disse: ó mulher, grande é tua fé, seja feita a tua vontade. Se antes Jesus sentia-se enviado somente ao povo de Israel, aquilo lhe abriu o precedente, porque ela cresceu e atendeu e correu ao encontro de Jesus. Ela cresceu na fé e acreditou. É verdade, Jesus em primeiro lugar veio para o seu povo, contudo deixou claro que queria salvação a todos. O exemplo dessa mulher, que pediu a Jesus e foi ouvida, nos estimule também a sermos cada vez mais pessoas que rezam, confiando que Ele, Jesus, de acordo com seu querer, com certeza ouvirá os nossos pedidos. Senhor, cremos no Teu poder, ajuda-nos nas nossas necessidades. De acordo com teu querer, coloca-nos diante de Pai. Ouvinte da Rádio Vida Nova FM, que o Senhor te abençoe e te guarde, que Ele mostre a sua face e você seja favorável. Que Ele volva para você seu olhar, os dê sua paz e que você sinta a presença amorosa de Deus em sua vida a cada minuto desse novo dia. Que uma chuva de bênçãos seja derramada sobre você e sua família. E que o Senhor te guarde na palma da sua mão e livre de todo mal. E até que nos encontremos de novo, que Deus te abençoe em nome do Pai, do Filho e do Espírito Santo. Um bom dia e até amanhã, se Deus quiser.
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ai de mim se não anunciar o Evangelho. Primeira carta de Paulo aos Coríntios, capítulo 9, versículo 16. Celebremos jubilosos 40 anos da nossa Diocese de Goiânia.

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1: Uma súplica humilde e confiante. Passagem do Evangelho de São Mateus, capítulo 15, versículos 21 ao 28. Trata-se de uma cena comovente. A humildade, a confiança, a súplica, a fé daquela mulher cananeia, uma pagã, habitante de uma região não recomendada pelos judeus. Contemplamos, na ação de Jesus, a salvação de Deus concedida a todos, como expressão de sua misericórdia, e tem uma dimensão universal, pois se estende a todos os povos, de modo que ninguém é excluído do seu projeto de amor e salvação. Aprendemos com ela que temos que pedir a Deus com fé, uma vez que embarcar na aventura do reino é cultivar uma fé autêntica, abrir-se à graça da salvação, ainda que não a mereçamos. De fato, a misericórdia divina é universal, operativa e inclusiva, porque a todos se destina. A postura da cananeia é totalmente contrária à atitude dos fariseus e doutores da lei, que por sua vez é marcada por preconceitos e autossuficiência, totalmente fechados à salvação oferecida por Jesus e às suas propostas. São duas atitudes totalmente opostas diante de Jesus. Ao atender à súplica daquela mulher, Jesus desmascara todos os preconceitos. A aparente dureza das palavras de Jesus é, antes de tudo, para revelar a atitude contrária de seus opositores. A humildade da mulher é revelada pela pedagogia de Jesus. Receba a minha salvação. Jesus revela a misericórdia de Deus, um amor que se volta incansavelmente a quem a ele acorre com fé. Reflitamos. Deus está sempre pronto para curar, salvar, libertar. Estamos abertos e prontos para o agir de Deus? Como nossa comunidade testemunha o amor inclusivo de Deus pelos pobres? Como nos abrimos e acolhemos a salvação de Deus? A cananeia de um lado, fariseus e doutores da lei do outro. Quem é de fato que acredita em Deus? O que a atitude da cananeia tem a nos ensinar? Finalizando, vemos que assim se constrói o reino de Deus, com fé, confiança, humildade, persistência, abertura, universalidade. Abramo-nos à misericórdia divina que Jesus viveu e anunciou e ao mundo nos enviou para que o mesmo fizéssemos, sem jamais nos fecharmos ao projeto de salvação de Deus para toda a humanidade. Aprendamos com a cananeia, com a sua súplica humilde e confiante.
0: Alegrai-vos sempre, orai sem cessar. 1 Tessalonicenses capítulo 5, versículos do 16 ao 17. 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

Bom demais, hein? Muito bom dia pra você ligado aqui na Vida Nova. Hoje é quarta-feira, 5 de agosto de 2026. WJ chegando pra mais uma edição do nosso Desperta Brasil. Muito bom dia pra você, 6 horas e 22 minutos. 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

0: Bom demais, Cláudia Rocha, pra você a partir das 8 horas da manhã com Bom Dia Vida agitando, né? Sua manhã. Gente, promoção tá rolando aqui na programação pra você, né? Se liga aqui, é. 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
2: Oi, bom dia!
0: Bom dia pra você em casa, pra você no trabalho, a turma também na estrada, muito obrigado, tá? Desde já pela companhia, pela carona aqui no Desperta Brasil. Tem cheiro de relva, é Chitão e Chororó no Desperta Brasil. Bom dia!

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1: Bom demais, hein? Desperta Brasil, excelente manhã pra você que tá na sintonia, conferindo por aqui a nossa programação, abraçando o Biá com a gente. Obrigado pela companhia, Ivan Cunha, Silvio, Regina também, lá no Lucas França, Zé Biscoito, toda essa turma da sintonia, né? Barreirito, devolva meus passos, agora 6:30, bom dia.

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0: Bom demais, é o Desperta Brasil.
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0: Bom demais ter você por aqui na frequência 91,5, juntinhos, né? Até as 8 horas da manhã com o melhor da música sertaneja, sua participação aqui no Desperta Brasil. Tô abraçando o Igor, Carlinhos e também a Sônia com a gente. Obrigado pela companhia, turma, lá no Sítio Alegre, né? Na sintonia, conferindo também o nosso Desperta Brasil, promoção também tá rolando. Você, claro, participa de toda a nossa programação e boa sorte pra você. Agora tem Bruno e Marrone.

0: bom demais, hein? Sustenta, tá aí, Maiara e Maraísa aqui no Desperta Brasil, nosso Desperta Brasil com Casa Monza, gente. 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Logo após o Santo do Dia, volto com você e muito mais aqui no Desperta Brasil.
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8: Bom dia para você que nos ouve através das ondas da Rádio Vida Nova FM e através das redes sociais. Você que nos acompanha pelas redes, deixe o seu like, comente, siga o perfil da rádio e se inscreva no nosso canal. Eu sou Kine Maria. É uma imensa alegria ter a sua companhia. O programa Santo do Dia é um programa para nos aproximar de Deus, nos inspirando com o exemplo daqueles que santificaram suas vidas, dedicando-as a Deus. Hoje é quarta-feira, 5 de agosto de 2026. Celebramos hoje a solenidade da consagração da Basílica de Santa Maria Maior. A consagração da Basílica de Santa Maria Maior em Roma é celebrada no dia 5 de agosto, marcando a dedicação do maior templo do Ocidente dedicado à Virgem Maria, construído após o Concílio de Éfeso de 431, que a proclamou Mãe de Deus.

0: conta que a Virgem Maria apareceu em sonho ao Papa Libério e a um patrício romano e teria convidado ambos a construírem uma igreja onde de manhã encontrassem neve. Na manhã do dia 6 de agosto, uma prodigiosa nevada cobrindo a área exata do edifício teria sido confirmada a visão, convencendo o Papa e o rico patrício a porem mãos à obra na construção do primeiro grande santuário mariano, que recebeu o nome de Santa Maria da Neve. Pouco menos de um século depois, o Papa Sisto III, para recordar a celebração do Concílio de Éfeso em 431, na qual era proclamada a maternidade divina de Maria, reconstruiu a igreja nas dimensões atuais. Dessas obras antigas permaneceram as naves com as colunas e os 36 mosaicos que enfeitam a nave superior. A forma atual da basílica contribuíram vários pontífices, desde Sisto III, que pôde oferecer ao povo de Deus o maior monumento ao culto da bem-aventurada Virgem, a qual prestamos culto de hiperdulia, isto é, de veneração maior do que o prestado aos outros santos. Até os papas de nossa época. A basílica foi também denominada Santa Maria do Presépio. Já antes do século VI, quando aí foram levadas as tábuas da antiga manjedoura que a devoção popular identificou com a que acolheu o menino Jesus na Gruta de Belém. A celebração litúrgica da dedicação da Basílica entrou no calendário romano somente no ano 1568. A Basílica guarda fragmentos do berço do menino Jesus, razão pela qual também é chamada de Santa Maria do Presépio ou a Belém do Ocidente. Alguns ícones encontrados na Basílica. Ícone Salus Populi Romano, abriga a famosa e venerada pintura atribuída a São Lucas. Basílica Papal é uma das quatro basílicas maiores de Roma, ligada diretamente à história e às tradições do papado. Santa Maria Maior, rogai a Deus por nós. Agora, quero convidar você, ouvinte, a rezar comigo a oração que o Senhor nos ensinou. Pai nosso que estais nos céus, santificado seja o vosso nome. Venha a nós o vosso reino. Seja feita a vossa vontade, assim na terra como no céu. O pão nosso de cada dia nos dai hoje. Perdoai-nos as nossas ofensas, assim como nós perdoamos a quem nos tem ofendido. E não nos deixeis cair em tentação, mas livrai-nos do mal. Amém. Ave Maria, cheia de graça, o Senhor é convosco. Bendita sois vós entre as mulheres, e bendito é o fruto do vosso ventre, Jesus. Santa Maria, Mãe de Deus, rogai por nós, pecadores, agora e na hora da nossa morte. Amém. Meu irmão, minha irmã, santificado seja o seu e o nosso dia. Até o próximo encontro, onde traremos mais exemplos de fé e coragem para santificar a sua vida. Fique com Deus e até lá.
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0: bom demais, é a Vida Nova, 30 anos, sempre com você, 7:00, hein? 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
0: Bom demais, hein? Chegando a Sofia Muniz, trazendo para você hoje, quarta-feira, 5 de agosto, a cotação do agro, né? O mercado do agro com preços para você que tá ligado aqui no Desperta Brasil, Sofia Muniz.
2: O preço da arroba do boi gordo abre esta quarta-feira, 5 de agosto, com alta de 0,66% em São Paulo. A arroba é negociada a R$350,20. No mercado do frango, os preços seguem em leve queda. O quilo do frango congelado é vendido a R$ 6,88, enquanto o frango resfriado custa R$ 6,90. Já a carcaça suína especial registra baixa nos atacados da Grande São Paulo, onde o quilo é comercializado a R$ 7,53. Entre os estados pesquisados, o suíno vivo apresenta queda em Santa Catarina, com o quilo negociado a R$ 4,61. Os dados são do CEPEA. Reportagem Sofia Muniz.
0: Tá aí a Sofia Muniz trazendo para você que tá ligado aqui no Desperta Brasil os números do agro para hoje, quarta-feira, 5 de agosto. Já já volto com muito mais aqui no Desperta Brasil. Bom dia, 7:02.
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0: Tanquinho Gasolina, o Playboy demais.
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Bom demais, hein? Desperta Brasil, ótima manhã pra você. 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Bom dia pra turma lá da Miranda Agropecuária, 99708-8761. Pode chamar a turma lá, tá? 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Bom dia, 78. Bom demais, abraçando a Sirleia com a gente no Village, Paulinho também no sítio Aricanga, obrigado, tá, pela companhia, abraçando também o Bacana com a gente, né, Bacana? Ótima quarta aí, tá? Abraçando também a Dona Maria, Andréia com a gente, Andresa, Vertão, William, turma com a gente lá na Barreira, né? Tá na sintonia também, tá curtindo o nosso Desperta Brasil, ótima manhã, boa sorte pra você que tá ligado, promoção tá rolando, 30 anos de vida nova e você ouvinte, claro, fatura. E fatura muitos presentes por aqui, tá? 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

É o Desperta Brasil, abraçando com a gente o Márcio Itabira. Obrigado pela companhia, tá pelo app da Vida Nova, curtindo também a nossa programação, hein? Tranque a porta e me beija. É modão com Chico Rei, Paraná e claro, Eduardo Costa. Desperta Brasil, bom dia, 7:12.

0: Bom demais, a boiadeira com rodeio no Texas, aqui no Desperta Brasil, 7:17. Já já eu volto com muito mais por aqui. Bom dia.
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0: 8:05.
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1: Bom demais, é o Desperta Brasil, excelente manhã pra você em casa, pra você também no trabalho, a turma aí, né? Na sintonia, conferindo também a nossa programação pelas estradas. Tô abraçando por aqui, tá curtindo a nossa programação, Adeilson Ferreira com a gente, né? Adeilson, bom dia também pra você, tá lá em Pezanha, tá ligado? A Josiene e toda a família também com a gente, lá no França, né? Também tá na sintonia, obrigado pela companhia, Zé Afonso também com a gente, abraçando o Vanderlei Francisco, obrigado, tá? Pela companhia, ótima manhã, também tá curtindo por lá o nosso Desperta Brasil. Galera, gente fina aí na sintonia, conferindo o melhor da programação. Agora 7:25.

Bom demais, é o Desperta Brasil, abraçando o Xandrinho com a gente, Fazenda Barreira na sintonia, Felisberto também, alô Sebastião Ferreira, Boa Vista, Virginópolis, também tá na sintonia, o Admilson, lá na cidade Rio Vermelho, boa quarta, tá? É o Desperta Brasil 729, Amor Além da Vida, Daniel.

0: Bom demais, Além da Vida, Daniel.
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0: É o Desperta Brasil, ótima manhã pra você, abraçando a Ana Maria com a gente em Materlândia, né, Ana? Bom dia também pra você, abraçando o Leocárdio com a gente, tá ligado aqui no Desperta Brasil, né, Leocárdio? Abraço pra você, abraçando também a Luna, Regina, ao Carlos Eduardo também tá na sintonia, né? Tá curtindo por aqui o nosso Desperta Brasil. Ótima manhã. Abraço pra você e também do Mato Dentro, né? Na sintonia. Galera com a gente aí pela região. Ótima quarta. Desperta Brasil 7:33. Bom dia. Leonardo e Daniel, é modão, tá no Desperta.

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0: 14,70.
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0: Bom demais, Desperta Brasil, ótima manhã pra você que tá aí curtindo o nosso Desperta Brasil. Daqui a pouquinho a Cláudia Rocha chega também na programação, né? Pra comandar pra você, claro, o nosso bate-papo do dia e, claro, o Bom Dia Vida com muito alto astral, com muita energia bacana e você ligado e participando da nossa programação.
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0: Bom demais, estou abraçando nessa manhã com a gente, tá curtindo por aqui o nosso Desperta Brasil, a Bibi, tá ligadinha, né, Bibi? Ótima manhã, abraçando daí, Gabi, toda a turma com a gente lá em Cachoeira das Pombas, né? Abraça a turma lá de Cachoeira das Pombas e toda a região aqui no Desperta Brasil. Bacana, tamo junto. Paulinho da Flauta em Sabinópolis, ótima manhã de quarta. Também tá ligado com a gente, né? Dois Fugitivos e a Simone Mendes, agora 7:43, bom dia.

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1: Bom demais o Desperta Brasil, você conferiu aqui no oferecimento Casa Monza. 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Bom dia! Pois é, vou lá na porteira buscar a Cláudia, volto já já com o nosso bate-papo do dia. Uma ótima e abençoada quarta-feira para você. Amanhã bem cedinho, mais uma edição do nosso Desperta Brasil.

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0: Bom demais, muito bom dia para você que tá aí do outro lado do rádio, curtindo a nossa programação, nosso Desperta Brasil. Oi, Cláudia, bom dia para você.
1: Bom dia, Wagner Júnior, bom dia pros nossos ouvintes.
0: Pois é, menina, tamo aí, gente, com o nosso Desperta Brasil e, claro, a Cláudia Rocha chegando também para comandar um Bom Dia Vida.
1: Isso.
0: Parabenizando a Vida Nova, porque hoje, sim, é 30 anos, né? Isso. É o dia oficial. Da data oficial da nossa querida Vida Nova FM, né, Cláudia? Isso. Momento, três décadas aí de muita história, de muita superação, dedicação, com todos os envolvidos, né? Sim. Desse projeto que trintou, né?
1: Trintou.
0: Pois é, menina.
1: E trintou com motivo, mil motivos para celebrar, e a gente prefere celebrar da melhor maneira possível, que é com os ouvintes da Vida Nova, com essa premiação aí que tá show de bola.
0: Pois
1: são vários prêmios, porque a gente quer ver vários ouvintes aí sorridentes, felizes também, celebrando esses 30 anos com a gente aí. Muito bacana.
0: Muito bacana. Parabéns, Vida Nova FM, que venha mais 30 e que eu possa estar aqui no próximo 30 de novo, né? Eu vou estar com quanto, hein?
1: Ai, ai,
0: vou estar com 60.
1: Tá bem.
0: Pra você ver, ó.
1: 60 hoje é.
0: 60.
1: Idade assim, de gente madura, é só. Não tá velho, não.
0: É verdade.
1: Tá bem, se Deus quiser.
0: Meu Deus.
1: Ah, muito bom, né?
0: É verdade.
1: Você falou, é verdade. É muita história. Eu acho que, assim, né, é uma história que merece ser contada e ser vivida cada dia também, né? Porque é uma história que a gente compartilha com os ouvintes, compartilha com os nossos colaboradores também.
0: Exato.
1: Todo mundo ali somando para que essa história aconteça cada dia. Ela é construída dia a dia.
0: Dia,
1: né?
0: A dia, exatamente.
1: Muito bacana.
0: Muito bacana, viu? Aqui, com certeza, passaram vários locutores, né?
1: Ah,
0: alguns,
1: sim,
0: eu conheci, outros não. Uns já se foram, tem um bom lugar, mas deixaram aqui o seu talento, seu legado.
1: Isso.
0: Sua contribuição, né?
1: Claro.
0: E bacana, muito bacana, viu?
1: Não, e a gente não quer falar nisso, né? Mas é assim mesmo que acontece. Algumas pessoas vão ficando pelo caminho, vão passando, até vão mudando, já aconteceu aqui também, pessoas vão mudando de área, e a gente também passa, e o futuro a Deus pertence, que venha novas gerações aí, que essa história continue também depois de nós, né? Que assim seja, que a

0: Rádio Vida Nova FM continue levando essa alegria, né? Esse trabalho feito com tanto compromisso, com tanta responsabilidade, né? Porque a gente sabe que aqui é uma empresa séria. Para levar informação para os ouvintes, essa informação é levada da maneira mais responsável possível, isso, né? E a gente leva também esse entretenimento aí que a gente sabe também que toca o coração das pessoas. Então é tudo feito com muito carinho, com muito comprometimento, com muita responsabilidade durante esses 30 anos e assim será ao longo de todos os anos que virão.
1: É verdade. Tá aí, gente. Parabéns, Vida Nova FM. Parabéns pra você que tá aí bem do outro lado do rádio. Você faz parte dessa história, claro, e muito.
0: Claro.
1: Aos parceiros, né? Os anunciantes que ao longo dessas 3 décadas aí acreditaram e acreditam, isso, né? Obrigado aí pela confiança, pela credibilidade, pela parceria, pelo caminhar junto, né? Isso. Porque tudo é uma parceria.
0: É lógico,
1: né?
0: Com certeza.
1: Então, peça fundamental também nessa caminhada aí de 3 décadas.
0: Sem dúvida nenhuma.
1: Muito
0: pois
1: bom.
0: Pois é, hoje é dia de celebrar, aliás, é um mês de aniversário da Vida Nova, né?
1: É um mês de aniversário,
0: né?
1: É um mês de aniversário.
0: Tá rolando a promoção aí durante todo o mês, finalzinho do mês a gente vai fazer esse sorteio, porque a gente quer celebrar o mês inteiro, porque afinal de contas são 30 anos, né?
1: Isso.
0: E tem que ser muito bem celebrado.
1: Muito bem celebrado, muito bem, muito bem.
0: Não é, menino?
1: É isso
0: aqui.
1: Aí.
0: Oi. Ah, você me deu uma notícia desagradável. Cadê o nosso WhatsApp? Cadê?
1: Pois é, menina,
0: estamos desconectados.
1: Desconectados aí e problema técnico dele hoje tá bravo, porque eu vou te falar, você não consegue desconectar ele e não consegue conectar, né?
0: Às vezes buga, né?
1: Bugou mesmo.
0: É como a gente, de vez em quando a gente dá uma bugada e essas coisas também bugam de vez em quando.
1: É verdade. Então aí só foi aquele abraço mesmo, né? Só vi assim no visual pelo telefone, porque são inúmeras mensagens,
0: sim,
1: e
0: sim.
1: Aí trava e de
0: trava.
1: Fato trava
0: é,
1: mesmo.
0: O telefone não dá conta, tem que ser no computador mesmo.
1: Então a gente só vê o rostinho ali e manda um abraço,
0: gente,
1: né?
0: Aí, ó, e a gente fica com aquele gostinho de quero mais, que a gente já tá mal acostumado, vamos dizer assim, bem acostumados, né? A interagir com esses ouvintes aí,
1: isso,
0: que são demais, que fazem uma diferença grande aqui nesse entretenimento, nesse bate-papo nosso aqui.
1: Verdade.
0: Os ouvintes são uma peça-chave, né?
1: Verdade.
0: Ajuda muito aqui nessa descontração desse momento aqui.
1: Muito
0: então,
1: bom.
0: A gente sente falta, viu, gente?
1: É
0: a lagriminha descendo assim de tristeza, porque a gente sente falta, mas vamos tentar recuperar isso aqui.
1: Vamos.
0: Mais rápido possível.
1: Com certeza.
0: Onde a vida vem
1: certeza.
0: Aí, a gente vai tentar recuperar para que você consiga participar aí da programação, né? Fazer também sua homenagem. Hoje é dia do aniversário, oficialmente falando, né? Se quiser deixar sua homenagem também para a Rádio Vida Nova, contar um pouquinho do que é a Rádio Vida Nova para você no seu dia a dia.
1: Isso.
0: A gente fica feliz em saber, pode compartilhar com a gente aí. Então nós vamos correr atrás aí de restaurar aí a conexão do nosso WhatsApp.
1: Pois é, daqui a pouquinho eu vou colocar um cardzinho lá nas nossas redes sociais em alusão aos 30 anos. Aí você pode comentar, pode marcar
0: legal.
1: A gente. Gente.
0: Isso.
1: Eu tô aí, gente, eu tô bem profissional hoje, mas eu tô com meu coração bem deslacerado, né? Só tive 2 perdas de amigos de ontem pra hoje, eu tô bem emotivo, sabe? Falar dos 30 anos da Vida Nova, eu me sinto muito feliz, sabe? De estar aqui desde 2010, né? Primeiro de janeiro de 2010 que eu cheguei aqui, então a gente já está em 2026. É uma trajetória bacana, viu? Eu me sinto feliz, realizado.
0: Ah, que bacana, eu também.
1: Também
0: tô muito feliz aqui.
1: E feliz, realizado e com aquela disposição para novos desafios, né? No dia a dia. Acho que eu já trabalhei, poxa vida, em todas as áreas aqui, né? Eu trabalhei de noite, não, de 4 às 7, né? No Parada Sertaneja, foi quando eu comecei. Depois vim pro comecinho da tarde, né? No Interação.
0: Isso.
1: Já fiz o Bom Dia Vida, cobrindo o... Não era o nome, né? Bom Dia Vida.
0: É, Alô, Bom Dia.
1: É Alô, Bom Dia.
0: Uhum.
1: Mas aí só fazendo cobrindo ali,
0: uhum,
1: né? Aquele buraco. E agora eu vim pras madrugadas, então assim, é legal, né?
0: Ah, é muito legal. São momentos diferentes da programação, né?
1: Legal.
0: É interessante como é diferente mesmo.
1: Diferente.
0: Parece a mesma coisa, mas não é não, é diferente mesmo.
1: E o tanto que isso testa a gente como locutor, porque
0: sim,
1: são estilos totalmente diferentes,
0: são,
1: né?
0: São. São
1: dos horários
0: ali,
1: e tal.
0: É
1: porque,
0: muito bacana.
1: Eu não vou chegar de manhã no desperta, bom dia. É uma locução totalmente diferente da parte da tarde, por exemplo.
0: É verdade,
1: né?
0: Verdade. Não, mas Wagner Júnior tem versatilidade suficiente pra isso, competência pra isso e faz muito bem qualquer um desses papéis aí.
1: Obrigado,
0: e no palco,
1: querida.
0: E no estúdio, lá também com as gravações, manda muito bem, é um baita profissional. Eu acho que
1: demais.
0: A Rádio Vida Nova
1: tá bem servida de profissionais, né? Você também é um exemplo disso, um excelente profissional.
0: A Rádio Vida Nova tá muito bem de profissionais, uma equipe muito boa, né?
1: Sim, sim, sim.
0: Que trabalha muito bem, assim,

0: Eu tenho orgulho aí da nossa equipe, porque a gente faz um trabalho muito bonito, sabe? De ouvir, de acompanhar, é gostoso de ver.
1: Agora eu vou...
0: E trabalha com amor, com carinho, com muito profissionalismo, é bem bacana.
1: Vou aproveitar que a gente tá no YouTube, eu quero te entrevistar. Você chegou na Rádio Vida Nova quando?
0: Ah, eu cheguei em 2012.
1: 2012? É. Você começou no rádio quando?
0: Em 99.
1: 99. Então, 99 você começou em São João?
0: Em São João Evangelista.
1: E como é que foi essa trajetória lá?
0: Ah, foi muito bacana, foi muito legal. Porque pra mim, assim, né, eu saí de ouvinte, fã, que participava. Na época a gente mandava bilhetinho, viu, gente? Não tinha WhatsApp, não.
1: É mesmo, eu lembro desse boletim em São do Porto, era uma gracinha.
0: Bilhetinhos a gente mandava e ficava ansioso em casa esperando o pedido ser atendido. Locutor. E com a fita preparada pra gravar a música da gente. Então, assim, eu saí de fã, de ouvinte, pra fazer um teste na rádio, né? A convite da equipe da rádio que procurava uma voz feminina. E eu extremamente tímida. Eu ainda me considero muito tímida. Pode não parecer.
1: Não parece.
0: Mas eu ainda me considero muito tímida. Mas, assim, não se compara à época. Porque a época era extremamente tímida. Então, fui pra fazer esse teste, mas muito assim, achando que não ia ter coragem de fazer, não. Acabei fazendo. O pessoal acabou gostando. Fui pra lá pra aprender como é que mexia com os aparelhos, que é diferente demais,
1: é bem
0: né?
1: Diferente.
0: Você acompanha o rádio de fora e depois você tá lá fazendo parte do lado de dentro, né? Dos bastidores ali, de como a coisa acontece. E a mágica foi acontecendo, eu fui me apaixonando, porque eu acho que o rádio é isso, é aquele mosquitinho que te pica
1: e
0: você...
1: É verdade, vicia, né?
0: Não desapaixona nunca mais, nunca mais. Quem já mexeu em rádio, se não mexe mais, gente, é porque não tá tendo mais oportunidade ou porque tá numa outra área que ali não permite fazer essa conciliação. Mas certo é que continua apaixonado por rádio.
1: Muito bem, olha só que bacana a sua trajetória. Eu, quando comecei esse aeroporto também, eu lembro do bilhetinho. Geralmente a mãe mandava com o filho que estudava na cidade.
0: Isso.
1: E ali já mandava 5 bilhetinhos, né?
0: É.
1: Melhor, 6.
0: Bilhetinho, cartinha.
1: Isso,
0: né?
1: Cartinha, bilhetinho. Aí a cartinha já vinha escrito, né? Segunda, terça, quarta,
0: isso,
1: quinta, sexta e sábado.
0: Pra semana toda.
1: Programa tal,
0: isso,
1: né? WJ lá com Parada Sertanejo,
0: isso,
1: um exemplo. É, aí já colocava horário. Toca pra mim música tal, 5:30 da tarde, 6 horas da manhã.
0: Olha.
1: E assim foi. E só fazendo essa alusão ao bilhetinho que a Cláudia citou.
0: Uhum.
1: E como é que você vê a sua chegada na Vida Nova em 2012?
0: Em 2012, a convite do Padre Hermes, a quem eu aproveito até para agradecer, né? Um grande amigo. Ele me fez esse convite e eu vim preocupada com o desafio, porque pegar a estrada todos os dias, você sabe bem como é que é isso, né, Wagner?
1: É, sim.
0: Inclusive, a gente tem visto muitas coisas acontecendo, então fica aquela apreensão, né? Mas eu falei, gente, é uma oportunidade que, assim, eu não posso perder. Eu tenho que pelo menos tentar para depois não falar assim, eu nem tentei. Então eu vim, encarei o desafio, né? Aceitei esse convite carinhosamente e vim. E fui ficando, o tempo foi passando, já se vão 14 anos.
1: 14?
0: Então, assim, já tô muito feliz aqui em fazer parte, nesses 30 anos, fazer parte de 14 anos aqui.
1: 14.
0: Da história da rádio. Inclusive o rádio, né, especialmente falando, ele se entrelaçou muito com a história da minha vida, né?
1: É. Porque
0: o maridão conheci na rádio.
1: Na rádio? Aí, gente, que legal, tá vendo?
0: E de casamento já se vão 22 anos. Então, assim, tá muito entrelaçado com a história da minha vida. Então, por isso...
1: Que bacana.
0: É motivo de sobra pra ser uma pessoa apaixonada por rádio. E você, conta um pouquinho pra gente aí como é que foi esse início da sua história no rádio e essa permanência até hoje.
1: Olha, no rádio eu comecei em 2002, né? 2002, São João do Porto, um amigo meu passou na PUC, em BH, pra exercer lá o curso de Direito. E ele era locutor, me indicou... Eu fui, passei.
0: Olha.
1: Aliás, nem teste fizeram, não. Eu abri a boca lá, eu liguei o microfone. Ah, você mesmo. Falei, beleza e tal. Eu sempre gostei de rádio, né? Acompanhava muito o Zelino pela Itatiaia, o Todinho aqui na 98 FM de Conceição do Mato Dentro. E assim foi, beleza. Aí fiquei até 2009 lá. Mas antes eu tinha passado aqui em Guanhães também. Trabalhei aqui 5 anos numa outra emissora. E 2010 o telefone aí eu mandei pra cá o material porque tava precisando. Alguém me passou essa informação. Eu fiz um CD piloto, né? Um CD piloto e tal.
0: Sim.
1: Falando notícias de jornalismo, dando um tchan, né, em programas de diferentes tipos de locuções e tal.
0: Uhum.
1: Eu mandei o inglês mandou lá, não sei nem que tem CD, né? CD ainda tá arquivado aí. Depois eu quero ir de volta, eu vou colocar um quadro lá em casa.
0: A Vida Nova tem, viu, gente? Um arquivo imenso de discos e

0: na minha casa. Ela foi lá, avisou minha mãe, eu tava trabalhando, né? Na outra emissora. Pediu pro Vaguinho lá e tal. Aí mamãe mandou um recado, já. Aí me ligou e eu fui.
1: Olha,
0: vim aqui, bati um papo com a turma aí e tô aqui até hoje.
1: Olha aí. E que venham muitos anos mais, né? Eu sou muito feliz, assim, falando particularmente da Rádio Vida Nova, nesses 30 anos aqui, a Rádio Vida Nova me proporcionou muita coisa também na minha vida.
0: É
1: muita coisa.
0: Isso é importante.
1: Então, assim, eu cresci muito, profissionalmente e pessoalmente, que a gente vai também amadurecendo, a gente vai aprendendo muitas coisas. Uhum. Isso é bacana demais.
0: Demais,
1: né?
0: Demais.
1: Complementa a nossa vida profissionalmente, complementa também pessoalmente, né? Então, assim, é muito bacana. É muito bacana celebrar esses 30 anos, acho que merece. A gente não pode esquecer nesses 30 anos. Eu sei que vai ter o dia, né? Que a gente vai realmente fazer, vai parar pra fazer essa celebração, vai ter um dia especial pra isso, né? Uhum. A equipe tá preparando isso aí. Mas é bom a gente lembrar do nosso saudoso e querido Padre Sinclair, né? Grande visionário aí, né?
0: Verdade.
1: Na aquisição da rádio, que se tornou, então, Rádio Vida Nova, nessa data do dia 5/8, 1996,
0: 96.
1: Né? Então, assim, é gratidão a ele, onde ele estiver aí, que ele possa receber esse carinho nosso aí, nossa gratidão, por ter essa visão. E hoje tá aí, ó, esse imenso veículo de comunicação, fazendo um papel importantíssimo para Goiânia e para toda a região. Então, assim, a gente agradece a todos os envolvidos pessoa, carinhosamente falando, saudosamente falando, na pessoa de Padre Sinclair.
0: Olha, e o interessante é a credibilidade que a Vida Nova passa, né?
1: Isso.
0: Porque...
1: Isso me orgulha bastante,
0: bastante,
1: viu?
0: Bastante. Porque você chega no palco, ou cidade que às vezes eu nunca fui, mas eu vou para apresentar um evento, você também faz sempre. E aí você chega no palco ali, se apresenta, aqui é o fulano de tal, WJ da Rádio Vida Nova, do Desperta Brasil, vou estar com vocês aqui três dias na cidade, apresentando a festa e tal. Aí depois você encerra ali aquela primeira participação, chamou a atração, de repente você dá uma voltinha, você tá pra cima, no movimento, eu te escuto,
1: olha,
0: não sei o quê.
1: É muito bacana,
0: tal,
1: né?
0: Eu gosto do seu bate-papo lá, mas a Cláudia, rapaz, me dá uma cepada no seu todinho. tem que melhorar.
1: É gostoso.
0: É gostoso demais.
1: Eu acho que assim, isso aí não tem dinheiro no mundo que paga, sabe? Esse carinho que a gente recebe do público, porque isso é o feedback, é o reconhecimento que a gente tem, pelo trabalho que a gente faz. É importante que as pessoas saibam, né? Que realmente elas estão fazendo um papel bacana, né? Que faz uma diferença na vida das pessoas. Isso é muito importante. O salário é importante? A gente precisa dele para sobreviver, para realizar sonhos, a gente precisa dele. Mas esse carinho, esse retorno, né? De como que tá sendo visto lá fora pelos nossos ouvintes, nosso trabalho, pelos nossos colaboradores também, né? Que, como você falou muito bem aí, confiam no trabalho da rádio, confiam no trabalho de cada um de nós. Isso é muito importante pra gente, profissionalmente falando, e pra rádio de uma maneira geral.
0: E o bacana é a intimidade, né? Porque tem abordagens que vem, fulano da rádio, né? Cláudia da rádio.
1: É a Cláudia da rádio.
0: Cláudia da rádio.
1: Já é a referência da gente.
0: Cláudia. Oi, Cláudia.
1: A Cláudia da rádio.
0: E agora não. Agora, igual, por exemplo, tava em Dores aí uns 15 dias atrás, aí passando pelas barraquinhas ali, tomando uma água que passarinho não quer, tubarão, nada. Ô, WJ!
1: Tá vendo?
0: Falei assim, mãe.
1: Quem WJ, é?
0: Eu sei que as cidades são circo, vizinho. Falei, pode ser algum amigo. Tô caçando, você que é na rádio aí.
1: Às vezes a gente fica um pouco, às vezes eu fico um pouco sem graça, porque as pessoas nos conhecem mais do que às vezes a gente conhece os ouvintes, porque a gente tá mais exposto, né? É YouTube, as redes sociais e também por aí com os nossos uniformes, a gente fica mais exposto. Então as pessoas nos reconhecem com facilidade. E a gente às vezes não conhece as pessoas todas, né? Mas é muito gostoso.
0: É bom demais.
1: Eu te escuto na rádio. Quantas vezes já estive por aqui nas ruas de Goiânia e param, às vezes, mães com crianças, aí, ela que é a Cláudia Rocha, a criança vem me dar aquele abraço. Gente, aquilo é revigorante, como é bom, sabe? E assim, recebo pessoas idosas, pessoas de todas as idades, né? Que vem falar, que dá risada com a gente, que acompanha, que participa. Então, esse carinho, ele é maravilhoso.
0: Maravilhoso.
1: É bom deixar claro, né, Wagner? A gente não é perfeito, né, gente? Às vezes acontece mesmo uma falha ou outra. Isso aí, infelizmente, ninguém está livre, né?
0: É verdade.
1: De O único perfeito que esteve por aqui foi Jesus Cristo e ainda assim o crucificaram. É. Então, cada um de nós tem as nossas falhas, mas a gente tenta dar o nosso melhor, né, profissionalmente falando, o nosso carinho para os nossos ouvintes, é de verdade, porque a gente, é importante para nós, isso, né, essa troca com os ouvintes. Então, assim, é um trabalho prazeroso,

0: E pra mim é motivo de sobra pra celebrar o dia de hoje, esses 30 anos, os meus 14 anos, os seus...
1: 2010? 16?
0: 16
1: nossa,
0: anos.
1: 16?
0: É motivo de sobra pra celebrar. Então hoje é dia de celebrar, o mês é
1: celebrar.
0: Mês. É mês de celebração e virá o dia em que nós poderemos fazer uma grande celebração aí pra comemorar esses 30 anos.
1: Vamos puxar aquela música celebrar?
0: Ah, vamos.
1: Eu acho que ela é...
0: Vamos.
1: Gente, e a Vila Nova entrou num momento muito importante da minha vida, né? Que eu fui papai com 2012, quando você chegou, né?
0: Isso.
1: Então, pra você ver, veio um monte de coisa assim.
0: É, muita coisa, né?
1: Veio um Natanzão junto e aflorou ainda mais essa paixão minha pelo rádio, né? Porque desde 8, 9 anos já era apaixonadíssimo pelo rádio e tive a oportunidade. E é tão bom a gente trabalhar, eu falo trabalhar, mas eu trabalho e me divirto, porque eu tenho o prazer de estar aqui do outro lado do estúdio, falando com você que está aí do outro lado, pelo rádio, através de imagem pelo nosso YouTube.
0: Isso.
1: Que, querendo ou não, o rádio evoluiu. Porque hoje a gente está nas plataformas digitais também, né?
0: Sim, o rádio abraçou todas essas plataformas.
1: E como você bem disse lá atrás, eu já cheguei a gravar propaganda ao vivo, igual estou falando com você nesse momento agora. E uma fita ali, cassete, gravando a propaganda.
0: Isso.
1: Em CD, lá na Cidade de Ferros eu fiz isso.
0: Olha que legal.
1: Eu lembro até hoje, é Rota do Corpo, né? Mas antes era o Lojão do Brás.
0: Olha.
1: Nosso amigo, fala um abraço pra turma aí da Rota do Corpo. Foi uma das primeiras, assim, que externas que eu fiz, sabe? Uhum. Então, isso tudo marca.
0: É muito bacana. É muito legal. Você falou isso, você me fez lembrar, ó. Eu de barrigão, também trabalhando na rádio lá em São João, na época, né? Então, assim, mistura, né? Com a história da vida da gente. Hoje a gente tá nos palcos, eu acho que partiu muito também desse trabalho.
1: Exato,
0: nosso, no rádio também.
1: Exatamente.
0: É muita coisa, né, Wagner?
1: É muita coisa.
0: E olha que estão só nós dois aqui conversando.
1: Pois é,
0: se tivesse a equipe toda, todo mundo tem aí uma história de vida pra contar, entrelaçada aí com a história de rádio.
1: É verdade.
0: E principalmente com a história da nossa querida Rádio Vida Nova FM.
1: Ô, gente, agora eu não siga o meu modelo, porque eu já dei carteirada em festa. Ah, eu sou locutor. Ah, pode entrar. Pensa, gente, eu fiz isso muitas vezes. Não, tem que, né? Ah, a festa é boa, não sei o quê, tal. Ah, vamos lá e tal. Eu dei muita carteirada, eu já curti muita festa boa.
0: Ou seja,
1: boa.
0: O rádio já abriu muitas portas,
1: é gostoso, viu?
0: Nossa. É muito legal, né?
1: Show de bola, viu? Que bate-papo.
0: Por esse momento bacana. De tanta alegria, né? Pra gente estar celebrando esses 30 anos. Eu celebro com muito carinho. Tenho um carinho muito grande, um respeito muito grande pela Rádio Vida Nova FM, a empresa Rádio Vida Nova FM, que realmente é um nome de peso e merece aí voar alto, alcançar tudo que ela merece, e ela merece muito. Então, se a gente puder contribuir, a gente tá aqui pra isso, né?
1: Isso.
0: E a gente fica muito feliz em poder fazer alguma coisa pra ajudar aí nesse progresso, né? Que ela possa alcançar mais e mais coisas aí. E que todos nós possamos continuar celebrando. Mas novas décadas por aí pela frente.
1: Verdade.
0: Muitas, muitas novas décadas.
1: Show de bola. Ó, hoje foi um papo, nossa, 10.
0: Diferente, tinha que ser, né?
1: Tinha que ser. Muito
0: também,
1: bom.
0: Ó, início do Bom Dia Vida também vai ser diferente. Hoje é uma homenagem a esses 30 anos.
1: Aí.
0: Eu convido o ouvinte também a continuar aí. Uma pena nosso WhatsApp logo hoje aqui não tá.
1: Mas vai dar certo, vai dar certo.
0: Mas nós vamos conseguir restaurar sim. Vamos fazer uma tentativa de novo aqui até funcionar.
1: Eu vou funcionar. Você está em toda aí, ele vai funcionar hoje.
0: Ele é craque, viu, gente? Esse aqui é daqueles que entende de tudo um pouco.
1: É o famoso gambiarreiro. Não, mas a minha gambiarra fica boa, gente.
0: Isso.
1: Aliás, é o famoso fuçador, né?
0: Ai,
1: é o fuçador.
0: Não, o inteligente é assim mesmo. Ele fica insaciável quando vê alguma coisa, ele quer resolver.
1: Isso é fato, isso é
0: fato. É verdade.
1: Bom demais.
0: Vou fazer uma perguntinha só pra não
1: perder o costume,
0: aqui,
1: né?
0: No meu particular tem mensagem.
1: Ah, tem mensagem?
0: Do Sidmar, olha aqui, ele mandou assim, ó, parabéns, muito top, ele gostou aqui do nosso bate-papo aqui a respeito dessa data especial, né?
1: Bacana,
0: do aniversário da Rádio Vida Nova FM. Sidmar que tem muito pra contar, viu?
1: Ah, com certeza.
0: Acompanhe aí no final da tarde, no Parada Sertaneja, com certeza, ele vai falar um pouquinho sobre essa data especial também, né, Sidmar? Aquele abraço aí, viu? Ó, vou fazer uma perguntinha só pra não fechar sem, tá?
1: Sim.
0: O que é o que é? Em que lugar só se vê pessoas com mais de 18 anos?
1: Em qual lugar?
0: Só se vê pessoas com mais de 18 anos.
1: No boteco.
0: Deveria ser. Deveria ser. Mas não é a resposta que tem.
1: Não.
0: Não.
1: Em qual lugar?
0: Só se vê pessoas com mais de 18 anos.
1: Mais de 18 anos?
0: É.

0: mais gente. Com mais de 18 anos. O problema é que...
1: Só que a resposta não tem nada a ver com a pergunta. Deus,
0: em qual lugar só se vê pessoas...
1: É um trocadilho a resposta. Hoje eu tô dando dica, tá? É um trocadilho.
0: Acima de 18 anos.
1: É.
0: É um trocadilho.
1: É um trocadilho.
0: Pô, essa é boa. Essa gostei, é boa. Gostei.
1: Ah, tipo, se eu pensar, já tá valendo.
0: Pois é, eu queria a turma aqui no WhatsApp interagindo comigo.
1: Várias respostas interessantes aí, que esse pessoal é inteligente demais,
0: já viu? Tinha criativo, gente falando, né?
1: E criativo pra caramba.
0: E tem um 20 que fala, e tem um 20, gente, que torce mesmo.
1: Torce.
0: É, toma, toma, tá no Jô, tá vendo? É, toma.
1: É verdade. Ei, Cláudia, hoje não deu não, hein? É muito legal.
0: Yeah.
1: Vamos lá, vou responder, pode?
0: Pode, essa tá difícil.
1: O que é que é? Em que lugar só se vê pessoas com mais de 18 anos? Tchan, tchan, tchan, tchan. Viaduto.
0: Ah, meu Deus do céu! Trintou, gente! Viaduto.
1: Viaduto. Falei que era um trocadilho, né? Porque não tem nada a ver com pessoas.
0: Eu bem pensando que era o barzinho do Sozé, que só fala que só vende fiado.
1: É,
0: pra quem tem mais de 80 anos acompanhar dos pais. Gente, Sozé, não faz isso.
1: Também na pé de casa tem um com um recadinho assim.
0: É, mas...
1: Fiado, só amanhã.
0: Mas aconteceu aí nos botecos aí, acho que aconteceu isso aqui na região, que o cara tinha 70 e levou o pai dele, que tinha 101. E aí?
1: Aí pronto.
0: Pronto. Ah, não vem.
1: Então tem que ser. Tem que ser isso aí. Acima de 100 anos, que a chance diminui,
0: exatamente,
1: né?
0: Exatamente. Tá vendo?
1: Aqui, agora é engraçado, né? Eu não sei se é porque a gente é uma cidade do interior e eu tô lá em São João Evangelista, menorzinha também, né? Mas no meu bairro ainda tem, gente, aquela mercearia que funciona com a caderneta.
0: Isso.
1: Você anota ali na confiança. E aí no finalzinho do mês a pessoa recebe, vai lá e paga.
0: Isso.
1: Ainda temos,
0: ainda
1: isso
0: temos
1: por aqui.
0: Ainda temos, eu conheço muita gente que faz isso. Isso é importantíssimo,
1: não é?
0: Né?
1: É coisa do passado, mas que ainda perdura aí. O pãozinho, o pessoal ainda pendura do lado de fora, assim.
0: Fora, é
1: ainda
0: verdade.
1: Temos isso por aqui, que bom. Infelizmente, algumas coisas ruins da cidade grande têm aparecido por aqui, né? Mas ainda estamos conseguindo manter aí essa tradição.
0: Isso aí, que se perpetue aí por mais e mais tempos, né? Porque isso é importante.
1: As
0: eu acho que faz parte da nossa
1: interior.
0: Cultura.
1: É verdade. Não é, menino?
0: Show de bola. Fechamos por hoje?
1: Você que sabe.
0: Pois é. Eu quero aproveitar aqui, se você me permite, quero deixar um abraço aqui a Yasmin, toda a família dela, né? Perdemos um companheiro bacana demais, um grande amigo, Sargento Cláudio. É, fiquei sabendo aqui, estava até no ar, sabe? Ainda pouquinho. E também o Zé de Alencar, conhecido como Zezé do Bininho. É, ambos portuenses, né? Então fica aqui meu carinho, aos familiares, aos amigos e vamos que vamos.
1: É sempre muito triste, né, Wagner? Como você mesmo falou, às vezes faltam palavras porque é tão triste, que só mesmo aquele abraço, né, e aquela presença é que pode confortar, porque não tem o que falar que possa aliviar, né? Só Deus nesses momentos. E que Deus possa confortar os familiares aí para passarem por esse momento tão difícil, esse momento de dor.
0: É isso aí. Vão em paz, meus amigos, e celebremos 30 anos da Vida Nova, junto e misturado. Eu quero estar no meio do povo.
1: Ah, é bom,
0: é bom demais.
1: Falou, pessoal.
0: Tchau, gente. Valeu.

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0: 8:33. Bom dia!
1: Oi, bom dia!
0: 30 anos da sua 91 nesse 5 de agosto de 2026. Tá começando o nosso Bom Dia Vida e claro que eu não posso deixar de fazer a minha homenagem, a homenagem aqui do Bom Dia Vida a esse aniversário dos 30 anos da nossa querida Rádio Vida Nova. Então, ó, segura aí que lá vai a homenagem. Hoje é dia de homenagear a nossa rádio querida. 8:33. Hoje, 5 de agosto de 2026, a nossa Rádio Vida Nova FM completa 30 anos. 30 anos levando música, notícia, fé, companhia e acolhimento para cada ouvinte. Há 14 anos, eu tenho a honra de fazer parte dessa história. Quero agradecer a essa empresa que abriu as portas para mim e que acreditou na minha voz e que me deu a chance de fazer parte do dia a dia de cada ouvinte. Parabéns à nossa rádio pelos 30 anos de trabalho sério, de compromisso com a verdade e com as pessoas. Rádio é voz, é mais que voz, é companhia. É entrar na casa de cada pessoa e virar parte da família. Rádio é companhia, rádio é muito mais que som, é encontro. E é isso que a gente faz aqui todos os dias. Que venham muitos anos mais. Parabéns, Rádio Vida Nova FM. Hoje é dia de celebrar.

você. Bora celebrar 8 horas e 38 minutos. Notícia boa. O nosso WhatsApp já está ok, tá? Já pode mandar sua participação, sua homenagem aí pra nossa Rádio Vida Nova. Já está valendo. 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

ser oficialmente comemorado hoje, dia 5 de agosto, e a gente juntinho por aqui, porque a melhor forma de comemorar é com você, ouvinte aí do outro lado, fazendo o que a gente ama, o que a gente gosta, que é passar juntinho com você o dia inteirinho. Deixa eu mandar bom dia aqui pra Denise. Vou só reforçar, viu, gente, que nosso WhatsApp não estava funcionando.

0: funcionando, né? Estava travado, mas a gente já conseguiu recuperar. Então, a partir de agora, a gente já consegue atender alguns pedidos musicais, tá bom? Então, vou mandar um beijo pra Denise, que tá ligadinha lá no Sampaio, em Sabinópolis. Pediu a próxima música com Zezé de Camargo, Irmão da Lua, Amigo das Estrelas. Oferecendo pra todos que gostarem da música e deixando os parabéns pelos 30 anos da Rádio Vida Nova. Valeu, Denise. Um beijo carinhoso pra você. Quem mais passou por aqui? Oi, bom dia.
1: Oi, Cláudia. Passando aqui para desejar para vocês, meu, muita felicidade, né?
0: Obrigada.
1: Que esses 30 anos seja de muita paz. Vocês não saiam da rádio, porque vocês têm uma voz maravilhosa.
0: Ah, pode deixar.
1: Só Deus para iluminar o passo de vocês.
0: Amém. Amém. Que mais? Fala para mim.
1: Toda a direção da rádio, uhum, viu? Pra todos.
0: Certo.
1: Que trabalha aí na rádio, né?
0: Uhum. Tá bom.
1: Que eu acho que sem a rádio a gente não é feliz.
0: Oh.
1: Faz, muita, faz parte da nossa vida.
0: Oh, coisa boa.
1: Um bom dia pra vocês, um abração. Fica com Deus.
0: Outro abraço pra
1: e
0: você.
1: Eu quero participar também dos prêmios.
0: Ah, quer participar dos prêmios, claro, né, Terezinha? Um beijo carinhoso pra você. Obrigada, minha querida, pelo carinho, né? E a gente saber que a gente faz parte do dia a dia de cada um de vocês nos dá ainda mais responsabilidade, né? Porque a gente sabe que a gente tá tocando vidas, né? E a gente fica muito feliz em saber que a gente leva alegria pra vocês em cada cantinho aí, tá bom? São 9:13.

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0: bom dia, bom dia, bom dia pra você, ligadinho, acompanhando aí. Oi, vamos de participação.
1: Ô, Cláudia Rocha, bom dia.
0: Bom dia.
1: Aqui é a Ivone da Silva Pimenta.
0: Oi, Ivone.
1: Bahamas.
0: Bom dia.
1: Eu gostaria de ouvir uma música, qualquer uma, do Gustavo Lima.
0: Uhum.
1: Ofereço pra toda a minha família.
0: Certo.
1: Pra vocês da rádio.
0: Uhum.
1: E pra todos os ouvintes.
0: Beleza.
1: E eu gostaria de participar da promoção.
0: Ah, beleza.
1: Tenha um bom dia.
0: Bom dia.
1: Essa rádio é top.
0: Oh, coisa boa. Um beijo pra você, minha querida. Obrigada pela participação, viu, Ivone? Manda aí o nome completinho, o lugar de onde fala, pra você ser cadastrada. Quem quer curtir Gustavo Lima também é a Maria Madalena. Oi, Madalena, bom dia pra você. Tá no Milô, ligadinho, ouvindo a gente. Aquele abraço super carinhoso. Obrigada por estar aí acompanhando, tá bom? Bora de música? 9h26 agora.

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0: 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Já são 9 horas e 38 minutos. Bom dia, bom dia, bom dia pra você.
1: Oi, bom dia.
0: Olha, hoje é dia de festa. Hoje é dia de celebrar oficialmente a data do aniversário da nossa 91, da nossa Rádio Vida Nova. Corre lá no Instagram, viu? Já tem várias postagens a respeito dessa data especial, falando também da promoção. Aí também uma postagem de gratidão a todos que contribuem pra essa história. Vai lá, faz aquela visitinha lá na nossa rede social e não deixa de também participar lá, fazendo seu comentário. Conta lá um pouquinho do que é o rádio aí na sua vida, do que a Rádio Vida Nova é aí no seu dia a dia. E as homenagens também seguem por aqui. Deixa eu mandar bom dia pra Regina do Novo União. Oi, Regina, bom dia. Ela pediu a próxima música com Henrique Juliano, Obrigado Deus. E ela disse que é em homenagem aí ao aniversário da Rádio Vida Nova, ela tá pedindo essa música. Obrigada pelo carinho. E ela mandou assim: achei linda a conversa entre você e o Wagner, a história de vocês no rádio e parabéns à Rádio Vida Nova FM. Obrigada pelo carinho. Você viu aí, né? A gente contou um pouquinho da história de cada um, falamos um pouquinho também da história da Rádio Vida Nova. Tá lá no YouTube pra quem perdeu, viu? Corre lá pra você acompanhar e também não esquece de deixar aquela curtida lá que é importante pra gente, viu? Quem mais passou por aqui? Deixa eu ver. Bom dia, Lady Anne. Aquele abraço pra você aí do Taquaral. Obrigada pela companhia, viu? Beijo carinhoso. E ela mandando assim, ó, parabéns pra essa rádio maravilhosa. Obrigada, Lady Anne. Vocês aí que nos ajudam a fazer o nosso melhor do lado de cá, tá bom? Alô, Leda, bom dia pra você aí no Quilombo também, viu? Obrigada pela companhia. E ela tá também dando os parabéns aqui, ó, e dizendo assim, Cláudio, meu dia começa mais feliz com as brincadeiras entre você e o Wagner. Eu amo vocês. A gente também ama vocês, tá? Cada ouvinte é muito importante pra nós lá de cá também. São 9h40 agora. Bom dia, bom dia, bom dia pra você ligadinho. Até as 10h30 tem o nosso Bom Dia Vida por aqui. Quem passou também foi o Leudes e pediu a próxima música. Tá oferecendo pra todos que estão ligadinhos, oferecendo pra esposa Maria e todos os ouvintes também. Vamos de música? Henrique Juliano.
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0: meus amigos, pela saúde de cada um de vocês aqui nessa noite. Obrigado, Deus. Obrigado. Obrigado.
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0: anos, é o mês de agosto inteirinho de festa, viu gente? Merece, são 30 anos e a gente tá celebrando com você, ouvinte da Vida Nova, porque tem promoção rolando, você já sabe, né? Pode participar aí, deixar os dados, o nome direitinho pra você ser cadastrado e você fica na torcida, porque você vai estar concorrendo a vários prêmios. Não esquece, é nome completinho, lugar de onde tá falando pra você ser cadastrado, tá bom? O aniversário da Vida Nova e o presente é seu. De volta do intervalo, chegando participação. Oi, bom dia.
1: Ei, Cláudio, bom dia, bom dia, bom dia. Aqui é a Juninha, queria oferecer a música de Sérgio Silva. Boteco Barra Pesada. Jorlão Barra Pesada. Uziel, Rosinei Felipe. Toco, o Gambá do Rogério, Juliano. Sim. E Rosivaldo.
0: Beleza, valeu.
1: E o Rosinei Felipe.
0: Valeu, Juninho, um abraço pra você, viu? Obrigada pela participação. Vou aproveitar também que tem mais participação chegando. Oi, bom dia, bom dia, bom dia.
2: Oi, Cláudia, bom dia.
0: Oi.
2: Tudo bem?
0: Tudo.
2: Sou a Júlia da Fazenda Quartel.
0: Ei, Júlia.
2: Eu tô ligando somente para parabenizar a Rádio Vida Nova pelos 30 anos.
0: Obrigada.
2: E Deus parabéns para todos os locutores da Rádio Vida Nova que alegra o nosso dia.
0: Coisa
2: todos
0: boa.
2: Os dias.
0: Bom
2: Eu
0: demais.
2: Adoro ouvir a Rádio Vida Nova. Os locutores são maravilhosos.
0: Coisa boa.
2: Parabéns a todos vocês.
0: Obrigada, Júlia.
2: E eu ouço a Rádio Vida Nova há 30 anos.
0: Olha.
2: Todos os dias, tô ligadinho.
0: Que bom!
2: Conheço todos os locutores da Rádio Vida Nova. Só falta eu conhecer o Wagner Júnior.
0: Só falta o
2: Deus
0: Wagner.
2: Quiser, ainda vou conhecer o Wagner Júnior.
0: Vai
2: ainda.
0: Sim. Com certeza.
2: Todos os meus amigos, um abraço, fico com Deus e Deus abençoe.
0: Ô, Júlia, obrigada pelo carinho, minha querida. Olha que não falte oportunidade não pra você conhecer o Wagner Júnior, essa peça rara, você vai ver, viu? É do mesmo jeito que você vê aqui no ar, tá bom, Júlia? Só te avisando. Obrigada pelo carinho, Júlia. Alô, Júlio César, de Júlia pra Júlio agora. O Júlio ligadinho no trabalho, ouvindo a gente também, mandou uma mensagem, gente, toda emocionada, tá? Ele também quer curtir a próxima música com Sérgio Silva. Ele mandou falando assim, ó. Dando os parabéns a toda a equipe da Rádio Vida Nova FM, né? Pelos 30 anos, ele fala assim, ó, 30 anos de evangelização, programas legais com excelentes locutores, músicas boas, informação, diversão, quantas lembranças boas a Rádio Vida Nova me proporcionou, momentos marcantes. Eu aprendi muito com todos vocês, locutores dessa rádio, parabéns pelos 30 anos, parabéns, Cláudia.

Cláudia Rocha pelos 14 anos de locutora na Rádio Vida Nova e parabéns a todos os locutores. Ele lembra aqui que também já fez parte aqui de um programa Nova Geração e que ficava muito feliz de estar participando. Falou da diferença, né? De estar do lado de lá como ouvinte e estar do lado de cá também participando aqui em off nos bastidores, né, Júlio? Obrigada pela sua homenagem, pelo seu carinho. Hoje é dia de celebrarmos aí os 30 anos da nossa querida Rádio Vida Nova. E as homenagens seguem aqui, ó. A gente não sei se vai dar tempo de atender todo mundo, que tem muita homenagem chegando, muita homenagem também já chegando lá no nosso Instagram, lá nas nossas redes sociais. Passa lá também, deixa seu recadinho de parabéns. A gente fica muito feliz de interagir com vocês, tá bom? Hoje é dia de celebrar, o mês inteiro é mês de celebração, mas hoje na data oficial, dia 5/8, aniversário da sua 91.

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0: Vida Nova FM, já são 10 horas e 16 minutos. Bom dia para você que está acompanhando a nossa programação. Hoje, nesse dia 5 de agosto, celebrando os 30 anos da Rádio Vida Nova FM. Você que está aí nos acompanhando, se prepare, porque nós teremos aqui uma participação especial, uma grata surpresa para nós aí nesse dia em que celebramos o aniversário da nossa querida Rádio Vida Nova. Fala ao vivo por telefone com o nosso bispo diocesano, Dom Otacílio. Bom dia, Dom Otacílio. Oi, Dom Otacílio, me ouve? Acho que ele não ouviu o retorno. Vamos tentar novamente o contato com o Dom Otacílio. Só me ouve, Dom Otacílio?
1: Ouço.
0: Muito bem. Estou dizendo para os nossos ouvintes que nós teremos aqui uma grata surpresa, a participação especial do senhor nessa data especial para a Rádio Vida Nova, não é isso?
1: Ah, com certeza. 30 anos da Rádio Vida Nova, não poderia passar. Espero que eu esteja bem, eu estou com um retorno aqui.
0: Nós estamos tendo um probleminha, que a ligação está picotando um pouquinho, só que é...

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2: Muito bem, já são 10 horas e 20 minutos. Bom dia para você que nos acompanha. Vamos aí a mais uma tentativa para falar com o nosso bispo. Bom dia, Dom Tacílio, só me ouve?
3: Bom dia, Cláudia Rocha. Escuto perfeitamente.
2: Ah, que ótimo. Agora sim, também nós estamos ouvindo o senhor sem nenhuma interrupção. E estava dizendo aos nossos ouvintes que nós teremos aí essa grata surpresa, né? O senhor vai nos dar uma bênção pela data do aniversário da Vida Nova, é isso mesmo?
3: Sim, graças a Deus, estamos celebrando 40 anos da Diocese.
2: Isso.
3: E 30 anos da Rádio Vida Nova. Como vocês estão brincando, trintou, né? Graças a Deus.
2: Trintou.
3: E quanta história bonita, né? Faço memória aqui de todos que participaram desse processo. São 30 anos de história.
2: Isso.
3: E a gente sempre gosta de lembrar que a história não começa com a gente.
2: Verdade, né?
3: Tem sempre alguém que nos antecedeu e nós continuamos a história e virão outras para continuar a história.
2: Verdade.
3: Passa aqui a memória de tantos, sobretudo o padre Sancler, na glória de Deus.
2: Uhum.
3: E agora atualmente, né, sob a direção do padre Hermes e toda a equipe da Rádio Vida Nova, com essa preocupação de levar uma boa mensagem, uma boa música, uma boa notícia. Infelizmente, nem sempre são boas notícias, porque a vida é feita assim, de acontecimentos ruins, de acontecimentos bons.
2: Uhum.
3: A gente não pode fugir, né, da realidade.
2: Verdade.
3: Bem, 30 anos de história. Você deve estar muito feliz, né, Cláudia? Quantos anos você já está dentro dessa história?
2: 14 anos.
3: 14 anos,
2: isso.
3: Então. De 30, 14 é muito bom.
2: Isso.
3: Então eu liguei exatamente para parabenizar e elevar a Deus orações, agradecer a Deus também aos parceiros da Rádio Vida Nova, aos apresentadores, toda a equipe e os ouvintes. Sem eles, né, Cláudia? A Rádio Vida Nova não tem razão de ser.
2: Sem dúvida.
3: Então vamos. Eu fiquei procurando aqui uma oração minha pessoal, mas como eu achei melhor trazer as palavras do Papa São João Paulo II.
2: Uhum.
3: Foi no pronunciado no encontro de peregrinos do Cursinho de Cristandade, no ano 2000, mas eu vou aplicar para você, para vocês que estão aí atrás, né, do computador,
2: uhum,
3: atrás do microfone.

0: comunicando e levando alegria e esperança aos ouvintes. É um trecho muito pequenino, mas me marcou profundamente desde a primeira vez que eu li. E o farei em forma de oração, seguida da bênção.
1: Certo.
0: É, se chama assim, eu dei esse título, de Cristo são nossas mãos, pés e lábios. Sem a palavra seria impossível cumprir a sua função.
1: Verdade.
0: E sabemos os deslocamentos que você tem que fazer, por vezes colocando a vida em risco, né? Ultimamente tem acontecido tanto acidente, né, Cláudio?
1: Verdade.
0: Mas a gente não pode fugir dessa missão que Deus nos confiou, né?
1: Isso.
0: Bom, saúde e paz para todo mundo e vamos à mensagem. De Cristo são nossas mãos, pés e lábios. Cristo não tem mãos, pois só dispõe das nossas mãos para transformar o mundo de hoje. Cristo não tem pés, pois só possui os nossos pés para orientar o mundo rumo a ele. Cristo não tem lábios, pois só dispõe dos nossos lábios para falar ao homem. Sejamos, portanto, instrumentos na mão de Deus, por intercessão de São Miguel Arcanjo, o padroeiro de nossa diocese, por intercessão de Nossa Senhora, estrela da evangelização. Deus nos abençoe, nos proteja e nos guarde, em nome do Pai, e do Filho, e do Espírito Santo.
1: Amém. Muito obrigada.
0: Pronto, Cláudia. Graças
1: Cílio.
0: A Deus.
1: Uma surpresa, uma grata surpresa.
0: Muito simples, mas de coração.
1: Não, mas foi uma grata surpresa nesse aniversário dos 30 anos. Eu tenho certeza que estão todos muito felizes, quem acompanha a programação, a equipe da Rádio Vida Nova, felizes aí no senhor ter esse carinho, né? De vir dedicar algumas palavras e deixar essa bênção aqui nesse aniversário, nessa data especial. Então, a gente agradece o senhor por ter tirado esse tempinho, né? Com muito carinho, o senhor sempre muito atencioso, muito carinhoso aqui com a Rádio Vida Nova FM, sempre muito solícito. E a gente agradece o carinho e que Deus abençoe o senhor também. Muito obrigada por falar conosco.
0: Eu agradeço, a Rádio Vida Nova é uma das meninas dos meus olhos, né? Porque é através dela que nós podemos evangelizar a cidade nesse areópago desafiador, porque falar na rádio também não é fácil, não. Porque nós não podemos fugir dos princípios da verdade, da justiça, da palavra que edifica, né? Da palavra que leva alegria e esperança. Então, a Rádio Vida Nova, sempre quando pedir minha participação, nunca, nunca escutará o não. Porque é impossível dizer não para uma paixão.
1: Ô, doutor Cílio, muito obrigada mais uma vez. E teremos um dia aí especial para celebrar, né, de uma forma mais grandiosa essa festividade, afinal de contas, é um mês de aniversário, né? E nesta oportunidade temos certeza de que...
0: De fato, acho que pode conversar com o Padre Hermes, né? Precisamos levar isso para o altar, isso. Dar maior divulgação, porque a Rádio Vida Nova, cada vez mais, na cidade, tem sido um instrumento precioso, né? Levando a palavra de Deus. Nós chegamos em vários lugares, na PAC, na São Vicente de Paulo, comunidade distante. Cada vez mais a Rádio Vida Nova a gente investe para que ela chegue, alcance mais ouvintes.
1: Muito bem, Dom Tarcílio. Então, mais uma vez, muito obrigada ao senhor por ter falado com a gente e até uma próxima oportunidade. Um ótimo dia para o senhor.
0: Brevemente, vamos fazer um podcast para celebrar os 30 anos, se Deus quiser.
1: Se Deus quiser. Um abraço, Dom Tarcílio.
0: E também, já aproveito a oportunidade, Dia dos Pais está chegando.
1: Sim,
0: daqui
1: verdade.
0: A pouco vocês vão ter uma surpresa.
1: Olha,
0: de homenagem.
1: Ah, sou sempre trazendo gratas surpresas pra gente, a gente fica muito feliz.
0: A Hora da Família, com certeza.
1: Com certeza.
0: Nosso programa de sábado.
1: Isso.
0: E outras coisas que nós estamos preparando.
1: Muito
0: o ouvinte
1: bem.
0: Merece.
1: Tá certo, Dom Tarcílio. Muito obrigada, viu?
0: Nada, fiquem com Deus.
1: Abraço,
0: um abraço
1: até mais.
0: Mundo.
1: Tchau, tchau. Tá aí, que grata surpresa e essa bênção especial, gente. É muito especial receber nessa bênção do nosso bispo diocesano, ele que fala da importância, né, da comunicação que a Rádio Vida Nova tem, desse comprometimento, a responsabilidade de estar levando uma mensagem séria, com

0: compromisso aí para os nossos ouvintes e a gente recebendo essa bênção especial nesse aniversário de 30 anos, como eu disse, né? Vai ser um mês de celebrações, a gente ainda tem muita coisa para celebrar durante todo esse mês. Então aí nós ouvimos o nosso bispo diocesano, Dom Otacílio.
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0: com você, levando muita alegria, te fazendo companhia, sempre com muita responsabilidade também, ajudando a fortalecer a sua fé com a nossa programação. É muita coisa boa, né? Envolvida aqui na programação da sua 91. É a gente do lado de cá, você do lado de lá, a gente se encontra, né? Nas ondas da 91. Isso é maravilhoso. Que celebramos aí os 30 anos, hoje, data oficial, mas é o mês inteiro de celebração. Nós teremos outras coisas acontecendo. Vá acompanhando aí a rede social, vá acompanhando também a nossa programação, tá? E agradecendo a cada ouvinte. Nosso tempo aqui já tá esgotadíssimo, né? Está estourado, já tá no momento aqui da gente dar início ao nosso Vida News. Então a gente agradece com muito carinho cada mensagem, cada participação. Não será possível ler todas aqui, né? Como eu disse, nosso tempo já tá estourado, mas em off a gente recebe com muito carinho, tá? Cada mensagem, cada participação, quem tá deixando o nome aí para ser cadastrado na promoção. Tem muitos prêmios, né? Que virão aí, muitos presentes da Rádio da Nova FM com os nossos parceiros aqui. Quem tá deixando o nome completinho, os dados, tá sendo cadastrado, todo mundo, tá? Então a gente recebe com muito carinho. Cada participação, cada ouvinte é muito importante pra nós, aí, inclusive nessa história dos 30 anos, o ouvinte tem aí papel muito importante, tá? E que venham muitos outros 30 anos por aí pela frente. Assim eu encerro o nosso Bom Dia Vida, lembrando que daqui a pouquinho tem Vida News, com muita informação importante pra você. São 10h31. 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
1: São 10 horas e 40 minutos. Quarta-feira, 5 de agosto de 2026, começa agora o Vida News com reportagem de Rony Barroso e Wagner Júnior, edição final de Rony Barroso. Eu sou Cláudia Rocha, hoje é Dia Nacional da Saúde e dia de Santa Afra e Companheiros. 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
1: Vamos aos destaques de hoje. Período crítico de seca acende alerta para incêndios nas rodovias de Minas. Polícia Civil prende o suspeito de matar ex-companheira desaparecida em Peçanha. Com cobertura vacinal contra o sarampo abaixo da meta, Minas intensifica a prevenção. Essas e outras notícias em instantes aqui no Vida News.
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1: 10:43. A Polícia Civil prendeu ontem um homem de 41 anos, suspeito de matar a ex-companheira Darlene Gonçalves Costa, de 29, na zona rural.

0: Rural de Peçanha. Detalhes com Wagner Júnior.
1: A vítima estava desaparecida desde o fim de julho. As investigações apontam que ela foi assassinada após um histórico de violência doméstica e ameaças. O desaparecimento foi comunicado à Polícia Civil no dia 28 de julho por familiares da mulher. Segundo as investigações, ela foi vista pela última vez na manhã do dia 24 de julho, quando saiu de casa no bairro Taquaral. Durante as diligências, os policiais encontraram indícios que afastaram a hipótese de desaparecimento voluntário. Os documentos pessoais da vítima permaneciam na residência, assim como refeições preparadas, indicando que ela não planejava se ausentar por um longo período. Apurações também revelaram que a mulher vinha sofrendo ameaças e violência psicológica por parte do ex-companheiro. Os dois haviam se separado recentemente após um relacionamento marcado por episódios de violência doméstica. Ao ser ouvido no inquérito, o suspeito apresentou versões contraditórias sobre os acontecimentos. A afirmação de que teria trabalhado normalmente após o desaparecimento da ex-companheira foi desmentida pelo empregador. Além disso, a investigação apontou que o último contato telefônico da vítima foi com o investigado e reuniu elementos que indicam uma tentativa de ocultação da motocicleta utilizada por ela. Com base nas provas reunidas durante a investigação, a autoridade policial solicitou a prisão temporária do suspeito. O pedido foi autorizado pela justiça e o mandado foi cumprido ontem, terça-feira, por equipes da Delegacia da Polícia Civil de Peçanha. As investigações continuam para localizar o corpo da vítima e esclarecer as circunstâncias do crime.
0: São 10 horas e 44 minutos. As vendas de combustíveis pelas distribuidoras em Minas subiram 1% no primeiro semestre de 2026, quando comparadas com o mesmo período do ano passado. Rony Barroso.
2: Queda de 9,6% na comercialização do etanol, a maior entre os combustíveis, influenciou para que o desempenho não fosse melhor. Os dados são da Agência Nacional do Petróleo, Gás Natural e Biocombustíveis, a ANP. No total, foram comercializados 8,7 milhões de metros cúbicos de combustíveis nos seis primeiros meses do ano no estado, sendo 29,7% de gasolina, que registrou alta de 9,4%. O diesel teve elevação de 0,3%. Os demais combustíveis apresentaram retração nas vendas.
0: 10h45. Minas Gerais registrou recorde de financiamento de veículos no primeiro semestre de 2026, segundo o levantamento da Trilha, empresa dedicada a dados, análises e inteligência artificial. Wagner Júnior.
1: Entre janeiro e junho foram financiados 340.022 veículos no estado, volume 8,3% superior ao recorde anterior do período com 313.920 unidades no ano de 2024. Na comparação com o primeiro semestre do ano passado, quando foram financiados 303.709 veículos, crescimento de 11,9%. O desempenho foi impulsionado principalmente pelos autos leves, 244.426 financiamentos, maior volume da série histórica. Segmento avançou 11,8% em relação ao primeiro semestre do ano passado, quando foi registrado 218.571 operações. Autos leves, os veículos usados, concentraram a maior parte dos contratos, 196.777 unidades financiadas, e veículos novos com 47.649 operações. Motocicletas também alcançaram um resultado melhor desde 2018. Neste ano, foram financiadas 77.483 unidades, 17,5% em crescimento em relação ao mesmo período do ano passado, com 65.944 unidades. No total, registrado neste ano, 47.339 foram motos novas e 30.144 usadas. O segmento de veículos pesados contabilizou 17.255 financiamentos no semestre, uma alta de 2,4% em relação ao ano passado, com registro de 16.844 operações. O resultado é o segundo maior da série histórica, ficando atrás apenas de 2024, com 17.925 unidades. No período, os veículos novos responderam por 6.228 contratos e usados com 11.027. As vendas de financiadas no Brasil somaram 3,78 milhões de unidades no primeiro semestre deste ano, entre novos e usados, considerando autos leves, motos e veículos pesados. Minas representa

0: 10% desse total, que demonstra força no mercado. O número demonstra crescimento de 10,9% em relação ao mesmo período do ano passado e é o maior volume para um primeiro semestre desde 2008, quando foram registrados 4,23 milhões de financiamentos no período. No acumulado de janeiro a junho de 2026, os veículos usados responderam 2,38 milhões de unidades financiadas, enquanto os novos somaram 1,39 milhão. Em 2025, os volumes haviam sido de 2,18 milhões e 1,22 milhões, respectivamente.
1: 10h48. Seja para ir trabalhar diariamente ou para o lazer aos fins de semana, os moradores de 72% da cidade de Minas não contam com qualquer opção de transporte público coletivo municipal. Rony Barroso.
2: Números sobre o relatório de monitoramento da mobilidade urbana, divulgado em julho deste ano pelo Tribunal de Contas do Estado de Minas Gerais, o TCEMG. Entre os municípios que aparecem na lista estão Água Boa, Alvorada de Minas, Braúnas, Cantagalo, Coluna, Dom Joaquim, Ferros, Frei Lago Negro, Gonzaga, Joanésia, José Raidan, Materlândia, Morro do Pilar, Paulistas, Sabinópolis, Santa Efigênia de Minas, Santa Maria do Suaçuí, Santo Antônio do Itambé, Santo Antônio do Rio Abaixo, São João Evangelista, São José do Jacuri, São Pedro do Suaçuí, São Sebastião do Maranhão, Senhora do Porto, Serra Azul de Minas, Cerro e Virginópolis. O relatório ainda aponta que metade dos municípios com transporte coletivo não estabelece metas de qualidade e desempenho em seus contratos. O cenário de abandono na gestão do sistema se estende à fiscalização, já que em 82% das prefeituras que possuem o serviço, não há aplicação de nenhuma penalidade às empresas quando metas contratuais são descumpridas e cerca de 80% das administrações municipais não realizam pesquisas de satisfação com os usuários. Embora 64% das cidades com metas ativas afirmem que elas são cumpridas, o TCE alerta que a falta de indicadores reais e de autoria mascara a verdadeira qualidade do serviço oferecida ao cidadão. No balanço geral, o pilar de sistemas de transporte coletivo registrou apenas 35,8 pontos em uma escala de 0 a 100, patamar classificado como crítico. A governança e o planejamento foram identificados pelo tribunal como os calcanhares de Aquiles da gestão pública mineira, amargando a pior nota do estudo, 12,2 pontos em 100. Além disso, atualmente, só 12% dos municípios de Minas Gerais possuem um plano de mobilidade urbana concluído. Entre as cidades com obrigação legal de mantê-lo, 40,7% permanecem em situação irregular. Os 47% restantes correspondem a municípios desobrigados pelas regras vigentes. De acordo com o Tribunal de Contas de Minas, agir sem planejamento faz com que ações de acessibilidade e segurança viária ocorram de forma isolada, ineficiente e sem sustentabilidade a longo prazo.
1: São 10 horas e 51 minutos. O perfil de consumo dos mineiros para o Dia dos Pais, segundo pesquisa da Fundação Instituto de Pesquisas Econômicas, Administrativas e Contábeis de Minas Gerais, Fundação IPEAD, será de contrastes. Wagner Júnior.
0: A proporção de consumidores que pretendem comprar presentes teve recuo de 46,49% no ano passado para 45,50% neste ano. Em contrapartida, o ticket médio previsto subiu 22,73%, chegando a R$158,33. Roupas, calçados e acessórios aparecem como os presentes mais citados, enquanto a compra presencial segue como a principal forma de aquisição, mencionada por 42,57% dos entrevistados. Esse cenário pode indicar uma redução no movimento da loja na data, uma das principais para o comércio no ano. Para o gerente de pesquisa Eduardo Antunes, mesmo com a tendência de redução no movimento, o ticket médio dos presentes devem subir, o que mostra que o consumidor segue com disposição para presentear os papais no próximo domingo. Eduardo Antunes explicou que a alta no ticket médio, com menor volume de consumo, pode estar relacionada com a pressão inflacionária sobre os produtos que fazem parte do leque de opções de presentes no Dia dos Pais. O ano de 2024 foi o único da série histórica da Fundação em que o índice das pessoas que declararam ter uma pretensão de compra foi maior que as que não pretendiam comprar. Em 2025, esse valor já estava próximo de 46,5% e agora está em 45,5%. Para 42,57%.

0: 10% dos entrevistados pela Fundação, a compra presencial foi citada como a principal forma de aquisição dos presentes para o Dia dos Pais. Em comparação ao ano anterior, houve uma alta na compra presencial, 37,74% para 42,57%. Também cresceram as citações de compra pela internet, 28,30% para 28,71%, e a combinação entre presencial e online, 17,92% para 20,79%.
1: 10h53. A instituição da Política Estadual de Aquicultura agradou o setor produtivo de Minas Gerais. A expectativa é que a nova legislação permita a expansão da atividade, fazendo com que Minas Gerais exerça todo o potencial que tem na aquicultura. Rony Barroso.
2: A política estabelece pela primeira vez uma regulamentação específica para a atividade, criando diretrizes mais claras para a atuação dos órgãos públicos e para os produtores. A Lei 25.999 de 2026, publicada na edição do Diário Oficial de Minas Gerais, no dia 22 de julho, foi criada a partir do projeto de Lei 4.431/17. A legislação compreende a aquicultura como atividade rural ou urbana de cultivo ou reprodução de organismos aquáticos de forma comercial, científica ou demonstrativa, de recomposição ambiental, familiar ou ornamental. Com a lei, a aquicultura passa a equivaler à atividade agropecuária, enquanto os produtos e subprodutos básicos, bem como os produtos e subprodutos agroindustriais relacionados à atividade, equiparam-se aos demais produtos agrícolas do Estado. Entre as modalidades da aquicultura previstas pela política estão a piscicultura, que consiste na criação de peixes, a carnicicultura, na de camarões, a ranicultura, na de rãs, a malacocultura, na de moluscos, como ostras e mexilhões, e também a algicultura, no cultivo de algas, quelonicultura, na de tartarugas e tracajás, que são cágados de água doce, além da criação de jacarés e outros crocodilianos. O presidente da Associação dos Aquicultores e Empresas Especializadas do Estado de Minas Gerais, Pedro Rivelli, explica que a instituição da política é fundamental para a expansão da atividade. Um dos destaques, segundo ele, foi a inclusão na legislação estadual da discussão sobre espécies exóticas invasoras. Isso abre caminho para a evolução da criação de espécies como a tilápia e peixes ornamentais, proporcionando maior previsibilidade jurídica para os empreendimentos. O novo marco permite tanto o cultivo de espécies nativas quanto de espécies exóticas e reforça a responsabilidade ambiental dos produtores. Pela lei, o aquicultor passa a responder diretamente pela contenção das espécies exóticas dentro dos sistemas de produção, impedindo que elas alcancem rios ou outras bacias hidrográficas. O objetivo é evitar impactos ambientais provocados pela introdução de organismos não pertencentes aos ecossistemas locais. A norma também simplifica o processo de licenciamento ambiental para a piscicultura, ao estabelecer regras específicas para uma atividade que agora passa a contar com uma regulamentação própria. Conforme Rivelli, a nova legislação, aliada à portaria assinada pelos Ministérios da Pesca e Aquicultura e de Minas e Energia, representa uma melhoria significativa no ambiente de negócios para a aquicultura. Em junho, o Ministério da Pesca e Aquicultura e o Ministério de Minas e Energia definiram novas diretrizes para o uso de áreas de preservação permanente, as APPs, e bordas de reservatórios de geração de energia hidrelétrica para fins de aquicultura.
1: São 10 horas e 56 minutos. A despesa pública primária de Minas Gerais, que são os gastos do governo para manter a máquina pública, excluindo o pagamento de juros e encargos da dívida pública, atingiu o patamar de 75,7 bilhões de reais em 2026. Wagner Júnior.
0: Os dados foram divulgados pelo Gasto Brasil, plataforma criada pela Confederação das Associações Comerciais e Empresariais do Brasil, em parceria com a Associação Comercial de São Paulo. Até o dia 30 de julho, data em que os números foram compilados, os gastos no estado foram equivalentes a 22,6% das despesas públicas da região sudeste, que somou 334,8 bilhões. Considerando população de 20,5 milhões em Minas Gerais, segundo dados do censo 2022, o valor da despesa pública equivale a um gasto de aproximadamente 3,7 mil per capita. O valor, ainda que parcial, já representa 7,7% do produto interno bruto de Minas em 2025, que foi de 971,9 bilhões. Na avaliação de Valmir Rodrigues, presidente da Federação das Associações Comerciais e Empresariais do Estado de Minas Gerais, o aumento de arrecadação precisa vir acompanhado de equilíbrio fiscal para garantir estabilidade econômica e competitividade das empresas.
1: 10h58. Com a chegada do período mais

0: crítico da estiagem em Minas Gerais entre julho e setembro, os órgãos de segurança reforçam o alerta para a prevenção. O histórico dos últimos anos mostra que é justamente nesse intervalo que os registros atingem os maiores volumes. Rony Barroso.
1: Uma estufa de cigarro lançada pela janela de um veículo pode parecer um gesto pequeno, mas em uma área de vegetação seca pode ser suficiente para iniciar um incêndio de grandes proporções. Durante o período de estiagem, quando há baixa umidade do ar, as altas temperaturas e a vegetação ressecada favorecem a propagação das chamas, atitudes como descarte de cigarros, queimadas para limpeza de terrenos e abandono de materiais inflamáveis aumentam o risco de fogo às margens das rodovias mineiras. Além dos danos ambientais, os incêndios representam uma ameaça direta à segurança viária. A fumaça reduz a visibilidade dos motoristas, pode provocar mal-estar e confusão mental nos ocupantes dos veículos e aumenta a possibilidade de acidentes graves. Em algumas situações, é necessário interditar trechos para o combate às chamas, causando retenções e impactos no transporte de cargas. Dados do Corpo de Bombeiros mostram que o período seco concentra a maior parte dos incêndios em vegetação às margens das rodovias mineiras. Entre julho e setembro, os registros aumentam significativamente e atingem o pico durante o inverno. Em 2024, o trimestre acumulou 1.864 ocorrências, com agosto registrando o maior número de casos do ano, 686 incêndios. Na sequência, aparece em julho com 601 registros e setembro com 577. Em 2025, o comportamento foi semelhante. Entre julho e setembro, foram 1.503 incêndios, sendo agosto novamente o mês mais crítico, com 618 ocorrências, seguido por setembro, 478, e julho, 407. Após o pico da estiagem, os números começam a cair com a aproximação do período chuvoso. Em 2024, os registros passaram de 577 casos em setembro para 179 em outubro, chegando a 21 em novembro e 14 em dezembro. Em 2025, a redução também foi observada. Outubro teve 287 ocorrências, novembro registrou 54 e dezembro 29. Considerando todo o segundo semestre, entre julho e dezembro, Minas Gerais registrou 2.078 incêndios às margens de rodovias em 2024 e 1.873 em 2025, uma redução de 9,8%. Mesmo antes do auge da estiagem, os sinais de atenção já aparecem. Em julho de 2026, o Corpo de Bombeiros registrou 260 focos de incêndio às margens de rodovias em Minas Gerais, indicando a necessidade de cuidado redobrado com o avanço do período seco. Quem ateia fogo às margens de rodovias pode responder por crime ambiental com pena prevista de 2 a 4 anos de reclusão. Quando o incêndio coloca em risco a vida, a integridade física ou patrimônio de terceiros, a pena é de 3 a 6 anos de reclusão e multa. Nos casos culposos, aqueles sem intenção, a pena varia de 6 meses a 2 anos de detenção. A previsão do Corpo de Bombeiros é de que os próximos meses sejam de alto risco para incêndios em vegetação em Minas Gerais. Tradicionalmente, agosto e setembro concentram os menores índices de umidade do ar, temperaturas mais elevadas, ventos mais fortes e longos períodos sem chuva, condições que favorecem a rápida propagação das chamas. O cenário pode se tornar ainda mais preocupante caso haja influência do El Niño, fenômeno climático associado ao agravamento das estiagens, à intensificação das ondas de calor e à redução das chamas em diversas regiões do país, fatores que aumentam significativamente o risco de incêndios florestais. Segundo o Corpo de Bombeiros, a região central de Minas é a que concentra o maior número de atendimentos relacionados a incêndios em vegetação realizados pela corporação, o que reforça a necessidade de ações preventivas e de conscientização da população. Os bombeiros destacam que quase todos os incêndios em vegetação têm origem em ações humanas. Entre as principais causas estão o descarte de bitucas de cigarro, queimadas para a limpeza de terrenos, o uso inadequado do fogo em áreas rurais e o descarte irregular de resíduos inflamáveis. Casos sem intervenção humana costumam estar associados a raios, descargas elétricas ou rompimento de cabos de energia que podem iniciar focos em períodos de vegetação ressecada. Diante desse cenário, Minas Gerais vem intensificando ações de prevenção, preparação e resposta, com destaque para a elaboração do Plano Estadual de Enfrentamento ao Período de Estiagem. O instrumento reúne diferentes órgãos estaduais e busca reduzir vulnerabilidades, fortalecer as medidas preventivas, ampliar a capacidade de resposta a incêndios e minimizar os impactos ambientais, econômicos e sociais causados pelas queimadas.

0: Os bombeiros orientam que a população evite queimadas sem autorização, não descarte materiais inflamáveis em áreas de vegetação e acione imediatamente o 193 ao perceber fumaça ou focos de incêndio próximos a rodovias.
1: O aumento de processos ambientais em Minas Gerais, que indica a maior judicialização dos danos aos ecossistemas mineiros, também representa crescimento nas contestações contra fiscalizações e processos de licenciamento. E ambos os casos apontam para o crescimento da vulnerabilidade da natureza no estado. Wagner Júnior.
2: Além de 15,6% de elevação nos processos envolvendo poluição, ocorreu também a ampliação das ações jurídicas relativas a ataques à fauna, mais 10,5%, à flora, mais 8,8%. Áreas de proteção permanente, mais 5,6%, bem como contínuas contestações a multas e autuações, mais 13,5%, assim como licenciamentos, mais 5,6%. É o que revela um levantamento exclusivo feito pela plataforma jurídica digital Escavador, envolvendo processos ambientais das esferas federal e estadual em Minas Gerais entre 2023 e 2024, no que se refere à judicialização dos licenciamentos e fiscalizações, multas, autuações e correções. Os índices sugerem sobreposições de camadas em processos já existentes, como uma ação por danos causados por desmatamento, em que há multas vinculadas ou fraudes de licenciamento que acabam também questionadas no judiciário. Além do desmatamento e a contaminação por rejeitos e detritos de atividades minerárias, as indústrias impacta e degrada matas e recursos hídricos em Minas. A contenção dos danos nas áreas críticas é acompanhada pela FIAN, que cobra dos envolvidos a execução de medidas de proteção humana e ecológica determinadas pela legislação. Sob a fiscalização estadual, os empreendedores privados e concessionários são obrigados a bancar e conduzir todo o plano de gerenciamento, o que inclui desde o isolamento da contaminação até a recuperação total do espaço afetado. Somados às preocupações com a contaminação do ar e das águas, os crimes contra a fauna e a flora brasileiras também mantiveram patamares elevados nos últimos anos em todo o Brasil, de acordo com a plataforma Escavador. No total, 122 mil inquéritos envolvendo ambas as categorias foram contabilizados entre 2023 e 2026 no Brasil. O levantamento da plataforma Escavador identificou mais de 67 mil processos ligados a crime contra a flora. Entre as principais queixas estão destruição, degradação ambiental, queimadas, incêndios florestais, desmatamento associado à exploração econômica irregular, além da extração ilegal de madeira e mineração clandestina em área de floresta. Também foram identificados processos envolvendo o comércio ou posse de produtos oriundos da exploração ilegal de madeira.
1: 11:06. Mesmo sem registro de sarampo em 2026, Minas mantém o alerta contra a doença altamente transmissível. O índice da primeira dose no estado ficou em 96% em 2025 e 87% na segunda, abaixo dos 95% recomendados pelo Ministério da Saúde. Para infectologistas, o cenário aumenta o risco de reintrodução do vírus. Rony Barroso.
0: Segundo o infectologista Leandro Cury, membro da diretoria da Associação Mineira de Controle e Infecção Hospitalar de Minas, o crescimento dos casos está diretamente relacionado à queda da cobertura vacinal registrada nos últimos anos. A Secretaria de Estado de Saúde informou que não houve mortes pela doença nos últimos 5 anos. A cobertura vacinal contra o sarampo em 2026 não foi informada. A pasta afirma que tem intensificado ações de prevenção, como capacitação de profissionais de saúde, vacinação em locais de grande circulação, campanhas de multivacinação e orientação para viajantes. Leandro Cury alerta que o sarampo está entre as doenças mais contagiosas conhecidas e pode provocar complicações importantes, principalmente em crianças, idosos e pessoas com baixa imunidade. Conforme o especialista, a doença pode causar complicações como pneumonia, inflamação no cérebro e até levar à morte. O sarampo é doença viral infecciosa aguda, altamente contagiosa e potencialmente grave. A transmissão ocorre principalmente por via aérea ou gotículas respiratórias ao tossir, espirrar, falar ou respirar. O vírus causador da infecção pode se disseminar rapidamente em ambientes com grandes concentrações de pessoas. A vacinação é a principal medida de prevenção e controle da doença. As vacinas tríplice viral e tetraviral, que protegem contra o sarampo, caxumba, rubéola e varicela, são oferecidas gratuitamente pelo SUS. Os principais sintomas do sarampo são as manchas vermelhas no corpo, primeiro no rosto e atrás das orelhas e depois vão se espalhando, e febre alta acima

0: 38 graus e meio, acompanhada de outros sinais. Também tem a tosse seca, conjuntivite e mal-estar intenso.
1: 11 horas e 8 minutos, o Vida News volta em instantes.
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1: Onze horas e 10 minutos. Há exatos 30 anos, uma mudança estratégica no Senado da no cenário da comunicação regional transformava o dia a dia de milhares de ouvintes. Em 5 de agosto de 1996, o que até então era Goiânia FM, passava a se chamar Rádio Vida Nova FM. A nova identidade não foi apenas uma troca de nome, mas o marco de um novo propósito, a evangelização através das ondas do rádio. Rony Barroso.
2: A transição ocorreu após a aquisição da emissora pela Diocese de Guanhães, sob a liderança do então administrador diocesano, Padre Sancler Ferreira Filho. Desde aquele momento, a emissora assumiu a missão de levar conteúdo religioso, entretenimento e músicas que respeitam os princípios da fé católica e os valores familiares para os lares da comunidade. Operando na frequência 91,5 MHz e estrategicamente localizada na rua Amável Nunes, número 55, aos fundos da Catedral São Miguel, a Vida Nova FM acompanhou de perto a evolução tecnológica do setor. Quem relembra os primeiros anos da emissora recorda-se de uma rotina desafiadora. A presença humana era indispensável 24 horas por dia, já que cada equipamento precisava ser operado manualmente. O avanço tecnológico permitiu uma transformação profunda. Os antigos discos de vinil, picapes, CDs e os tradicionais cartuchos de comerciais deram lugar à precisão do formato MP3 e a softwares de automação. Hoje, o estúdio é um ambiente de alta tecnologia, onde a programação musical e comercial pode ser organizada com extrema antecedência, garantindo agilidade para as atualizações de lançamentos e ofertas dos anunciantes. O sinal da 91,5 MHz, que é parte da Torre do Pito, também conhecido como Rua da Torre, conquistou não apenas Guanhães, mas estendeu sua voz a várias cidades da região. A influência da rádio ultrapassou fronteiras geográficas. Graças à internet, a Vida Nova FM hoje é companhia diária para ouvintes espalhados por outros estados e até em outros países. 3 décadas depois, a Rádio Vida Nova FM segue firme no seu compromisso original: evangelizar, entreter e informar. A cada programa e a cada música reproduzida, a emissora reafirma o seu lugar na história de Goiânia, unindo a tradição de uma voz amiga à modernidade necessária para continuar conectando corações e ouvidos.
1: 11 horas e 13 minutos. Termina hoje o prazo para que os partidos políticos realizem convenções e oficializem as candidaturas.

0: candidaturas às eleições de 2026. Detalhes na reportagem.
1: As convenções definem os candidatos à presidência da República, aos governos estaduais, ao Senado e à Câmara dos Deputados, além das coligações. Com o fim dessa etapa do calendário eleitoral, entram em vigor, a partir de quinta-feira, 6 de agosto, as regras para emissoras de rádio e televisão durante o período eleitoral. Pela legislação, ficam proibidos a veiculação de propaganda política, o tratamento privilegiado a candidatos, partidos, federações ou coligações, a transmissão de imagens de pesquisas que permitam identificar entrevistados ou manipulem dados e a exibição de programas de entretenimento com alusões ou críticas direcionadas a candidaturas. O calendário do Tribunal Superior Eleitoral prevê ainda que o registro das candidaturas deve ser feito até 15 de agosto. O cronograma também estabelece que a propaganda eleitoral comece no dia 16 de agosto. O primeiro turno das eleições será realizado em 4 de outubro e, se necessário, o segundo turno está marcado para 25 de outubro de 2026. As regras completas do calendário eleitoral estão disponíveis no portal do Tribunal Superior Eleitoral no site www.tse.jus.br/eleições. Reportagem Bianca Mingotti.
0: 11:14. O presidente do Tribunal Superior Eleitoral, ministro Cássio Nunes Marques, afirmou que a urna eletrônica é patrimônio da democracia brasileira, depois de ser cobrado por colegas no STF. Ouça.
2: Indicado pelo ex-presidente Jair Bolsonaro ao STF, o posicionamento de Nunes Marques em relação ao sistema eletrônico de votação é sempre cercado de expectativas. Mas assim como os presidentes que o antecederam no TSE, Marques reforçou a confiabilidade nas urnas eletrônicas.
3: É justamente com esse espírito de preparação permanente e de aproximação com a sociedade que iniciamos, na presente data, a Semana Nacional do Sistema Eletrônico de Votação, iniciativa realizada conjuntamente pelo Tribunal Superior Eleitoral e pelos tribunais regionais eleitorais de todo o país. Ao longo desta semana serão promovidas demonstrações públicas da urna eletrônica, atividades educativas, visitas guiadas e ações voltadas ao esclarecimento da população sobre o funcionamento do sistema eletrônico de votação. O objetivo é ampliar o conhecimento da sociedade acerca das diversas etapas do processo eleitoral e reafirmar, por meio da transparência, da informação qualificada e da participação cidadã, a robustez, a auditabilidade e a permanente evolução tecnológica de um sistema que constitui patrimônio da democracia brasileira.
2: A Justiça Eleitoral colocará em operação 563 mil urnas eletrônicas para atender os mais de 158 milhões de eleitores e eleitoras em todo o país aptos a votar nas eleições deste ano. São quatro modelos de urnas disponíveis, 77% de equipamentos novos. Apesar das diferenças de designer, os recursos do sistema são os mesmos para todas elas. Agência Rádio Web de Brasília, Alan Barbosa.
0: 11:16, o Vida News volta em instantes.
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0: saírem desse caminho do vício das apostas eletrônicas. Através do meu SUS digital, a pessoa pode ir lá e marcar um teleatendimento com psicólogos, psicólogas que vão acolher esse sofrimento mental, te ajudar a sair do vício e fazer todo o plano de tratamento, plano terapêutico. É só acessar o meu SUS digital.
1: O acesso ao serviço é feito com a conta gov.br. Em seguida, o usuário deve clicar em mini apps e selecionar a opção Agora tem especialistas em saúde mental para quem aposta. A secretária de Informação e Saúde Digital do Ministério da Saúde, Ana Estela Haddad, destaca que o aplicativo conta com um espaço de conteúdos educativos.
2: Nesse espaço de conteúdos, tem um conteúdo de jogos e apostas, que ele também pode se informar sobre a prevenção. Inclusive, tem um tópico sobre a prevenção de jogos e apostas para crianças e adolescentes, que é um aspecto também muito importante.
1: Outra ferramenta importante recém-criada é a autoexclusão. Ela permite o bloqueio voluntário do CPF para impedir o acesso às plataformas de apostas autorizadas.
0: Se você não sabe, existe a plataforma de autoexclusão, a parceria do Ministério da Saúde com o Ministério da Fazenda, onde a pessoa também pode entrar lá e o CPF dela não acessar mais apostas eletrônicas, parar de receber propaganda de aposta eletrônica, mensagem e parar inclusive de jogar.
1: Mais de 1 milhão de brasileiros já utilizaram a autoexclusão para interromper o contato com jogos eletrônicos. Além do atendimento à distância, pessoas com problemas relacionados a jogos e apostas também podem procurar atendimento presencial na rede pública, seja em UBSs ou nos Centros de Atenção Psicossocial, os CAPs. Agência Rádio Web, produção e reportagem, Valquíria Rios.
3: 11:20. Começa na próxima segunda-feira o prazo de entrega da declaração do Imposto sobre a Propriedade Territorial Rural, o ITR 2026. Ouça na reportagem.
4: Para este ano, uma novidade estabelecida pela Receita Federal chama a atenção. Os proprietários, pessoas físicas e empresas com imóveis que tenham área superior a 100 hectares devem realizar o envio de forma online. Para fazer o envio, o contribuinte deve acessar o portal de serviços da Receita na plataforma gov.br. Somente usuários com perfil prata ou ouro podem realizar o procedimento. O programa tradicional, instalado no computador, continua disponível para produtores rurais, pessoas físicas com área de até 100 hectares. Preenchimentos realizados de forma errada podem ser cancelados pelo fisco. Isso significa que a Receita Federal vai considerar as declarações feitas em desconformidade como se não tivessem sido entregues, o que pode gerar multa de 1% ao mês sobre o total do imposto devido, com um mínimo de R$ 50. André Aidar, advogado e doutor em agronegócio pela Universidade Federal de Goiás, orienta a reunir todos os dados e prestar contas o quanto antes.
5: Erros ou omissões podem levar à necessidade de retificação e, em situações mais graves, à abertura de procedimento fiscal para revisão das informações que forem declaradas, né? Por isso é muito mais seguro investir um tempo aí na conferência da declaração antes da transmissão.
4: A documentação do ITR 2026 é dividida em dois grupos: identificação e posse da terra. Produtores rurais, pessoas físicas, devem apresentar seu CPF, RG e comprovante de residência atualizado, enquanto das companhias é exigido o cartão do CNPJ e o contrato social. Já referente ao imóvel, são necessários diversos comprovantes, como o número do imóvel na Receita Federal, o cadastro ambiental rural e o valor da terra nua. Maria Fernanda Message, advogada e especialista em direito ambiental, dá dicas para uma declaração devidamente preenchida.
6: Super importante que o contribuinte ele faça a conferência da área total, das áreas que se excluem do imposto, então APP, reserva legal, servidão ambiental. Importante essa conferência e a correta utilização do valor da terra nua divulgado pelo município. O contribuinte ele precisa analisar aonde que se encaixa essa área, se é uma área de preservação, se é uma área com aptidão boa, fazer esse cálculo e lançar isso no imposto.
4: Caso o contribuinte identifique algum erro após a entrega, pode apresentar uma declaração retificadora até antes da análise por parte da Receita Federal. O imposto apurado pode ser pago em até 4 parcelas, respeitado o valor mínimo de R$ 50. O envio das declarações deve ser feito até o dia 30 de setembro. Reportagem Álvaro Couto.
3: São 11:23. Termina aqui mais uma edição do Vida News com oferecimento da Ótica Olho de Oros e da Creditiva Soluções em Crédito. O Vida News volta amanhã, a partir das 10:30 da manhã.
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0: ai de mim se não anunciar o Evangelho. Primeira carta de Paulo aos Coríntios, capítulo 9, versículo 16. Celebremos jubilosos 40 anos da nossa Diocese de Guanhães. Rezemos com nosso bispo diocesano, Dom Otacílio Ferreira de Lacerda.
1: Uma súplica humilde e confiante. Passagem do Evangelho de São Mateus, capítulo 15, versículos 21 ao 28. Trata-se de uma cena comovente. A humildade, a confiança, a súplica, a fé daquela mulher cananeia, uma pagã, habitante de uma região não recomendada pelos judeus. Contemplamos na ação de Jesus a salvação de Deus concedida a todos, como expressão de sua misericórdia, e tem uma dimensão universal, pois se estende a todos os povos, de modo que ninguém é excluído do seu projeto de amor e salvação. Aprendemos com ela que temos que pedir a Deus com fé, uma vez que embarcar na aventura do reino é cultivar uma fé autêntica, abrir-se à graça da salvação, ainda que não a mereçamos. De fato, a misericórdia divina é universal, operativa e inclusiva, porque a todos se destina. A postura da cananeia é totalmente contrária à atitude dos fariseus e doutores da lei, que por sua vez é marcada por preconceitos e autossuficiência, totalmente fechados à salvação oferecida por Jesus e as suas propostas. São duas atitudes totalmente opostas diante de Jesus. Ao atender à súplica daquela mulher, Jesus desmascara todos os preconceitos. A aparente dureza das palavras de Jesus é, antes de tudo, para revelar a atitude contrária de seus opositores. A humildade da mulher é revelada pela pedagogia de Jesus. Receba a minha salvação. Jesus revela a misericórdia de Deus, um amor que se volta incansavelmente a quem a ele acorre com fé. Reflitamos. Deus está sempre pronto para curar, salvar, libertar. Estamos abertos e prontos para o agir de Deus? Como nossa comunidade testemunha o amor inclusivo de Deus pelos pobres? Como nos abrimos e acolhemos a salvação de Deus? A cananeia de um lado, fariseus e doutores da lei do outro. Quem é de fato que acredita em Deus? O que a atitude da cananeia tem a nos ensinar? Finalizando, vemos que assim se constrói o reino de Deus, com fé, confiança, humildade, persistência, abertura, universalidade. Abramo-nos à misericórdia divina que Jesus viveu e anunciou e ao mundo nos enviou para que o mesmo fizéssemos, sem jamais nos fecharmos ao projeto de salvação de Deus para toda a humanidade. Aprendamos com a

0: Cananeia com a sua súplica humilde e confiante.
1: Alegrai-vos sempre, orai sem cessar. 1 Tessalonicenses capítulo 5, versículos do 16 ao 17. 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

0: São 11 horas com mais 32 minutos. Estamos chegando com o Rádio Esportes desta quarta-feira, 5 de agosto de 2026, no oferecimento de Calçados Pegada, Dia dos Pais. 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Produção do programa de hoje é de Daniele Rodrigues e Rafael Cruz, coordenação de esportes de Alexandre Simões, direção de Michel Ângelo. A apresentação nesta quarta é comigo. E vamos aos destaques e manchetes do programa de hoje. Quente, jogos de volta da Copa do Brasil. E o Galo, hein? E o Galo? Ah, o Galo ganhou! Galo ganhou! O Galão da Massa, classificado na Copa do Brasil. Foi sofrido na tapa da beirada, mas o Galo ganhou! Galo ganhou! A manchete do Atlético, o destaque do Galão da Massa, com Cláudio Rezende.
1: No estilo do Galo, gol no último lance, 4 milhões, Pix da CBF, classificação às quartas de final da Copa do Brasil. Agora, espera sorteio para próximo adversário.
0: Aliás, o sorteio está confirmado, hein?

0: CBF confirmou ainda há pouco, na semana que vem, o sorteio da próxima fase da Copa do Brasil. Quem quer estar nesse sorteio na próxima fase é o Cruzeiro, porque hoje tem o Cruzeirão em campo, o Cruzeirão cabuloso diante do seu torcedor no Mineirão. A manchete do Cruzeiro, o destaque do estrelado com Emerson Pancieri.
1: Com força máxima à disposição, o Cruzeiro tá pronto pra decisão de hoje à noite. Atacante chega tarde pra reforçar o Cruzeirão.
0: Adversária do Cruzeiro hoje é a Chapecoense. Hoje não, Chapecoense. O destaque da equipe catarinense com Rubens Júnior.
1: Chapecoense aposta na manutenção da base que vem sendo utilizada, mas tem dúvida no ataque para esta noite.
0: Copa do Brasil hoje também tem um grande clássico no Rio de Janeiro. Quem tem detalhes é Wellington Campos.
2: Blue repete o time. Vasco tem mudanças no meio e no ataque para a definição de hoje no Maracanã.
0: Manchete do América, o destaque do Coelhão. Fala aí, Fabrício Calazans.
3: Novo volante pede uma semana para melhorar a parte física. Não enfrenta o Botafogo em Ribeirão Preto, mas se coloca à disposição para o duelo contra o Atlético.
0: Rádio Esportes de hoje tem análise, tem opinião com os comentaristas da Itatiaia, Edu Panzi e Ale Oliveira. E claro, sua participação, sua opinião também é muito importante. Cola comigo no YouTube, no Itatiaia Esporte. Você interage, manda aí sua crítica, elogio, sugestão no YouTube. Você assiste ao programa ao vivo e ainda concorre a prêmios. Pode também responder à enquete do dia lá no YouTube, Itatiaia Esporte. 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Alô, você do interior do estado, hein? Você na rede Itasat, ligando Minas de ponta a ponta com o Rádio Esportes. E claro, você da capital, da região metropolitana, no AM, no FM, você no trânsito. Muito obrigado pela carona. Vamos juntos com o Rádio Esportes desta quarta-feira, aqui na Rádio.

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1: Agora são 11:40, Rádio Esportes, hein? Já já, Copa do Brasil em destaque, hoje tem o Cruzeirão em campo, vamos falar da classificação do Galo, e o Galo, o Galo ganhou, Galo tá classificado, o Galão da Massa, no sofrimento, né? Apertado, mas avançou, o que é o mais importante quando se trata de Copa do Brasil. Hoje é Cruzeiro e Chapecoense, o Cruzeiro é o maior campeão da Copa do Brasil, última conquista em 2018. Quem era o adversário do Cruzeiro na final, hein? Se lembra? Hoje tem o Cruzeiro no Mineirão. Eu quero saber quem foi adversário do Cruzeiro na final da Copa do Brasil de 2018. A última conquista do Cruzeiro. Quem responder corretamente vai receber, vai concorrer ao Vale Combustível. 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Agora 11:42.

Alfredo Jaconi. O Galo venceu o Juventude 1-0. Gol no finalzinho do jogo. Mas finalzinho mesmo, viu? Último lance da partida. Com a vitória, o Galo faturou 4 milhões de reais. Então, CBF, faz o Pix pro Galo, CBF. Mais dinheiro no cofre. E o principal, né? A classificação garantida. O Galo com mais uma fase pra jogar na Copa do Brasil. Pelo menos mais uma. Galo vai longe na Copa do Brasil. O jogo, Galo chegou com perigo no primeiro tempo aos 31 minutos. O Vitor Hugo cruzou pro Cruejo. O Cruejo mandou a bola no travessão. Na segunda etapa, um milagre do goleiro Everson. O goleirão do Galo, depois do cruzamento na área, o Everson fez uma defesa incrível no contrapé. Praticamente um gol do Atlético. Everson, não é novidade, né? Everson salvando o Galo. E o gol, hein? E o gol do Galo. Aos 49 minutos, o gol da vitória. O juiz Flávio Rodrigues, o árbitro, chegou a levar o apito à boca para encerrar o jogo. Mas o Lianco deu um lançamento lindo pro ataque. Tem gente que acha que foi chutão. Eu achei bonito o lançamento. Ele mandou pra área. Zaga do Juventude rebateu. E o Alan Minda aproveitou a sobra pra fazer o gol do Galo, pra fazer o gol da classificação atleticana. E o Galo, Galo ganhou. 1-0, Galão da Massa. Vamos reviver a emoção do gol atleticano. A classificação do Galo na emoção dele. O locutor que é barbante neles, Pedro Abílio.

0: para o tempo normal. Alan Minda, 49 minutos do segundo tempo. A melhor defesa da Série B, o time que não tomava gol em casa, vacilou com seus dois zagueiros. Deixaram a bola sobrar para o equatoriano, que colocou a bola na chapa do pé direito. Fez ir pro gol uma bola de 4 milhões de reais. Assim como no apagar das luzes, Pacini fez. Lá em Fortaleza, em Caxias do Sul, o herói improvável é o equatoriano Alan Minda. Barbante neles, galo, barbante neles, galo, barbante neles, Minda. 27 às costas. 1-0 no placar. Foi duro, foi difícil. Mas esse fusão estacionado aí foi vazado, Azeredo.
1: No apagar das luzes, no finalzinho dramático, todo mundo já pensava nos pênaltis. Alan Minda, mas que lambança, hein? Mas que lambança! Mais de 600 minutos sem levar gols. E no finalzinho, uma lambança que deixou Alan Minda, o equatoriano, cara a cara com o Jandrei. E ali ele é gelado. Ali ele é gelado. Cara a cara, ele cutucou e mandou pro fundo das redes. Alan Minda, Alan Minda, é só alegria. Alegria, alegria, sorria, sorria, suspira aliviada, massa atleticana. Alan Minda é o nome dele. Galo 1, Juventude, ô Juventude, tchau, fui, 0.
2: Este é o nosso ideal.
3: Valeu, valeu. Isso aí, Itatiaia, contando tudo com a emoção de sempre, com Pedro Abílio, com Paulo Azeredo, e o Galo ganhou. E vamos trazer análise, já já ouvir os personagens, mas trazer os comentaristas da Itatiaia, Ale Oliveira e Edu Panzi. Começa contigo, do que comentou o jogo ontem. Foi mais sofrido do que necessário, mas em Copas, do o importante é avançar, o Pix está na conta e o Galo classificado. O que você me conta de Atlético 1, Juventude 0? Bom dia, Edu!
4: Bom dia, Thiago, tudo bem? Foi mais sofrido do que o atleticano esperava, mas eu acho que o atleticano mais realista imaginava que seria sofrido, pelo que o Galo tem apresentado de desempenho, principalmente em jogos em que o adversário vai dar bola ao Atlético. O Galo tem apresentado poucas soluções, né? Vamos dizer assim, pouco conteúdo com a bola nos pés, mas foi difícil. E mata-mata tem disso. Raramente são jogos abertos em que um adversário abre uma grande vantagem. A gente viu o Palmeiras fazer isso contra o Fortaleza. Todos os outros jogos com placares mínimos, muitos empates. E o Atlético encontrou essa dificuldade. Foi um jogo em que teve controle. O segundo tempo acabou com 75% de posse de bola. Só que é aquela posse que você não consegue transformar em grandes oportunidades. Até teve duas, né? Uma nos pés do Bernard, que a bola acabou levantando na hora do chute e ele bateu para fora, e outra do Igor Gomes. E cara a cara com o goleiro, ele perdeu gol. Aliás, isso tem sido constante no Atlético, né? Ontem a gente trazia números do Campeonato Brasileiro, outra competição. O Atlético está entre os times que mais criam grandes chances na competição. Está entre os quatro. Só que também está entre os quatro que mais perdem as grandes chances. Aí entra a qualidade do jogador, né? A tranquilidade, a tomada de decisão. E o Galo tem pecado nisso. Mas o Juventude se fechou, se defendeu bem, defendendo bem compactado, às vezes com linha de 6, linha de 5 mais 4. O Atlético tendo muita dificuldade de superar essa última linha defensiva do Juventude. Até tentou em alguns lances, fazendo aquele facão nas costas da zaga. Mas foi difícil, foi complicado. E foi premiado pela insistência, né? Eu digo insistência porque o gol foi no último segundo. O árbitro deu 4 minutos de acréscimo, o gol foi aos 48, 59. Do Minda, numa falha de uma defesa que não sofria gols em casa há mais de 600 minutos. Ou seja, o Juventude.

0: Juventude é um time que sabe se defender. Se defende bem organizado. Agora incomodou bem pouco o Atlético, né? Ofensivamente. Teve aquela chance que o Everson fez uma defesa que para mim foi tão importante quanto o gol do Alaminda. Uma boa atuação do sistema defensivo do Galo. A gente elegeu o Lianco o melhor em campo, mas não seria absurdo nenhum votar no Minda pelo gol, no Everson pela grande defesa que fez, e o que vale numa Copa, no mata-mata, é a classificação. E o Atlético está classificado, avançou, pegou dois times de Série B e foi na Bacia das Almas contra os dois. Só que se você pegar, Thiago, um histórico recente e que vai além da Copa do Brasil, vem Sul-Americana, nos últimos 10 jogos o Galo tem 6 vitórias e 2 empates. As derrotas foram pro Ceará com um a menos, um jogador a menos desde os 2 minutos do primeiro tempo, e pro Corinthians, em que o Atlético não jogou mal. Se você ampliar para 13 jogos, são as mesmas 2 derrotas e aumenta o número de vitórias e o número de empates. Então os resultados, eles estão começando a aparecer. O desempenho defensivo, ao meu ver, ele tem melhorado bastante. Agora, do meio para frente, é que eu continuo achando que é o problema do Galo. E esse problema passa muito pelo elenco, pela característica, e por um elenco que do meio para frente tem entregado muito pouco. E na hora de apresentar solução individual, o jogador que vai fazer algo diferente, esse cara não tem aparecido. Nem de quem a gente espera e nem de quem a gente não espera.
1: Ô, Ale, no YouTube estamos vendo os melhores momentos de um Atlético que lutou, que brigou até o final, como disse o Edu Panzi, que perdeu grandes chances, né? O Natanael, por exemplo, Natanael tá sempre perto de tirar o 10, fazer um golaço, talvez peca, né? Nesse último terço, na finalização, na assistência, mas vem sendo muito regular, muito, muito regular no time do Galo. E essa defesa aí do Everson, cara, isso aí é de cinema. Olha a defesa que fez o Everson. Pra você do rádio, eu descrevo: bola no segundo pau, o Everson já tava no contrapé, a bola já tinha quase que passado por ele, ele volta e consegue fazer uma defesa espetacular. Já já o Everson falando também no Rádio Esportes.
0: Ô, Thiago, o craque do Atlético tá no gol.
1: Tem sido assim há algum tempo, né?
0: O craque do Galo tá no gol. O Everson faz o diferente. Do meio pra frente não tem o craque, o cara que faz o diferente.
1: O Ale, na soma dos dois jogos, podemos dizer que o Atlético esteve melhor, mereceu mais que o Juventude essa classificação, somando-se aí os quase 200 minutos de futebol em Belo Horizonte e Caxias do Sul. O Atlético fez por merecer essa classificação? Óbvio que o que vale no fim das contas, já já você vai ver no YouTube. Cola comigo no YouTube, hein? Noite de Esporte, gol do Galo. Galo ganhou. Foi merecido ao fim das contas, Ale?
2: Bom dia, viu, Tiagão, aos companheiros, a todo mundo que nos consagra na rádio mais ouvida do Brasil. É merecido, porque o Atlético é o melhor time, né? Então, pegou um time que faz uma grande campanha, é verdade, na Série B, mas é um time da Série B. Se você pegar aí o time do Juventude, a equipe titular, quem seria, ficaria entre os 11 do Barba Domingues na equipe do Atlético, né? É difícil, então acho que existe ali uma diferença de investimento, uma diferença técnica, embora taticamente o Juventude tenha se comportado melhor. Então sim, o Atlético é merecedor e sem dúvida alguma tem condição de evoluir dentro da competição. A Copa do Brasil não tem apresentado mais surpresas com relação ao seu campeão, né? Normalmente é um time grande, é um time de investimento que fica com o título, mas nas fases ali preliminares, normalmente acontece, e o importante é que o Atlético espantou essa zebra numas oitavas que tem sido equilibrado. O Edu falou sobre isso: 5 empates e 3 vitórias, mas só o Palmeiras pegou, além do Atlético, um time da Série B, né? Então é o segundo adversário da Série B seguido que o Atlético pega, e principalmente depois da pausa, né? A gente esperava um desempenho melhor, mais regular. E o Atlético tem tido muita dificuldade, principalmente quando tem que propor o jogo. Quando reagiu o jogo contra o Palmeiras, por exemplo, foi bem, teve um bom comportamento. Mas para propor, acho que também passa muito por isso, né? Não tem atacantes que têm mostrado um bom nível. Agora, você tem uma frase que eu concordo muito, né? O futebol é a melhor coisa para se fazer de roupa. Como o futebol é bacana, surpreendente. O Minda jogou muito mal na primeira partida, vinha jogando mal. Se você pegar o início do lance do gol, ele perde a bola. Ele perde a bola, aí o Atlético recupera, essa bola vem pro Minda, ele joga pro Lianco e sai correndo. O Lianco faz um lançamento para os zagueiros do Juventude, né? E quem toca na bola, aliás, os dois acabam tocando, né? Uma bola bate no outro.
1: É quase uma assistência do zagueiro, né?
2: E aí o Minda, olha aí, ó, o Minda faz um gol com categoria, com tranquilidade, e assim, claro que a gente espera mais do Atlético. Mas o São Paulo, por exemplo, campeão em 2023, já tá fora e caiu para esse Juventude.

0: adianta jogar bem e ser eliminado. Claro que se você puder jogar bem e passar, ótimo. Agora, se você puder passar, eu acho que deixa uma perspectiva positiva para a próxima fase.
1: 11:54, já vamos ouvir o Everson, também o Bernardo aqui no Rádio Esportes e a galera no chat do YouTube, o Eduardo Franco, alô Dudu, Dudu de Vespasiano, tá nos acompanhando, o Roberto Duarte mandou uma ótima. Thiago, o galo tá voando, agora é Cafu Nael, Pelé Everson e o Ralaminda. É a seleção da Copa do Galo, Roberto. É, meu amigo, ganhou. Galo ganhou, é isso aí. É jogar pra cima. Abraço pra você, viu? O Roberto e também ao Eduardo Franco. Já vamos trazer personagens do jogo. 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Quem quer seminovo, acelera pro Portal, herói do Galo, Everson, o Barba falando aqui no Rádio Esportes. Galo conquistou o principal objetivo e essa comemoração, que no finalzinho dá um gostinho diferente. Foi sofrido, mas o Galo ganhou, Everson.
2: O principal objetivo era classificar, então conseguimos o principal objetivo. Se poder mais ou não, nós vamos ver para a próxima fase, mas o mais importante foi a classificação.
3: Obrigado. Muito legal ali a comemoração sua com o torcedor na hora do gol. Eu tava ali perto e vi, né, você beijando o escudo, falando aqui é Galo, é o estilo do Atlético.
2: É o estilo do Atlético, né, Cláudio? Você sabe do carinho, respeito, dedicação e amor que eu tenho pelo clube, identificação que eu tenho pelo clube. Então ele pôde extravasar um pouco comemorando com o torcedor, sabia que ali era o último lance do jogo, então foi uma comemoração ali de um atleta que representa muito bem o clube, que é muito agradecido pelo clube, com certeza um torcedor dentro de campo, porque pude comemorar ali pro torcedor no alambrado, consegui me conter para não subir no alambrado, né, para não tomar um cartão amarelo, então foi uma comemoração muito boa de não só de ver, mas de extravasar com o torcedor num jogo tão difícil que a gente enfrentou hoje.
3: Para variar, defesaça do Everson, aquela bola ali, eu acho que ela entrou metade, mas ela tem que entrar inteira, né?
2: Bom, eu não vi o replay, mas eu tinha certeza que eu defendi ela em cima da linha, no mínimo era em cima da linha ali. A gente trabalha, a gente conhece o gol já desde os meus 6 anos de idade de goleiro, então você já conhece toda a dimensão do gol, você sabe das dimensões da linha. Então tinha certeza que a defesa foi uma boa defesa, válida, muito difícil. E provavelmente em cima da linha ali, não sei se a bola chegou a passar um pouco, mas foi uma defesa importante que manteve a gente vivo no jogo, que a gente acabou consolidando o gol do Minda, mas com certeza foi uma defesa primordial para que a gente pudesse ter conquistado a classificação.
1: Perfeito, Everson, herói do Galo. E o Bernard falou da dificuldade dos jogos, mas também a felicidade, porque o Galo ganhou e o Galo tá classificado, Bernard.
4: Dois jogos muito difíceis, complicados, a gente sabe o quanto é difícil a gente criar oportunidades, criar chances contra uma equipe que se defende muito bem e consegue colocar uma linha de 5, até alguns momentos a uma linha de 6, isso dificulta bastante para a criação. A gente tenta encontrar alternativas, tenta criar espaço para o companheiro, atacar espaço, mas acaba que a gente acaba não criando tanto. Então, graças a Deus, a gente conseguiu achar esse gol no finalzinho. A gente sabe que Penderson é uma situação que tudo pode acontecer. Então, a gente está muito feliz pelo empenho, pela entrega que a gente teve nos dois jogos e o mais importante no final, que foi a classificação.
3: E quem acreditou até o final, né? Porque o juiz estava para apitar final do jogo, você viu?
4: Eu não tinha visto, eles chegaram a falar comigo que ele já estava com o apito na boca e eu até brinquei com o Lianco, né? Falei assim, ó, seu lançamento foi horroroso, mas graças a ele a gente conseguiu chegar nesse gol. Então, tô muito feliz, a sequência que a gente vai ter agora também, um jogo contra o Remo, depois mais um jogo contra o Bragantino fora, são jogos difíceis, jogos que são bem complicados, que a gente vai precisar de todos os jogadores, então a gente tem que estar atento em relação a isso também, porque a sequência ela vai ficando cada vez mais difícil, os jogos vão ficando

0: mais cada vez mais difíceis, se tornam, cada jogo se torna uma decisão. Então a importância da gente saber jogar esses jogos e, sem dúvida nenhuma, se dedicar ao máximo, porque
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0: meio-dia com mais 3 minutos, a Itatiaia pra você, repercutindo a classificação do Galo. Galo ganhou hoje, já também. Vamos falar do jogo de hoje, o Cruzeirão em campo. 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O galão da massa ganhou, a Galo tá classificado. E o Barba Domingues, hein? Falou que sabia da dificuldade da classificação e dos desafios de entrar na forte defesa do Juventude. Vamos ouvir o comandante atleticano.
1: Sabíamos a dificuldade que íamos ter, mas são um time muito difícil, muito de bolas, digamos. Defienden muy bien con un team muy bajo, muchos jugadores para entrar a área, es muy difícil hacer el gol. Sabíamos que podíamos tener oportunidades intentando conseguir entrar a costa de la defensa con bolas longas o alguna situación de 3 contra 2 o 3 contra 3 con alguna individualidad. Dos jogadores que temos, mas isso não aconteceu quase os 130 minutos. Tivemos a dificuldade, mas estamos muito contentes de passar de fase. É muito difícil jogar contra eles. São um grande time que tem todas as possibilidades de estar na Serie A o ano que vem, mas sabíamos que teníamos que acreditar hasta la última jugada, teníamos que hacer nuestro trabajo. La segunda parte mudamos su esquema, jugamos de otro jeito y yo siento que tuvimos muchas más posibilidades en la segunda parte que la primera. Além que, no, sí, tuvimos mucha bola también en la primera parte, mas fue un time muy, muy difícil para jugar.
0: Boa, Barba Domingues, o técnico do Galo, o Ale Oliveira, o Barba, ele inegavelmente vem tentando mexer o time, né? Ele vai buscando opções, talvez isso até possa transparecer algum tipo de incoerência, mas tentando ele tá ali.
2: Ele tá buscando um encaixe, né? Buscando alternativas, às vezes a gente não entende, mas ele que tá no dia a dia ali, teve bastante tempo para trabalhar, inclusive na Copa do Mundo, deve ter os seus motivos. O que talvez deixe o torcedor um pouquinho apreensivo é que nem sempre a gente vê isso em campo, né? Mas de qualquer maneira ele tem tentado, tem buscado, ele tem mais ou menos ali uma base titular, tem uma defesa que está estabelecida, né? E até pelo fato do ataque não ter sido muito produtivo, ele faz ali as suas alterações. Eu acho que ali na meiuca, principalmente no setor de marcação, de proteção, ele tem boas opções, né? Então acho que o ataque que acaba mudando mais, justamente buscando uma melhor performance, o que não vem acontecendo, Tiagão.
0: O Edu passa muito por essa questão ofensiva, e aí até que ponto é culpa do Barba? O Ex mandou uma bola na trave ontem, né? O Atlético cria boas chances, o Bernardo, Bernardo, mas deu um bicudo, rapaz, tava dentro da área, batendo capricho, isolou a bola. Tem esse lance aí, vamos colocar o lance de um possível pênalti pro Atlético. Você ontem na transmissão achou que não foi nada, pra quem tá no YouTube, bola na linha de fundo, vem um cruzamento, o goleirão sai, o Dudu domina. Não foi nada não. Dudu domina.
3: O cara bate na bola antes.
0: Ele pega a bola e depois atinge o Dudu. Também não achei pênalti não. A vinda no jogo daqui eu achei que foi pênalti no Natanael. Esse não, esse ele pega na bola primeiro, depois por consequência acaba acertando o Dudu. Mas Edu, te perguntava

0: ataque não ser tão eficiente. Dos jogadores, do Barba, um pouco de cada um, ele tem tentado modificar as peças, mas os gols ainda saem numa baita dificuldade, né, Du?
1: Thiago, eu acho que quando o cara perde o gol na cara, não tem nada de treinador, né? A culpa é do atleta. Ele tá cara a cara com o goleiro, ele perde o gol, qual que é a função do técnico nesse tipo de lance, né? Eu acho que o trabalho do treinador é fazer o time criar. E eu trouxe agora há pouco números do Atlético no Campeonato Brasileiro. O Galo está entre os quatro times da competição que mais criam grandes chances. São aquelas chances claras. Entre elas é essa aí, ó, cara a cara com o goleiro. Só que o Atlético também está entre os quatro times que mais erram, mais desperdiçam as grandes chances. Então tem um trabalho ali do dia a dia, de um time que consegue criar. A gente falou aí da dificuldade que o Galo teve contra duas equipes de segunda divisão. Vocês lembram como é que foi o jogo da Arena MRV contra o Ceará? O Atlético poderia ter feito um 3-0 com a maior tranquilidade do mundo. O goleiro do Ceará foi o melhor em campo. Só que aí esbarrou exatamente nisso. É um time que cria, esbarra na falta de qualidade ou na incompetência dos atacantes. E aí no finalzinho toma um gol, 2-1 e vai um aperto. Aí com 2 minutos lá o CC foi expulso de campo. 2 minutos de jogo. E foram 90 e tantos minutos com o jogador a menos e aquele sofrimento todo. Contra o Juventude, acho que fez um primeiro tempo aqui razoável, de controle, de domínio, mas criou pouquíssimo. Aí vem a crítica e um segundo tempo muito ruim, mas muito ruim mesmo em Belo Horizonte contra o Juventude. Inclusive, vendo a equipe gaúcha ser melhor em boa parte da segunda etapa. Aí é ponto de crítica ao treinador e, claro, aos jogadores. E lá a dificuldade de encarar uma equipe fechadinha, a gente cansou de ver isso na Copa do Mundo, seleções muito inferiores, trazendo dificuldades. A Espanha, por exemplo, não fez um gol em Cabo Verde. A Espanha campeã do mundo, porque o adversário se defendeu bem. E isso acontece em Copas. É a estratégia, e a estratégia acaba dando certo. O Atlético acabou vencendo. Então, assim, eu acho que é um pouco de cada coisa, mas para mim a responsabilidade é muito maior dos atletas. E também da diretoria, que não entregou ao Barba qualidade do meio para frente. Eu tô cansado de falar isso aqui. Você organiza boas defesas com jogadores medianos. E o Atlético tem um craque no gol e jogadores, e bons jogadores no sistema defensivo, que hoje está bem organizado. Agora, do meio para frente, o Atlético tem jogadores comuns. E com jogadores comuns, você vai seguir tendo dificuldade de ultrapassar sistemas defensivos bem fechadinhos e organizados.
0: Edu Panzi, análise e opinião para você. Você pode, inclusive, concordar com o Edu ou não aqui no chat do YouTube. Pode votar. Tá rolando a enquete. Foi pênalti no Dudu? Sim, muito pênalti. Não, não foi nada. O Dudu votou e não foi nada. Eu também. Você também quer votar, Leandro?
2: Eu acho que não foi pênalti, não.
0: Também achei que não. Mas você pode votar aqui na enquete. E o primeiro. Aqui você achou o primeiro na Arena MRV também, não?
2: Também não.
0: Então nessa eu tô sozinho, eu achei pênalti aqui em Belo Horizonte. Você pode votar, participa com a gente no YouTube. Vamos trazer o Cláudio Rezende, hein? Já com mais do Galão da Massa no Rádio Esportes. 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Vai com mais do Galo agora. O Galo volta ao Brasileirão pra pegar o Remo, né, Claudio? Que ontem foi eliminado pelo Santos. 1-0 também foi sofrido. O Remo vendeu caro a classificação do Santos. Fala aí, Claudio.
3: Alô, alô, Thiago Reis, delegação do Atlético chegando em Confins após a viagem na manhã desta quarta-feira. O retorno com a classificação na bagagem. O Pix da CBF, hein? 4 milhões de reais na milionária Copa do Brasil. Agora o Galo espera sorteio, definição dos últimos confrontos essa semana para saber qual será o seu adversário nas quartas de final da competição. E o pensamento já se vira para o Campeonato Brasileiro.

0: Brasileiro. No fim de semana, o Atlético, que estava na região sul, na Serra Gaúcha, vai para a região norte do nosso país, vai enfrentar o Remo em Belém do Pará, sábado, 6:30. A se destacar os números do Atlético de maio até agora, apenas 2 derrotas. São 7 vitórias e um aproveitamento em 67%. Os números mostram evolução do time sob o comando do técnico Barba Domingues. Thiago.
1: Boa, Cláudio Rezende. É informação também para você no Rádio Esportes. Olha, já vamos falar do Cruzeiro, hein? Hoje tem o Cruzeirão em campo e já também. Olha, um assunto delicado de novo. O passado atleticano na justiça, hein? Já detalhes do rombo que deixaram nas contas do Galo no passado. Uma nova decisão judicial. E cada vez que mexe nessa história, fede mais ainda, né? Impressionante o que fizeram no passado do Galo. Já mais um capítulo na justiça envolvendo o desfalque que deram nas contas do Galo. Você vai entender já no Rádio Esportes. 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Agora, meio-dia, com mais 16 minutos. Intervalo é rápido, nós voltamos já.
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0: 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Hoje tem o Cruzeirão em campo, Emerson Pantieri. Vamos falar do Cruzeiro, amigo, porque hoje à noite a bola rola no Mineirão, com casa cheia, com o apoio da torcida. Eu sou muito mais o Cruzeiro. Hoje não, hein, Chape? Hoje não, Chapecoense. Um abraço, boa tarde. Chega mais, Panci.
1: Com certeza, Tiagão. Sou muito mais o Cruzeirão mais lindo do mundo. Um abraço pra você, seu nome, seu bairro. Um abraço pra quem também tá com a gente no Rádio Esporte, Itatiaia, Panzi, ali, todo mundo ligado com a gente. Estamos aqui ao vivo na Toca da Raposa. O técnico Arthur Jorge com os atletas do Cruzeiro concentrados desde ontem, né? Cruzeiro começou a concentração ontem aqui mesmo na Toca da Raposa após a atividade. E aí os atletas já estão na hora do almoço. A galera já tá na hora do almoço esperando aqui aquele convite, né? Fazer igual você, viu, Thiago Reis? Vamos ver se eles vão me chamar pra dar uma serrotada. Combinado?
0: Ô, Pancieri, contenha-se no noticiário do Cruzeiro, filho. Hoje é jogo do Cruzeiro, é Mineirão, é Cruzeiro. Cala sua boca. Cruzeiro, você vê com esse, Pancieri, fila da mãe.
1: Eu não deixaria de dar uma provocadinha no meu amigo Thiago Reis. Ó, o cheiro do bife tá espetacular. Oh, olha só, o Cruzeiro solicitou o aumento da previsão de público, Thiagão, para 35 mil torcedores, sem abertura de novos setores, né? Foi até uma informação publicada pelo nosso companheiro do Mineirão, Thiago Nogueira, alterando o horário de abertura da esplanada, estacionamento, portões do estádio para 3 horas, ou seja, às 16h, né? Pra gente prestar também serviço ao torcedor do Cruzeiro, ampliando essa marca de torcida de 30 para 35. É o Mineirão que vai ter um público legal para empurrar o Cruzeiro. Em relação à formação do técnico Arthur Jorge, daqui a pouco nós vamos destacar, mas antes deixa eu trazer os atletas relacionados para esse confronto. Pro gol tem o Otávio, o Marcelo Heráclito e o Vitor Lamonier. Pra zaga tem o João Marcelo, Fabrício Bruno, Jonathan Jesus e o Vidalba. Para as laterais, Fagner, Cauã Moraes, Rojas e o William. Pro meio-campo, Lucas Romero, Gerson, Lucas Silva, Mateuzinho, né? O Matheus Henrique, o Zé Lucas, o Matheus Pereira e o garoto Felipe Moraes. Vai ganhando oportunidades. Aconteceu isso também, né, Tiagão? Estávamos juntos na jornada esportiva do último domingo. Ele entrou na vaga do Kenji no segundo tempo. É um garoto que há uma expectativa bem legal em relação a ele. Buscando informações, além do que a gente já sabe, né, de ser um jogador que gosta de atacar pelos lados e tudo, diz que tem um compromisso, tem uma maturidade muito legal para a idade, né? É um garoto de 17 anos, sabe o que quer, né? Pezinho no chão, que às vezes a galera vai pro time principal já mete uma banca. Não, é um garoto com a cabeça muito boa, a família também manda muito nisso. E aí pro ataque tem o Arroio, o Bruno Rodrigues, o Caio Jorge, Kaique Kenji, Marquinhos e Rayan Leles. Esses jogadores relacionados, nota-se, Tiagão, mais uma vez, Wanderson não foi relacionado, isso mostra que está fora dos planos do técnico Arthur Jorge. Lá em Chapecó, ele começou com o Vidalba na vaga do Rojas, ele começou com o Kenji na vaga do Felipe Moraes e uma outra alteração é até muito natural, o Fagner começou a partida no lugar do William. O William foi pro banco, o Fagner titular não tinha encarado o Coritiba na última quinta-feira por conta de suspensão, retomou essa condição, acredito que muito de forma natural nessa equipe do Cruzeiro, né? Seu nome, seu bairro.
0: É isso, Pancieri, já já você escala o provável time do Cruzeiro, mas falando de Felipe Moraes, que você elogiou bastante, eu acho que os elogios valem também ao

0: Kaique Kenji, porque a informação, sim, acho que é muito dedicado, né? É conhecendo o Kleber, que é o pai dele, que é uma figura incrível, conhece da bola, né? Jogou, foi lateral esquerdo de grandes equipes, Corinthians, Santos, Internacional, enfim, uma carreira longeva e de muita qualidade, pai do Kenji. E o Felipe Moraes, mineirinho de Lafayette, é bairro de Cipotânia, hein, o Felipe Moraes? Lafayette, ele é cruzeirense de criança, de infância, cruzeirense nato, portanto. Agora, tudo isso, Ale Oliveira do Panzi, da porta da Toca da Raposa pra fora, da porta pra dentro, o que conta é o desempenho em campo. Quem seria a melhor escolha, Ale? O Kenji ou o Moraes pra hoje?
1: Eu gosto do Kenji, acho que é um jogador que já tá mais rodado e ele tem uma vantagem, na minha opinião, para o jogo de hoje, onde o Cruzeiro é protagonista absoluto contra o Lanterna Chapecoense, né? O Cruzeiro vai ficar com a bola, o Cruzeiro tem a responsabilidade de agredir, e aí eu acho que o Kenji no um contra um, ele leva vantagem, nem é a característica do Felipe. O Felipe é um cara que já passeou por todas as posições ali do meio campo, que faz uma recomposição, tem um trabalho tático interessante. A gente falou até que o Arthur Jorge talvez enxergue no Felipe algo mais próximo do Christian, né? Mas como hoje o Cruzeiro tem que ser mais agressivo, eu iria com o Kenji, porque eu acho que ele tem esse um contra um que é mais agudo, viu, Tiagão?
0: Ô, Edu Panzi, se tivesse uma hierarquia, né? O Kenji tem um pouquinho mais de tempo nesse time profissional do Cruzeiro, já vem sendo aproveitado há mais tempo. Porém, o Felipe vem pedindo passagem, fazendo os seus primeiros minutos com qualidade no time do Cruzeiro. O Ale foi de Kenji. E você, Edu?
2: É, eu acho que eu iria de Kenji também. É, pela maior rodagem no profissional, mas não acho nenhum absurdo o Arthur escolher o Felipe. Tem mais uma do Felipe, ele é cruzeirense, tá, cara? Cruzeirense de infância mesmo.
0: É, eu falei aqui de Lafayette, bairro de Cipotânia, caramba.
2: E é torcedor do Cruzeiro. Agora, ô Thiago, eu acho que a gente pode ter mais mudanças, tá? Porque o Arthur, ele foi muito enfático na coletiva, depois do jogo em Chapecó, da parte física, e falou dos 2 dias de intervalo do jogo do Coritiba para Chapecoense.
0: E que o Cruzeiro sentiu muito lá em Santa Catarina, né?
2: Sentiu. E quantos dias teve da Chapecoense para Chapecoense agora?
0: 2.
2: 2 de novo. Então, talvez a gente veja mais mudanças. Ó, uma delas pode ser a volta do Fagner. Aliás, pode ser a volta do Rojas na esquerda, na vaga do Vidalba. Acho que pode acontecer.
1: Que agride mais também, né?
2: É mais ofensivo. Aliás, os números ofensivos do Rojas são muito bons. Talvez tenha sido o que chamou a atenção do Cruzeiro para contratá-lo. A dupla de zaga, não vejo por que mexer. A lateral direita é sempre uma dúvida, por conta da sequência do Fagner. E aí, cara, é que entra. Porque o Matheus Pereira saiu cansado, o Gerson, a gente sabe da importância dele para a equipe do Cruzeiro. O Romero também eu acho que não tem problema, até porque ele não joga contra o Flamengo o primeiro jogo da Copa Libertadores. E lá na frente o Arthur tem mudado mais. O Arroio não tem sido o titular com frequência, mas com as lesões ele acaba tendo que jogar nesses últimos jogos. A gente está nessa dúvida do Felipe para o Kenji. O Caio Jorge tem tido uma sequência muito grande, mas tem participado pouco dos jogos, até porque não tem favorecido tanto ao estilo do Caio Jorge. Então vamos ficar aí de alerta para ver, ou em alerta, para ver se o Arthur vai segurar mais um atleta ou não. Só que é jogo de Copa, é jogo de mata-mata, então é tudo ou nada hoje no Mineirão. Pode ser que hoje ele opte por força máxima e talvez segure no final de semana. Jogo domingo, 11 da manhã, véspera de Copa Libertadores contra o Flamengo. Então a minha dúvida é essa: ele dá uma segurada em alguns jogadores hoje ou ele deixa para fazer isso no final de semana com o Mirassol? Mas eu tô apostando que em algum momento ele vai poupar algumas peças pensando no Flamengo na Libertadores.
0: É, tem liberta, já o Cruzeirão em campo pela Libertadores. Ô, Flamengo! Ô, Jardim, tô seco você, viu, Jardim? É Cruzeiro e Flamengo também na Libertadores. Agora, meio-dia, 28 minutos, Pancieri tá na Toca da Raposa de plantão, já volta com mais do Cruzeiro, inclusive com a escalação do Cruzeiro. Você vai apurando aí. O Pedrinho tá ouvindo agora o programa, o Pedro Lourenço, manda aqueles... Ô, Pedrinho! Vai jogar o Kinjo ou vai jogar o Felipe Moraes? Já você atualiza pra gente, viu, o Pancieri?
3: Combinado. Deixa eu só trazer mais uma pra arrematar isso aí pro break, pro intervalo, Tiagão. Porque tá chegando, viu? Hoje tem reforço chegando. João Costa, jogador que o Cruzeiro contratou do Al-Ettifaq da Arábia Saudita. Ele tá chegando hoje, atleta que ontem trouxemos essa informação aqui, né? Da contratação, vem por empréstimo, jogador que vem com passe fixado de US$5 milhões, atleta desembarca em Belo Horizonte hoje, quem sabe já vai pro Minera, né? Pra passar

0: aquela força ao Cruzeirão. Jogador jovem, 20 anos, passou pela base do Corinthians, do Palmeiras, Roma da Itália também, agora vindo para o Cruzeiro e chega com o aval do técnico Arthur Jorge, é um luso brasileiro, João Costa.
1: Valeu, Emerson Pancieri, já já o Pance volta com a escalação do Cruzeiro, com mais análises do Edu e também do Ale Oliveira. E você responde a pergunta de hoje, o Rádio Esportes quer te presentear. Pergunta de hoje, Cruzeiro, decisão da Copa do Brasil 2018, a última conquista. Tá na hora de ganhar mais uma, hein, Cruzeiro? 2018, quem era adversário do Cruzeiro naquela final da Copa do Brasil? Você pode responder no chat, ao vivo com a gente, ou então também no nosso WhatsApp 996519657. Sinal eletrônico marcando 12:30, gente. 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Política em Brasília tá quente, hein? As eleições a todo vapor e a Itatiaia, claro, não perde voto. Acompanhando tudo pra você, tem informação quente, fresquinha, novinha lá em Brasília. João Pedro Melo, nosso correspondente, a informação de momento. Boa tarde, João Pedro.
2: Oi, Tiago, boa tarde pra você, pra todo mundo que tá nos acompanhando. Pois é, depois de uma certa indefinição, o candidato à presidência da República, Flávio Bolsonaro, anunciou o nome de Flávio Roscoe para concorrer ao governo de Minas Gerais pelo PL. Esse anúncio foi feito em um vídeo gravado pelos dois, que destacaram terem trabalhado pela candidatura de Cleitinho, que não foi possível diante de vários fatores. Eles destacaram que a união de outros partidos em torno dessa candidatura pelo Palácio Tiradentes também está sendo construída, e a gente lembra aqui que Flávio Roscoe é empresário e é a primeira vez que ele concorre a um cargo político. Ele é ex-presidente da Federação das Indústrias de Minas Gerais. Daqui a pouquinho a gente traz mais informações dentro do Itatiaia Agora. Volto com você, Thiago Reis.
1: Que informação de momento, hein, João Pedro? Muito obrigado. Boa sorte ao Flávio Roscoe, ex-presidente da FIENG, figura das melhores agora também no páreo, no pleito aqui em Minas Gerais. E você pode acompanhar tudo no site itatiaia.com.br. Vamos fazer um intervalo rápido, hein? Na volta, Copa do Brasil, jogos de hoje, tem um grande clássico no Rio de Janeiro e também a informação do que tá pegando no galo, hein? De novo, a justiça trazendo condenações importantes envolvendo o passado recente do clube, quando deram aquele baita desfalque nas contas do Atlético. A gente volta já.
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0: meio-dia com mais 35 minutos. Rádio Esportes, hein? Pra você aqui na mais ouvida do Brasil. 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
0: Copa do Brasil, ontem, além do Atlético, tivemos o jogo da volta. O Remo perdeu pro Santos 1-0, como eu disse. O Rony, ex-Atlético, fez o gol do Santos. Aliás, o Rony tá usando a camisa Rony Rústico. Colocou Rony Rústico na camisa dele no jogo contra o Remo para voltar o Rony. Aliás, tá na justiça também contra o Galo Rony. Ele marcou o gol da vitória do Peixe com assistência do Neymar. Hoje são mais 3 jogos além da partida do Cruzeiro. Na Arena do Grêmio, Grêmio Mirassol, 7:30 da noite. A ida foi 1-1. 2 jogos às 9:30, Arena Pantanal, Fortaleza e Palmeiras. Na ida, o Palmeiras venceu 3-0. No Maracanã tem Fluminense e Vasco. Na ida foi 0-0. Na tela do YouTube, os resultados para você e os jogos desta fase, quartas de final. Wellington Campos e o sorteio da Copa do Brasil já tem data. Quem avançar, o Galo já está lá. Cruzeiro vai hoje, sorteio da Copa do Brasil. E esse jogão no Rio, Fluminense Vasco, Wellington.
2: Alô, Thiago. Alô, amigos da Itatiaia. E a CBF confirmou ainda há pouco que o sorteio das quartas de final Copa do Brasil e mandos de campo será na próxima terça-feira, dia 11 de agosto, às 11 horas da manhã, na sede da CBF. Galo e Santos já estão classificados para esta fase. CBF vai sortear também os confrontos das semifinais da Copa do Brasil. A gente traz informações sobre Vasco e Fluminense, mando do Flu, Maracanã. Até ontem à tarde, 47.615 ingressos vendidos. Fluminense repete a escalação do último sábado e o Vasco tem mexidas no meio-campo e no ataque. Aqui entrando Thiago Mendes e na frente David e Brenner ao lado do Andrés Gomes. Em caso de empate, vamos para os pênaltis. Tá falado, Thiago. Do Rio de Janeiro, Wellington Campos, na Itatiaia.
0: Valeu, Wellington. Agora meio-dia com mais 39 minutos. Nós temos uma informação muito importante. Eu disse no início do programa sobre o que vem rolando aí no passado recente do Atlético. Todo mundo tem acompanhado várias e várias ações, Ministério Público, polícia

0: também investigando as contas do Atlético, já teve mandado de prisão, né? Na época do ex-presidente Alexandre Calil, e tem mais uma decisão importante. Edson Costa traz pra gente a informação de momento.
1: Olá, Thiago, e alô para você que acompanha o Rádio Esportes. A Justiça de Minas autoriza a Itatiaia a republicar artigos que tratam de supostos atos ilícitos que são atribuídos ao ex-diretor financeiro do Atlético, Carlos Fabel, que tinha destaque durante a gestão do ex-presidente do clube, Alexandre Calil, entre 2009 e 2014. A decisão tomada pela Justiça considerou que a retirada prévia das reportagens configurava censura. O acórdão assinado pelo desembargador Vanderlei Paiva do Tribunal de Justiça destacou que eventuais excessos em conteúdos jornalísticos devem ser analisados posteriormente e não por meio da proibição antecipada de publicações de interesse público. Carlos Fabel, que atuou também nas campanhas políticas do ex-prefeito Alexandre Calil, é investigado por suspeita de apropriação indébita de recursos do Atlético durante o período em que ocupou o cargo de diretor financeiro do clube. O caso também é alvo de uma ação do Ministério Público de Minas. Em janeiro deste ano, o MP pediu a condenação de Fabel pelo crime de apropriação indébita, apontando uma suposta apropriação de cerca de 6 milhões de reais. Nas alegações finais apresentadas pela Justiça, o órgão também solicitou a reparação dos possíveis prejuízos e a suspensão dos direitos políticos do ex-dirigente do clube. Segundo a acusação, Carlos Fabel teria utilizado a posição dele no clube para autorizar pagamentos a empresas das quais era sócio, sem justificativa contratual adequada. O MP diz ainda que havia um esquema e Fabel, enquanto diretor, aproveitou para desviar recursos através de contratos com consultorias, autorizando pagamentos irregulares e superfaturados para utilizar a transação e conseguir vantagem econômica pessoal. Repetindo, isso é uma alegação do Ministério Público. Na decisão que liberou a republicação das reportagens, a Justiça também criticou uma determinação anterior que obrigava a retirada de conteúdos relacionados ao tema de forma ampla. Para o tribunal, uma ordem genérica poderia transferir a um veículo de comunicação a responsabilidade de fazer uma censura prévia, gerando insegurança jurídica. E, portanto, os detalhes de tudo isso estão lá no site da Itatiaia, itatiaia.com.br. Volto com você, Thiago.
0: Muito obrigado, viu, Edson? Meio-dia e 42 é surreal, né? O Ministério Público confirma que houve desfalque, que houve desvio das contas do Atlético na gestão do ex-presidente Alexandre Calil, na pessoa do diretor financeiro Carlos Fabel, confirmado, não sou eu que estou dizendo, é o Ministério Público. E aí, para piorar, tentam censurar a informação. Mas que papelão, viu? Que papelão! Não bastasse a vergonha, né? Da mão grande nas contas do Atlético, ainda tentam censurar o trabalho da imprensa. Que tristeza, viu? Ainda bem que isso já é página virada, ficou no passado do Atlético. Mas vão ter que pagar essa conta ainda. Essa conta não vai ficar simplesmente o dito pelo não dito, não, viu? A Itatiaia vai continuar fazendo aquilo que faz há mais de 70 anos, ouvindo todas as partes, trazendo a verdade para você, ouvinte, inclusive nesse caso do desfalque, né? A mão grande nas contas do Atlético na década passada. Agora, 12:43, a gente volta já já.
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2: Agora meio-dia, 46 minutos. 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Bora escalar o Cruzeiro. Hoje tem o Cruzeiro na Copa do Brasil, Pansy.
3: Vamos lá, Tiagão, pra gente trazer essa provável formação pra galera ligada também no YouTube, o nosso campinho tradicional do Rádio Esportes. Segura aí, olha só, Otávio no gol, na direita Fagner, Fabrício Bruno, com Jonathan Jesus e o Rojas de volta lateral do lado esquerdo. Vidalba fez essa função, né, no jogo contra a Chapecoense no último domingo. Aí no meio campo, Lucas Romero, Gerson, tendo a participação do Felipe Moraes ou Kaique Kenji, com o Arroio, Matheus Pereira e Caio Jorge. Essa provável formação do Cruzeiro, pode ser esse o Cruzeiro hoje que o técnico Arthur Jorge vai escalar. Lembrando, toda decisão é realizada hoje ainda, antes da bola rolar. Ele não dá prévia antes, não dá chance antes de ninguém saber. Hoje, por volta ali de 5 horas, vão ter a noção exata os atletas de quem entra em campo. Tiagão.
2: Oi, Edu Panzi, Cruzeiro é muito favorito, com todo respeito à Chapecoense, mas no Mineirão tem que ser aquele jogo impositivo, na tela do YouTube, a escalação do Cruzeiro, Edu.
4: É como o Cruzeiro tem feito contra outros adversários e melhores que a Chapecoense, né? O Cruzeiro, quando joga no Mineirão como mandante, ele controla, toma as rédeas da partida, empurra o adversário pro sistema defensivo, joga no campo de ataque, utilizando muito dos seus meias, o talento do seu meio de campo, com Gerson, com Matheus Pereira. É um jogo que certamente não vai favorecer tanto ao Caio Jorge, aí ele vai ter que se movimentar mais, ele vai ter que buscar o espaço e vai depender muito do lado de campo. A gente viu lá em Chapecó o Cruzeiro com muita dificuldade para jogar por dentro. Chapecoense povoou demais o meio de campo e o Cruzeiro teve que abrir o campo com seus alas. E aí que foi minha crítica, né? Eu entendo a escalação do Vidalba, controle de carga em relação ao Rojas, mas era um jogo que favorecia muito mais o Rojas do que o Vidalba. Por isso que eu aposto na volta do argentino para essa partida, porque eu acredito que a Chape vai usar do mesmo artifício. E aí é o Rojas pela esquerda, o Fagner pela direita e o Cruzeiro tentando jogar mais pelo lado do campo com esses pontas, com esses caras do um contra um, porque por dentro foi difícil lá e deve ser difícil.

0: Cuca.
1: E como vem a Chape, hein, Rubens Júnior? Tem uma dúvida no ataque, o Bolassi teve uma lesão séria, como vem a Chape pro jogo? Hoje não, hein, Chapecoense? Fala aí, Rubinho.
2: Pois é, Thiago, um abraço pra você. Alô, meus amigos do Rádio Esportes da Itatiaia, Chapecoense, que finalizou a preparação ontem no CT do Coelho, aposta na manutenção do que vem fazendo o técnico Rafael Lacerda, mas tem uma dúvida no ataque para a vaga do Bolassi, que sofreu aquela pancada com o Kaique Kenji, acabou saindo com dores e teve uma lesão constatada no pâncreas, por isso para por cerca de um mês. E para a vaga do Bolassi vai o Neto Pessoa, que acabou entrando no segundo tempo contra o Cruzeiro no jogo de ida, ou aposta no Franco Rossi, contratado recentemente junto ao Toluca no México. Pelo menos foi essa a dúvida ontem que o técnico Rafael Lacerda teve quando finalizou a preparação. O restante da equipe deve ser mantido, lembrando a Chape que na parada para a Copa do Mundo fez algumas contratações que estiveram em campo no jogo de ida, como Bruno Tubarão e também o Max. Um provável time: Anderson passou pelo Cruzeiro, Bruno Tubarão, Rafael Thierry, Eduardo Doma e Bruno Pacheco, Camilo, Fernando e Max, Giovanni Augusto, Marcinho e Neto Pessoa ou Franco Rossi. Tá certo, Thiago?
1: Valeu, valeu, Rubens Júnior. A Itatiaia vai transmitir, claro, tudo de Cruzeiro e Chapecoense. 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Rápido intervalo, Rádio Esportes, volta.

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0: Católica tem reforço na área. Fabrício Calazans.
1: Tô ligado, Thiago, deixa comigo, boa tarde pra você, pra quem se liga no Rádio Esportes e pra Nação Americana, a imprensa presente aqui no CT Lana Drummond. Tivemos hoje a apresentação do novo volante do Coelhão, o Gustavo Barreto. Ele tá aqui no fundo do vídeo, pra quem tá nos acompanhando no YouTube, fazendo um trabalho em separado. Ele pediu uma semana para fazer trabalhos de força, veio do futebol japonês, precisa se recondicionar e fica fora do jogo contra o Botafogo em Ribeirão Preto no próximo sábado. Se colocou à disposição o Barreto para o jogo seguinte contra o Atlético na Arena Independência. E ele fala aqui no Rádio Esportes do seu acerto, da sua felicidade deste novo desafio, vestir a camisa do Coelhão.
2: Bom, primeiramente é uma satisfação imensa chegar no América e eu gostei muito do clube, da recepção, conheço alguns companheiros já. A gente vem nesse contrato curto aí até a final da temporada, mas vem com o intuito aí de poder ajudar o América e a gente se ajudasse aí nessa situação e dar o meu melhor, claro. Tô muito feliz nesse primeiro contato aí, agora trabalhar bastante para que seja bonito já a nossa início de história.
1: Estão aí palavras do Barreto, 11º reforço do Coelho nesta janela, volante recém-contratado, e mesmo que ele seja inscrito no BID há tempo, fica fora deste jogo contra o Botafogo de Ribeirão Preto. O América que terá, Thiago, informação da Itatiaia, apenas mais 3 possibilidades de contratação. Até o dia 19 de setembro, o América pode ir ao mercado, caso queira ou precise, para contratar 3 atletas. É o máximo. O Coelhão já inscreveu nessa Série B 47 atletas desde o início do ano e só pode fazer mais 3 inscrições até o dia 19 de setembro e para por aí as contratações do Coelho. Thiago.
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0: A novidade no futebol internacional é que Bruno Guimarães fechou com o Arsenal. Negociação que se arrastou, mas bateu o martelo em 75 milhões de libras, cerca de 518 milhões de reais. Com bônus, pode chegar a 600 milhões. Bruno Guimarães está na Espanha na pré-temporada com o Newcastle, só fechando detalhes para fazer exame e se apresentar ao Arsenal. O sonho do Bruno é disputar a Liga dos Campeões da Europa e por isso ele veste agora a camisa do Arsenal.
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0: comemorar, tem vários prêmios. Oi, gente boa, super tarde pra gente. Cheguei!
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0: 5 de agosto de 2026, há exatos 30 anos, a Sociedade de Rádio Difusão Goiães Limitada deixou de ser Goiães FM para se tornar a Vida Nova FM, que tá sempre com você, né? E vamos comemorar não só hoje, mas durante o mês inteiro com o kit churrasco em parceria com a Extra Casa de Carne, R$300 em compras na Trilha Calçados, R$300 em compras na Sedução Modas, tem também R$300 de combustível no Posto Shell e mais 20 camisetas exclusivas da 91.5. E aí, você já tá dentro dessa? Que beleza! Se ainda não, manda um zap ou liga pra cá, porque até as 3 horas da tarde eu toco o que você quiser. Mas não esqueça de mandar o seu nome completo, bairro e a cidade que você se comunica comigo!

Esse é um quilo com o Júlio Lodge e Melanina teve Bon Jovi misturando o estúdio. Deixa eu mandar um alô aqui pra Aparecida. Oi, Cida, tudo de bom pra você? Ela tá lá na Conquista e dentro da promoção da Vida Nova 30 anos, concorrendo a vários prêmios aqui, porque mandou o nome completo e tá cadastrada na nossa programação para poder concorrer no dia 31 de agosto aos prêmios que você também pode levar pra casa, né? Kit churrasco a extra casa de carne, R$300 em compras na Sedução Modas, outros R$300 em compras na Trilha Calçados e R$300 em combustível no Posto Shell, sem contar as camisetas da Vida Nova, exclusivas da 91.5, a rádio que tá sempre com você. Deixa eu agradecer também o carinho aqui da Bianca. Oi, Bianca, tarde bem legal pra você, viu, Bianca? Ela tá me ouvindo também do outro lado do rádio e bora de música, porque o Diego e o Vitor Hugo aparecem aqui com os Tubarões. Saber de mim.

0: Boa noite, Uberlândia!
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0: menos é mais. E a Luísa Sonza em Memórias, Hungria, Amor e Fé. Tá bom demais a tarde com você aqui no... Bora de pedido musical, fala comigo.
1: Boa tarde, meu velho, falando Recanto da Bahia.
0: Enzo, beleza, rapaz?
1: Pra participar do sorteio aí.
0: Boa sorte, já.
1: Tentando.
0: Sim.
1: Aqui, é... Aqui do Recanto da Bahia, okay. Sabinópolis.
0: Ó, alô pra galera aí.
1: Museu Pimenta Dias.
0: Beleza, Zé.
1: Vou ganhar esse kit churrasco aí, se Deus quiser.
0: Dá pra fazer pra 10 pessoas, uma festa boa aí, viu?
1: Manda uma música boa pra nós aí.
0: Ok, além do kit churrasco, Zé, você também concorre a R$300 em combustível no posto Shell. Tem também R$300 em compras na Trilha Calçados e R$300 na Sedução Moras. E mais 20 camisas exclusivas da Vida Nova FM. Quem tá dentro dessa também é a Adriana. Oi, Dri. Ela tá comigo no Nova União e a fim de ouvir o Sérgio Silva. Olha o homem aí com saudade.

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0: Exatos 30 anos que a gente tá junto, é uma vida nova e firme com você aí, ó, desde 1996. Vai, Marcos!
1: Fala, Fernando.
0: Beleza, é rapaz?
1: Beleza, rapaz.
0: O que você vai ouvir?
1: Se possível, roda pra nós aí uma música de Eduardo Costa, que ela até pareça um menino.
0: Uhum.
1: Oferecer para todos os atleticanos, rapaz, que tá feliz da vida, porque o Galão ontem ganhou no apagar da luz.
0: Ontem o Galão
1: ganhou. Mas
0: aguentou,
1: deu bom que nós estamos na quarta da final e o dinheiro tá na conta, isso que importa.
0: É verdade, então, o dinheiro sempre é bom, né?
1: Para todos os atleticanos aí, por Paulinho e a Rosinha lá no sítio Aricanga.
0: Falou, cara.
1: E para todos que gostaram da música, falou,
0: obrigado. Aumenta o som que você pediu e eu toco.

romântico cantor brasileiro, né? Que é o Fábio Júnior. Ó, fica comigo que na volta do intervalo tem mais música boa. E você que é assim meio mimado, tá aí, ó, nessa geração Nutella, a Nayara Azevedo tem um recado musical que vai tocar já já. Escuta só.

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0: Mara Azevedo, dos meninos criado com vó.
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0: Prepara o zap e também o ouvido pra você me ajudar a escolher a próxima música que vai tocar na nossa tarde. A sequência de hoje tem este sucesso.
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0: nós vamos de número 1 com a Ludmilla Sou Eu, a 2 Ed Sheeran Soft Fire, ou terceira com o Sorriso Maroto Segredos. Vai no zap 3421-2056 e fala pra mim quem a 1 prefere a 2 ou gostou da 3, que já já tem o resultado da melhor de 3.
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1: Bora saber então se foi a Ludmilla com Sou Eu, a música escolhida pela maioria dos ouvintes, ou foi o Ed Sheeran com Sup the Fire. Pode ter sido também o Sorriso Maroto com Segredos. Valeu muito, viu? A sua participação pelo Zap 3421-2056 e ter dado aí o seu palpite entre o número 1, número 2 e a número 3. Agora tá na hora da gente conferir a música que foi escolhida. Grita, meu filho.
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0: Jorge Matheus e Matheus e Cauã, a Gaivota. Teve Segredos com Sorriso Maroto, música vencedora da melhor de três de hoje. E agora tem informação com a Samira Horta, está na Assembleia Legislativa em Minas Gerais, lá em Belo Horizonte, para trazer as notícias pra gente. Fala, Samira!
1: Ei, Fernando, boa tarde, boa quarta-feira para você e pro ouvinte da Vida Nova FM. A urna eletrônica completa em 2026 30 anos de utilização no Brasil. E nessas três décadas já está consolidada como um dos principais pilares do pleito no país. Essa semana o Tribunal Superior Eleitoral promove uma iniciativa para ampliar o conhecimento da população sobre esse que é um dos símbolos das eleições brasileiras. Ana Paula Ceribelli tem os detalhes.
2: Até domingo acontece a Semana Nacional do Sistema Eletrônico de Votação, evento que envolve ações como atividades educativas e de combate à desinformação. Com a iniciativa, a Justiça Eleitoral quer fortalecer a confiança nas eleições informatizadas, como explica o presidente do tribunal, ministro Cássio Nunes Marques.
3: O objetivo é ampliar o conhecimento da sociedade acerca das diversas etapas do processo eleitoral e reafirmar, por meio da transparência, da informação qualificada e da participação cidadã, a robustez, a auditabilidade e a permanente evolução tecnológica de um sistema que constitui patrimônio da democracia brasileira. Transparência não é apenas um compromisso desta instituição, é um dos pilares sobre os quais se sustenta a confiança da sociedade nas eleições brasileiras.
2: E em uma das ações, pela primeira vez, foi feita a abertura de uma urna transmitida ao vivo pelo canal do TSE no YouTube. O coordenador de tecnologia eleitoral do TSE, Rafael Azevedo, mostrou os principais componentes da urna e explicou: se acabar a energia na sessão, a bateria instalada no equipamento garante o funcionamento por até 10 horas. E mesmo com tanta tecnologia, Rafael Azevedo lembra que a urna não tem conexão com a internet, o que amplia a segurança.
4: Essa ausência de conexões, Bluetooth, Wi-Fi, qualquer coisa sem fio, impede que qualquer um ataque a urna à distância. Mas ela também tem segurança suficiente para que, mesmo aberta, se alguém tentar atacar, não vai conseguir adulterar nada, nem colocar nenhum outro sistema, nem alterar votos, nem nada.
2: O coordenador do tribunal destaca também que a urna passa por 40 etapas de fiscalização e auditoria disponíveis a partidos, universidades e a própria sociedade como testes públicos de segurança.
4: Qualquer brasileiro, no ano que antecede as eleições, pode se candidatar a tentar fazer algum tipo de ataque na urna, tentar desviar os votos. As duas coisas que interessam na fraude: desviar os votos ou quebrar o sigilo do voto. Ninguém nunca conseguiu desviar nenhum tipo de voto, né? Conseguiu fazer um resultado forjado ou coisa parecida.
1: E nesses 30 anos, quatro fabricantes selecionados por licitação produziram 14 modelos da urna, num total de 1,5 milhão de equipamentos. Da Assembleia Legislativa em Belo Horizonte, repórter Samira Horta.
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0: aqui, viu? Oi, Vanilda, tudo de bom pra você, Inaldo de Pereira. Deixa eu deixar um beijo pra Camila, que tá comigo em Rio Vermelho. A Solange ouve lá em Materlândia, né? Em Sabinópolis, quem tá comigo é a Érica, aqui em Goiânia também. Tem uma galera com áudio aqui pra gente curtir. Fala comigo aí.
1: Boa tarde, tudo bem por aí, Fernando?
0: Beleza.
1: Eu sou o Júlio César, estou no bairro Santa Teresa e nesta data tão especial que a Vida Nova celebra 30 anos de existência no ar, não poderia deixar de passar por aqui para parabenizar a Rádio Vida Nova FM pela sua excelente programação, que é a minha melhor companhia todos os dias.
0: Oh, que bacana.
1: Agradeço a você e todos os locutores da Rádio Vida Nova FM, aprendi muita música bacana com você.
0: Fico feliz em saber disso, viu? Valeu mesmo pela participação aqui, tem mais um pra falar comigo?
2: Fala, Fernando.
0: E aí?
2: Boa tarde, Fernando.
0: Boa tarde.
2: Civitanga. Ligado aqui na nossa programação, meu filho.
0: Deus
2: abençoe a Rádio Vida Nova FM.
0: Amém, amém.
2: 30 anos.
0: É, Deus 3 décadas
2: cada
0: aí,
2: um,
0: né?
2: Vocês escutou aí.
0: Valeu.
2: Que brilha pra nós todos os dias.
0: Valeu.
2: Fica com Deus.
0: Amém, tudo de bom pra você. Valeu, Paulinho.
2: Uma boa aí.
0: Valeu, tamo, cara. Junto. Tamo junto e continue com a gente pra ir todos os dias, viu? A sua participação e a sua audiência, como a de cada ouvinte, é muito importante. Fala comigo!
3: Beleza, que é Juliano. Meu nome é o Gustavo Flamengo, Henrique Juliano. Seja aí.
0: Agora!
3: Agradeço pra você, tá acostumado a dar música, tudo bom pra você. Nosso cruzeiro hoje, vai ser 3-1.

0: Tati, Luan Santana, Estranho, Henrique Juliano, Seja Ex.
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0: Do outro lado do rádio, eu tenho a companhia da Valdineia, que tá comigo no Aldo Pereira. Eu tenho também o André lá em São João Evangelista. Oi, Bia, em Santo Antônio do Itambé. E a Carla, que tá com a sintonizada na Vida Nova FM, na cidade do Cerro. Que beleza!
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0: 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Tiaguinho, tão feliz.

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O Rafa com Anjos pra quem tem fé. De volta amanhã a partir de 1 da tarde. Hoje eu quero despedir de você com uma forma diferente, compartilhar um pouco aí desses 30 anos da Vida Nova FM, que completa, né, nesse 5 de agosto, porque foi lá naquele 5 de agosto de 1996 que a Sociedade Rádio Difusão Guanhães Limitada deixou de ser Guanhães FM para se transformar na sua Vida Nova FM. 30 anos que desses 24 anos eu faço parte, com um menino de 18 anos que começou a 1 hora da tarde num programa que ia até as 4 horas, e por lá eu fiquei por 2 anos. Depois fui para as 8 horas da manhã e compartilhei por durante 12 anos com você, trabalhando de 8 da manhã até o meio-dia. Aí, após esses 12 anos, fui deslocado na mudança de programação para as 4 horas da tarde, por onde fiquei por 10 anos contigo, trabalhando aí, ó, de 4 da tarde até as 7 horas da noite. E desde julho do ano passado, tô com você aqui a 1 da tarde novamente, onde tudo começou, e aqui estou abençoado por trabalhar na Vida Nova FM durante esses 24 anos que eu comunico e abro os microfones diariamente aqui na programação da 91,5 MHz. Que você tenha uma excelente tarde. Muito obrigado a você, ouvinte, por cada participação, por cada pedido musical e por cada aprendizado que eu tive durante toda essa minha trajetória. E espero que possa ficar aqui por mais e mais anos, comunicando contigo aqui dos estúdios da Vida Nova FM e falando com amor e alegria para você e com você, mesmo sem te conhecer. A última música do top de hoje é a primeira música que eu anunciei e toquei como oficialmente locutor de rádio, lá em 8 de janeiro de 2002. Essa aqui, ó, Linkin Park, In The End. Fica com o pai e eu vou na fé. E amanhã, à 1 da tarde, se Deus permitir, eu falo com você novamente. Fui! Tchau, tchau!

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0: Louvado seja nosso Senhor Jesus Cristo.
1: Para sempre seja louvado.
0: Queridos irmãos, salve Maria.
1: Salve Maria.
0: Sejam muito bem-vindos aqui na Capela de São José. Seja bem-vindo você que está aqui no Santuário da Mãe Aparecida. Seja bem-vindo você que nos acompanha pela Rádio Aparecida, pelas nossas rádios parceiras. Hoje nós vamos citar Rádio Difusora FM de Machado, Minas Gerais, Rádio Vaza Barris de Jeroboabo, Bahia, Rádio Difusora Pai Eterno de São Luís de Montes Belos, Goiás, Rádio América de Uberlândia, Minas Gerais, Rádio Alvorada de Londrina, Paraná, Rádio Centro Minas de Curvelo, Minas Gerais, tantas rádios, Educadora de Coronel Fabriciano, Rádio Catedral de Juiz de Fora. Alegria de nos encontrarmos aqui, desde o Santuário da Mãe Aparecida, como diz o Padre Vitor nessa vinheta de abertura, o Brasil inteiro se une à Mãe. Esse horário, meu querido, minha querida, nos lembra que o amor de Deus em Jesus Cristo foi derramado abundantemente quando ele entregou ao Pai o seu Espírito às 3 horas da tarde. E assim concluindo a sua história neste mundo, Jesus nos deixa esse legado para que nós aprendamos e vivamos a consciência de nossa consagração batismal. A Mãe Aparecida, quando nós rezamos a oração de consagração, nós estamos a ela reafirmando, sim, eu quero viver a graça do meu batismo, eu peço a tua ajuda, a tua intercessão, para que eu viva a graça do meu batismo. A consagração a Nossa Senhora é um compromisso que fazemos. Assim como quem tem o escapulário assume o compromisso de viver sob o olhar e os valores da cruz, quem faz a sua consagração assume o compromisso de ser sal da terra e luz do mundo. Por isso nós vamos pedir a Deus essa graça, com a intercessão da Mãe Aparecida, com as nossas orações em comum, uma vez que estamos reunidos, em nome do Pai, do Filho e do Espírito Santo.
1: Amém.
0: O anjo do Senhor anunciou a Maria.
1: E ela concebeu do Espírito Santo.
0: Ave Maria, cheia de graça, o Senhor é convosco. Bendita sois vós entre as mulheres, e bendito é o fruto do vosso ventre, Jesus.
1: Santa Maria, Mãe de Deus, rogai por nós, pecadores,

0: sobre nós.
1: Rogai por nós, Santa Mãe de Deus,
0: para que sejamos dignos das promessas de Cristo.
1: Oremos. Infundi, Senhor, vos rogamos a vossa graça em nossos corações, para que nós, que conhecemos pela anunciação do anjo a encarnação de Jesus Cristo, vosso Filho, por sua paixão e morte na cruz, cheguemos à glória da ressurreição, pelo mesmo Cristo nosso Senhor.
0: Amém.
1: Podemos nos assentar um instante. Vamos refletir, queridos irmãos e irmãs. Na liturgia da igreja, nós estamos vivendo a 18ª

Oitava semana do tempo comum. Gradativamente a liturgia vai nos colocando à vista, à frente do olhar, o desafio de vivermos diariamente conscientes da consagração que vivemos ou que recebemos. Todos os dias, em diversos setores, diversos cenários da nossa vida, nós somos chamados a fortalecer a nossa vivência na fé. Nós acreditarmos é fácil. A questão é quando os desafios chegam. Muitas vezes, quando a gente olha para a caminhada do povo de Deus ao longo dos tempos no deserto, a história do povo hebreu, a gente se depara com situações muito semelhantes às nossas. Quando você, quem nunca parou para dizer assim, poxa vida, mas eu estou sofrendo igual o Jó? Ou nunca ouviu ninguém dizer essa expressão? Ou então, parece que eu estou num deserto. Ou então, eu estou com uma sede de deserto. São muitas expressões para dizer dessa proximidade. E os profetas, eles têm esta mensagem para nós. Viveram num tempo, num contexto, numa realidade, mas aquilo que Deus falou aos seus corações para externalizar ao povo permanece para a nossa iluminação hoje. Hoje nós temos um trecho belíssimo do livro do profeta Jeremias, capítulo 1, versículos 31, versículos de 1 a 7, período que o povo está vivendo uma grande desolação, né? Perdeu a sua, seu elã, a sua firmeza, a sua alegria. Havia sido escravizado muita gente, levado pelo Nabucodonosor. A coisa estava difícil. E o profeta traz uma palavra de Deus dizendo da sua restauração. Ele mostra isso de uma maneira muito bonita, que o povo vai plantar nas planícies da Samaria, vai ornar-se de coisas belíssimas, vai trazer ao povo a alegria que o tempo de isolamento e de escravização tirou. Isso para que a gente perceba que não é botando na conta de Deus as mazelas da história. Ninguém tem autorização de Deus para falar em seu nome na gestão das coisas públicas. Agora, se nós não olhamos com carinho aquilo que o próprio Deus nos ensina nos profetas, que é o cuidado, o bem-estar, a qualidade de vida para todos, se nós não olhamos a partir disso para pensar a nossa realidade, Deus olha. Ele olha. Ele olha não é encaminhando seus embaixadores. Ele olha inspirando-nos pelo seu espírito que mudemos, que voltemos, que reconstruamos, inspirando-nos através do exemplo, da mensagem, da vida e testemunho de muitas pessoas, ensinando-nos a olhar para o lado, não fixarmos em nós mesmos, naquilo que gostamos ou queremos, olharmos uns para os outros. Vamos fazer esse exercício aqui dentro da capela agora. Olha aqui do seu lado, ou olha na ponta do banco, olha do outro lado da capela. Você sabe da vida dessa pessoa, dessas pessoas que estão lá do outro lado do banco? Você sabe quais são as lutas, os caminhos por onde ela vem, as dores que ela carrega? Você sabe como esse filho ou filha de Deus chegou aqui? Não, né? Não. Mas Deus sabe. E o bonito de tudo isso que o profeta vai falar dessa esperança renovada é que quando nós aqui estamos, embora nós saibamos nada uns da vida dos outros, quando nos reunimos para rezar, Deus olha cada um da sua pessoalidade. Olha que maravilha. Ele não está olhando só para mim que estou aqui na frente falando, nem só para você que está aqui no banco na frente, não. Ele está falando para você que está aí no

último banco de cabeça baixa. Ele está olhando para você que chegou aqui falando: meu Deus, não tem jeito, estou desesperado, não vale a pena, cheguei no fundo do poço. Ele está olhando do mesmo jeito. E quando nós reunimos-nos e rezamos em comunidade, Ele vai responder a cada um de acordo com seu amor. Não é maravilhoso isso? É reconfortador. Então olha para as pessoas que estão aqui, e quando você voltar para sua casa, ou você que está rezando conosco aí pelo rádio ou pela internet, lembre-se, tem gente rezando com você pela sua intenção aqui no Santuário da Mãe Aparecida. E quando a gente volta para os nossos afazeres diários, todas as vezes que nós rezarmos, lembremos-nos disso. Ô Nossa Senhora, hoje é dia 5 de agosto. Por essas pessoas que estavam rezando comigo, eu quero te pedir, vai lá e dá um abraço. Eu não sei o que está precisando, não sei o que cada um precisa, mas a senhora sabe, vai lá e dá um abraço. Ano que vem, dia 8 de agosto, vamos nos encontrar aqui de novo e vamos conversar sobre isso, se a gente tiver oportunidade. Você vai ver quantas vezes ao longo do caminho você achava que estava no fundo do poço e de repente um sopro de luz se deu. É Maria chegando até você. O profeta vai falar isso. Deus dá esse abraço porque o seu amor, a sua misericórdia, não leva em conta as nossas infidelidades. Ele leva em conta as nossas necessidades. Então vamos pedir essa graça de modo muito especial hoje. 8 de agosto, 5 de agosto de 26. Que o Senhor olhe as nossas preces. E abençoe esta água que será aspergida sobre todos e sobre objetos de devoção. Deus eterno e todo-poderoso, pela água, fonte de vida e princípio de purificação, quisestes que as nossas almas fossem purificadas, recebendo o prêmio da vida eterna. Abençoai esta água que vos apresentamos, para que nos seja fonte de proteção, renovação em nós da fonte da vida da vossa graça, a fim de que nos livre de todos os males e possamos nos aproximar de vós com o coração puro e receber a vossa salvação. Que esta água recorde a água do nosso batismo como fonte que jorra para a vida eterna, por Cristo nosso Senhor. Amém. E agora renovamos a nossa consagração à Mãe Aparecida. Estendamos as nossas mãos e digamos: ó Maria Santíssima, pelos méritos de nosso Senhor Jesus Cristo, em vossa querida imagem de Aparecida, espalhais inúmeros benefícios sobre todo o Brasil. Eu, embora indigno de pertencer ao número de vossos filhos e filhas, mas cheio do desejo de participar dos benefícios de vossa misericórdia, prostrado a vossos pés, consagro-vos o meu entendimento, para que sempre pense no amor que mereceis. Consagro-vos a minha língua, para que sempre vos louve e propague a vossa devoção. Consagro-vos o meu coração, para que depois de Deus vos ame sobre todas as coisas. Recebei-me, ó Rainha incomparável, vós que o Cristo crucificado deu-nos por mãe, no ditoso número de vossos filhos e filhas, acolhei-me debaixo de vossa proteção. Socorrei-me em todas as minhas necessidades espirituais e temporais, sobretudo na hora de minha morte. Abençoai-me, ó celestial cooperadora, e com vossa poderosa intercessão, fortalecei-me em minha fraqueza, a fim de que, servindo-vos fielmente nesta vida, possa louvar-vos, amar-vos e dar-vos graças no céu por toda a eternidade.

0: Senhor esteja convosco.
1: Ele está no meio de nós.
0: Abençoe-vos Deus, por intercessão da Virgem Mãe Senhora Aparecida, Rainha e Padroeira do Brasil, Pai, Filho e Espírito Santo.
1: Amém.
0: Uma alegria do Senhor seja sempre a vossa força. Uma boa e abençoada tarde. Você que está aqui na igreja, e de paz, o Senhor vos acompanhe.
1: Graças a Deus.
0: E viva a Senhora Aparecida!
1: Viva!
0: Viva a Rainha e Padroeira do Brasil!
1: Viva!

0: após o canto, faremos a bênção dos objetos final. A devoção pode aproximar aqui na frente.
1: Nosso sim é o chamado do Senhor confirmar.
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0: ai de mim se não anunciar o Evangelho. Primeira carta de Paulo aos Coríntios, capítulo 9, versículo 16. Celebremos jubilosos 40 anos da nossa Diocese de Guanhães. Rezemos com nosso bispo diocesano, Dom Otacílio Ferreira de Lacerda.
1: Rezemos por nossos presbíteros, à luz da carta que o bispo e mártir São Policarpo, século II, escreveu aos filipenses. Oremos. Senhor Deus, rezamos por todos os presbíteros, para que, nos passos de Jesus Cristo, contando com a ação e a presença do Espírito Santo, vivam o ministério como instrumentos da compaixão divina e sejam misericordiosos para com todos. Senhor Deus, rezamos por todos os presbíteros, para que tenham sabedoria para reconduzir os irmãos que se desviaram do caminho e, reencontrando o caminho da comunidade, sintam-se acolhidos e amados por todos. Senhor Deus, rezamos por todos os presbíteros, para que, em meio a tantas atividades, consigam visitar todos os enfermos na solicitude com os que mais precisam, sobretudo os mais empobrecidos e os mais fragilizados. Senhor Deus, rezamos por todos os presbíteros, para que sejam cheios de solicitude para o bem, diante de vós e de toda a comunidade, dando o melhor de si, incansavelmente, não obstante as dificuldades e naturais cansaços. Senhor Deus, rezamos por todos os presbíteros, para que sejam livres de toda cólera, jamais façam acepção de pessoas e tampouco incorram em julgamentos injustos, e afastem toda atitude de avareza. Senhor Deus,

0: e orantes, e assim não caiam nas tentações, das quais ninguém está livre, sobretudo do ter, poder e ser, ou seja, acúmulo, domínio e prestígio. Senhor Deus, rezamos por todos os presbíteros, para que deem testemunho cotidiano das virtudes divinas, fé comprovada, esperança no Senhor, zelosos na prática da caridade que jamais passará. Amém.
1: Alegrai-vos sempre, orai sem cessar. 1 Tessalonicenses capítulo 5, versículos do 16 ao 17. 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
1: 3:31.
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0: 1470.
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1: Legal, você em nossa companhia, ótima tarde pra você, na sintonia da 91.

0: Legal demais ter você em nossa companhia nessa tarde gostosa de quarta-feira, 5 de agosto. Hoje, aniversário da Vida Nova FM, sempre com você. 30 anos de história, desde 1996. Bacana demais, hein? Quero parabenizar você, ouvinte do outro lado do rádio, que faz aí, né? Que faz parte da nossa história aqui da Vida Nova FM. Tamo junto, é um prazer estar aqui nessa emissora, né? Trabalhando todos os dias aí, com muito carinho, muito cuidado para atender você que tá aí do outro lado do rádio, hein? Bacana demais, tamo junto aqui nessa história maravilhosa. Hoje é dia de festa aí, ó. 30 anos da nossa Vida Nova FM, sempre com você. Abraço, tudo de bom. E para comemorar esses 30 anos aí, em grande estilo, né? Temos aí uma ótima promoção aí para você. São vários prêmios, camisetas aí, em comemorativa, né? Dos 30 anos da Vida Nova FM. Então vem comigo, participe aí. Quero que você também faça parte dessa história nesse dia de hoje. Estamos junto aqui na programação da Vida Nova 4 e 5. 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Vamos que vamos, estamos junto aí no Parada Sertaneja, hein?
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0: com você, é você com a gente também aqui na Vida Nova FM, galera curtindo e participando, fala comigo, Arilson.
1: Ô Sidmar, boa tarde. Tudo bem com você, né?
0: Graças a Deus.
1: Bom demais. Sidmar, oi. Primeiramente, parabéns pra Vida Nova FM, né? Parabéns pra todos aí.
0: Obrigado, amigo.
1: Que compõem esse quadro maravilhoso dessa rádio. Parabéns para nós também, né? Curtimos essa rádio aí desde 96, né, Sidmar?
0: Principalmente para vocês.
1: E essa rádio, né, surgiu aí como uma força e
0: bacana,
1: se manteve. Que Deus continue iluminando vocês para que ela continue assim. Sidmar, toca uma moda sertaneja apaixonada para nós aí.
0: Demais.
1: Milionário José Rico, Descida.
0: Beleza.
1: Para todos aí da rádio, né? Para todos que estão ouvindo. E para mim curtir aqui.
0: Beleza.
1: Falou, Sidmar.
0: Valeu.
1: Vamos mexer o doce.
0: Vamos mexer.
1: Saúde,
0: paz. Abraço.
1: Atrás.
0: Valeu, irmão. Um abraço. Tudo de bom, hein?
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sempre com você. Tivemos aí Milionário José Rico de Sida. Participação agora do Magno Alves, a fim de curtir. Chegando Leonardo, só um grande amor. Valeu, Magno Alves. Obrigado aí pelo carinho da sua audiência. Obrigado por estar parabenizando a gente aí pelos 30 anos. Bacana, tamo junto, hein? 4:13.

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0: legal, hein? Bom demais você em nossa companhia aqui no nosso Parada Sertaneja. Alô pro Florestal. Florestal que estará domingo ao vivo no pátio da Catedral, cantando junto com o Pitingol. Será bacana demais, hein? Tamo junto, hein? Pode preparar umas modas boas aí que o negócio vai ferver, hein? Abraço pra você, Florestal, Pitingó. Também teremos a presença de Lucimar Pinto, programa aí recheado de boas atrações neste domingão aí, Dia dos Pais, hein? Abraço também pro Renato no Alto Cruzeiro, tá curtindo a 91,5 sempre com você. Oi!
1: Boa tarde, aqui é Fátima de Cerro. Eu gostaria de ouvir Eduardo Costa, A Saudade é a Estrada Longa. Se não tiver essa, pode ser outra.
0: Beleza.
1: Ofereço para minha irmã Josimara, Novo Riacho em Contagem. Meus filhos, Ramon, Luara, Luana, para meu irmão José Mário, no Corpo dos Bernardo, município de Paulista, e também para minha amiga Gorete. E todos os ouvintes da Vida Nova, e para você também. Uma boa tarde.
0: Valeu, boa tarde, tudo de bom para você. Obrigado pelo carinho da sua audiência. Ótima tarde também para nosso ouvinte Aline Freitas, lá em Santa Maria do Suaçuí. Aline, obrigado aí pela participação. Tamo junto aí, né? Muito obrigado por estar com a gente aí, nas tardes aí da Vida Nova FM. Bacana demais, pessoal de Santa Maria do Suaçuí, na sintonia da 91,5, sempre com você. Eduardo Costa, 425.

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0: você ligado na Vida Nova, curtindo o nosso Parada Sertaneja no oferecimento da Pimenta Resfriadores 5 em 1, tamo junto, hein? Oi!
1: Ô Sidmar, boa tarde.
0: Boa tarde.
1: Aqui é Mirissan Ribeiro.
0: Beleza, Mirissan.
1: Toca pra mim aquela moda com o Nando Moreno, Rio Negro e Solimões, eu acho que é Chapeludo.
0: Chapeludo.
1: Aí é, eu vou oferecer pra Sofia, pro Zé Roberto, pra Aparecida, Geraldo Bicudo, pro Alessandro, pra Dona Luzia, lá no Beco do Sapo, e pra Lúcia, lá no Córrego da Onça.
0: Beleza.
1: E aqui, se eu ganhar esse kit churrasco aí, ó, nós vamos juntar também com a Angola e com a Tilápia, né? Esses homens mentirosos aí tá dando pra nós, e quem sabe chega até a cachaça de abacaxi.
0: Boa ideia, quem
1: aí nós
0: sabe?
1: Chama a galera da Vida Nova pra trazer a cerveja.
0: Pronto, fechou. Boa sorte pra você, Mirissão, muito obrigado pela participação. Pois é, essa turma eu vou te falar, viu? A Tilápia pra lá, a Angola, e o pau tá quebrando. Abraço, Mirissan, tudo de bom. Abraço também pra Genesi Miranda, lá do Mar dos Buracos, parabenizando pelos 30 anos da Vida Nova. Obrigado, Genesi, tudo de bom pra você. Muito obrigado aí pelo carinho da sua audiência aqui na nossa programação. Top demais, hein, ouvinte? Nota 10 são vocês que estão aí do outro lado do rádio curtindo a nossa programação. Mandar alô também e agradecer a participação da Rosineia Pereira, lá em Sabinópolis, ouvindo a 91.

0: Santa Teresa participando, parabenizando a Rádio Vida Nova FM pelos 30 anos, né? Momentos de muita alegria, evangelização, programas de muita música boa, informação com excelentes locutores, né? Um atendimento de excelente qualidade para todos os ouvintes, né, Júlio? E também para celebrar esses 30 anos, ele agradece a Deus, né? E quer pedir a próxima música. Está oferecendo aí para toda a galera, os colegas de trabalho, toda a família Vida Nova, todos os vizinhos, né? Toda a turma que tá aí na sintonia da 91,5. Valeu, Júlio! Abraço para você, irmão! Obrigado, hein? Tudo de bom aí pelas lindas palavras. Que bom que a gente consegue atender você aí, né? Tão bem aí para você tá demonstrando esse carinho aí com a gente. Bacana demais. Muito obrigado, viu, Júlio? Tamo junto, hein? Oi, Sirleia!
1: Beleza? Toca pra mim. Vou oferecer pro Saulo, pra todos meus familiares aqui em Goiânia, pra Geraldinha, Dona Lita, pra Maria e família, na Tinga, pro Delico do Bernardino e família, pra Das Neves e família, Ritinha e família, Lurdinha e família, Leandro e família, pro Misael, Maiara, Graciane, Ederson, da Mercearia Milu, pro Ronaldinho, a esposa dele, que chorou das pombas, pro Anderson, Lanilho, Luzia, Marlene, Cleidione, Ederson, pros meninos da Canadá, Luan, Juvan, Kaique, e para todos que estão ligadinhos no Parada Sertaneja. Tenha uma ótima tarde, que Deus abençoe você e sua família. Tchau, tchau.
0: Valeu, Silene, abraço, tchau, tchau. Obrigado, hein? Tudo de bom para você. Fala comigo, Geraldo.
2: Tudo bem, Geraldo Viária? Passa aí a próxima música aí, ó. Quando eu falei, vou mandar pro Felisberto. Vou mandar pro vídeo. Vou mandar pra Jussara do Posto do Pito, tá na escuta. Ronaldinho. O homem tá fazendo salgado pra vender agora, sei lá. Tem salgado pra vender. Só encomendei lá o salgado. Pro Zé Roberto, Mirissan, Zé do Churrasquim. E para todos os ouvintes, vem ligado na Vida Nova FM.
0: Beleza, Geraldo.
2: Boa tarde aí, ó.
0: Para você
2: põe
0: também.
2: Meu nome concorrer aos prêmios aí, ó.
0: Chá com nós, Geraldo. Tamo junto, irmão.
2: Boa
0: abraço.
2: Tarde.
0: Valeu, Geraldo. Obrigado aí.
2: 988-23-81-21.
0: Chama
2: no zap. Boa tarde.
0: Valeu, Geraldo. Abraço. Obrigado, Deus. Henrique Juliano, 5:09.
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0: meus amigos, pela saúde de cada um de vocês aqui nessa noite.
1: Obrigado, Deus.
0: Obrigado. Obrigado.
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Estamos juntos aqui no Parada. E a nossa ouvinte Leda, ela tá afim de curtir lá do Quilombo, né? Ela tá afim de curtir a próxima música do Zezé de Camargo e Luciano, Apaixonado por Você. E ela está oferecendo para todos que estiver ouvindo aí a nossa programação. Quer participar da nossa promoção? Claro, né? Deixou o nome completinho, endereço certinho, telefone de contato, então tá tudo certo aí. Boa sorte pra você, viu, Leda? Obrigado aí pelo carinho da sua audiência aqui na Vida Nova FM, sempre com você. Apaixonado por você, Zezé de Camargo e Luciano. 5 horas 18 minutos.

0: Hoje. Um abraço, fica com Deus. Com Deus. Margarida também. De Paulistas.
1: Valeu, Margarida, abraço pra você, turma curtindo a Vida Nova FM, mais participações por aqui. Oi, boa tarde.
2: Oi, Sidmar, boa tarde, tudo bem?
1: Tudo bem.
2: Sou a Júlia da Fazenda Quartel.
1: Ei, Júlia.
2: Gostaria de ouvir a música Rumo à Goiânia com Leandro Leonardo. Beijo para toda a minha família da Fazenda Quartel, para Edivane, o Breno e a Ana Luísa na Cachoeira das Pombas, minha irmã Adelaide em Brasília, para o Olavo no estacionamento do Dr. Nelson, e parabenizar a Rádio Vida Nova pelos 30 anos.
1: Oi, filho,
2: e parabenizar
1: obrigado
2: a você e todos os locutores da Rádio Vida Nova, que alegra os nossos dias.
1: Maravilha.
2: Todos os dias estão ligadinhos.
1: Valeu, Júlia, muito obrigado.
2: Abraço, Edmar.
1: Abraço você também, tudo de bom. Muito obrigado aí pelo carinho da sua audiência sempre. Abraço aí a toda a sua família.

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0: aí, você ligado na Vida Nova, curtindo nosso Parada Sertaneja, bom demais, hein? Ter você por aqui, nossa companhia, curtindo, participando, chama aí, 3421-2056. Oi, boa tarde.
1: Eduardo Costa. No fundo da grota.
0: Beleza, Rosilé.
1: Como você passou. Tenho conhecido a todos que estão na rádio, vocês da rádio, todos Chirascão, todo popular. Principalmente todos que estão na rádio. Uma boa tarde, uma boa quarta-feira. Fique com Deus. Meu nome
0: é Rosilé. Figueiredo. Abraço para você também, muito obrigado pelo carinho da sua audiência. Abraço também para Angelina Miranda, Córrego Doce, Sabinópolis, está aí curtindo, participando. Um abraço pra você, ela tá afim de curtir Zé Felipe e Ana Castela, Sua Boca Meta. Essa música é linda, hein? Ela tá mandando pra todos lá do Corpo Doce, todos que estão aí na sintonia, toda a galera que tá curtindo aí a Vida Nova FM, sempre com você. Valeu, Angelina! Turma toda aí na sintonia, abraço, tá? Tudo de bom pra você. Tem mais participações por aqui. Oi,
2: Oi, Sidmar, boa tarde. Tudo bem? Sou Neuza aqui do Sítio Sonho Meu.
0: Oi, Neuza.
2: Ô, Sidmar, manda pra nós aí no fundo da grota com Eduardo Costa.
0: Boa.
2: Ofereço pra minha mãe Jupira, pra Heloísa lá no João Miranda, pra donas, as duas donas Zumira de Santa Tereza, pro Júlio César, pro João do Laé, pro... pra todos que gostarem da música, beleza?
0: Beleza.
2: No fundo da grota, fundo com da Eduardo grota. Costa.
0: Já com nós.
2: E eu gostaria também de participar do sorteio dos 30 anos da Rádio Vida Nova.
0: Maravilha.
2: Parabéns pra vocês.
0: Obrigado.
2: A Rádio Vida Nova com vocês é nota 10.
0: Valeu.
2: Parabéns.
0: Muito obrigado, dona Neuza. Cada um no seu estilo, né, dona Neuza? Mas estamos aí, né, fazendo o melhor pra você ouvinte que tá aí do outro lado, pessoas importantíssimas aí, né, nesses 30 anos aí da Vida Nova FM. 5:36.
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0: tamo junto aqui na programação da Vida Nova, sempre com você. Dona Lica, gente da melhor qualidade, boa tarde, Dona Lica. E aí?
1: Tá, beleza?
0: Beleza.
1: Tudo bem? Minha família, tudo bem? Sua mãe, tudo bem?
0: Graças a Deus, tudo ótimo.
1: Você me chama de programação, mas a gente precisa escolher.
0: Beleza.
1: Gosto que você escolhe, você escolhe beleza.
0: Já com nós.
1: Vejo você de família, com o Rony família, com o Varguinho, família dele. O Wilson Gonçalves, o João Taino. Então, ainda falta. A senhora Leia, a Valdineia, a Vivinha de Quartel, a Deixuí, a Jota do Viária, Dão Zezé, o Sr. Isnaldo, Fernando Maria, Geraldo, mesmo tipo, Dona Noísa, Tinaíro, o Mário. Enfim, todos os ouvintes que gostei da música, lá pra Laquinha. Enfim, todos gostei da música.
0: Beleza!
1: E ainda desejar a rádio, pra abrir a rádio, né? 30 anos, né? Que o pai de Sampaio fez, né?
0: É, 30 anos.
1: 30 anos. E Deus no bom lugar. E parabéns pra todos vocês da rádio aí.
0: Obrigado,
1: Monte Dado.

0: de bom, gente. Deus abençoe vocês.
1: Amém,
0: Dona. As pessoas maravilhosas que vocês é, seus ouvintes são belíssimos ouvintes, seus clientes, seus ouvintes seus.
1: Amém.
0: E com Deus, um abraço, boa tarde. Deus abençoe vocês aí.
1: Amém, muito obrigado.
0: Um abraço, onde está você?
1: Valeu, Dona Lica, muito obrigado.
0: Tô agarrado domingo, hein?
1: Ah, domingo, prosa e viola com Florestal e Pitingó e também Lucimar Pinto no prosa e viola. Quente pelando, hein, Dona Lica? Abraço. Oi!
2: Ô, Sidman, boa tarde. Que Jana Gamileira, rapaz. Chama da famosa aí, Teodoro Sampaio. O Garanhão da Madrugada.
1: Chama!
2: Meu pai Omar, minha mãe Esther, pra todas minhas irmãs, meus irmãos. O pessoal do Bom Sucesso, pra Bahia, pra Leia, pra Dastor, pro Vanderlan, Vanderlei, pro João, o Ivim, o Nazareno. O pessoal da Vila Esperança, Sabinópolis, pra Rosinha e Paulinho lá no sítio Iricanga, pra Inaldo e Dona Rosária lá em Goiânia, e pra todos os taxistas em Sabinópolis, todos vocês da rádio aí, rapaz, pra todas as nações cruzeirenses aí.
1: Valeu!
2: Bora que hoje vai dar!
1: Boa sorte aí, a Vida Nova FM estará em campo aí com a Itatiaia a partir das 8 horas. Terminou a Voz do Brasil, pode ficar de ouvido colado no rádio que vai ter o Cruzeirão aí, né, das ondas da Vida Nova FM sempre com você. E vamos saber informação sobre esse jogo chegando direto da Itatiaia para a rede Itasat aqui na 91,5. Natália Fiuza vai falar sobre essa
3: maior
1: partida.
3: Vencedor da Copa do Brasil, o Cruzeiro busca hoje a sua classificação para as quartas de final. Para seguir vivo na competição, o time celeste precisa vencer a Chapecoense no Gigante da Pampulha. A bola rola no Mineirão às 19h. No primeiro jogo, em Chapecó, tivemos empate sem gols. Se houver uma nova igualdade no placar, a vaga será definida nos pênaltis. A escalação do time celeste deve ter Otávio no gol, Fagner na lateral direita, Fabrício Bruno e Jonathan Jesus na zaga, com Gabriel Rojas voltando à lateral esquerda, no lugar de Vidalba. No meio campo, Romero, Gerson e Matheus Pereira, com Arroio, Caio Jorge e Kaique Kenji no ataque. Já o Atlético venceu ontem o Juventude por 1-0 em Caxias do Sul e garantiu a sua permanência na Copa do Brasil. O gol foi marcado por Alan Minda, no apagar das luzes, no último lance do duelo, aos 49 minutos do segundo tempo. O Juventude se defendeu bem durante quase todo o jogo. A disputa por pênaltis já se aproximava, mas o atacante do Galo aproveitou o único momento de descuido do adversário para fazer o gol da vitória. Com a classificação, o Atlético embolsou R$4 milhões e agora aguarda o adversário da próxima fase, que será definido por sorteio. Dos estúdios da Itatiaia, Natália Fiuza para a Rede Itasat.
1: Valeu, Natália Fiuza, obrigado aí pelas informações, hein? Vamos de música, Cinemar, agora 5 faltando para 6.

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3: Pontualmente 18 horas.

Em nome do Pai, e do Filho, e do Espírito Santo. Amém. O anjo do Senhor anunciou a Maria, e ela concebeu do Espírito Santo. Ave Maria, cheia de graça, o Senhor é convosco. Bendita sois vós entre as mulheres, e bendito é o fruto do vosso ventre, Jesus. Santa Maria, Mãe de Deus, rogai por nós, pecadores, agora e na hora da nossa morte. Amém. Eis aqui a escrava do Senhor. Faça-se em mim segundo a vossa palavra. Ave Maria, cheia de graça, o Senhor é convosco. Bendita sois vós entre as mulheres, e bendito é o fruto do vosso ventre, Jesus. Santa Maria, Mãe de Deus, rogai por nós, pecadores, agora e na hora da nossa morte. Amém. E o Verbo se fez carne e habitou entre nós. Ave Maria, cheia de graça, o Senhor é convosco. Bendita sois vós entre as mulheres, e bendito é o fruto do vosso ventre, Jesus. Santa Maria, Mãe de Deus, rogai por nós, pecadores, agora e na hora da nossa morte. Amém. Rogai por nós, Santa Mãe de Deus, para que sejamos dignos das promessas de Cristo. Oremos. Infundi, Senhor, em nós a vossa graça. Nós os pedimos, a fim de

que, conhecendo pela anunciação do anjo a encarnação de Jesus Cristo, vosso Filho, cheguemos pela sua paixão e morte na cruz à glória da ressurreição. Por Cristo nosso Senhor. Amém.

0: Ai de mim se não anunciar o Evangelho. Primeira carta de Paulo aos Coríntios, capítulo 9, versículo 16. Celebremos jubilosos 40 anos da nossa Diocese de Guanhães. Rezemos com nosso bispo diocesano, Dom Otacílio Ferreira de Lacerda.
1: Uma súplica humilde e confiante. Passagem do Evangelho de São Mateus, capítulo 15, versículos 21 ao 28. Trata-se de uma cena comovente. A humildade, a confiança, a súplica, a fé daquela mulher cananeia, uma pagã, habitante de uma região não recomendada pelos judeus. Contemplamos, na ação de Jesus, a salvação de Deus concedida a todos, como expressão de sua misericórdia, e tem uma dimensão universal, pois se estende a todos os povos, de modo que ninguém é excluído do seu projeto de amor e salvação. Aprendemos com ela que temos que pedir a Deus com fé, uma vez que embarcar na aventura do reino é cultivar uma fé autêntica, abrir-se à graça da salvação, ainda que não a mereçamos. De fato, a misericórdia divina é universal, operativa e inclusiva, porque a todos se destina. A postura da cananeia é totalmente contrária à atitude dos fariseus e doutores da lei, que por sua vez é marcada por preconceitos e autossuficiência, totalmente fechados à salvação oferecida por Jesus e às suas propostas. São duas atitudes totalmente opostas diante de Jesus. Ao atender à súplica daquela mulher, Jesus desmascara todos os preconceitos. A aparente dureza das palavras de Jesus é, antes de tudo, para revelar a atitude contrária de seus opositores. A humildade da mulher é revelada pela pedagogia de Jesus. Receba a minha salvação. Jesus revela a misericórdia de Deus, um amor que se volta incansavelmente a quem a ele acorre com fé. Reflitamos. Deus está sempre pronto para curar, salvar, libertar. Estamos abertos e prontos para o agir de Deus? Como nossa comunidade testemunha o amor inclusivo de Deus pelos pobres? Como nos abrimos e acolhemos a salvação de Deus? A cananeia de um lado, fariseus e doutores da lei do outro. Quem é de fato que acredita em Deus? O que a atitude da cananeia tem a nos ensinar? Finalizando, vemos que assim se constrói o reino de Deus, com fé, confiança, humildade, persistência, abertura, universalidade. Abramo-nos à misericórdia divina que Jesus viveu e anunciou e ao mundo nos enviou para que o mesmo fizéssemos, sem jamais nos fecharmos ao projeto de salvação.

0: Mão de Deus para toda a humanidade. Aprendamos com a Cananeia, com a sua súplica humilde e confiante.
1: Alegrai-vos sempre, orai sem cessar. 1 Tessalonicenses capítulo 5, versículos do 16 ao 17. 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

Você na vida nova, 30 anos, né? Obrigado pela companhia, top demais. A Isa, lá do Corvo Amorim, município de Goiânia, está curtindo a Vida Nova FM, a filha ouvir Chicote de Luxo. Tá mandando aí para seu marido Nilson, também para sua filha Grazi, também para o seu tio Antônio e para todos da Rádio Vida Nova FM. Todos os ouvintes que está aí na sintonia. Valeu demais aí, parabenizando pelos 30 anos aí da Rádio Vida Nova, hein? Obrigado, viu, Isa? Tudo de bom pra você, obrigado aí a você, turma aí no Corvo Amorim, na sintonia da Vida Nova FM. Tá rolando promoção aí, tá? Pode participar à vontade aí da nossa programação. Opa! Meu nome é Pedro, moro no bairro Nova União. É Pedro, bom ou não? Ele tá mandando aí a próxima música pra toda a galera, tá a fim de curtir a mais nova do Zezé. Menino, ficou bonito, hein? Você vai curtir daqui a pouquinho, logo após o Chicote de Luxo, 6:19.

Santos. Tamo junto aqui na programação da Vida Nova. Denise Dias, Sampaio, Sabinópolis, tá a fim de curtir Leão Domado. Opa, essa música é boa, hein? Vamos a gente matar saudades aí com Chico Rei Paraná. Valeu, valeu, Denise. Abraço pra você, tudo de bom, tá? E ela disse que quer participar do sorteio. Só deixar o nome completinho aí que você vai estar concorrendo aí a vários prêmios aí da promoção 30 anos da Rádio Vida Nova FM, sempre com você. Bacana demais, hein? Tem você em nossa companhia, curtindo, participando. Um abraço aí também, né, pra toda a turma que tá aí curtindo a Vida Nova FM em Sabinópolis e a turma lá em Materlândia. Alô, Zé Luz! Segura essa aí, ó. Boa demais, hein?

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legal demais. Estamos junto aqui na programação da Vida Nova. Iva Padilha, lá do Sampaio Sabinópolis, participando, mandando a próxima música para sua família, seus amigos, vizinhos. E ela pediu essa pedrada aqui, ó. Não quero piedade, com Valéria Barros. Aí, Iva, escolheu bem. Tá aí, então, na 91,5, sempre com você. 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

0: você curtindo aí a Vida Nova FM, bom demais, hein, rapaz? Sexta noite, 6h48, João do Laer, gente da melhor qualidade, fala comigo, João.
1: Boa noite, aqui é João do Laer.
0: Beleza, João.
1: Gostaria que você mandasse uma música para as seguintes pessoas, para mim.
0: Fica à vontade, João.
1: É para Gabriel dos Anjos e sua esposa Lindeia, Felisberto Guimarães, Geral da Rodoviária, Flávio Ribeiro e a Simonete, Chiquinho da Vina e toda a sua família, Jacó, lá em São João do Porto, Antônio Salu e toda a sua família, enfim, todos que estiverem ouvindo, Dona Jupira e sua família, Neuza e Osmar. Excelente noite para você aí, viu?
0: Valeu, João, obrigado, hein? Valeu demais. Muito obrigado pelo carinho da sua audiência e participação com a gente aqui no nosso Parada Sertanejo. Valeu, tamo junto, João. João do Laer, gente da melhor qualidade. Abraço também pra Valdineia Maia, gente finíssima. Tá mandando música aí pra Dona Lica na Jacutinga, pra sua irmã Vanderleia, Edson Matheus, nos Três Morros e todos os ouvintes. Valeu, Valdineia, obrigado aí, hein? Pelo carinho da sua audiência, tá aí na sintonia da Vida Nova FM, curtindo aí a nossa programação. Tem mais pessoas aqui, mais participação por aqui. Oi!
2: Ô, Silimar, boa noite, como é que você tá? Tudo tranquilão, né?
0: Bom demais! Pô,
2: rapaz, tô meio atrasado que eu cheguei aqui agora, mas tô escutando um programa aqui, rapaz.
0: Vai dar tempo ainda.
2: Um programa gostoso, rapaz, não. Eu queria pedir você, mas que não vai dar, se der tempo, você toca aquela música Menina de 14 anos com Gênio e Gênio.
0: Aí você arrumou a moda,
2: aí, rapaz. Eu ofereci pra você, pra toda a galera do Manhã, Morena de 14 anos, essa música é bonita demais, né? A música chorada, aqui é o Chiquinho do Parque Exposição do Manhã.
0: Demais, Chiquinho, você tá doido?
2: Tudo de bom pra você. Fica.
0: Valeu, com abraço, com Deus também, Chiquinho, tamo junto, Gênio e Gênio.

0: Moda chonada, Gino Gino! Morena de 14 anos, essa é boa demais, hein? Você tá doido, menino? Isso é de 80 e poucos, né? Oi, Vanderleia nos Três Morros, fala comigo, vai mandar música pra quem, Vanderleia?
1: Feliz pra você, todos da rádio, feliz pro meu marido Edson, meu filho Matheus, feliz pra Valdineia, Luana, o Johnny, é pra Valdenil, de Ítalo, Ana Clara, todos os meus sobrinhos de Goiânia, todo o pessoal aqui dos Três Morros, enfim, todos os seus ouvintes.
0: Valeu, Vanderlei,
1: obrigado.
0: Valeu, Vanderlei, abraço, viu? Abraço também pra Danilza, lá no Jacaré, Senhora do Porto. Ei, turma, Senhora do Porto, abraço aí pra vocês, terra do nosso querido Wagner Júnior. Bairro João Miranda, fala comigo, Luzinha.
2: Vou te limar aqui, Luzinha, bairro Miranda.
0: Beleza.
2: Quero oferecer a música e participar da promoção.
0: Promoção? Beleza, e, Luzinha.
2: E pra, um abraço pra vocês da rádio aí. E meu nome é Maria Luzia, seu Domingos. Beleza. Tô atrasada hoje, ó.
0: Pois é, Luzinha, mas deu tempo ainda.
2: Tamo mas junto. Graças a Deus, tô aí.
0: Nós vamos apertando aqui. Que é igual coração de manhã. Vida Nova FM, sempre com você. Oi, fala comigo.
3: Oi, Sidmar.
0: E aí?
3: É o Paulinho, meu amigo, aqui do Sítio Abicanga. Boa noite, Sidmar. Deus abençoe sua noite, a nossa, meu amigo.
0: Bom demais, meu amigo.
3: Tá abençoada por Deus. Roda pra nós uma moda boa aí, Sidmar. Fazendo favor, meu amigo. Meu amigo Geraldo Bicuda, Aparecido, Versando, Zé Roberto, a família dele, Ronaldinho, o Demar da Carroça, o Deco, Dona Wanda, o Isaquim Fidelio, gente boa. Sofinha, Dona Irani, a Marta e o Mirim. Fica lá escutando você lá, 24 horas, com o rádio no ouvido lá. A Jana, o Adelmo. Sou Marquinho, a Renata, o Vinícius, o Matheus, o Rian. Todo mundo ligado. Carlinha, a Sônia, o Igor, a Natália. Coronel, a Wanda, a Dete, Gostinho, a Nede, e assim vamos, Antônia, Regina, Felizanja, o Rosiveia, o Daniel, meu amigo Neco, vão na casa dele um dia desse, precisando de encomenda com ele, vou lá buscar ele, se Deus quiser, com fé em Deus, ele vai ajeitar pra mim, é um remédio, é a esposa dele, a Júvia, tamo junto, meu amigo Senna, o Laeste, é muita gente, o Sidmar. Cadeiroso, lá no Bar Amazônia, pessoa nota mil. Ô Cadeiroso, manda seu número de telefone pra mim aqui, meu amigo. Pedi ele, e sumiu, foi lá em Virginópolis, desapareceu lá, não sei porquê, internet esquisita. Manda seu número pra mim aqui, Cadeiroso, do Bar Amazônia. Manda pra mim aqui, meu amigo. Não vão, não passa aí não, hein, pra tomar o café, leva a moto pra arrumar não. E já sabe o que eu tô falando, né, gente boa. É, Cadeiroso é nota 1001. Você de Deus te abençoe sempre, 30 anos de rádio, Vida Nova FM aí, vocês todos que fazem nossa alegria, né?
0: Amém.
3: Cada locutor, Deus abençoe a todos, com Deus na frente e nós atrás. Deus
0: valeu,
3: abençoe você de coração, meu irmão.
0: Valeu, muito obrigado.
3: Braço aberto, né?
0: Valeu,
3: tamo junto. É o Paulinho do Sítio Abicanga.
0: Valeu, Paulinho.
3: Atleticano chonado, Ronaldinho. Vem, Ronaldinho.
0: Deu certo, né, Paulinho? Pois é, rapaz. Um abraço aí pra turma, né, que tá aí na sintonia. Celinho, Sítio Boca da Onça. Escolheu a saideira aqui, ébrio de amor, milionários aí. Você tá doido, menino? Aí, alto estilo pra terminar o nosso parada de hoje, hein? Valeu demais pela companhia, muito obrigado a todos. Amanhã estarei de volta, hein? Daqui a pouquinho tem a Voz do Brasil, 8 horas. Estaremos aí ao vivo com o Cruzeiro e Chapecoense, beleza? Tamo

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0: E professores podem participar do banco de avaliadores do Programa Nacional do Livro e do Material Didático.
1: Eles vão ajudar a escolher as obras que irão para as salas de aula da rede pública de ensino. Luciana Colares de Holanda.
2: Hoje são cerca de 20 mil profissionais cadastrados e os avaliadores são capacitados para atuar na avaliação das obras.
0: Hoje, na apresentação da Voz do Brasil, Mariana Jungmann e Luciano Seixas.
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0: Agora é lei. Estão em vigor novas regras para o frete dos caminhoneiros.
1: A lei trata do pagamento mínimo pelo transporte e medidas de fiscalização e punição em caso de não cumprimento.
3: A nova lei consolida regras para o transporte rodoviário de cargas no país e estabelece o pagamento do piso mínimo do frete a motoristas, com metodologia de cálculo pela Agência Nacional de Transportes Terrestres, a ANTT. Guilherme Boulos, ministro da Secretaria-Geral da Presidência, falou sobre a medida.
4: O piso do frete é o valor mínimo que um caminhoneiro, sobretudo um caminhoneiro autônomo, que trabalha para levar mercadorias e abastecer o povo brasileiro nos quatro cantos, é um valor mínimo que ele tem que receber por frete, por viagem que ele faz, por entrega que ele faz.
3: A lei

0: Estabelece ainda prazo de até 30 dias úteis para o pagamento do frete, além da atualização da tabela a cada 6 meses. Também estão previstas punições mais duras para empresas que contratarem fretes abaixo do piso mínimo, com multas que podem chegar a R$1 milhão. E para que seja cumprido o piso, o texto determina a obrigatoriedade da apresentação do Código Identificador da Operação de Transporte, CIOT, antes do caminhão iniciar a viagem, o que também impacta na fiscalização, como explica o ministro dos Transportes, George Santoro.
1: O CIOT também é um mecanismo de combate ao comércio ilegal de mercadorias, ao comércio feito sem nota fiscal. Ele vincula todo o transporte de mercadorias aos documentos eletrônicos fiscais.
0: Originalmente publicado como medida provisória, o texto passou por uma série de mudanças no Congresso Nacional, sendo aprovado no Senado em julho deste ano. Com a sanção, o texto vira uma regra permanente. Reportagem Gabriela Noronha.
2: O desempenho de mais de 30 milhões de estudantes brasileiros passou por uma nova avaliação de aprendizagem.
3: Foram divulgados hoje os dados mais recentes do IDEB, o Índice de Desenvolvimento da Educação Básica, e também as médias em português e matemática do SAEB, o Sistema de Avaliação da Educação Básica.
2: Os índices consideram os anos iniciais e finais do ensino fundamental e também do ensino médio na rede pública e privada.
3: O resultado foi anunciado pelo Ministério da Educação. Confira os detalhes na reportagem de Jéssica Gonçalves.
4: Para calcular o IDEB, que é o Índice de Desenvolvimento da Educação Básica, o MEC utiliza as taxas de aprovação coletadas pelo censo escolar, junto com o desempenho dos estudantes em língua portuguesa e matemática no SAEB, o Sistema de Avaliação da Educação Básica. O IDEB permite acompanhar o desenvolvimento da educação básica brasileira. O cálculo é feito por meio de uma escala que vai de 0 a 10. O índice dos anos iniciais do ensino fundamental passou de 6 em 2023 para 6,3 em 2025. Na rede pública, a pontuação foi de 5,7 para 6,1 em 2 anos. Para os anos finais do ensino fundamental, o IDEB nacional subiu de 5 para 5,3. Na rede pública, o indicador alcançou pontuação 5 contra 4,7 em 2023. No ensino médio, o IDEB passou de 4,3 para 4,5. Os dados indicam a evolução da aprendizagem e a estrutura da rede de ensino, que atende mais de 30 milhões de estudantes em todo o território nacional. Para o ministro da Educação, Leonardo Barchini, os resultados apontam qual deve ser a prioridade daqui para frente.
5: Toda a estratégia do Ministério da Educação, que é demanda do Plano Nacional de Educação aprovado em abril deste ano, é que a gente tenha um foco especial na aprendizagem.
4: Já o SAEB, o Sistema de Avaliação da Educação Básica, é aplicado a cada 2 anos para medir o desempenho de estudantes da educação básica por meio de testes e questionários. Em uma escala que vai de 0 a 500, no 5º ano do ensino fundamental, a nota em português passou de 207 para 215 pontos. Em matemática, de 218 para 227. Já no 3º ano do ensino médio, em português, o resultado foi de 269 para 272. Em matemática, de 263 para 268. Em 2025, foram avaliados quase 6 milhões de alunos em mais de 70 mil escolas. Reportagem Jéssica Gonçalves.
2: Estudantes que participam do processo seletivo do ProUni, o programa Universidade para Todos, podem conferir o resultado da segunda chamada.
3: O prazo para os pré-selecionados comprovarem as informações da inscrição começou hoje e vai até sexta-feira da próxima semana, dia 14.
2: A documentação exigida para essa comprovação deve ser apresentada diretamente na instituição de ensino superior para a qual o estudante foi pré-selecionado.
3: O resultado pode ser acessado pelo portal Acesso Único ao Ensino Superior, em acessounico.mec.gov.br.
2: O Ministério da Educação chama professores e especialistas de todas as regiões do Brasil para participar do Banco de Avaliadores do Programa Nacional do Livro e do Material Didático.
3: O programa é responsável pela distribuição de livros para estudantes e professores da rede pública de ensino. As obras são renovadas a cada 4 anos.
2: Confira na reportagem de Luciana Colares de Holanda.
6: Professores e especialistas de todo o país podem participar da escolha dos livros que vão para as salas de aula da rede pública de ensino. Estão abertas as inscrições para o banco de avaliadores do Programa Nacional do Livro e do Material Didático,

0: o PNLD. Os selecionados vão avaliar as obras inscritas nos editais do PNLD Atos Finais, voltado às obras didáticas, e do PNLD Literário Equidade, destinado às obras literárias. Nessa etapa da seleção, terão prioridade professores de língua portuguesa, matemática, história, geografia, ciências, arte, educação física e língua estrangeira, pedagogos e profissionais formados em letras, com foco em literatura e formação de leitores, também terão preferência. De acordo com Anita Stefani, diretora de apoio à gestão educacional da Secretaria de Educação Básica do MEC, hoje são cerca de 20 mil profissionais cadastrados. O banco é atualizado constantemente e os avaliadores são capacitados para atuar na avaliação das obras.
1: Essa capacitação busca garantir que todos os participantes utilizem os mesmos referenciais durante a análise e utilizem, né, de uma forma correta as fichas de avaliação, contribuindo para a qualidade técnica.
0: A participação no banco de avaliadores do PNLD é voluntária e gratuita. E a diretora de apoio à gestão educacional, Anita Stefani, explica que os profissionais selecionados no processo de avaliação pedagógica têm acesso a diferentes oportunidades de aprimoramento e reconhecimento.
1: Ao avaliarem as obras, eles estão também se formando como analistas de materiais didáticos e críticos em conteúdos, seja para a elaboração de materiais para os seus estudantes, quanto para a aplicação dessas obras didáticas na sala de aula.
0: Para se inscrever, basta acessar a página da Plataforma de Avaliação Pedagógica do PNLD no endereço pnld-avaliação.mec.gov.br e preencher as informações de perfil profissional. É preciso ter diploma de licenciatura plena ou de magistério reconhecido pelo Ministério da Educação e concluir um curso obrigatório disponível na própria plataforma. Reportagem Luciana Colares de Holanda.
2: E atenção para os prazos do Exame Nacional de Desempenho de Estudantes, o ENAD 2026.
3: Os inscritos para os cursos de bacharelado e tecnologia que tiveram o pedido de atendimento especializado negado podem recorrer da decisão até sexta-feira, dia 7 de agosto.
2: O recurso deve ser enviado pelo sistema ENAD, com a documentação que comprove a necessidade de atendimento, conforme as regras do edital. O resultado da análise será divulgado em 14 de agosto.
3: Um atendimento especializado é destinado aos participantes que necessitam de recursos específicos para realizar o exame.
2: As provas do ENAD 2026 para os cursos de bacharelado e tecnologia serão aplicadas no dia 29 de novembro.
3: O Serviço Geológico do Brasil faz o monitoramento das bacias hidrográficas brasileiras. Isso quer dizer que ele monitora a subida e descida dos principais rios do país.
2: O trabalho ajuda na agricultura, previne situações trágicas relacionadas a enchentes e orienta prefeituras em situações de seca, por exemplo.
3: Este ano, o Serviço Geológico do Brasil também faz parte do grupo de órgãos federais que está atuando no painel do El Niño e vem acompanhando e divulgando boletins sobre os impactos do fenômeno climático.
2: Sobre tudo isso, nós conversamos mais cedo com a chefe do Departamento de Hidrologia do SGB, Andréa Germano. Acompanhe. Doutora Andréa, bem-vinda à Voz do Brasil. É um prazer ter a senhora conosco aqui. Vamos falar então de El Niño, né? O Serviço Geológico do Brasil divulgou algumas previsões para as principais bacias hidrográficas do país para os próximos 3 meses. E aí eu queria começar então falando por região, começando aí pela região norte e, né, Amazônia. Os principais rios, pelo que eu já dei uma olhadinha, ainda estão nos níveis normais, mas já em situação de vazante. O que a gente pode esperar para os próximos 3 meses?
4: Muito obrigada pelo espaço. O Serviço Geológico do Brasil agradece. O Serviço Geológico do Brasil é uma empresa ligada ao Ministério de Minas e Energia. E realmente a gente faz esse acompanhamento dos rios, o monitoramento dos rios, há 57 anos, cobertura de toda a rede hidrometeorológica nacional e monitoramento de níveis de rios e volume de chuvas. A região norte, hoje está nesse período, como você falou, já de vazante, né, na sua normalidade.

0: em todos os rios, a sua normalidade. E assim, o que preocupa é esse atraso do início das chuvas. Isso pode prejudicar aí a vazante, no caso, não ser mais crítica, né? Então, assim, esse atraso, o período de chuvas, realmente é hoje a nossa preocupação. Mas, por enquanto, na sua normalidade. A gente faz simulações, né, para caso não chova, caso chova. Então, a gente vai tendo esse acompanhamento diariamente num cenário de 3 meses para poder também ter providências, né, Defesa Civil tomar providências logísticas para as ações do norte.
1: Quer dizer assim, se a gente já está com os rios em vazante e as chuvas atrasaram, a gente pode ter uma baixa mais acentuada, é isso?
0: Exatamente, essa é a grande preocupação.
2: E no Nordeste há um alerta sobre os níveis dos reservatórios, né?
0: Exatamente. O SGB, ele acompanha junto com a Agência Nacional de Águas os reservatórios, né, através do sistema de acompanhamento dos reservatórios do Nordeste, também dos 9 estados do Nordeste, também em Minas Gerais, mas a situação hoje, 5 de agosto, é de normalidade também, 50%, 51% da sua capacidade, né? Então a gente está mantendo esse percentual desde abril. Então ainda não é uma preocupação a região Nordeste.
1: Muito bem, então vamos falar agora de Sul, onde o El Niño talvez seja a região onde talvez a gente já esteja sentindo essa questão do El Niño de maneira mais intensa, né, mais acentuada. Já há problemas de cheias e transbordamentos. Como é que deve ser o próximo trimestre por lá, onde o alerta é maior?
0: E como você falou, né, a previsão de chuvas acima da média do El Niño pode levar muito os rios, já materializado agora no mês de julho. Tivemos muitas inundações. Para você ter uma ideia, mês de julho no sul, na região do Rio Grande do Sul, em média chover 130 milímetros, a gente teve localidades com 430 milímetros, provocando então grandes impactos aí de inundação. E a preocupação geralmente é essa, de o solo já está muito úmido e ainda esse aumento das chuvas na região sul poder causar mais impactos de inundações na região sul.
2: Agora, no Cerrado e Pantanal, André, onde já costumamos ter seca nesse período, o que esperar para as bacias desses biomas?
0: Então, no Cerrado, na região sudeste, em termos de chuva, os modelos meteorológicos, que é nosso serviço geológico, a gente não trabalha com meteorologia, né? A gente usa meteorologia para poder explicar a hidrologia, mas os modelos de meteorologia estão muito discrepantes, vamos dizer assim. O que a gente entende agora nesse momento, não dá para falar do cenário de chuva, mas nesse momento que realmente as temperaturas já estão muito elevadas, aí sim a preocupação é mais para a questão de incêndios florestais. Então, monitoramento de rios, ainda estamos na normalidade para
1: tudo indicando ainda que Cerrado e Pantanal, em termos de águas, devem ficar ainda dentro da normalidade.
0: Estamos já desde 2020, assim, com uma tendência de depreciação da capacidade dos rios na região do Pantanal, principalmente. Então, assim, na normalidade, já não digo que já, a gente já não vai, vem vivendo muito tempo isso. Então, mas não vai ser mais crítico ou menos crítico este ano especificamente.
1: Quando a gente fala, então, de mudanças climáticas, é disso que a gente fala, né? A gente vai observando uma mudança no comportamento natural, no comportamento da natureza ao longo do tempo, né? Não é só no trimestre, não é só no ano. Perfeito. Como a senhora disse, já vem desde 2020.
0: Perfeito. Né? A gente não tem mais um Pantanal, uma região alagada há muitos anos. Então, isso realmente é um mudanças climáticas, não só o efeito de El Niño também, né? Então, sendo uma mudança climática que a gente vem evidenciando, principalmente nessa região.
2: Agora, doutora Andréia, como é que funciona esse monitoramento do Serviço Geológico do Brasil? Conta para o nosso ouvinte um pouco mais sobre como é esse trabalho.
0: O Serviço Geológico é o grande parceiro no campo e no escritório para fazer esse monitoramento, né? Além desse trabalho contínuo de monitoramento, de saber essas séries hidrológicas de longo período que nós monitoramos, a gente tem um serviço desde a década de 80, daí de realizar previsões hidrológicas, não só o momento atual, mas essas previsões hidrológicas, né, futuras. Começamos aí com bacias como Pantanal, Amazonas, Amazonas e o Rio Doce, que são bacias mais lentas, mas depois dos booms, dos desastres, como

0: a gente chama aí nos anos de 2011, 2012, 2013, a gente começou a fazer sistemas de previsão hidrológica em bacias mais rápidas e também com o advento também de todo um monitoramento automático muito mais especializado, né? Então, assim, o que a gente faz? Além desse monitoramento do campo, a gente no escritório recebe essas informações automáticas que vêm pelos satélites, né? Então, de hora em hora a gente está recebendo o nível dos rios, a quantidade de chuva, e rodamos modelos matemáticos, hidráulicos, hidrológicos, para fazer essas previsões. Aí você vai me dizer, então a gente consegue saber com muita antecedência se vai inundar? Depende da região hidrográfica, depende da resposta da bacia hidrográfica. Então, se há localidades que a gente consegue fazer essa previsão com 75 dias de antecedência, mas outras localidades, em bacias mais de alta declividade, com uma menor área de drenagem, com até 4 horas de antecedência. Mas o que permite, no caso de inundações, retirar as famílias, permite, a gente salva vidas com esse monitoramento e com esse sistema de previsão hidrológica.
1: Muito bem, nós conversamos com Andréa Germano, chefe do Departamento de Hidrologia do Serviço Geológico do Brasil. Muito obrigado por sua entrevista aqui, a Voz do Brasil.
0: Muito obrigada a vocês. Até logo. Tchau, tchau.
2: A segurança no abastecimento de água passa também pela recuperação do meio ambiente.
1: Está aberta uma chamada pública para apoiar projetos de restauração ecológica e soluções voltadas à proteção de mananciais que abastecem grandes centros urbanos.
2: A chamada foi feita pelo Banco Nacional de Desenvolvimento Econômico e Social e deverá prever investimentos de 15 milhões e 20 milhões de reais com prazo de execução de até 48 meses.
1: As ações devem ter foco em restauração ecológica e em soluções baseadas na natureza, para combater a escassez de água nas regiões metropolitanas, como explica o superintendente da área de meio ambiente do BNDES, Nabil Kadri.
3: As propostas enviadas devem incluir ações de restauração ecológico-produtiva utilizando vegetação nativa em áreas estratégicas para proteção dos recursos hídricos, incluindo nascentes, margens de rios e outras áreas relevantes para a conservação dos mananciais.
2: Os projetos deverão contemplar regiões do Distrito Federal e entorno, São Paulo, Rio de Janeiro, Ceará, Mato Grosso, Rondônia e Acre.
1: Mariana Dias Vilas Boas, pesquisadora do Serviço Geológico do Brasil, fala sobre a importância da recuperação e preservação de mananciais que abastecem grandes cidades.
4: Com a ampliação da vegetação, a gente vai ter uma maior taxa de infiltração, esses aquíferos vão ter mais água, vai chegar mais água também nos rios, através desses afloramentos das nascentes. Então, os projetos de recuperação, eles são projetos importantíssimos e têm uma relação direta com a segurança hídrica nas grandes cidades. E reduz consequências de inundação, eu aumento a recarga dos aquíferos.
2: A chamada pública está aberta até o dia 9 de setembro e pode ser consultada no site do BNDES.
1: O Brasil assumiu a presidência pro tempore da Aliança para a Segurança, a Justiça e o Desenvolvimento.
2: A entidade reúne países da América Latina e Caribe.
1: Na reunião de cúpula em Brasília, o Banco Interamericano de Desenvolvimento anunciou 4 bilhões de dólares para as ações integradas de combate ao crime organizado na região.
5: A América Latina concentra 8% da população mundial e é responsável por um terço dos homicídios ocorridos no mundo, de acordo com dados da Polícia Internacional. Esses números levaram à criação da Aliança para a Segurança, a Justiça e o Desenvolvimento, composta por 23 países e 14 instituições, como a Interpol. Um encontro em Brasília discute estratégias de prevenção e combate ao crime organizado na América Latina e Caribe. No primeiro ano de atuação da Aliança no combate ao crime organizado, foram destinados 1 bilhão e 400 milhões de dólares, o que corresponde a 60% dos recursos previstos para os 3 primeiros anos da iniciativa. A alta demanda dos países membros levou o Banco Interamericano a reavaliar os recursos destinados ao programa, elevando o montante para 4 bilhões de dólares. O ministro da Justiça do Brasil, Wellington Lima Silva, fala sobre a importância da aliança.
6: Nós estamos absolutamente convencidos da necessidade de

0: economia de 14,25% para 14% ao ano.
1: Em comunicado divulgado hoje, o Copom afirmou que o cenário internacional ainda exige cautela por causa das incertezas sobre os conflitos no Oriente Médio.
0: A taxa Selic influencia outras taxas de juros no país, como as taxas de empréstimos, financiamentos e aplicações financeiras.
1: E essas foram as notícias do Governo Federal.
0: Uma realização da Secretaria de Comunicação Social da Presidência da República.
1: Com produção da empresa Brasil de Comunicação.
0: Fique agora com o Minuto do TCU. Em seguida, as notícias do Poder Judiciário e do Congresso Nacional. Boa noite.
1: Boa noite e até amanhã.
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3: 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Você vai ouvir agora notícias do Poder Judiciário.
5: Supremo Tribunal Federal começa a julgar se proibição a jogos de azar é compatível com a Constituição de 1988.
6: Presidente Lula sanciona projeto de lei que regulamenta relevância para admissão do recurso especial no STJ.
5: Acordo firmado entre Tribunal Superior Eleitoral e Advocacia Geral da União prevê boas práticas sobre o uso da inteligência artificial nas eleições deste ano.
6: Boa noite, eu sou Marcela Luiza.
5: E eu sou Walter Lima.
6: O plenário do Supremo Tribunal Federal começou a analisar na sessão de hoje se a proibição a jogos de azar é compatível com a Constituição. Após as sustentações orais, o relator do caso, o ministro Luiz Fux, começou a votar.
5: Desde 1941, a lei de contravenções penais proíbe a organização e exploração de jogos de azar, punindo os infratores com prisão simples, multa e outras penalidades previstas em lei. Isso inclui o jogo do bicho e as máquinas caça-níqueis.
6: Os ministros analisam se essa proibição, criada há mais de 80 anos, ainda é compatível com a Constituição Federal de 1988 ou se ela ficou ultrapassada.
5: Na prática, o Supremo vai decidir se a exploração de jogos de azar deve continuar proibida e punida pela legislação penal brasileira ou se essa proibição é incompatível com a Constituição.
6: A decisão, porém, não tratará da regulamentação de cassinos ou da exploração comercial dos jogos, temas que devem ser abordados em outras ações que tramitam na corte.
5: O julgamento vai continuar na sessão plenária de amanhã.
6: O presidente da República, Luiz Inácio Lula da Silva, sancionou o projeto de lei que regulamenta a relevância para a admissão do recurso especial no Superior Tribunal de Justiça.
5: O projeto foi convertido na Lei 15.484 de 2026. Fátima Uchoa.
7: Com a relevância, segundo o presidente do STJ, ministro Herman Benjamin, o tribunal poderá concentrar esforços nos recursos que tratam de temas com maior impacto para a sociedade.
8: Não é de uma lei para atender interesses do Superior Tribunal de Justiça, mas da celeridade, da qualidade e da efetividade da prestação jurisdicional.
7: A nova lei deve tornar a prestação jurisdicional mais eficiente e permitir que o STJ concentre a atuação em casos com maior impacto jurídico, econômico, político ou social, que sejam importantes para uniformizar a interpretação da legislação federal sem limitar o acesso dos brasileiros à justiça.
6: Tribunal Superior Eleitoral e Advocacia Geral da União assinam um acordo de

0: prática sobre uso da inteligência artificial nas eleições 2026.
1: O principal produto da parceria é o lançamento de um guia de boas práticas sobre o uso de IA no processo eleitoral. Fábio Ruas.
2: O documento vai servir como um manual de conduta com diretrizes técnicas detalhadas para partidos, candidatos, plataformas digitais, órgãos públicos e para a sociedade civil. O acordo ainda prevê a realização de cursos, seminários, workshops e eventos relacionados ao uso da inteligência artificial nas eleições, entre outras medidas.
0: Tribunal Superior do Trabalho mantém entendimento sobre desconto de dias parados em greves de longa duração.
1: Com a decisão, empresas vão poder descontar metade dos dias e trabalhadores vão ter de compensar a outra metade. Marla Lacerda.
3: A sessão de dissídios coletivos do TST autorizou duas empresas de Indaiatuba, no interior de São Paulo, a descontar metade dos 36 dias da greve realizada pelos empregados. Nessas situações, a Justiça do Trabalho admite, como regra adotada pela jurisprudência da Corte, a compensação da outra metade dos dias de paralisação. Esse entendimento, ele busca equilibrar o direito de greve com os efeitos da suspensão do contrato de trabalho durante o movimento. Para os ministros, o desconto integral dos dias parados pode gerar prejuízos econômicos excessivos aos trabalhadores.
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0: Uma boa noite.
1: E até amanhã.
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5: Está no ar o Jornal do Senado.
6: Eu sou Paula Groba.
7: E eu sou Humberto Pinheiro.
6: E estes são os destaques de hoje do Jornal do Senado, que começa agora.
7: Senado pode tornar hediondos e inafiançáveis crimes de pedofilia.
6: Pessoas com deficiência poderão ser consideradas idosas aos 50 anos.
7: Fim da aposentadoria compulsória como punição avança no CNJ e no Senado.
6: Boa noite.
7: Boa noite.
6: Crimes sexuais contra crianças e adolescentes podem passar a receber a punição mais rigorosa prevista na legislação brasileira.
7: O plenário do Senado pode votar o projeto que torna hediondos e inafiançáveis os crimes de pedofilia e outras violências sexuais contra crianças, adolescentes e pessoas vulneráveis. A reportagem é de Bruno Lourenço.
8: Projeto de lei aprovado na Comissão de Constituição e Justiça inclui no rol dos crimes hediondos condutas como a corrupção de menores, a satisfação de lascívia, caracterizada pela prática de atos libidinosos na presença de criança ou adolescente, a divulgação de cena de estupro de vulnerável e o compartilhamento de pornografia. A matéria também classifica como hediondos os crimes previstos no Estatuto da Criança e do Adolescente ligados ao tráfico internacional de crianças e à pornografia infantil, como defendeu a relatora, senadora Elisiane Gama, do Maranhão.
9: Nosso relatório é pela aprovação do projeto de lei com a redação corrupção de menores, satisfação de lascívia mediante presença de criança ou adolescente, favorecimento da prostituição ou de outra forma de exploração sexual de crianças e adolescentes ou de vulnerável, divulgação de cena de estupro ou de cena de estupro de vulnerável, de cena de sexo ou de pornografia.
8: O senador Everton, do PDT do Maranhão, apresentou proposta semelhante e pediu que as duas matérias sejam analisadas em conjunto pelo plenário.
10: Em que eu propus o aumento da pena dos crimes cometidos contra a dignidade sexual quando praticados na presença física ou virtual de crianças, adolescentes e também cônjuge, companheiro ou parente de vítima, consanguíneo ou afim, em linha reta ou colateral até o quarto grau.
8: A CCJ aprovou um pedido de urgência para votação no plenário.
6: E a Comissão de Relações Exteriores iniciou as discussões sobre as barreiras da União Europeia à carne brasileira.
7: O grupo de trabalho que trata do acordo do bloco europeu com o Mercosul ouviu integrantes do governo e do setor privado. Repórter Pedro Pincer.
11: A partir de 3 de setembro, passam a valer novas regras da União Europeia sobre o uso de antimicrobianos na produção animal. O bloco exige que o Brasil consiga comprovar que a carne exportada não foi produzida a partir de animais submetidos ao uso de antimicrobianos proibidos pelas autoridades europeias.

0: De acordo com o presidente da comissão, senador Nelsinho Trade, do PSD de Mato Grosso do Sul, é preciso ouvir os setores que podem ser afetados pelas normas e buscar soluções em conjunto com o governo e a iniciativa privada.
1: Setores que, porventura, venham a se sentir prejudicados, nos acionam, que nós iremos promover debates dessa natureza.
0: O chefe da missão do Brasil junto à União Europeia, embaixador Pedro Miguel da Costa e Silva, afirmou que o país terá de comprovar, por meio de auditorias, que consegue separar os produtos destinados ao mercado europeu e garantir que eles atendam às exigências do bloco. Representantes do setor privado afirmaram que o Brasil já dispõe da tecnologia necessária para fazer esse controle.
2: Aguarda votação no plenário um projeto que reduz para 50 anos a idade em que uma pessoa com deficiência seja considerada idosa.
3: O impacto do envelhecimento é maior para esse grupo de pessoas consideradas vulneráveis. Segundo a Organização Mundial da Saúde, pessoas com deficiência apresentam maior risco de desenvolver doenças crônicas, pior estado de saúde e, em alguns casos, podem morrer até 20 anos antes da população sem deficiência. Repórter Patrícia Oliveira.
4: O projeto que considera idosa uma pessoa com deficiência já a partir dos 50 anos, estende para esses indivíduos os mesmos direitos e a proteção garantidos às pessoas da terceira idade. A condição de idoso deverá ser definida por avaliação individual, médica, psicológica e social. Como destacou o relator do projeto na Comissão de Assuntos Sociais, senador Flávio Arnes, do PSB do Paraná.
5: Conforme a deficiência, podemos observar reduções na expectativa de vida que variam até algumas décadas para baixo. Se compararmos com a média da população, estamos longe de um patamar de igualdade.
4: Para o senador Paulo Paim, do PT do Rio Grande do Sul, relator na Comissão de Direitos Humanos, a proposta viabiliza a aplicação de conceitos de envelhecimento ativo específicos para pessoas com deficiência,
6: minimizando os possíveis impactos negativos do avanço da idade em um grupo social especialmente vulnerável.
4: O projeto que altera o Estatuto do Idoso já foi aprovado também na Câmara dos Deputados e está pronto para votação no plenário do Senado.
2: E a aposentadoria compulsória de magistrados pode deixar de ser uma punição prevista na Constituição. Depois de o Conselho Nacional de Justiça oficializar o fim dessa penalidade no âmbito administrativo, o Senado pode analisar uma proposta que muda a Constituição sobre o mesmo tema.
3: A relatora, senadora Elisiane Gama, do Maranhão, afirmou que a decisão corrige uma distorção histórica. Repórter Pedro Pincer.
0: O Conselho Nacional de Justiça aprovou por unanimidade a proposta de resolução que acaba com a aposentadoria compulsória como a sanção disciplinar mais grave a juízes. A resolução aprovada segue entendimento da primeira turma do Supremo Tribunal Federal e também prevê a possibilidade da demissão como uma das hipóteses de punição. E o plenário do Senado pode votar uma proposta de emenda à Constituição que prevê o fim da aposentadoria compulsória como punição aos magistrados, promotores e procuradores e militares. De autoria do então senador Flávio Dino, atualmente ministro do Supremo Tribunal Federal, o texto foi aprovado pela Comissão de Constituição e Justiça em abril. A relatora, senadora Elisiane Gama, do Maranhão, afirmou que a decisão corrige uma distorção histórica.
7: É inadmissível o que a gente viveu ao longo da história do Brasil com esse tipo de prêmio para quem comete um crime, de que nós não podemos permitir castas de servidores públicos com privilégios.
0: Pelas novas regras, nos casos mais graves, o magistrado poderá ser colocado em disponibilidade com proposta de perda do cargo. Nessa hipótese, será imediatamente afastado das funções e passará a receber remuneração proporcional ao tempo de contribuição até a decisão definitiva do STF sobre a eventual perda do cargo.
2: Você sabia que nas eleições os votos em branco e nulos não são transferidos para nenhum candidato e não podem cancelar uma eleição?
3: Na prática, quem escolhe uma dessas opções deixa a decisão para os demais eleitores. Conheça mais sobre esses dois tipos de votos com a repórter Marcela Cunha.
8: Voto em branco vai para quem está na frente? E uma maioria de votos nulos pode cancelar a eleição? A resposta para as duas perguntas é não. Para votar em branco, branco, o eleitor aperta a tecla branco e confirma. O voto nulo acontece quando é digitado um número que não corresponde a nenhum candidato ou partido. Nos dois casos, o voto é

0: excluído da contagem que define o resultado. Não é transferido, não beneficia nenhum candidato e não é somado ao vencedor. O consultor legislativo do Senado, Gilberto Guerzoni, explica como essas duas situações aparecem na urna.
1: Mas a gente já viu que reduziu bastante o número de votos em branco, né? Já que a urna eletrônica abre uma tela. O eleitor tem que fazer alguma coisa de forma ativa ali, né? Ou ele propositalmente coloca um voto inexistente e confirma, o que leva à anulação do voto, ou ele tem que apertar a tecla de voto em branco.
0: Além de expressar uma decisão consciente, o voto nulo também pode ser resultado de um erro na digitação. Em 2026, serão 6 votos para deputado federal, deputado estadual ou distrital, 2 senadores, governador e presidente da República. Por isso, a recomendação da Justiça Eleitoral é levar uma colinha de papel.
2: E ao participar da abertura da exposição O Caminho do Voto, promovida pelo Tribunal Superior Eleitoral, o presidente do Senado, Davi Alcolumbre, afirmou que o processo eleitoral brasileiro está entre os mais confiáveis do mundo. Ele também elogiou a decisão do presidente do TSE, ministro Nunes Marques, de levar a mostra ao Congresso Nacional.
3: A exposição, aberta à visitação no anexo 1 do Senado, apresenta as etapas do sistema eletrônico de votação, do desenvolvimento das urnas à totalização dos votos e integra a programação da Semana Nacional do Sistema Eletrônico de Votação.
4: As pessoas que visitarem a exposição sairão daqui conhecendo melhor o percurso do seu voto e o papel que ele desempenha na construção do nosso país. Um Brasil comprometido com a democracia, com as eleições livres e diretas, com a alternância de poder e com a transparência no processo eleitoral.
3: Edição de Paula Groba e trabalhos técnicos de João Lira, o Jornal do Senado fica por aqui. Acompanhe agora as notícias da Câmara dos Deputados. Boa noite.
2: Boa noite e até amanhã.
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6: Câmara reforça a indenização por dano moral à vítima de violência doméstica.
7: Proposta facilita acesso de motoristas a postos de combustível nas estradas.
6: Projeto busca garantir saúde ginecológica de meninas a partir dos 10 anos.
7: Boa noite. Os deputados analisam proposta que visa assegurar a saúde ginecológica de meninas a partir dos 10 anos de idade no SUS. O projeto está em regime de urgência e pode ser incluído na pauta de votações do plenário a qualquer momento, como informa o repórter Antônio Vital.
8: Está pronto para ser votado no plenário da Câmara, projeto que torna a regra a primeira consulta ginecológica das meninas a partir de 10 anos de idade no SUS, o Sistema Único de Saúde. O projeto foi apresentado pelas deputadas Adriana Ventura, do Novo de São Paulo, e Grace Elias, do PL de Minas Gerais, com o objetivo de permitir que as meninas e suas famílias recebam orientações preventivas e adequadas sobre temas como vacinação contra o HPV, cuidados de higiene íntima, preparação emocional para a primeira menstruação e informações sobre métodos contraceptivos. A vacina contra o HPV é recomendada a partir dos 9 anos de idade. A proposta obriga o Ministério da Saúde a elaborar um protocolo para o atendimento ginecológico dessa faixa etária. As meninas deverão ser encaminhadas à primeira consulta quando houver sinais de proximidade da menarca, como é chamada a primeira menstruação. Além disso, determina que as secretarias estaduais e municipais de saúde providenciem a formação contínua dos profissionais da área, especialmente ginecologistas, para que estejam preparados para atender as meninas. O texto também estabelece que a consulta será acompanhada por um responsável e, quando necessário, uma equipe multidisciplinar, que poderá incluir psicólogos e enfermeiros. De acordo com a deputada Adriana Ventura, uma das autoras da proposta, o objetivo é reduzir a incidência de gravidez precoce na adolescência, evitar doenças sexualmente transmissíveis e contribuir para a prática de hábitos saudáveis.
9: Tanto a vacinação como a HPV, que é recomendada a partir dos 9 anos, cuidado de higiene íntima, preparação emocional para essa fase da primeira menstruação e demais, bem como informação sobre métodos contraceptivos, isso é importante para prevenir gravidez precoce e outras complicações de saúde. Ele é muito simples, mas a gente acredita que ele pode provocar mudanças profundas na orientação das meninas brasileiras.
8: O projeto que torna a regra, a primeira consulta ginecológica das meninas a partir de 10 anos de idade no SUS ganhou regime de urgência e pode ser votada a qualquer momento no plenário da Câmara, sem passar pela análise das comissões permanentes da Casa. Da Rádio Câmara, de Brasília, Antônio Vital.

0: Sertão.
1: Jorge Sola, do PT da Bahia, defende o projeto de sua autoria que regulamenta as escolas de saúde pública do SUS. A matéria, já aprovada na Câmara e em tramitação no Senado, reconhece instituições estaduais e municipais que formam profissionais, organizam estágios e apoiam residências.
2: Essa rede de escolas de saúde pública precisa e merece o seu reconhecimento, a sua regulamentação, para que dê, primeiro, mais visibilidade, mais estabilidade e maior capacidade de ampliar o orçamento destinado à formação de recursos humanos, ampliar o empoderamento dessas escolas para o ordenamento das práticas e dos estágios. Muitas vezes você tem a necessidade de organizar as vagas nos hospitais públicos, nos hospitais da rede do SUS, para a formação profissional, e até, né, definir políticas públicas que visem estimular a formação de profissionais que ainda temos uma carência.
3: Jorge Sola assinala ainda que as escolas têm papel central na organização dos processos seletivos para residências médicas e na formação de especialistas em áreas com carência no país. Para ele, a falta de um marco legal e de uma estrutura de articulação nacional limita o potencial das instituições.
1: Professora Luciane Cavalcante, do PSOL de São Paulo, é autora do projeto que isenta do imposto de renda professores e demais profissionais da educação básica e superior. Ela explica que a medida busca valorizar a categoria e ampliar os investimentos na educação.
3: A deputada afirma que o Brasil investe pouco em educação, paga baixos salários aos docentes e que muitos municípios não cumprem o piso nacional do magistério. Professora Luciane Cavalcante argumenta ainda que, assim como outros setores recebem incentivos fiscais, os profissionais da educação devem ser priorizados.
4: Esse projeto, ele visa colocar no centro do orçamento público e do financiamento das políticas públicas os profissionais da educação. Quase 30% de todo o rendimento dos profissionais da educação ficam retidos na fonte com o pagamento do imposto de renda. Os profissionais da educação já trabalham em várias escolas para poder complementar a sua renda. Eles trabalham com alto número de estudantes por turma, então eles precisam desse investimento.
0: Trabalho.
1: A Câmara aprovou o projeto de lei que limita a jornada máxima de trabalho dos psicólogos a 30 horas semanais, sem redução do salário. A repórter Maria Neves traz mais informações sobre o texto que já foi encaminhado para análise dos senadores.
5: Uma das autoras do projeto, a deputada Érica Cocai, do PT do Distrito Federal, explica que atualmente a lei que regulamenta a atuação dos psicólogos não prevê limite de jornada de trabalho. Com isso, eles ficam submetidos a 44 horas semanais. De acordo com a deputada, a categoria é a única entre os profissionais que lidam com a saúde e atenção psicossocial que não tem jornada de 30 horas.
6: Os profissionais de psicologia têm o direito a uma jornada de trabalho que possibilite que ele tenha tempo para o seu aprimoramento acadêmico, mas ao mesmo tempo tempo para que possa cuidar da sua própria existência. Por isso, 30 horas para a psicologia é uma necessidade, não apenas dos psicólogos e psicólogas, mas uma necessidade do país que precisa desses profissionais atuando em todos os espaços.
5: A deputada Natália Bonavides, do PT do Rio Grande do Norte, também assina a proposta. Ao apresentar o texto, as autoras argumentaram que a redução da jornada de trabalho vai contribuir para a preservação da qualidade de vida e o adequado exercício da atividade profissional, que demanda elevado desgaste emocional e mental. O texto beneficia os profissionais com contrato de trabalho no setor privado. Para psicólogos que trabalham em empresas públicas como seletistas, a nova jornada dependerá de dotação orçamentária e de autorização na Lei de Diretrizes Orçamentárias. Da Rádio Câmara de Brasília, Maria Neves.
0: Economia.
3: Marcelo Crivella, do Republicanos do Rio de Janeiro, aponta como positivos os resultados de emenda à Constituição que estende a imunidade de IPTU a templos religiosos instalados em imóveis alugados. Ele explica que a regra passou a valer em 2023.
7: Em 2022, ela foi promulgada, essa emenda à Constituição, em fevereiro de 2022. Como o IPTU incidia 1º de janeiro, ela passou a ter efeito apenas em 2023. O que significa ela? Antes dessa emenda, tinha a imunidade de IPTU apenas os templos próprios, aqueles que foram construídos pelos fiéis. Mas nós sabemos, pelo censo do IBGE 2022, que dos 580 mil templos religiosos, católicos, espíritas, evangélicos, 400 mil funcionam em imóveis alugados e eles não tinham a imunidade do IPTU. Com a emenda constitucional 116, passaram a ter.
1: Marcelo Crivella orienta igrejas, creches, asilos e orfanatos a procurarem as prefeituras caso tenham efetuado o pagamento do IPTU entre 2023 e 2026. Ele alerta que a cobrança é indevida nos casos amparados pela emenda, com possibilidade de restituição dos valores.
3: Bandeira de Melo, do PV do Rio de Janeiro, é um dos autores de projeto que cria um modelo próprio de funcionamento para as cooperativas solidárias. O texto define essas organizações como sociedades sem fins lucrativos, com regras de autogestão e articulação com a Política Nacional de Economia Solidária.
1: Bandeira de Melo informa que a proposta busca reduzir a burocracia para iniciativas da economia solidária, com prioridade para grupos economicamente frágeis. O projeto também prevê estímulo à participação das cooperativas solidárias em compras públicas, licitações e ações de desenvolvimento comunitário.
0: Desenvolvimento Regional.
3: Paulo Soares, do Podemos de São Paulo, apresentou o projeto que cria um programa para incentivar a universalização da coleta e tratamento de esgoto. Ele explica que a iniciativa também institui um fundo de assistência para socorrer municípios sem condições financeiras de investir no saneamento básico.
8: Uma defesa da sustentabilidade e da compensação ambiental. Em que sentido? Aquele município que está cumprindo com todos os seus deveres na questão de saneamento, nas questões ambientais todas, ele ser recompensado por um fundo. E esse fundo também, ao mesmo tempo, socorrer os municípios que não têm condições financeiras de avançar no saneamento básico. Essa é uma gestão que envolve meio ambiente, envolve saúde pública.
1: Paulo Soares pede urgência na aprovação da matéria, ressaltando que o saneamento ainda apresenta desigualdades profundas entre regiões do país. O congressista esclarece que os recursos do fundo virão de penalidades, de fiscalização e de aportes internacionais de fomento.
0: Turismo.
3: Projeto de lei apresentado por Domingos Neto, do PSD do Ceará, visa facilitar o acesso de micro e pequenas empresas de turismo a financiamentos públicos. A proposta prioriza empreendimentos localizados fora das regiões metropolitanas.
1: O texto de Domingos Neto permite o uso de fundos garantidores e seguros de crédito em substituição ou complemento às garantias tradicionais. Para ele, a medida amplia o acesso aos recursos do Fungetur e dos fundos constitucionais para modernizar e fortalecer o turismo regional.
0: Transportes.
3: Avança na Câmara a proposta que busca facilitar o acesso de motoristas a postos de combustível nas estradas. A repórter Silvia Munhato tem os detalhes.
9: A Comissão de Viação e Transportes da Câmara dos Deputados aprovou o projeto que busca melhorar o acesso dos motoristas aos postos de combustíveis e rodovias sob concessão pública. A proposta inicial do deputado Capitão Augusto, do PL de São Paulo, dava 180 dias de prazo para que as concessionárias elaborassem planos de adequação das rodovias, evitando retornos muito distantes. O relator, deputado Zé Trovão, do PL de Santa Catarina, afirma que o problema é real.
10: E esse motorista, às vezes, ele tem que caminhar 5, 6 quilômetros para frente, fazer um retorno e voltar. O que nós estamos determinando hoje é o seguinte: olha, nós vamos criar acessos mais claros e mais fáceis para esses motoristas, para que o cara não corra o risco, às vezes está na reserva, está chegando no final do seu combustível, vai fazer um retorno, ou um retorno que não está bem sinalizado, ou um retorno perigoso e acabar acontecendo um acidente.
9: Mas o deputado modificou o texto para atribuir à Agência Nacional de Transportes Terrestres a tarefa de tratar do problema no âmbito de sua atuação normativa e contratual. A proposta, que pretende facilitar o acesso do motorista aos postos de combustíveis em rodovias sob concessão, será analisada agora pela Comissão de Finanças e Tributação. Da Rádio Câmara de Brasília, Silvia Munhato.
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1: Segurança Pública.
2: Bibo Nunes, do PL do Rio Grande do Sul, é autor de projeto que amplia as punições para quem picha bens públicos ou privados. O parlamentar destaca que o texto prevê a suspensão da carteira de habilitação e das linhas telefônicas do infrator.
3: Nós temos que acabar com a pichação. Só suja a cidade. Tem que ser punido. É punindo que se gera respeito. Os pichadores, eles têm uma competição para ver quem é o louco mor, quem é o que consegue pichar e estragar o monumento que mais chame a atenção da sociedade. Então, esse projeto é para dar penalidade, punir quem presta esse desserviço ao Brasil, que é a pichação. E que nós, brasileiros, possamos ter nossas cidades, os nossos monumentos respeitados.
4: O congressista observa que a pichação causa, além dos danos materiais, prejuízos ao turismo. Bibo Nunes acrescenta que o projeto inclui a cobrança do ressarcimento pela restauração do bem pichado, com responsabilização do autor ou dos responsáveis legais em caso de menor de idade.
2: Alexandre Leite, do União de São Paulo, propõe substituir a prisão em regime fechado pela prisão domiciliar para quem deixar de pagar pensão alimentícia. O projeto do deputado também permite monitoramento eletrônico e saída para o trabalho remunerado.
4: Alexandre Leite explica que a prisão em regime fechado ficaria restrita a casos excepcionais, quando houver ocultação de bens ou má-fé do devedor. Ele argumenta que a medida busca aumentar as chances de pagamento da pensão sem impedir o exercício da atividade profissional.
1: Justiça.
2: Os deputados aprovaram nova regra sobre indenização por dano moral à vítima de violência doméstica. Entenda na reportagem de Paula Bittar.
5: A Comissão de Constituição e Justiça da Câmara dos Deputados aprovou uma proposta que reforça na lei o direito de indenização por dano moral nos casos de violência doméstica e familiar contra a mulher, desde que haja pedido expresso da acusação ou da parte ofendida. A reparação será fixada pelo juiz, inclusive criminal. A relatora na comissão, deputada Lídice da Mata, do PSB da Bahia, destacou a importância de garantir a indenização a essas mulheres.
6: Ela é uma vítima da violência e isso é conhecido pela sociedade e impacta sobre sua imagem na sociedade. E, portanto, ele garante o direito dessas mulheres a uma indenização por danos morais. A violência deixa as marcas que vão muito além das agressões físicas. Elas provocam sofrimento, ela compromete a saúde mental, ela afasta as mulheres do seu trabalho, ela deixa a mulher em situação de trauma. E por isso mesmo é essencial que a legislação assegure também o direito à reparação desses danos.
5: Segundo Lídice da Mata, a proposta tem inegável relevância, pois ao inserir a possibilidade expressa de reparação civil por dano moral decorrente de violência doméstica, fortalece a proteção dos direitos fundamentais à dignidade da pessoa humana, à integridade física, psíquica e moral e a igualdade de gênero, assegurando à vítima um instrumento adicional de reparação no âmbito civil. A proposta que estabelece o direito de indenização por dano moral nos casos de violência doméstica e familiar contra a mulher já pode seguir ao Senado, a menos que haja recurso para votação pelo plenário da Câmara. Da Rádio Câmara de Brasília, Paula Bittar.
1: Consumidor.
4: Tarcísio Mota, do PSOL do Rio de Janeiro, é coautor de projeto que regulamenta a publicidade das apostas online. A iniciativa trata a atividade como tema de saúde pública e de defesa do consumidor, com o objetivo de restringir a propaganda das chamadas bets.
7: Do mesmo jeito que nós temos hoje regulações muito rígidas sobre propaganda, por exemplo, para as drogas legalizadas, como tabaco ou álcool, é preciso ter regras muito rígidas para as propagandas dessas casas de aposta online. Por exemplo, é inadmissível que elas continuem a financiar times de futebol, financiar campeonatos de futebol, que são inclusive a origem de grande parte dessas apostas. É inadmissível que no meio da transmissão de um jogo de futebol, você

0: tem a propaganda dessas casas de aposta como se fossem simples informações jornalísticas.
1: Segundo Tarcísio Mota, o projeto cria medidas preventivas para reduzir o endividamento e os impactos do vício sobre as famílias. O parlamentar também defende regras mais rígidas com foco na proteção da saúde mental e dos direitos dos consumidores.
2: Projeto de Raymond, do PT do Rio de Janeiro, proíbe a veiculação de propagandas de apostas online em emissoras de rádio e televisão. De acordo com o deputado, a medida busca reduzir a exposição da população às chamadas bets em veículos que operam por concessão pública.
3: Então, o que a gente queria, na verdade, é que as bets não existissem no nosso país. Nós lutamos contra elas. Mas, enquanto a gente não consegue abolir as bets no Brasil, e nós haveremos de abolir um dia, nós queremos proibir que elas sejam divulgadas, publicizadas nos meios de comunicação de televisão e rádio.
1: Raymond explica que o objetivo é minimizar os impactos das apostas sobre a saúde mental, o orçamento das famílias e o endividamento da população. Ele acredita que reduzir o alcance desse tipo de atividade protege os consumidores mais vulneráveis.
2: Termina agora o Jornal Câmara dos Deputados, produzido pela Rádio Câmara, com trabalhos técnicos de Everson Urani e apresentação de Val Monteiro e Luciana Vieira. Uma boa noite para você.
1: A Voz do Brasil volta amanhã. Boa noite.
4: 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Boa noite.
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2: Cruzeiro contra a Chape, Cruzeiro tem um a mais. Max foi expulso no finalzinho do primeiro tempo. Temos 33 da etapa inicial para Grêmio e Mirassol. Em Porto Alegre tá 0-0, primeiro jogo 1-1. Já já 9:30 tem Fluminense e Vasco, Maracanã, primeiro jogo 0-0. E tem também Fortaleza e Palmeiras, jogo em Cuiabá, mando do Fortaleza. Primeiro jogo foi 3-0 pro Palmeiras. Alê e Fabrício, para vocês conversarem sobre esse primeiro tempo, vocês falam em nome de Supermercados BH, o que vocês me contam dessa etapa inicial? Fala aí, Alê.
3: Olha, o Cruzeiro tem a posse de bola, às vezes um pouco precipitado, às vezes um pouco ansioso, tentando jogar essa bola na área de qualquer jeito, e aí de qualquer jeito é melhor para a defesa. E a Chapecoense veio para marcar e para bater. Quer dizer, para bater é relativo, né, Osirino? Porque se a primeira chegada mais forte, vamos pôr aquela do Camilo no Gerson, que foi criminosa. Foi criminosa. Se ali o juizão dá cartão vermelho, acabou. Mas o juizão, ele foi assinando uma carta em branco para Chapecoense bater. E aí não tem a ver com a marcação, tem a ver com a agressão, né? Então você vai construindo a jogada, você vai evoluindo. E vem um cara e faz uma falta violenta em você, te machuca, aí é difícil jogar. Mas o Cruzeiro, mesmo assim, conseguiu envolver, conseguiu chegar. E aí, num lance de muita coragem, assim, de muita ousadia e de muito tesão do Mateuzinho, conseguiu chegar ao gol de forma merecida, o que nos dá a impressão que o pior já passou, né? Porque agora a Chapecoense que tem que sair pro jogo, nem sei se ela tá preparada para isso, e com um homem a menos, né? Agora, é preocupante, porque se continuar assim, se o juizão permitir, continuar permitindo, é muito perigoso você ter jogador lesionado, e o Cruzeiro já tem muitos. Então é muito importante que o juiz apite o jogo, não ter a julgar o jogo, apita o jogo. É falta para vermelho? Dá vermelho, meu irmão. Sabe? Não fica querendo, sabe, controlar o jogo. Tem que apitar o jogo. É isso que me preocupa, porque a classificação, sinceramente, ela tá muito encaminhada, viu, Cirilo?
2: E aí, Fabrício?
4: Não, é isso. Eu acho que o mais difícil o Cruzeiro fez, né? Foram mais de 150 minutos aí para conseguir achar um gol, né? Furar esse bloqueio da Chape, que realmente a intenção da Chape é empatar, levar pros pênaltis. Eu acho que a ideia era muito clara, sabe? Pressionava lá em cima, pressão forte, o Cruzeiro quebrava essa primeira linha e aí sim, eles já recuavam tudo, baixavam suas linhas, muito bem na bola aérea, né? E aí, mas o Cruzeiro conseguiu fazer o gol numa jogada diferente, né? É isso, é o homem surpresa, nessas horas, tem que sair do convencional, tem que sair daquele engessado, vem na beirada, tal, cruza, tal, ultrapassagem, tem que ser da criatividade, que aí você consegue bagunçar uma linha defensiva tão bem montada. Foi o que o Mateuzinho fez, quando o volante chega na área de surpresa, geralmente ele chega desmarcado. Aliás, mas foi uma excelente jogada de todos ali, né? O Fabrício Bruno foi chegar cruzando em primeira, cortou, isso também atrapalha o tempo de bola da linha, que às vezes tá saindo pra atacar, tem que parar, voltar, e nessa que o Mateuzinho se aproveitou, recebeu o cruzamento esquerda, cabeceou, o Anderson pegou muito bem. Aliás, o Anderson tá pegando tudo, né? É impressionante como ele ficava, como ele conseguia ficar no banco aqui na época pro T-Rex, mas enfim, tá pegando tudo também, quando joga contra nós é um leão. E o Mateuzinho foi na raça, meteu a cara mesmo, poucos jogadores iam meter ali a cara no pé da chuteira do defensor, que ao meu modo de ver não teve intenção nenhuma também. E aí abriu o placar. Agora é o Cruzeiro ter consciência, ter cabeça fria, sabe? Mas não é desacelerar tudo. Sem a bola, pressiona, pega. É impossível outro time com um jogador a menos, com a qualidade que a Chapecoense tem, sair jogando, criar alguma coisa. O Cruzeiro tem que acelerar. E aí rouba a bola, desacelera, controla o jogo. Com homem a menos vai ser muito difícil pra Chapecoense. Cabeça no lugar, eles mesmo vão dar chance pro Cruzeiro, vão errar, eles mesmo vão se enforcar. É só, vai pintar o desespero, vai pintar as vestes que o Cruzeiro precisa. E

0: Aí a gente tem bons jogadores pra fazer transição. Kenji, Caio Jorge. Tô achando que o Caio Jorge hoje vai desencantar, viu, Cirilo?
1: Tomara, Fabrício. Fabrício e Ale falam em nome de Supermercados BH. Olha o gol do Grêmio. Gol de Christian Pavon. Aquele de falta. O Grêmio tá fazendo 1-0 contra a equipe do Mirassol. Aos 37 do primeiro tempo. 2-1 no agregado. O Grêmio está em vantagem. Thiago, Chapecoense já voltou. Cruzeiro ainda não. Parece que a Chape vai mexer, né, Thiago?
2: Vem aí o lateral direito, Cirilo. Everton. Camisa de número 26. Everton tem a 26. Já já eu te conto quem vai sair. Agora, o cara que fez essa camisa da Chape, aliás, as camisas da Chape são sempre lindas, é um time muito simpático. Mas o cara que meteu o número dourado em cima do branco, Cirilo, ele nunca esteve no estádio de futebol. Ele nunca viu um jogo de futebol no estádio. Número dourado no branco. Ah, pelo amor de Deus. E agora o Cruzeiro tá voltando, Cirilo. O quarto árbitro, aliás, do bonde, né? Bonde dos carecas, tá com a carecona em dia. Vai subir a placa, o Cruzeiro é o mesmo, tá? Matheus Henrique teve o sangramento contido e tá de volta. Na Chapecoense, subiu a placa do 70, Rubens.
3: É Rubens, né?
2: Rubens não volta, tá vindo o Everton, 26, tá tudo pronto, Cirilo, Cruzeiro mesmo.
1: Vamos lá pro segundo tempo, número de camisa é pra identificar jogador, né? Não é pra camisa ficar bonita, e normalmente fazem o contrário por aqui. Enfim, é o futebol brasileiro. Bora pro segundo tempo da classificação, Poeta Azul.
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5: A emoção de todos, a minha própria emoção. Cruzeiro atacando agora à esquerda do seu Ranil. Contra o gol que aqui chamando gol que dá pra Lagoa da Pampulha. Vamos lá, Cruzeiro. Lembrando pra você tá aqui ligando o rádio agora. Rádio. 1-0, Cruzeiro. Gol do Mateuzinho aos 45 do primeiro tempo. Aí depois, dois minutos, foi expulso o Max. Max Alves, com 10 na Chape. Mateuzinho, trabalha a bola, solta a bola, entrega a bola vai chegar para ali, cai o Jorge, volta a bola para Mateuzinho. Trabalha para Zé, vamos lá, para espetar logo o segundo gol. A bola vem ali, Arroio fez o pivô, trabalhou para Fabrício, tem o William para jogar. Recebeu o William, dominou 1-0, Cruzeiro começou da etapa final. Matheus Pereira trabalhou para Arroio. Tenta o passe e erra. O torcedor fica meio que na bronca, né? Ele dá o carrinho melhor com o Pacheco. 1-0, Cruzeiro. 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Ali o lateral para a equipe da Chapecoense. Confirmando aquilo que passava o Thiago Reis. Saiu o Rubens, 70, entrou na Chape, número 26, Everton. E a bola recuada até o Thierry. Trabalha na bola, Tubarão vem tocando na bola, errou, já ganha Rojas. Vem contra-ataque, Rojas pro Kenji. Dominou, trabalhou, fez a fita no primeiro, carrega a bola, vai tentar passar, não passa. Por que que não passa? Que recebe a falta em Rubens.
1: Falta do Camilo pra cima do Kenji, lado esquerdo, foi levando pro meio pra clarear e tentar ali a tabela com o próprio Matheus Pereira. Gerson vai pra batida.
5: Ele toca curtinho, a bola para Matheus, vamos lá, Matheus Pereira, trabalha pela mesa, que é tudo atrás do time da Chape, com o jogador a menos, no final do primeiro tempo, Max Alves, o expulso, a bola com o Fabrício, tocou errado, de graça, a bola vai sobrar, trabalha por ali, Giovanni Augusto, tem Fernando Bassano, Cruzeiro vem para marcação e bem, chegando, Matheuzinho, toca na bola, a bola vem para o Rojas, deu carrinho, já corta por aqui o lateral, bola para fora, remisso, bateu no Cruzeirense, é lateral para a equipe da Chape fazer a cobrança. 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Falta para a Chape, Pansi.
7: A falta, falta para a equipe da Chapecoense. Foi para cima do Giovanni Augusto. Andou falando algumas coisas pro Fabrício Bruno no primeiro tempo. Giovanni Augusto e foi revelado pelo Atlético. A falta ali para ele mesmo cobrar. Dá 1-0 pro Cruzeiro, informando o Unimed BH.
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5: Obrigado pelo carinho, pela sua audiência. Falta de muito longe, hein? Giovanni Augusto. Ele vem para a cobrança por aqui. 1-0 para o Cruzeiro. Mas tem que ter toda a atenção do mundo, hein? Giovanni Augusto, pé direito, joga na grande área, bola pelo alto. Gerson sobe, tira, vem Mateuzinho, brigou, lutou, tocou na frente. A bola vai chegar. Vai trabalhando por ali para tentar chegar o Cruzeiro. A bola para fora, arremesso, último toque do jogador da Chape. 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Chape ganha, Giovanni Augusto, Americano. Vamos lá, Cruzeiro, para marcar. Matheus Pereira vem. Também chegando por ali o Caio Jorge. 1-0, Cruzeiro vence o jogo. Gol foi do Mateuzinho no final do primeiro tempo, aos 45, na última bola do jogo, né? Depois teve falta daqui, falta de lá. Arroio brigando por aqui, brigando, tentando chegar, não chega. Milão, a bola para Tubarão, tocou na frente, agora com o João Marcelo. Da lateral esquerda, chama Otávio para jogar. O goleiro do Cruzeiro vem. Aos 4 minutos, tocando bola, empurrando bola. João Marcelo para Gerson. Gerson vai começar a jogar. Torcedor tem que incentivar. Tremular as panteiras alvicelantes. Domingo tem mais, hein? Domingo é brasileirão aqui naquele horário que muita gente gosta. 11 da manhã e é dia do pai, dos pais. A bola solta, João Marcelo. Trabalha a bola, entrega para Gerson. Vamos lá, Gerson. Ele passa pela metade do gramado, solta a bola, entrega a bola vem para quem? De quem ele bola com o Gerson. Gerson trabalhou, Chapecoense toda recuada, a bola no meio, Mateuzinho com o Gerson. Gerson orienta, entrega a bola para quem? Vai, garoto. Dominou, tentou a fita, vai para entrada na área, vai procurar Fabrício Bruno, quem sabe o gol vai bater. Preferiu rolar a bola para o William, pela direita, cruzamento, tira o zagueiro, bola vai saindo, não sai para escanteio, é lateral, marca a arbitragem. Vem para a cobrança o William. 1-0 para o Cruzeiro, o gol foi marcado pelo Mateuzinho. No agregado está 1-0 Cruzeiro, lá foi 0-0. E a bola solta por aqui. Vai ser solta agora, Piquetito. Isso, Mateuzinho recebeu o lateral. Trava na bola, volta com Fabrício Bruno. Domina o zagueiro toca na bola, a bola vem para o Willian. Willian toca no meio de campo. Entrega a bola para Mateuzinho. Mateuzinho escorrega, passa a bola boa. E recebe por aqui para trabalhar Gerson na ponta esquerda. Rorra para Kendrick, vai Kendrick. Cosa para a marcação, Tubarão em cima. Ele toca na bola, bateu no jogador catarinense. A bola para fora, arremesso. Que favorece a equipe mineira. Ali o Rorras. Torcedor tá aí, dá pra ouvir no ambientaço aí do Ivanil, do Piu Piu, esse ambientaço maravilhoso da Itatiaia. Bola vem pra quem dominou de fora da área, bateu no canto, goleiro soltou, a chance caiu, jogo. Gol! Impedimento marcado. Rubens.
7: Mas meu amigo, depois da porrada pro gol do Kenji, ela sobra pro Cajota. Deu uma limpa no zagueiro Thierry e caprichou. Mas não estava valendo. Mas valeu para tentar desencantar a Cajota. Volta o Cruzeiro, Pique.
6: Gerson dominou, quem sabe o gol. Rola a bola. Dominou, Caio Jorge, ajeitou. Bola bem para Kenji na ponta esquerda. Encarou o Tubarão para lá, para cá. Vai Kenji, pé canhoto. Cruzou rasteirinho. Zagueiro vem para contar escanteio, Rubem.
7: É isso, Kenji. Muita gente espera isso. X1. Colocar a cara. Ele tenta o drible. Depois o cruzamento. Coloca para escanteio. Veio o pé. Pereira para a batida.
6: Ele vem para a cobrança, eu quero o segundo gol, torcendo também 7 minutos. Etapa final de jogo.
5: Fabrício Bruno na grande área. Cajota também, João Marcelo.
6: Levantou Matheus Pereira, cabeçada. Anderson. Gerson. Capixou a bola e entrando.
5: Esse goleirão cismou de abrir e ficar largo por aqui contra o Cruzeiro, viu? Rubens.
7: Que largura, hein? Meu, alguém conta pra ele que ele não é o Noia, não, hein? Vem o Pereira pra lá.
1: partida.
6: É agora, segundo gol vem agora. De cobrança de escanteio. Levantou Matheus Pereira. Quem é que sobe? Tira o Doma. Vai sobrar essa bola. Dominou, tentou Arroio, pé canhoto, bateu, explodiu na defesa.
5: Giovani tentava. Fabrício Bruno voltando, brigando. Isso, garoto. Torcedor tem que aplaudir. Isso, Fabrício. Para voltar aquele ótimo futebol. Bola vem para William. Deixa a bola para Rui na ponta direita. Jogou na grande área. A chance. Cabeçada do Cajota. O que é isso?

0: bateu nas orelhas. Bateu nos ouvidos, né? Foi pra fora. Rubem.
1: Ele tentou dar uma casquinhada, uma escorada pra que o Kaique Kenji tivesse um pouco mais de liberdade. Não deu certo, não. Foi atrapalhadaço. Tiro de meta, Cruzeiro vai avançando a próxima fase da Copa do Brasil. 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
0: 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Eu perguntava aqui quando o gol anulado do Caio Jorge para o Celino e tal, cadê o semiautomático? Copa do Brasil, acho que não tem um impedimento semiautomático, né?
2: Nessa fase não, né? Ontem o Juventude foi eliminado, então talvez na próxima fase tenha, porque lá no Jacone não tinha condição de ter. Se tiver só estádio de Série A, na próxima fase da Copa do Brasil pode ter.
0: E a bola vem ali, para dominar o Thierry. Rafael Thierry toca na bola, procura o companheiro, a bola vem para a direita, Tubarão dominou, tentou a pinta, aperta, Gerson ganhou, ficou para Matheus Pereira, na bola boa, boa bola, Gerson, Gerson entrega, é pro Kenji, encarou o Tubarão, chamou para a pinta, pintou o gol, bateu, Anderson caiu para a defesa, Júnior.
1: Já viu, lei do ex, ao contrário, né? O Anderson tá deitando, tá pegando tudo, uma porrada pro gol do Kenji, caiu à direita, cima da chape, Cruzeiro 1-0, informando Nimete BH.
0: Aqui chega o João Marcelo, bloqueou o camisa 26, é o Everton, tá jogando aqui, como dizia o Reis, o Thiago, ele é lateral, mas tá jogando aqui na ponta 26, eu acho que é 26, né? Porque essa numeração aqui, você vai meio que na sorte, né? E a bola vai sobrar com o Giovanni Augusto, a bola no meio, já procura o Fernando, passa, Giovanni vem, toca na bola, procura o companheiro, e a bola vem, o Tubarão, Bruno Tubarão, ele recua a bola vem ali, pra tocar no meio, pra trabalhar, procurando o Camilo vem, abre na esquerda, Bruno Pacheco, domina o lateral, vem a Chape, passamos de 10, 1-0 para o Cruzeiro, Chape com o jogador a menos, tem que marcar, hein? Agora vem aqui, pra dominar o Everton na direita, não deixa cruzar, pé canhoto, isso, Kenji voltou para a marcação, boa garoto. Lateral vai ser cobrado, agora vai ser solta por aqui para dominar Giovanni. Giovanni tentou a pinta, vai levando, é bom jogador. Tá marcado, ele tem que recuar, recua, cruzamento vem do Everton, sobe Fabrício, agora é Cruzeiro, agora é Arroio. É pra você, Arroio, tem um corredor aberto. Vai, vai, vai com o Donivendo. Já atacou, passou pela metade do gramado, quem sabe o gol, o Caio Jorge pediu, recebeu, bateu cruzado, Anderson! Impressionante, tá pegando tudo. Volta pro Arroio, pro Gerson, bate, bate, uma bomba! Bola desviada, escanteio, Rubens. Mas abriu, hein? Esse goleiro abriu, pelo amor de Deus.
1: Tá demais, hein? Tá pegando tudo. A bola do Arroio pro Caio. Recebe, lado direito, grande área. Uma porrada rasteira. Pega o Anderson de novo. E depois do rebote, ela sobra pro Gerson. A batida pro gol, sai pro escanteio. Lado esquerdo, vem Matheus Pereira. Ao som da China Azul, o Cruzeiro vai avançando. 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
0: Fabrício Bruno na grande área, Gerson saiu, pediu a bola pro Matheus. KJ na grande área, também o Matheusinho, quem sabe o segundo gol, 1-0. 11 minutos e meio, Cruzeiro vence a chave. Matheus Pereira vai rolar pro Gerson. Não, ele vai jogar essa bola na grande área, escanteio, quem sabe o segundo gol. Capricha, Matheus Pereira. Pé canhoto, levantou, bola pelo alto, tira, Thierry. Vai sobrar quem? O Ira. Não pode perder. Vai recuar no Mateuzinho, Mateuzinho. No Otávio. Otávio domina. Nem chegou a dominar. Deu uma chapada nela pro William. Vamos lá, Cruzeiro. O William domina. Ultrapassa a metade da gramada. Rola a bola pra Rui, pra você, Arroio. Eu só quero uma sua, Arroio. Só uma. Ele trabalha a bola. Não é isso, Fabrício?
3: É isso, tem que melhorar. Agora quem tá muito bem é o Kenji, né? Duas que ele foi pra dentro, driblou, chutou. A próxima que ele for driblar e ele virar o pé, o Caio Jorge vai achar o Caio Jorge sozinho.
0: Já só ataca pela minha esquerda, quem sabe o segundo gol. Driblou lá na entrada, lá na Matheus Pereira pro Gerson. Tira, Tubarão. Agora vai cair na intermediária, trabalha a bola, vem Camilo, procura agora com o Fernando. Matheus Pereira voltando pra ajudar. Isso, garoto. Dividiu, ganhou. Do jogador da Chape, quem tava ali acho que era o Marcinho, e a bola até o Otávio. Otávio dá a bola para Fabrício Bruno, tem o William, tem também Matheus Pereira. Matheus agora como um volante. Matheus Pereira recebeu o craque do time, 1-0 Cruzeiro, eu quero mais, torcedor também. A bola aberta lá para direita com o William, ainda Matheus Pereira recebeu pela meia direita, campo de ataque, giro, cu para lá, para cá, Marcinho vai em cima dele.

0: Retira por ali, sai jogando Eduardo Doma, toca na frente. Agora vem procurando o Everton. Everton domina, tem jogador lá atrás caído do time catarinense. A bola para Everton, domina, carrega a bola pela direita. Todo mundo tenta, mas só o Mercantil é 50 a mais. Chape vai para o campo de ataque. 1 a 0 para o Cruzeiro. No agregado está 1 a 0. O Everton dominando para Chape. Trabalha para Giovani. Giovani Augusto domina. Vai se solta essa bola, entrega a bola, vem para Fernando. Fernando volta tudo com Rafael. E Rafael Thierry com Doma, Eduardo Doma. Ele domina, vai voltar do meio de campo, toca no meio. Hora de roubar, hora de roubar. Camilo vem, aperta aí. Aperta quem? Logo quente em cima dele. E a bola vai chegar no meio de campo, domina a bola Cruzeiro com 11 jogadores. E vence para 0 com 10 expulsos no final do primeiro tempo. O Max Alves, que é volante, a bola com a Chape. Rojas vai subir para cortar, volta a bola para João Marcelo. Vamos lá, João. Everton em cima, João ganha, toca no gesto, no peito e no chão. No chão, na grama. Na grama que é o chão, chão que é a grama. No Mineirão, Cruzeiro, toca a bola você comigo. Aqui na Itatiaia, com o Cruzeiro. Arranca pro campo de ataque, é bola boa, boa bola, vai nessa. E eu vou com ele, Bruno Fabrício, Bruno Gomina, Rasteirinho. Tocou Matheus Pereira, pro Arroio, pro Caio Jorge. Muito mal, passe muito forte. Mas pro goleiro que pegou, Rubem.
1: E não adianta o Arroio olhar aqui pro Caio, falando que tocou essa bola certo. Devolveu pro Anderson. Mas vai o Cruzeiro, vai se segurando, vai vencido pelo placar de 1 a 0, informando o Ninete BH.
0: Lembra aí, você ligando o Radinho, Cruzeiro fez um gol aos 45, Mateuzinho de cabeça, cabeceou a primeira, goleiro defendeu bem, depois da volta ele foi, insistiu, levou uma pesada na cara, mas fez o gol. O William brigando lá pela direita, ganhando a marcação do Pacheco, é bola boa, boa bola, Rui pediu ele, traz a bola pela meia esquerda, para Matheus Pereira, bateu, mas subiu! Sobre o gol, Rubem.
1: Foi boa, Matheus recebe, soltou uma porrada pro gol, ela subiu e foi pela linha de fundo. Teremos mudanças do segundo tempo aí, Thiago.
2: É a mudança no Cruzeiro que a gente já anunciava até antes do intervalo. O Mateuzinho levou aquele bicudo no rosto, autor do gol do Cruzeiro, vai deixando o campo de jogo pra entrada do Romero.
0: Tem que aplaudir, titular, né?
2: Romero tem a camisa de número 29 e está vindo para o campo de jogo. Na Chapecoense vai entrar o Túlio Eduardo, atacante número 9. 9 para Túlio Eduardo. Ih, rapaz, o juizão não está querendo deixar fazer. Agora sim. Vai sair o 12. O Fernando. Vai embora o Fernando, número 12. Para a entrada de Túlio Eduardo. Túlio Eduardo, número 9, vai embora o Fernando. Na Chape, a segunda alteração. No Cruzeiro, é a primeira mexida. 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
0: 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Os comentaristas. Ale Oliveira e também Fabrício Guerreiro.
3: É, porque o Mateuzinho continuou sangrando, né? Então realmente tá uma situação desconfortável e não tem necessidade de forçar. Já adianta, enquanto Flamengo, o Mateuzinho pra mim é titular.
0: Arroio na direita, linha de fundo. Traz a bola para Matheus Pereira, ajeitou Romero, bateu, explodiu. Romero gosta de chegar batendo nessa bola, né, Guerreiro?
4: Bate bem fora da área, né? Vai apresentar pro jogo também. Agora o Cruzeiro tem que fazer um gol, mais um gol pra matar o jogo, né, Pique? Ficar mais tranquilo, claro. Que é um jogo perigoso, né?
0: Sim, muito perigoso. Romero domina. Tá bem aí, Pedro. Trabalha a bola, entrega a bola com o Fabrício. Fabrício como um ponta. Todo atrás. A Chape, olha ali. Logada com o João Marcelo. Ele atinge o jogador da Chape, comete falta. É numa dessa. Futebol é traiçoeiro. Ele marcou falta, marcou lateral, não tô entendendo. O Pance me ajuda, Pance.
5: A visão que eu tenho é bola pro Cruzeiro de arremesso, inclusive com o Fabrício Bruno.
0: É porque a bola foi recuada ali pro João Marcelo, meio que na fogueira, né, pô? Numa dessa.
4: E o João Marcelo tá jogando muito bem hoje, né, Pete?
0: Tá, tô gostando. Fabrício Bruno, da lateral direita, recua até Otávio. Esportes é essencial para os mineiros, tem a ver com a Vale. 1 a 0 para o Cruzeiro, quero mais, Fabrício quer mais. Torcedor, torcedora, cruzeirense, queremos mais. A bola vai chegar para Rui, Rui dominou, tentou a finta e tentava o passe também. Chegava ali o Camilo para cortar. Lateral para o Cruzeiro, você comigo na Itatiaia, no radinho, no YouTube, em todas as plataformas digitais. Marcelo, no ciclo central, roda grande, trabalha a bola com Gerson, sobra Matheus Pereira, Ele vem.

0: é o craque na armação, dominou, tentou a finta, escapa no primeiro, Giovani em cima dele, rola a bola pra Gerson, avança, vai pra entrada na área, procura Caio Jorge, dividiu, ganhou, vai bater, Carlos, bate, bate, prefere o passe pra William, William botou, Caio Jorge vai no fundo, cruzamento, bate no goleiro, tiver pressão, tocou na trave, volta o Cruzeiro, bola pra Matheus Pereira, Gerson se desmarca, Matheus prende, solta a bola, Caio Jorge, Matheus Pereira, tem Arruio passando, tem chegando Fabrício Bruno, vem o zagueiro, jogou na grande área, agora cabeçada, não pega na bola, Caio Jorge. Vai pra fora, Rubens.
1: E no lance anterior, hein? O KJ recebe essa bola pelo lado direito. No momento do cruzamento, uma pancada, né? Cruzada. Ela deu aquela resvalada na trave antes de cruzar toda a extensão da grande área. Agora o Cruzeiro terá o escanteio. Vem aí sempre ele, Matheus Pereira, pra batida.
0: 19,5, quase 20. Tá na hora desse segundo gol, hein? Capricha. Tô vendo o Rojas aqui na meia lua da grande área. Tô vendo o Caio Jorge na grande área. Fabrício Bruno, João Marcelo. Matheus Pereira levantou. Bola boa, chance, cabeçada. Goleiro vem dar um soco nela. Vai ficar pela linha de fundo. É outro escanteio, Rubens.
1: Primeiro tentou aqui o João Marcelo pelo alto. Depois o cruzamento no escanteio. Ela tava sobrando pro Lucas Romero. Anderson. Sem saber de brincadeira, mandando para escanteio. O Pereira sai do lado esquerdo, vai pro lado direito. Sempre ele, bola parada, canhota afiada. E o Cruzeiro pelo alto, Pique.
0: Cruzeiro permanece ali. Caio Jorge na grande área, Fabrício, João Marcelo. O William encostou ali, ficou próximo ao Matheus. Matheus Pereira na ponta direita. Quem sabe o segundo gol. Simbora, Cruzeiro, simbora, Cruzeiro, no escanteio. É o William quem jogou, tira Eduardo Doma, rebote estrelado, bora bem, para dominar, trabalhando, o Cruzeiro, Arroio toca na bola, procura Fabrício, Fabrício vem, entrega para o William, pelo direito, jogou na grande área, na chance, zagueiro tirou, vamos Cruzeiro, vem Kenji, quem chegou, limpou, quem sabe o gol vai bater longe do gol, e atenção torcedor do Brasil, é escanteio Rubem.
1: E tá querendo o Kenji, a todo momento recebe, puxa para a direita e tenta a batida pro gol, teve desvio no meio do caminho, é outro escanteio, olha lá, quem está indo para a batida, MP10 vai para a cobrança.
0: Ele vem para a cobrança na ponta direita. Vem mais uma bola aérea. Quem sabe o segundo gol? 1-0 Cruzeiro. Quero o segundo gol. Chape toda dentro da grande área para tentar tirar o William. Quem levantou? Bola pelo alto. Vai sobrar com Kenji. Domina, garoto. Domina, garoto. Perdeu. Aí vem contra-ataque. Desarrumado o Cruzeiro. Meu Deus do céu. Everton dominou sozinho. Ele caiu. E acho que machucou, viu? É sério.
2: Arrebentou a posterior da coxa, meu amigo. Eu senti daqui, doeu aqui. Ele arrancou. Isso aí é o chamado grau 2 ou 3, Piquitito. Isso aí agora é 45, 60 dias pra voltar. Abriu, mas abriu com tudo a posterior. Dó, rapaz. É, não pelo ataque, né? Que tudo bem, não prejudicou o Cruzeiro. Mas era uma bola de arrancada. Quem joga a bola, quem brinca, sabe, né? Isso é uma dor, meu amigo. É igual um tiro na coxa.
0: Foi como Sinisterra, aquele jogo contra o Botafogo, né?
2: É igual um tiro na coxa. Vai ter que sair. Ô, Pique, o Cruzeiro vai mexer. Tá vindo aí o Marquinhos com a número 11. E o Felipe Moraes. Felipinho de Lafayette. Tá vendo aí com a 38. Vai sair. O William, me parece, com a número 12. Deixa eu ver se essa 12 é a do Cruzeiro ou é a da Chape, porque a Chape também vai mexer. Tá subindo a placa agora. É.
0: O 12 ainda foi embora, Fernando.
2: Não, é o 12 do Cruzeiro. O William tá indo embora pra entrada do Felipe. Felipe Moraes, 38. Filipinho de Lafayette, bairro de Cipotânia, né, Felipe? Região metropolitana de Cipocite. E tá vindo o Marquinhos com a número 11. Acho que é o Arroio, já tá aqui pertinho. Já tá cumprimentando os coleguinhas. É isso mesmo, vai embora o Arroio. Sai o Arroio com a 99. Entrando Marquinhos, número 11. E na Chapecoense. Levanta a placa aí, meu filho. Ah, não, então, na verdade, é o que? Ele levantou a placa errada. Não tinha 12, não, Piquitito. É o 70, Kenji. E o Arroio saindo no Cruzeiro. Então, nada de William. Ele levantou a placa errada. Ô, Carecão, me ajuda a te ajudar, né, meu filho? E agora tá vindo 16.

0: Bruno Matias, tá indo embora o 20 Tubarão. Bruno Matias, 16, tá saindo o Tubarão. E tá vindo também o Enio, 97, na vaga do 10, Giovanni Augusto. Então na Chapecoense, saindo o Tubarão e Giovanni Augusto, entrando Bruno Matias, 16, e Túlio Eduardo, aliás, o Enio, 97. Enio, 97,
1: Enio Bruno Lima, Matias. Não.
0: Enio, que... Enio, 97.
1: Ok.
0: E Bruno Matias, 16. Duas alterações para cada lado. Conseguiu anotar todas elas, Pique?
1: É, depois de uma roubosqueira aqui, ficou tudo legal. Agora vem ali para trabalhar o Cruzeiro na bola boa na esquerda. E recebeu honras. Vem na esquerda, Gerson cruzou a chance do gol. A bola batida vai entrando. Por sobre o gol, Rubens.
2: Matheus Pereira é uma piada, tá? Uma pia, um absurdo. O Gerson lá para esquerda, grande área, um toque sem espaço, sem ângulo. O Matheus domina girando em cima da marcação e tenta um toque por cima do Anderson. E ela vai pela linha de fundo. Tiro de meta para Chapecoense, Cruzeiro 1-0. 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
1: Valeu, Oliveira e Fabrício. Agora com as verificações. A distribuição tática, o desenho é outro?
3: Não, ele trocou os atacantes, né? Os jogadores ali de velocidade. Ele acabou fazendo essa troca, mas mantém o mesmo desenho, né? E agora a gente vai ver o Felipe Moraes, que tá ganhando minutagem, tá ganhando moral. E o Marquinho, que ele gosta, né? Agora, o Arroio, que eu falei que fazia 10 de Macaé e uma de Pelé. Hoje a do Pelé ficou faltando, viu? Vamos ver se fica pra próxima, mas hoje não deu.
1: Felipe Moraes vai jogar de ponta ou não?
3: Ele vai jogar de ponta, mas por característica ele tem a tendência de cair um pouco mais pro meio, Pique. Mas faz a ponta também, agora o Marquinhos. Entrou o Marquinhos só porque eu sentei aqui, fiquei tranquilo. Acabar com o meu sossego, entrou o Marquinhos.
1: Moraes vem aqui, o Felipe aqui na esquerda, né? E a falta vem pra cobrança. Eduardo Doma joga na grande área, vem a Chape, meu Deus, cabeçada! Por sobre o gol, pois não, Thiago?
0: Amarelo, Pique, pro Rojas, na falta pra cima do Enio, que originou esse lance de perigo pra Chape. Lateral esquerdo do Cruzeiro, Rojas, tá amarelado. 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
1: E atenção, torcedor do Brasil, Tatiá Marga pra você, 26, etapa final. Copa do Brasil, segundo jogo. Placar Cateó Mineirão, 1 para o Cruzeiro, 0 Chape no agregado. 1-0 Cruzeiro.
4: Intervalo de jogo, o Grêmio tá vencendo Mirassol por 1-0, 2-1 no agregado. O gol de hoje foi de Christian Pavon de falta.
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1: Com emoção com Matheus Pereira, trabalha a bola para Marquinhos, joga na grande área, vem cá e já tira a defesa. Tira o Eduardo Doma, sai jogando a perna da marcação, brigando, lutando, tentando o Cruzeiro recuperar. Falta marcar o Matheus Candanzan. 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Passamos a marca de 27. E a bola recuada ali. Com Bruno Matias. Sai trabalhando, recuando essa bola. Vai chegar até o goleirão Anderson, que faz ótima partida. Entrega a bola com o Rafael Thierry, que toca no meio, a bola vai chegar. Já domina o Camilo, sai jogando, toca na frente. Bora bem pro Everton, dominou, tentou com o Túlio, aperta a marcação. Roubou o Rojas na linha, para a bola, vem contra-ataque, quem sabe o gol. Dominou o Marquinhos. Meu Deus do céu. Ele dá de graça a bola para a Chape. E aí a arma contra-golpe do adversário. Bruno Pacheco. Ele vai tentar a finta, tá chegando o Fabrício, boa. Domina, para, prende, vai segurar essa bola no campo defensivo. 1-0 para o Cruzeiro. Ele sai jogando no meio, quem é que vai chegar? A bola vai passar para Caio Jorge. Vamos lá, Caio Jorge. O árbitro levantou a mão esquerda, marcou impedimento. É? Eu não estou entendendo é mais nada, viu, Emerson
6: Pansieri? Foi isso.
7: Exatamente isso mesmo. E teve cartão aí pro Otávio, viu? Anota aí pro Otávio, goleiro do Cruzeiro, teve cartão.
1: Tá anotado, a bola vem na esquerda ali para Bruno Pacheco, tenta fina, carrega a bola, passa, perde por ali. O Túlio Eduardo, a bola na grande área. Otávio, meu Deus do céu. Que bola, Pereira!

0: Beleza? Otávio pegou, chegava ali o Túlio Eduardo, agora vem com o Rojas no meio, trabalha o Felipe Moraes. É, Felipe Moraes para Matheus, Matheus Pereira de primeira, procura o Ira, capricha na direita. Cruzou na grande área, cabeçada, a bola sobrou, Felipe Moraes, bate. Fez muito embaixadinho, perdeu o garoto. Aí tira de qualquer forma, Bruno Matias, vai sobrar com o Rojas de cabeça. De graça, a bola pro Marcinho. Marcinho domina, carrega a bola, vai aparecer por ali, Lucas Romero. Ele domina, ainda Marcinho, limpa a jogada. Cruzeiro tem que ter atenção, tem muito jogo pela frente, tem que fazer o segundo gol, como eles guerreiro. Como falou ali, para matar a bola com o Felipe Moraes, acelera, entrega para Matheus. Matheus Pereira dominou, já passou, feriu o Cajone, vai Cajone, dominou, tentou passar, errou, toca atrás, toca no Matheus Pereira. Ele prefere rolar a bola para a direita, recebeu pela minha direita, trabalha a bola, toca o William, William, Matheus, Matheus, William, Matheus, Matheus, William. William Matheus, Matheus Pereira, ajeita a bola, vamos lá, Cruzeiro, quase 30, tá na hora, de segundo gol, bola com o Rojas, dominou, trabalhou, toca na bola, procura Gerson, Gerson vem, a bola aberta, Felipe Moraes, ajeitou na bola boa pela meia direita, pertinho da entrada da grande área, bola com o Romero, Romero trabalha, a bola vem com o Fabrício, virou atacante, Romero ajeitou, sai daí, juiz é pra Gerson, trabalhou na esquerda, vem Rojas, cruzamento, a chance do gol. Vai subir primeiro o Doma para tirar a volta o Cruzeiro, Felipe Moraes, entrou bem o garoto, rola a bola para o William pela direita, bico na grande área, rolou curtinho, Felipe Moraes para o William, muito forte, Rubens, bola para fora.
1: Recebe o aplauso ali do Matheus Pereira, lado direito, o William passava e esperava receber essa bola, a intenção foi muito boa, valeu Felipinho. Cruzeiro vai vencendo por 1-0, informando Belo Horizonte, Prefeitura do Povo, aqui o trabalho não para.
0: 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Lá em Chapecó foi 1-1. O jogador da Chape caiu, o juiz vai parar para marcar falta. Ou não?
1: Foi o Enio.
0: É um choque pelo alto, ele pediu tempo, né? É isso, né?
1: É o Enio. A jogada com o jogador da Chapecoense. Por isso, vamos ver se vai ter a entrada autorizada do departamento médico da equipe catarinense, lá do oeste de Santa Catarina. Cruzeiro tá vencendo 1-0. 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
2: É, tá demorando para sair esse segundo gol para dar aquela tranquilizada. Agora, o Arthur Jorge, ele pode pensar em algumas modificações, até para dar ritmo para a rapaziada, para ele pensar um pouquinho na sequência da temporada. De repente, o Zé Lucas para ganhar uma minutagem. O Vidalba, eu acho que é uma possibilidade, até para pensar no jogo contra o Flamengo, né? E outra coisa para a gente discutir com o Cirilo e com o Fabrício depois do jogo: será que toda partida precisa de 3 atacantes? Porque nem sempre o Cruzeiro tem 3 atacantes, hein?
0: Felipe Moraes, rola a bola na esquerda para Rojas com Gerson. Já botou Felipe Gerson. Mas Gerson vai com o de vendo, levou para o fundo, ponta canhota, vem cruzamento. Bateu no travessão. E saiu pela linha de lado. Lá na ponta direita de ataque do Cruzeiro. Ô Rubens, me descreva aí, garoto.
1: Ô Gerson, não tinha outra saída, né? Lá do canhoto, a bola tava já se perdendo ali de fundo, ele deu uma pancada cruzada, ela beijou ali a ponta do travessão, saiu pra lateral pra Chape. Cruzeiro 1-0, Pique.
0: 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Já estamos com 32, hein? 1-0, aquele gol do Mateuzinho que já foi descansar. Já entrou o Romero, e é isso. Você comigo na Itatiaia, no Radinho, no YouTube. A bola no meio de campo, Gerson deixou passar, a bola ficou para Felipe. Felipe Moraes, vai garoto, limpou, tocou, Matheus Pereira. Foi atingido, levou vantagem o Cruzeiro, a bola para Rojas. Vem o argentino, vem o gringo. Encostou o Gerson, é no Gerson. Gerson toca para Matheus, na entrada na área, Matheus Pereira. Tocou errado, mas deu sorte, voltou no pé canhoto dele. Adeitou para o Gerson, Gerson para Felipe Moraes. Clareou, levantou na segunda trave, é o William, vai subir. Primeiro Bruno Pacheco tirou, vem o Fabrício. Aí calculou mal o tempo da bola, hein? Melhor para Bruno Pacheco. Aí vem o passe, Túlio Eduardo. Ele vai dominar na ponta canhota, para, prende e rola a bola na entrada da área. Everton tem o domínio, vai passar, vai pedir. Marcinho na esquerda, bola para Bruno Pacheco. Levou para ali, ele foi.

0: Tem que ter atenção, não pode deixar cruzar. Vem a Chape. A bola solta, Marcinho dominou no bico esquerdo, a grande área, Cruzeiro volta para a marcação. 33, etapa final, é a Copa do Brasil, é sempre emoção. Bola recuada, ninguém marca, olha o Camilo batendo de longe, ela subiu. Mas o cara dominou, ajeitou, penteou o cabelo, ninguém incomodou ele, Pancho.
1: Teve toda a calma do mundo, né? Teve toda a calma do mundo pra batida. O Bruno Matias que tava por ali pra finalização. Ninguém chegou pra marcação. Cruzeiro tá vencendo, hein? Cruzeiro tá vencendo 1-0. 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
0: Torcedor sente o momento, é isso. 34. Galera se agita aqui no Mineirão, hein, Guerreiro?
2: É, tem que agitar essa energia, tem pra dentro do campo. O Cruzeiro deu uma baixada, né? Controlando mais o jogo. Torcedor sente que é a hora de empurrar mais e gritar, porque precisa matar esse jogo, precisa sair cinco do gol, para correr, deixar de correr esse risco.
0: Gerson, trabalhou pela meia esquerda, vai carregando bola, bola boa, boa bola, entregou a bola para Rojas, na ponta esquerda, encarou o Matias, levou pro cruzamento, vem Caio Jorge, defesa tirou, Felipe Bonas para a sobra. Tentou limpar, ajeitou, bola vem para Romero, Romero com o William na ponta direita, recebeu, cruzou rasteirinho, Matheus Pereira, Felipe bateu. Ela subiu, vapor sobre o gol, Rubem.
3: Matheus Pereira, de forma inteligente, ele escora essa bola pro Felipe, pega com a perna canhota, a perna que não é boa, tiro de meta, Anderson vai pra batida, informando a Prefeitura de Nova Lima, o futuro mora aqui.
0: E atenção, torcedor do Brasil, Itatiaia, marca pra fazer 35, menos de 10 para terminar a etapa final, placar na Copa do Brasil. 1-0 para o Cruzeiro, no agregado aqui contra a Chape, tá 1-0 também. É Grêmio o placar da KTO, João Vitor.
4: Grêmio 1, Mirassol 0, 2-1 no agregado, temos 7 do segundo tempo em Porto Alegre.
0: Gerson ajeitou para Rose, mas no fundo voltou para o Gerson. Foi desarmado, mas ele briga, ele luta, ele persiste, ele insiste. Aí o zagueiro se atrapalha, perde Matias, a bola para fora. Vamos na Cruzeiro, para buscar o segundo gol, semana, semana, semana. 36, você comigo na Itatiaia. Obrigadão pelo carinho, pela audiência. Pertinho do pau da bandeira, vai para a cobrança aqui, o Rojas. Ele bate o lateral, não tá valendo porque tem jogador sentindo aí. O cara se ajoelhou aí.
5: Vai mexer.
0: Ajoelhou, tem que rezar, né, Tiago?
5: É, sei lá. Você me complica, né, ô Pixito?
0: Pelo amor de Deus. Você me dizia que lá, se botar na ajoelhou, tem que rezar, pô.
5: Quem tá ajoelhado é o Marcinho. Se ele vai rezar, eu não sei. Eu sei que tá saindo do jogo. Vai embora o Marcinho pra entrada do Rodrigo. 39. Rodrigo, camisa de número 39. Alteração na Chape, a última da equipe catarinense.
0: Lateral cobrada, bola vem pro Gerson. 36. Bola vai chegar no João Marcelo. Aí o Túlio Eduardo e o Everton correndo. Bola para o Otávio, na grande área, pé direito do Otávio. Vai procurar o Ira, vai subir, cabeceou na bola boa, boa bola boa para Marquinhos. Simbora, simbora, vira direita. Levou para o fundo, veio o cruzamento, a chance, o toque do Felipe. Moraes pegou mal na bola. Vai saindo pela linha de lado. Quase o garoto. Foi pra rede, Rubem.
3: E ele se lamenta, e como se lamenta o Felipe Moraes, o Marquinhos lado direito, cruzamento por muito pouco, cerca ali de menos de um metro, ele chegava nessa bola, ela passou cortando a grama, saindo pra lateral, lateral pra Chape, Cruzeiro 1-0, informando o Banco Mercantil.
0: 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Vamos lá, Cruzeiro, buscar o segundo gol. Joga que... todo o segundo tempo com a menos a Chape. Foi expulso Max Alves aos 47. Diga.
5: R9, Bruno Rodrigues, já no Cruzeiro. Também a última alteração do técnico Arthur Jorge.
0: E a bola vem ali para Matheus Pereira, pela meia esquerda. Ajeitou na direita para o William Capricha, pirou de volta o Matheus Pereira. O William demorou para passar para ele, rola a bola, trabalha para Marquinhos. Levou o Caio Jorge, derrubado. Pênalti. Vai em cima do Cajota. Ô, Rubem Júnior.
3: E não tem resenha. Não tem conversa com o árbitro.
4: árbitro.
3: Tem que marcar. Não queria, né? Querer não quer, mas não tem como. Cajota recebe lado direito. Camilo erra o tempo da bola no carrinho e pega o centroavante do Cruzeiro. O Matheus Pereira vai se posicionando para a batida, mas vai deixar essa bola pro Cajota. Arrebenta com tudo o pique.
0: É pênalti. Zagueirão chegou, Cajota ganhou. Ele perdeu o ângulo, mas ele chega bem para a batida. Foi tocado, deslocado na grande área. Falta, é pênalti. Chance do Cruzeiro ampliar o marcador. 39 minutos. Matheus Pereira com a bola nas mãos. Ele entrega para o Cajota. Quase 40 minutos da etapa final. Expectativa. Torcida estrelada no Mineirão, de toda a nação celeste, em Minas, no Brasil e em todo o planeta estrelado. Matheus Candança autoriza a cobrança de pênalti. Caio Jorge autorizado para a cobrança. Ele não toma muita distância. Anderson fica parado no meio do gol. Autorizada a cobrança de Caio Jorge. Cajota, se for pra rede, vai que eu tô te vendo, pé direito, bateu, é gol!

0: de pênalti. Toda hora eu te admiro. Toda hora eu te respiro. Acho que é paixão. Meu Cruzeiro, eu te amo. KJ, de pênalti, ele é rede, é rede, é rede, é rede, é rede. Emoção, a sua estrelada. Pela segunda vez aqui no Mineirão. KJ assim de pênalti. Vai. Vai que o Tô de Vera vai na pé, paixão e fé, agora com o Velvo. Que a pena costuma pai agora. Lindo, lindo, lindo, lindo, lindo, lindo, lindo, lindo, lindo. Lindo Mineirão, Cruzeiro 2. Chape 0. Cruzeiro classificado às quartas de final da Copa do Brasil. Que vem às quartas, Rubinho.
1: E eu digo pra toda a nação azul. Direita, no canto esquerdo do Anderson, lá dentro, fantástico Cruzeiro 2-0.
2: Quinto do Cruzeiro na Copa do Brasil, segundo do Caio Jorge, ele também marcou de pênalti contra o Goiás, Vicky.
3: Vicky,
4: oi,
3: mexeu o Cruzeiro, Vidalba 25 na vaga do Rojas. Vidalba, 25, foi embora Rojas. E o Bruno Rodrigues entrou na vaga dele. Caio Jorge, sai o KJ, entra Bruno Rodrigues. 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
0: 2 a 0, Ali Oliveira. Um gol em cada tempo, Cruzeiro. Mais uma vez vai chegar às quartas de final dessa Copa, onde ele é o rei.
5: Com alguma facilidade, né? O jogo acabou no 1-0 e ainda mais depois da expulsão do Max, o Cruzeiro teve o jogo muito à vontade, né? Até perdeu algumas oportunidades, pênalti bem marcado e muito bem cobrado. O Cruzeiro é merecedor, não tomou susto e está entre os 8 melhores da Copa do Brasil mais uma vez, Pique.
0: Aqui Felipe Moraes para Matheus Pereira, saiu Anderson de cabeça. Ele toca na bola aí. Houve impedimento, um pé alto ali que marcou o Matheus. Quando

0: Santa.
1: Guerreiro, separado, eu quero o segundo gol. O primeiro saiu aos 45 no Mateuzinho, agora aos 40, rapaz.
2: Ah, mas a gente já viu tanta coisa no futebol, né, Pi? Não é querer ser pessimista, mas mata o jogo, né? Comandando a Chape. Vai lá, Pique, Filipim.
1: Olha o goleiro, Felipe Moraes. Tentou ganhar a grande área, zagueiro tira. Anderson dá um carrinho a escanteio. O Anderson, viu? Resolveu jogar a melhor partida dele hoje.
2: Eu vou falar pro você.
1: Pênalti, pô.
2: Eu vou falar pro seu, Anderson. É brincadeira, hein? Hoje você tava jogando o jogo da vida, mas é, matou o jogo agora, né, Pique? Agora já fez as substituições, poupar Caio Jorge, também tirou o Rojas também. Agora é cadenciar o jogo, ter calma, principalmente Matheus Pereira, Gerson, pra não se desgastar.
1: O Matheus brincou isso com o Anderson. Você tá doido, Anderson? Para! Escanteio, vem Matheus Pereira, quem sabe o terceiro gol, 2-0, Cruzeiro contra a Chape. Levantou, cabeçada do Fabrício, vai pro sobregol. 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Agora, 44. Tô de olho naquele careca ali que é primo e irmão do Thiago Reis.
3: Três!
1: Ele tá querendo ir embora logo o Canazan.
3: Fatura tá
1: primeiro
3: liquidado.
1: Tempo ele não quer repetir não, Thiago.
3: O dele já tá no bolso, Pique.
1: Lá. E vem Chape, Bruno Pacheco na ponta esquerda, tem que marcar. Ele vai pra linha de fundo, vai voltar, volta a bola, trabalha a bola, vem Túlio. Dominando, tentando a finta, 2-0 Cruzeiro. A bola ajeitada para quem vira atrás. Camilo tá no lance, ajeita da vez, vem o Bruno Pacheco na ponta canhota. Trabalha curtinho, Cruzeiro marca, vem Romero, briga, isso, ganha. Solta a bola, toca na frente, falta marcada arbitragem.
3: Pique.
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3: Olha, o público, 32.402 torcedores, 32.402, a renda, 1.642.521 reais, 1.642.521 reais para 32.402 cruzeirenses, vendo o Cruzeirão avançar, Pique.
1: A bola de Romero para Gerson, dominou, trabalhou, tocou na frente, a bola vai voltar no Bruno Rodrigues, você estava ali com o Matheus Pereira, jogador do Cruzeiro, caiu, opa! Ficou no Anderson, diz que não houve nada. 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Já já tem João Vitor Cirilo. Ele vai comandar a parte final da jornada esportiva da Itatiaia, 2-0 Cruzeiro. Marcha Chato, que vem às 4. Tem sorteio, hein? 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Cruzeiro brigando no meio de campo ali. A falta do Romero. 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Joga até 49, 47. Joga até 48. 2-0 Cruzeiro, Matheus Zinguiri, pênalti Cajota. Um em cada tempo. 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
3: CBF informou hoje: o sorteio será terça-feira, Pique. Terça-feira, o sorteio da próxima fase. 11 da manhã, o sorteio, viu, Pique?
1: E vocês todos acompanharão na Itatiaia, todo mundo. O Gerson roubou no meio, trabalhou. Toca a bola para a direita. Vem o Marquinhos pro Gerson. Limpou a marcação no primeiro, o juiz pediu, a bola vai terminar. Ou ele marcou falta, hein, Rubens?
4: Marcou falta, mas vai pedir a bola, Pique.
1: Pediu a bola, pita pela última vez. Que venham os jogos das quartas de final. Como disse Thiago Reis, sorteio na próxima terça-feira, 11 da manhã. A Itatiaia vai acompanhar diretamente do Rio de Janeiro. Aqui, vitória do Cruzeiro. Poderia ter sido demais, mas não teve susto. Foi altamente dominador do jogo. Um gol em cada tempo, Matheus Henrique na primeira etapa e de pênalti, Caio Jorge no segundo tempo. 2-0 para mais de 32 mil torcedores e torcedoras apaixonados. Esse Cruzeiro que nós amamos, grande vitória.

0: quartas de final. Eu sou muito mais Cruzeiro. O sorteio é num pote só, com 8 bolinhas. Aí pode dar Cruzeiro e Atlético, Cruzeiro e Palmeiras. Nesse momento, pode dar Cruzeiro e Grêmio, que também é copeiro. Mas aqui, agora, quem dá bola é ele, JBC, comandando a parte final da jornada esportiva da Itatiaia.
1: Vamos nessa, na Itatiaia, a partir de agora, repercussão completaça da vitória com classificação do Cabuloso. O maior campeão está nas quartas de final, é o terceiro classificado, Atlético, Santos e Cruzeiro. E tá dando Grêmio também nesse momento. Vamos acompanhar a sequência da noite de futebol e clara definição dos classificados às quartas da Copa do Brasil. Terça, 11 da manhã, tem sorteio. Bora pro pós-jogo, Sete Cabete.
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1: Tá classificado o Cabuloso, hein? Repercussão completaça no pós-jogo da Itatiaia. Emerson Pansieri, avança o Cruzeiro, Pansieri.
3: Avança o Cruzeiro, Cirilo. Avança o Rei de Copas. 93, 96, 2003, 2017, 2018. O Cruzeiro avança para a próxima fase da Copa do Brasil. Ele que tem tradição, ele que tem peso essa camisa e vai buscar essa classificação com o apoio da Nação Celeste, né? Vai tentar buscar essa semifinal, como aconteceu no ano passado. É o Cruzeiro trilhando esse caminho ao lado do torcedor, mais de 32 mil que comemoraram bastante também esse segundo gol do Caixote. Ô Cirilo, era pra ter sido até mais fácil. Foi um caminhão de gol perdido e o Cruzeirão tá classificado, Cirilo.
1: Classificado, Pansieri. 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Aquele destaque rapidinho, Ale Oliveira, daqui a pouquinho análise na íntegra com você, com Fabrício Guerreiro, vão votar no melhor em campo em instantes. Cruzeiro classificado, Ale.
4: É, e com muito mérito, né? A diferença entre as equipes, ela ficou evidente, o próprio Campeonato Brasileiro já indica isso, o retrospecto também, e hoje em campo o que a gente viu desde o início da partida era uma equipe querendo jogar, querendo atacar, querendo fazer gol, e a outra querendo marcar no primeiro tempo com bastante violência, inclusive com a permissão do árbitro do jogo, mas passou a melhor equipe, a equipe que jogou melhor. O momento em que o Mateuzinho faz o primeiro gol, eu acho que ali praticamente acaba o jogo. O Chapecoense não tinha um plano B depois da expulsão do Max, então o jogo ficou absolutamente controlado. E é claro que o Cruzeiro chega muito forte para a próxima fase, para as quartas de final, como um dos favoritos, sem dúvida alguma, mais um título dessa competição, Cirilo.
1: Classificado, Fabrício. Terça-feira, 11 da manhã, Cruzeiro estará no sorteio das quartas de final. Avança o Cabuloso, Fabrício.
5: É, como já era esperado, né? Apesar da dificuldade, né? Eu não imaginava essa dificuldade toda, mas Copa do Brasil é diferente de Campeonato Brasileiro. A Chape vem jogando, jogou muito bem lá em Chapecó. Cruzeiro não foi tão bem assim, mas sabia que é o jogo da volta, ia estar na sua casa, diante da sua torcida. Hoje o Cruzeiro se impôs mais, foi mais criativo, lógico, teve dificuldade do mesmo jeito para furar esse bloqueio da Chape, mas o principal saiu, a classificação, depois controlou bem o jogo.